0: Escrito está na palavra de Deus:
1: Quão grande és tu, ó soberano Senhor! Não há ninguém como tu, nem há outro Deus além de ti, conforme tudo o que sabemos. 2 Samuel 7:22.
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0: ouvintes do programa Voz da Libertação, 21 horas aqui na capital paulista. E nesse momento vamos à identificação das emissoras.
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1: 21 horas e 1 minuto.
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0: diretos ouvintes do programa A Voz da Libertação, Rádio Deus e Amor. Nós vamos com mais um quadro Pão Diário com o tema Severidade do Senhor, na ministração do pastor Lourival de Almeida.
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2: Vamos refletir em coisas que são de riquíssimo conteúdo. E eu quero hoje fazer menção de um livro, né? Esse livro, ele é de um escritor americano. E ele tem alguns capítulos muito interessantes. O autor fala sobre a riqueza encarnada da compaixão de Deus, Jesus Cristo. E ele mostra, né, a misericórdia com que Jesus Cristo tratava os sofredores. Ele fala sobre o mendigo cego, aquela viúva que perdeu o único filho, sobre o endemoniado gadareno, sobre o quanto Jesus demonstrava compaixão pela multidão. E ele chega a dizer que então Jesus é a encarnação da misericórdia, compaixão de Deus. Muito importante, não é? Porque, de fato, se existe uma palavra que para nós traduz o que é compaixão, essa palavra é na verdade, um nome, Jesus Cristo. Jesus Cristo. Ao mesmo tempo, não é? Não exatamente o mesmo tempo, mas da mesma forma que ele fala a respeito da compaixão, a riqueza da compaixão de Deus, Jesus Cristo, ele fala também a respeito da severidade de Jesus Cristo. Então, de fato, a gente vê que é muito oportuno esse livro, é muito instrutivo, né? Nós entendemos, e as pessoas querem sempre, um Deus bondoso, um Deus misericordioso, terno, um Deus que não nega nada a ninguém, que seja compreensivo em tudo. As pessoas se aprofundam mais, querem um Deus que aceite tudo, um Deus que passe a mão na cabeça de todos e não faça nenhuma exigência. É assim que as pessoas querem Deus. Evidente que não são todas, não são todas. É interessante nós vermos como algumas pessoas se posicionam. Um determinado rapaz que se auto-intitula ateu, ele foi entrevistado por uma revista e chegou a questão, então, é claro, né? Ele falava nos assuntos concernentes ao seu ramo profissional, mas como se essa pessoa, ou seja, como essa pessoa se autoproclama, eu sou ateu? A revista resolveu então perguntar a ele sobre a questão da religião. E a religião? Como é que é? O que há de bom na religião? Ou você, enfim. Bom, ele disse, bom, eu sou ateu, mas a gente tem que entender que a religião, cada uma tem a sua coisa boa. E ele começa a dizer então o que a religião A pode oferecer, a religião B pode oferecer, a religião C pode oferecer. E é interessante a gente perceber como uma pessoa que não acredita em nada pode acreditar que a religião tem alguma coisa boa a oferecer. As pessoas querem um Deus. Esse Deus aqui é com letra minúscula, né? Mas um Deus que seja amoldado a elas. Um Deus que tenha o que elas querem. O que elas buscam. Elas, as pessoas, são o referencial. E é evidente que, entre aspas, a divindade que elas não acreditam, mas que deveriam oferecer através da religião alguma coisa, é do exato tamanho delas. Por isso é importante a gente aprender, né, com pessoas que têm coisas a nos ensinar. É muito bom aprendermos sobre a compaixão de Deus. E é muito bom aprendermos e vermos o quanto é oportuno também ouvirmos falar sobre a severidade de Jesus Cristo. não sei se o mundo busca hoje um Cristo que seja, sei lá, do tamanho delas, meio que humanizado. Ou quem sabe até uma igreja mais humana. Por mais humano, entenda-se mais condescendente, com erro, que feche os olhos às mazelas humanas, que aceite todo tipo de comportamento. É isso que as pessoas buscam? Parece que sim. Nós vemos ouvindo-se cada vez mais o posicionamento das pessoas a respeito de temas complicados como divórcio, homossexualismo, aborto, não é? Nós vemos que cada vez mais as pessoas se posicionam, mas cada vez mais menos as pessoas se expõem. Nós vemos que, infelizmente, a mídia diz que a igreja está contra o povo. A mídia diz que a igreja tem que se atualizar e se amoldar aos novos tempos. E não é só questão hoje de, eu diria, tolerar certas situações, mas a mídia dá voz em tom gravíssimo, basicamente dizendo que não é uma questão de tolerância, há de se concordar. É. Temos que negar. Não é questão de... Né, nós temos que negar princípios que nós conhecemos através da Bíblia Sagrada. Temos que negar a nós mesmos. Temos que passar um tapão na boca de Deus para concordar com o que os outros querem que concordemos. Porque, infelizmente, para muitas pessoas, a igreja para elas não tem que ser um ponto onde as pessoas vão ter um encontro com Deus e vão ser, eu diria, compartilhar a misericórdia de Deus, receber a misericórdia de Deus, mas também as instruções de Deus. Não, para algumas pessoas a igreja tem que ser uma ONG, né, de autoajuda, auxiliando as pessoas a conviverem com seus pecados. Para eles a tarefa da igreja é tornar as pessoas felizes. E se preciso for, dizer às pessoas que elas não são culpadas de absolutamente nada. Acho que é importante falarmos a respeito, voltando ao livro do americano, né? Sobre a severidade de Jesus Cristo. Querem que nós nos adaptemos ao mundo. E querem também que Jesus e que a palavra de Deus, que a Bíblia, esteja adaptada ao mundo. Agora, se Jesus estivesse adaptado ao mundo, ele teria pouca utilidade. O esforço de refazer o Jesus da Bíblia para que ele se adapte ao espírito de uma geração o tornaria fraco na geração seguinte. É o que fala o livro. E é verdade. É verdade. Um Jesus maleável, de acordo com o espírito da época, e uma igreja serviçal do mundo, no sentido de ajudá-la a conviver com os seus erros, cuja preocupação fosse tornar as pessoas felizes, perderia a razão de ser. Por essa razão, eu cito o que o autor e o que a Bíblia diz. Jesus falou de um inferno e de condenação. E não dá para seguir a cultura presente tentando fazer de Jesus um Jesus meloso. Não é? Querem fazer de Jesus aquele super avô. Dizem que avô ou avó é mãe com açúcar, né? Mas não é assim. Quem é que disse que a igreja existe para tornar as pessoas felizes? Quem é que falou isso? A igreja existe para anunciar os atos de Deus na história e na pessoa de Jesus Cristo. Para chamar as pessoas a crerem em Jesus Cristo, tendo-o como Senhor. Não como um subordinado bajulador em suas vidas. A igreja tem padrões e deve manter os seus padrões. A igreja tem a sua mensagem e deve manter a sua mensagem, desde o seu primeiro sermão. Que é esse? Arrependei-vos! Arrependei-vos! Até um sermão que saiu, eu diria, caminhando através das pedaladas e do caminhar dos discípulos ou dos apóstolos. Arrependei-vos! Arrependei-vos e sejais batizados, para que sejam apagados os vossos pecados e recebais o Espírito Santo. E diz mais, arrependei-vos e convertei-vos, para que sejam perdoados os vossos pecados e venham sobre vós tempos de refrigério. Ninguém pode ser feliz carregando um fardo de pecados. Pode-se ter uma aparência de felicidade. Infelizmente, ouvintes, muitas pessoas e muitas igrejas estão aí sendo sufocadas, esmagadas pela mídia profana e mundana e pelo politicamente correto, se é que você me entende. Muitas pessoas obedeceram ao chamado de massagear o ego de pessoas que nada querem com Deus, que nada entendem de Deus e nem creem em Deus, mas querem extrair o melhor de cada religião, como aquilo que eu falei na reportagem que foi feita na entrevista ao ateu. Eu sei que atualmente nós já estamos vivendo algumas coisas que, se nós falarmos direto e reto como a Bíblia fala, nós seremos considerados criminosos, discriminadores e outras coisas mais. Sei que hoje, se pregarmos abertamente algumas coisas, poderemos ser apedrejados em praças públicas. Mas fazer o quê? Já foi assim no passado, e as profecias e a Bíblia já diziam e dizem que seria assim no futuro. E no tempo das grandes perseguições, no tempo em que os cristãos eram considerados criminosos e queimados, foi um bom tempo para o crescimento da igreja. Portanto, é preciso ter uma visão correta. É preciso entender que nós, como servos de Deus, enfrentaremos e temos enfrentado as incompreensões do mundo. Mas é importante entender também que Deus guardará o seu povo e Deus guardará a sua igreja. E a mensagem do Senhor deve ser falada. Não podemos prevaricar. É evidente que muitas pessoas não têm a visão de Deus. E a igreja, para ser igreja e continuar sendo igreja e continuar sendo de Deus, ela tem de ter a visão de Deus, porque se ela tiver a visão do mundo, ela morrerá, porque terá a visão equivocada, a visão errada. Vamos ter a visão correta. Precisamos ter a visão correta. Com sabedoria, é evidente. Com entendimento, é evidente. Não é para declararmos guerra a ninguém, não. Com amor, é verdade. Mostrar ao mundo, sem dúvida alguma, a compaixão de Deus encarnada, que é Jesus Cristo. Mostrar ao mundo o amor de Deus, a compaixão de Deus pelas multidões, pelos pobres, pelos doentes, misericórdia de Cristo para com os mendigos, para com aqueles que carregam fardos horrorosos. Mas não deixarmos de falar também a respeito das sentenças já pronunciadas. Se não houver arrependimento e conversão, se não vier o Espírito de Deus sobre as pessoas e repousar sobre elas tempos de refrigério. O amor de Deus está à disposição de todos nós. Nós não estamos aqui para afrontar ninguém de forma alguma, mas muito menos para bajular pessoas. Nós não estamos aqui para, eu diria, criar sentimentos ruins nas pessoas, mas também não estamos aqui para massagear o ego de ninguém. Nós estamos aqui para falar de Cristo, falar de Deus como Senhor, falar de Deus, dos seus padrões, da sua mensagem, falar de Deus, falar de Jesus Cristo, falar do seu amor, mas falar também das coisas que você precisa ouvir, prezado ouvinte, da severidade do Senhor a aqueles que se recusam a ouvi-lo, a obedecê-lo e a servi-lo. Tenhamos a visão correta. Deus ama todos vocês, Deus ama todos nós, Deus tem sim coisas excelentes para todos nós. O Senhor Jesus Cristo morreu na cruz do Calvário para que nós tivéssemos esperança, e essa esperança está à nossa disposição, mas nós temos que nos dispor também a servir a Deus. Não adaptarmos o Senhor Jesus a esse mundo, mas nós, sim, nos unimos ao Senhor, sermos do Senhor e permitimos a palavra de Deus viver em nós. Que Deus abençoe você, que essa palavra tenha falado ao seu coração, que seja palavra de vida para você, que seja palavra de esperança para a sua vida.
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0: para um conceito mais amplo: bem-estar físico, mental e emocional. Esse ano, esse movimento, inclusive, ele tende a se intensificar, impulsionado por estudos científicos que mostram que os hábitos simples do nosso dia a dia podem e têm impacto direto na forma como as pessoas se sentem e funcionam. Essa abordagem é reforçada, segundo estudo publicado em uma revista científica internacional e que investigou mais de 2 mil participantes em vários países e concluiu que sono, alimentação e atividade física, chamados de os grandes três de saúde, estão diretamente associados a níveis mais elevados de bem-estar, independentemente da presença de sintomas depressivos. Um dos achados centrais do estudo, aliás, é que os benefícios do sono, da alimentação e da atividade física são aditivos. Isso significa que cada hábito saudável contribui diretamente de forma independente para o bem-estar e que melhora, claro, mais de um comportamento, potencializando resultados. A pesquisa indica ainda que não é preciso mudar tudo ao mesmo tempo para sentir os benefícios. A adoção gradual de hábitos mais saudáveis já promove aí melhorias relevantes no bem-estar psicológico, reforçando uma abordagem mais realista e sustentável para mudanças no estilo de vida. Crise na educação. Apenas 28% dos brasileiros avaliam a qualidade do ensino no país como boa. Onde 91% dos brasileiros sentem que o mundo está mudando rápido demais, a percepção acima da média global de 83%, a educação se consolida como uma das principais preocupações aqui no Brasil. De acordo com pesquisa de opinião pública divulgada no ano passado, apenas 28% da população no país considera a qualidade da educação como boa, o índice inferior à média global. Para os brasileiros, o principal desafio enfrentado pela juventude é a pobreza e a desigualdade, seguida de perto pela baixa qualidade da educação, por bullying e saúde mental. Outro ponto de atenção envolve a visão sobre a inteligência artificial. A percepção de que a IA terá impacto mais positivo do que negativo vem caindo consistentemente, passando de 37% em 2023 para 27% em 2026. Quando fazemos pesquisas de opinião pública com os brasileiros, as preocupações com questões econômicas, violência e pobreza sempre oscilam nas primeiras colocações. A educação está em sétimo lugar e é importante, hein? O brasileiro anda preocupado com essa questão, destacam os especialistas.
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tudo com o estudo bíblico, com a palavra de Deus, sabe? 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Olha que coisa, uma aventura mais do que especial do ano inteiro. Está chegando aí. Prepare-se para uma tarde cheia de aprendizado. Louvores, brincadeiras, surpresas. E eu tenho certeza que vão ser momentos inesquecíveis para o seu filho. 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Imagine Jesus tão feliz vendo aquela criançada na sua casa, não é? Marque a data. 25 de julho. A nossa escola bíblica de férias está chegando, dia 25 de julho, das 3 às 5 da tarde. Bom, das 3 às 5 vai ser no templo, onde a gente vai contar histórias, onde a gente vai fazer a dinâmica, vai ter as músicas, a oração. Nós vamos ensinar as crianças bem na linguagem dela, para ela entender o que são as pedrinhas do reino, que é o tema da nossa festa, da nossa escola bíblica de férias, da nossa EBF, aqui na nossa sede mundial. Gente, olha, você pai e mãe responsável, olha, é uma vez por ano só essa escola bíblica de férias. Então, vale todo o esforço do mundo. Vale a pena você cancelar seu compromisso. Vale a pena qualquer coisa para você edificar o seu filho. Bom, já deixo uma pergunta aqui. Qual foi a última vez que seu filho ouviu, ou acompanhou, ou orou, ou cantou, ou ouviu uma história com um aprendizado bíblico? A alma dele precisa de comida, né? Então, nesse dia, nós vamos fazer o possível, tudo, desde a decoração, desde as brincadeiras, das músicas, tudo vai ter um ensino. Cada criança é uma pedrinha preciosa nas mãos do rei. Quem é esse rei? Quem é esse reino? Vai ser tudo explicado na história para as crianças. É uma criança sendo uma pedrinha lapidada para brilhar e fazer a diferença neste mundo. Então, tudo isso será explicado a ela. Eu vou estar contando a história, cantando com as crianças, juntamente com todas as professoras da Escola Bíblica O Pequeno Galileu. Também teremos a participação do coralzinho. Então, nós queremos que você traga seu filho, traga os amiguinhos dos seus filhos, chame a família, venha fazer parte desta grande festa de alegria, de fé e descobertas. Estamos esperando você para viver momentos maravilhosos na nossa Escola Bíblica de Férias, dia 25 de julho. Olha, tudo de graça, não precisa pagar nada, vai ter lanchinhos. E após a ministração das 3 às 5, onde vão ter histórias, brincadeiras, vamos ter aquele momento onde as crianças vão usar o tobogã, vão ter os lanchinhos aqui no estacionamento da igreja. Gente, quer uma coisa melhor? A gente tem falado com as mães e elas falam, Débora, minha filha, meu filho nunca teve uma oportunidade de participar de uma festa assim. Então, se você vai estar trabalhando no dia, arranje alguém para trazê-lo, tá? Você pode, então, adiar esse compromisso e vir com seu filho? A sua participação junto com o filho é uma maneira de que seu filho entenda o quão importante essa festa é para ele. Puxa, minha mãe veio comigo. A minha avó veio comigo. Traga toda a família, traga a avó, tio, prima, traga todo mundo. Pode vir os adultos, pode vir os pais, os avós. Traga a criançada da comunidade. Você pode alugar aí uma van. Ah, mas eu não sou professora. Não tem importância. Aluga aí uma van. Traga a criançada da vizinhança. Traga uma criança não crente. Traga a criança da creche. Traga todo mundo. Dia 25 de julho, dá tempo de vocês se organizarem. Das 3 às 5, aqui na nossa sede mundial, Rua Prefeito Passos, número 10. Rua Prefeito Passos, número 10. Será uma festa de arromba para a glória de Deus. E a criançada aprendendo de Jesus. Não percam, estamos aqui aguardando vocês.

0: A paz do Senhor, ouvintes do programa Voz da Libertação. Esse que fala com vocês é o presbítero Edmilson. Já me despeço e deixo agora um convite muito especial para o dia 25 de julho, às 15 horas aqui em nossa sede mundial, a Igreja Deus de Amor, o Templo da Glória de Deus, na Avenida do Estado, número 4568, aqui no bairro Liberdade. 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

Senhor Jesus, quero contar uma experiência que eu tive com Deus quando eu estava procurando uma igreja que eu já sentia no meu coração de servir a Deus. Eu andei em algumas igrejas, em vários ministérios, porque eu queria uma igreja que eu pudesse me encontrar com o Senhor. E visitei alguns ministérios, mas nenhum deles me tocou. Certo dia, eu entrei na sede mundial e lá eu sentei e fiquei observando o culto. E vi as irmãs cooperadoras, obreiras, e me chamou, né, para ir na frente aceitar Jesus na hora que o missionário estava pregando. Lembro eu que era um dia de quarta-feira, mas eu não quis ir, estava sozinha. Aí no outro quando foi no domingo, eu voltei para a igreja novamente. Eu sentia o Espírito Santo de Deus falando comigo no meu coração: vai ser aqui que eu tenho grande obra para fazer em sua vida através do Espírito Santo. E ali, irmão, eu sentei. Aí as irmãs, na hora do apelo, elas vieram me chamar. Eu estava toda cheia de pintura. Eu estava com cheias de bijuterias, pulseiras e calça comprida. E ela falou: vamos lá na frente, vamos aceitar Jesus. E eu fui. Missionário estava pregando, era na época da sede mundial, né? Na igreja antiga. E eu fui, irmão. Aceitei Jesus. E aí, quando eu cheguei em casa, eu já fui tirando as coisas que não era do agrado de Deus.

0: Passou 6 meses, começou a anunciar o batismo. E um dia o missionário falou assim, que as pessoas que estivessem já se preparando para o batismo, se quisesse entrar na fila para ser batizada com o Espírito Santo, ele ia descer do púlpito e ia colocar as mãos sobre as nossas cabeças. Irmãos, eu senti uma vontade muito grande de entrar na fila, mas nesse dia eu estava com meu filho de 8 anos e a minha filha de 6 meses no colo. Mas mesmo na oração eu senti uma graça de Deus sobre a minha vida, eu falei, mas eu não vou na fila, vou esperar para o próximo domingo. E quando terminou o culto, eu vim embora, cheguei em casa, falei para meu esposo, falei, olha bem, eu queria que você fosse comigo na igreja, porque ele não ia. Eu queria que você fosse comigo no culto, porque o missionário está fazendo, mandando ficar na fila, que é o batismo com o Espírito Santo. E ele desce do púlpito e põe a mão na cabeça das pessoas. E eu queria ir para a fila, mas com as crianças não dá. E ele foi, irmãos. Quando foi no próximo domingo, ele foi comigo. E assim começou a oração, né? Eu falei para ele ficar com as crianças e entrei na fila. Quando eu entrei na fila, eu fui sentindo um poder muito grande do Espírito Santo sobre minha vida. Mas eu não estava batizada ainda, mas eu sentia que eu ia ser batizada naquele dia. E assim foi, irmãos. E eu vi o missionário descendo do púlpito e colocando as mãos sobre as cabeças das irmãs e as irmãs cheias do Espírito Santo. E eu estava orando, orando, e eu comecei a sentir algo diferente sobre o meu corpo, sobre a minha vida naquele momento. Mas ali eu estava assim, quando o missionário foi chegando perto de mim, eu parecia que algo estava impedindo, porque parecia que eu estava me sentindo acanhada naquele momento. E eu não me soltava para ser batizada. Aí o servo de Deus, missionário Davi Miranda, ele se aproximou de mim, colocou a mão na minha cabeça e falou assim, minha serva, você já está batizada com o Espírito Santo. Naquele momento, eu comecei a sentir o poder tão grande de Deus sobre a minha vida, que eu sei que dali me tiraram, levaram lá para o púlpito. Eu fiquei lá, irmão, cheio do Espírito Santo, falando em línguas estranhas. E quando foi naquele momento, o culto foi, chamaram todo mundo para ir para frente receber oração, e eu ali já estava ajoelhado no púlpito. Eu sei que terminou o culto, irmãos, chegou meu filho e falou, mãe, o culto já terminou, já acabou, já está na hora de ir embora, já deu o Pai do Senhor. Irmãos, eu não vi, eu estava tão cheio do Espírito Santo de Deus que eu nem vi o culto terminar, eu ali de joelho, dobrado ali na beira do púlpito, só recebendo o poder do Espírito Santo de Deus. E essa é uma experiência que eu tive. Então eu agradeço a Deus por esse ministério e que Deus abençoe e todos aqueles que estão na frente desse trabalho. Deus abençoe a todo mundo e que aquele irmão que tem um chamado do Senhor e que abra seu coração e faça a obra do Senhor. Deus abençoe por essa oportunidade em nome de Jesus Cristo.
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9: Agora em São Paulo são 9 da noite com mais 51 minutos. Boa noite, São Paulo. Boa noite, Brasil. Comunicando com vocês, seu irmão em Cristo, Rivari Silva, e nos trabalhos técnicos, ele mesmo, Diego Camon. Deus abençoe sua noite, queridos irmãos que estão chegando agora aí na sua casa, chegando agora da igreja, chegando agora da faculdade, chegando agora para ouvir o programa Voz da Libertação, e já estão se preparando também para descansar e dormir, porque amanhã é um novo dia. Que bom poder entrar na sua casa e comunicar com vocês o poder da palavra do nosso Deus. Queridos irmãos, hoje é terça-feira, tivemos vários cultos em nossa sede mundial, cultos esse que Deus esteve presente, Deus derramou da sua unção sobre a vida do seu povo, e eu não tenho dúvida que amanhã, quarta-feira, será um novo dia, e esse novo dia, queridos irmãos, você já sabe, Deus preparou para nós nos alegrarmos na presença do nosso Deus, por isso estamos felizes. O Senhor diz na sua palavra: alegrei-me quando me disseram, vamos à casa do Senhor. Por isso eu quero convidar você que não pôde estar hoje em uma das nossas igrejas, amanhã é um dia muito especial, quarta-feira, em muitas das nossas igrejas, acontece aquele grande culto, queridos irmãos. Qual culto, pastor? Aquele culto do grande mover de Deus, e você pode fazer parte para receber a bênção do Senhor Jesus. Desperta a sua fé, prepare o seu coração, porque eu tenho certeza que Deus vai fazer maravilhas acontecer na sua vida da noite para o dia. Diego, neste momento, vamos aquele um minuto com Deus, e daqui a pouquinho, queridos ouvintes, já voltaremos com todos vocês. Então não sai daí não, permanece conosco, porque quem gosta de coisas boas está em sintonia com o programa Voz da Libertação.
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11: Olá, ouvinte, aceite a paz do Senhor Jesus. Eu sou o seu irmão em Cristo, Natiel Reis, e hoje vamos meditar um pouco sobre a importância do jejum, conforme ensinado na Bíblia Sagrada. Não aquele jejum que hoje está na moda, jejum intermitente, outros jejuns que estão oferecidos no mercado para uma vida mais equilibrada e saudável. Quero falar com você sobre o jejum que nos aproxima de Deus, e não o jejum como o simples fato de abster-se de um alimento. Pois o jejum, ele transcende qualquer coisa que se diga a respeito às coisas comuns dessa terra. É uma prática espiritual que nos permite uma conexão mais profunda com Deus. Quando nós olhamos a vida de Jesus, vemos que ele mesmo jejuou, como está registrado em Mateus capítulo 4. O seu jejum foi de 40 dias e 40 noites. Esse exemplo nos mostra que o jejum é uma ferramenta poderosa para fortalecer nossa relação com Deus. Ao jejuarmos, estamos sacrificando nossas necessidades físicas em prol de algo maior. Estamos reconhecendo nossa dependência de Deus e buscando sua orientação e intervenção em nossas vidas. É um ato de humildade, onde reconhecemos que não vivemos apenas de pão ou de coisas materiais, mas de cada palavra que procede da boca de Deus. Além disso, o jejum nos ajuda a nos concentrarmos naquilo que de fato importa, o nosso foco em Deus. Muitas vezes, nossas vidas corridas, uma rotina totalmente sobrecarregada, estão nos distraindo com preocupações secundárias. E isso dificulta a nossa relação com Deus e até mesmo de ouvir a sua voz. Ao jejuarmos, nós estamos rompendo com essas distrações e estamos nos conectando com Deus como sinal de humildade e reconhecimento sobre a dependência que nós temos diante da sua presença. E como eu falei no início da nossa conversa, o jejum não é apenas abster-se de alimentos. É também sobre abster-se de práticas que nos afastam de Deus,
12: hábitos e comportamentos que são totalmente avessos à vontade do Senhor descritas na palavra de Deus. E é sobre quebrar os grilhões do pecado. O jejum nos fortalece para que possamos viver uma vida mais consistente e embasada na palavra de Deus. No entanto, é importante lembrar que o jejum não é apenas uma forma de ganhar favor ou mérito diante de Deus. Jesus mesmo nos advertiu contra o jejum hipócrita, que é feito para ser visto pelos homens. Em vez disso, devemos jejuar com sinceridade no nosso coração, buscando apenas agradar a Deus e não aos homens. Então, enquanto meditamos sobre a importância do jejum, vamos lembrar que é uma prática que deve ser feita com humildade, sinceridade e um desejo ardente de nos aproximarmos de Deus. Que possamos buscar constantemente esse desejo de estarmos mais perto do Senhor. Que o jejum não seja esporádico, ou seja, feito ocasionalmente, mas que seja uma constante, que possamos sacrificar alguns momentos do nosso dia para elevarmos os nossos pensamentos na leitura da palavra de Deus com cânticos de louvor e adoração. E lembre-se, querido ouvinte, no momento da sua adversidade, buscando a presença de Deus em jejum e oração, tenha plena certeza que o Senhor te responderá. Prontamente Ele te livrará e te dará o direcionamento sobre aquilo que você propõe diante da sua presença. Mantenha sua fé em Cristo e lembre-se que enquanto estamos em jejum, estamos travando batalha espiritual, mas com a plena certeza de que o Senhor Jesus já nos deu a vitória. Na sua vida você jamais estará sozinho. Conecte-se com o Pai diante da sua presença, em plena humildade, em jejum, oração, buscando a sua presença incessantemente. Que o Senhor abençoe o seu dia, que Ele te conduza nos caminhos retos e que te dê a resposta que almeja o teu coração. Fique conectado em nossa programação para mais mensagens de fortalecimento espiritual. Que Deus te abençoe em sua jornada e lembre-se que através do jejum estamos mais próximos de Deus, com humildade, sinceridade e comprometimento. Que Deus te abençoe. E até a próxima oportunidade.
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1: 22 horas.
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em São Paulo, 22 horas com 5 minutos. Hoje é dia 7 de julho de 2026. Queridos irmãos, eu quero te convidar neste momento já para preparar a sua fé, porque nós vamos entrar em oração. E você já sabe que a oração de um justo, ela pode muito em seus efeitos, e é sobre isso que neste momento nós iremos fazer, clamar a Deus, invocar o nome santo do nosso Deus na beleza da sua santidade. A Bíblia diz que tudo o que pedires a Deus crendo, o Senhor nos concederá. E por isso, eu quero convidar você neste momento para invocar o nome santo daquele que pode mudar o cenário que você está vivendo. A Bíblia diz, o salmista, no Salmo 120, ele foi muito claro quando ele mencionou: elevo os meus olhos para os montes, ou melhor dizendo, no Salmo 120, ele diz: no dia da minha angústia, clamei ao Senhor e ele ouviu a minha oração. Nós vamos clamar a Deus agora, nós vamos invocar o nome santo do nosso Deus, e eu tenho certeza que o Senhor dos Exércitos já está preparando uma grande mudança para a sua vida. Como foi seu dia hoje? Como foi o seu dia hoje? Tenho uma certeza, o dia ainda não terminou e o Deus que nós servimos já está com as mãos estendidas para fazer algo muito grande acontecer em prol da sua vida e em prol da sua família. Vamos falar com Deus através da oração. Ó Deus, aqui estamos mais uma vez na tua presença, clamando com milhares e milhares de vidas, Senhor, que estão necessitando muito, é de um milagre das suas mãos. Senhor, como diz a tua palavra, clamas a mim e responder-te-ei. Neste momento tão especial de oração, ó Deus, aqui estamos entrando na tua presença para clamar, para invocar, para pedir, Senhor, porque sabemos que somente o Senhor pode mudar o cenário de tristeza que este homem estava vivendo, o cenário de angústia que esta mulher estava vivendo, o cenário de tristeza, o cenário, ó Deus, que este homem estava vivendo, ele estava gritando pelo socorro do Senhor. Agora,

dos teus servos, das tuas servas, ó Deus, que no período da noite o medo aparece, a angústia vem, a solidão vem. O Senhor é poderoso, ó Deus, para transformar as lágrimas do que chora. Através deste momento de oração, eu já posso contemplar, ó Deus, as tuas mãos.

oração desta família, a oração deste homem que dobrou o joelho, Senhor, e está com a sua voz embargada pelas lágrimas no meio do vale do sofrimento. Mas eu creio que nesta oração o sobrenatural do Senhor já está acontecendo. Peleja, meu Deus, por aqueles que estão derramando lágrimas. Peleja, meu Deus, por aqueles

verdade é, até mesmo, Senhor, eles estão necessitando muito, é de apenas um abraço do Senhor. Abraça, meu Deus, esta alma que implora, abraça, meu Deus, esta alma que pede, Senhor, que invoca o teu nome e é de coração aberto. Meu Deus, não permita que o diabo vença esta guerra, não permita, meu Deus, que o inimigo das nossas almas prevaleça de pé. Não, não, Senhor, coloca tuas mãos agora, atende mesmo, meu Deus, a oração desta mãe, a oração deste pai, a oração deste jovem, desta jovem que está hospitalizada. Meu Deus, é muitos aparelhos que foram colocados, ó Deus, é muitos aparelhos, Senhor,

abraço nos seus filhos, meu Deus, livra da bala perdida, livra do homem mau, livra do assalto, livra do sequestro, livra, livra, livra, Senhor, livra mesmo, meu Deus, de todas as hostes malignas e malignas.

Deus. Amém e amém, Senhor Jesus. Aí está a oração que move as mãos de Deus, queridos irmãos. Eu quero te convidar agora para fazer uma entrega da sua vida para Deus. Deus está neste momento com as suas mãos estendidas para abraçar a sua alma, trazer libertação para a sua vida. Reconcilie com Deus agora, faça uma entrega total da sua vida para Deus e você vai ver o que Deus ele é capaz de fazer por você. Então levanta suas mãos e diga: Senhor Jesus, neste momento eu me reconcilio com o Senhor, eu aceito.

0: teu sangue. Diga, meu Deus, perdoa os meus pecados, as minhas falhas, porque eu prometo ser fiel até o fim da minha vida. Senhor, segura em minhas mãos e não me deixe tropeçar. Amém. Amém e amém, Senhor Jesus. Aí está, queridos irmãos, agora é hora de você buscar a igreja Deus e Amor mais próximo de você, aí mesmo na sua cidade, no bairro onde você mora. Nós temos muitas igrejas Deus e Amor e você vai congregar conosco. Já informa o pastor que você aceitou Jesus, reconciliou com Deus, e eu tenho certeza que este pastor, ele vai te receber de braços abertos, e eu tenho certeza que a sua vida, ela vai mudar. 22 horas com mais 15 minutos, hoje é terça-feira, dia 7 de julho de 2000. E 26, nós estamos felizes, já estamos em contagem regressiva, porque amanhã, quarta-feira, você já sabe o que vai acontecer em nossa sede mundial. Quarta-feira, queridos irmãos, quarta-feira é dia de milagre, quarta-feira é dia de viver uma novidade de vida, quarta-feira é o dia do sobrenatural de Deus. Você que está me acompanhando aqui em São Paulo, você que está me ouvindo neste momento, está necessitando muito da presença de Deus, amanhã, quarta-feira, já no primeiro horário, 7 da manhã, acontece o primeiro culto, 9 da manhã, 11 da manhã, no horário das 3 da tarde e às 7 da noite. 9 da manhã, pastor Milton de Almeida, membro da nossa diretoria, levantando as mãos aos céus e orando em favor de todos que precisam de um milagre. 3 da tarde, estarei com todos vocês e a unção de Deus estará presente para desfazer todo o mal. Você da Grande São Paulo, você vai receber a oração nesta quarta-feira, a oração das portas abertas, a oração, queridos irmãos, da restituição, e a oração que nós iremos fazer é a oração da providência divina. Você que precisa da providência de Deus, não vai perder a oportunidade que Deus está preparando para você aqui no Templo da Glória de Deus. Preste muita atenção, o que nós iremos trazer para vocês agora é verídico, é exclusivo, são pessoas pessoas que vão contar, são depoimentos de pessoas de viva voz, emocionada pelo milagre alcançado na quarta-feira do grande mover de Deus. Atenção São Paulo, atenção Brasil, está na hora de despertar, meu irmão, e tomar uma decisão na sua vida. Você é empresário, microempresário, empreendedor, investidor, nada está dando certo na sua vida? Vem para cá para ver com seus próprios olhos a manifestação do poder do nosso Deus no Templo da Glória de Deus, que está localizada na Avenida do Estado, 4568, aqui mesmo na Liberdade, no coração de São Paulo. Preste muita atenção, porque tudo que você está ouvindo aqui é verídico, é a mão de Deus, é a mão de Deus operando, é a mão de Deus trabalhando, é a mão de Deus agindo na vida daqueles que necessitam de um milagre das mãos de Deus. E este depoimento, esse testemunho, comprova para você o que nós estamos falando. Deus vai agir. Amanhã, quarta-feira, você não vai perder a oportunidade, você não vai para outro lugar. Desmarca tudo, meu irmão, e marque agora mesmo este compromisso que você vai ter de estar na presença de Deus aqui no Templo da Glória de Deus para receber o milagre das mãos de Deus.
1: Paz do Senhor Jesus, quem vos fala é a irmã Gilvânia. Hoje eu estou com 33 anos de idade, sou de Minas Gerais, da cidade de Patos de Minas. E estou aqui para relatar um pouquinho da minha história e da minha conversão. Eu nasci no berço evangélico e já com promessas da parte de Deus de ser uma grande missionária e uma grande evangelista. Ao ao chegar na adolescência, por motivo de rebeldia, eu me afastei dos caminhos do Senhor. Parti para religiões, participei de rituais, oferendas. O mundo me proporcionou grandes desilusões. Entrei em uma depressão profunda. Vivi aí mais ou menos 2 anos, 2 anos e meio, à base de medicamentos e muita terapia. Aliviava aquele sufoco que estava dentro do meu peito momentaneamente. Assim que eu iria dormir, lá estava eu novamente chorando. Muitas das vezes não dormia e me afogava no trabalho, me afogava nos estudos. Chegou um ponto que eu cheguei a pensar que a minha única saída seria o suicídio. E eu creio que foi pelas orações da minha mãe que me livrou, né, de cometer esse ato contra a minha própria vida. Durante esse tempo, me formei como enfermeira no ano de 2018. Fui crescendo profissionalmente e nesse campo profissional estava previsto para abrir o setor de cardiologia e hemodinâmica. Eu estava em casa estudando em um domingo e abri o site e fui pesquisar sobre essa especialização. Quando eu abri o primeiro link, era uma especialização aqui em São Paulo. Comentei com alguns colegas, eles disseram, olha, manda seu currículo, faz a inscrição, se for para ser seu, dará tudo certo. E assim eu fiz, e eu fui selecionada para estar fazendo essa especialização com eles. Comecei a vir para São Paulo e eu me programei para estar aqui em janeiro de 2023. Eu ficaria em São Paulo em média de 15 a 20 dias. Eu tirei férias do meu trabalho e me organizei para estar aqui para realizar esses estágios. E fui procurar um lugar para me alugar. Encontrei o lugar abaixo do hospital. Falei, nossa, que bom, é só atravessar a rua perto, e aluguei. O casal de senhores dono do apartamento me receberam em janeiro, me trataram muito bem. Eu vinha, alguns meses eu vinha para participar dessas aulas e a gente manteve contato. Nesse tempo, eu tive muitas decepções, né, na minha vida em Minas, profissional. Aquilo que parecia não era. E eu falei, e agora? Para onde eu vou? Convivendo com as pessoas aqui de São Paulo, com colegas, né, que são enfermeiros, estão na carreira. E eles me apoiaram muito em vir morar em São Paulo. E assim eu fiz. E mais uma vez, foi esse casal de senhores que me acolheu. Me deram total suporte dentro de São Paulo. Por esse carinho todo, eles arrumavam sempre para ir à igreja. E eu falava, poxa, eu não posso falar não aqui para eles. Me ajudam com tudo, me auxiliam em tudo. E eu me arrumava e ia para a igreja com eles. Mas sempre não dava muita atenção. E permanecendo com eles alguns dias, quando foi um domingo, eles foram para a igreja, eles tinham, acho que, estudo. E eu não fui, eu fiquei em casa. E aquele vazio predominou. Uma tristeza misturada com aflição. E enfim, naquele momento eu falei, Deus, eu preciso ouvir algo do Senhor. E eu falei com Deus ali naquela sala. Falei, Deus, amanhã eu vou na igreja. E se o Senhor falar comigo, do início ao fim, eu volto e eu não saio mais. E meus irmãos, Deus falou comigo na igreja, do início ao fim. O meu coração já estava entendendo melhor as letras dos hinos. Eu compreendi a palavra. Quando o pastor fez o apelo, a igreja estava cheia. De repente, a senhorinha veio até mim e me abraçou. E ela me conduziu até o altar. E ali eu chorei muito. Reconciliei mesmo com Deus de todo o meu coração. E fui para casa leve. E desde então, eu passei por um tempo em casa. Este tempo foi quando eu realmente conheci Jesus. Eu buscava muito a Deus. Nesse tempo, Deus tratou diretamente comigo. E aquilo me trouxe alívio para o meu coração. Aquela depressão que existia, aquela tristeza, aquele vazio, acabou. Desde então, eu nunca mais tomei medicação. A paz reinou dentro do meu coração. E neste período eu tive uma experiência extraordinária com Deus. Eu fui orar a Deus pela madrugada e Deus falou comigo. Deus me disse que eu era escolhida dele desde o ventre da minha mãe e que era para me abrir a boca e falar aquilo que ele determinasse. É inexplicável, a glória do Senhor foi tão grande dentro daquela sala que eu não consegui dormir o resto da noite. Eu orei, eu glorifiquei, também fui batizada com o Espírito Santo nesse mesmo dia. É algo extraordinário. E desde então a minha fé foi só aumentando, a minha fé foi crescendo e nesse período o inimigo levanta, ele batalha muito contra a nossa nossa vida, a luta foi tão grande que eu quis retornar para Minas. E assim eu fiz. Mesmo algumas pessoas dizendo, olha, não foi o homem que te falou, foi Deus quem te falou, seu lugar é aqui, Deus tem projeto aqui. Mas eu quis retornar, fiquei lá 10 dias. Onde as coisas não deram certo, então eu retornei para esse casal de senhores. Eles só me responderam, eu não sei o que você foi fazer em Minas, então volte, minha filha. E assim eu voltei, as coisas começaram a acontecer na minha vida espiritual, comecei a trabalhar na casa de Deus como voluntária, amo de paixão. E hoje eu sou muito grata a Deus, há muito testemunho ainda para contar e eu sei que ainda haverá, mas eu sou imensamente grata, principalmente por dar ouvido a Deus. Mesmo que eu relutasse, ainda resistisse, Deus tem o projeto e o projeto dele não frustra, jamais. Então o que eu deixo aqui para vocês, ouvintes, que está passando por alguma dificuldade, né? A doença do século, aí a depressão, a solução é Jesus. Ele pode curar, ele pode livrar, ele pode libertar, ele pode todas as coisas. E isso, eu sou a prova viva disso. Então aqui eu deixo esse testemunho para meditação dos irmãos e que fiquem todos na paz do Senhor Jesus Cristo.
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4: 22 horas com 26 minutos, aí está, queridos irmãos, o que comprova o que nós estamos falando para você aqui no programa A Voz da Libertação. São pessoas que ao chegar na Igreja Deus e Amor tiveram um encontro verdadeiro com Deus. E amanhã, quarta-feira, as portas irão se abrir. Amanhã, quarta-feira, Deus mudará o cenário que você está vivendo. Amanhã, quarta-feira, já no primeiro horário, 9 da manhã, pastor Milton de Almeida vai estar ministrando a palavra de Deus e orando em favor de todos que estarão presentes nesta grande concentração de fé e de milagres. Por isso, nós estamos aqui para convidar aqueles que precisam de um milagre de Deus. Você que precisa de um milagre de Deus, não vá para outro lugar e não vai perder a oportunidade que está sendo concedida de Deus para você. Só tem um que pode mudar o cenário, só tem um que pode mudar a trajetória da sua vida, só tem um que pode resgatar a sua alegria, só tem um que pode mudar, meu irmão, de uma vez por toda esta batalha que você está enfrentando. O nome dele é Jesus de Nazaré. Então vamos preparar a fé, vamos nos unir, vamos clamar a Deus, vamos apresentar tudo nas mãos daquele que pode transformar as tuas lágrimas em um cântico de vitória. Jesus mesmo disse na sua própria palavra que tudo o que pedires, a Deus crendo, Deus te concederá. A oportunidade de você ser agraciado é agora. A oportunidade de você ser transformado é agora. A oportunidade de você dar um passo, meu irmão, em direção à casa de Deus para viver. A promessa de Deus é agora. Mas existe algo que está atrapalhando a sua vinda. Existe algo que está servindo de impedimento para você não vim, mas esse mal vai cair por terra e o nome do meu Deus vai ser glorificado. Nós estamos na fé, aguardando o povo da Zona Leste, aguardando o povo da Zona Sul, aguardando o povo da região central aqui de São Paulo, aguardando você de outros estados para alcançar a bênção do Senhor Jesus. É a Bíblia que diz, é a palavra de Deus que diz, meu querido irmão, chegai-vos a mim e eu também chegarei a vós. Preste muita atenção, porque a oração que você vai receber, a oração que você vai receber vai mudar totalmente a sua mentalidade, vai mudar totalmente o cenário que você está vivendo, porque nós não estamos falando com quem é aventureiro, nós estamos falando com quem quer mudança, nós estamos falando com quem deseja mudança, nós estamos falando com quem já está no seu limite e você está gritando, socorre-me, ó Deus, Deus vai fazer maravilhas acontecer. Vamos, vamos, São Paulo, é às 15h em ponto, iniciaremos mais uma concentração de fé e de milagres. Eu já estou confirmando a minha presença, eu vou orar por você, vou orar pela sua família e o milagre vai acontecer. Venha preparado, traga sua carteira profissional, traga seus documentos, traga que nós vamos apresentar nas mãos daquele que pode trazer milagres para a sua vida. O nome dele é Jesus de Nazaré. Deus está te convidando, você desempregado, você que nada está dando certo na sua vida, você já tentou de tudo, meu irmão, já fez de tudo, minha irmã, e cada dia que passa, pior está ficando. Levante a sua cabeça e venha para o tempo.

0: Efeito Passos, número 10. 22 horas com 31 minutos, vamos neste momento, queridos irmãos, ao momento informativo, vamos ao Jornal Cristão pelo Mundo e já voltaremos com todos vocês.
1: E chegou o momento de informação aqui na Rádio Deus é Amor. Hábito da leitura. Conheça alguns dos benefícios de ler para uma criança. Desde a infância, o hábito de ler pode gerar grandes benefícios, não só como uma rotina, mas também como uma atividade prazerosa que impacta positivamente lá na vida adulta. Então, estimular a leitura desde cedo é fundamental, pois hábitos adquiridos na infância tendem a ser seguidos aí mais facilmente ao longo da vida. Então, conforme os pequenos vão crescendo e a literatura infantil passa a cumprir ainda mais papéis, colaborando com o processo de alfabetização, auxiliando no momento de abordar assuntos complexos e de entender as emoções, por exemplo. Nessa fase, a leitura pode ser inserida no dia a dia da criança. Portanto, uma boa dica é estar sempre por dentro das preferências da criança, justamente para estimular o seu gosto pelos livros. Para incentivar uma criança a ler desde cedo, o exemplo dos pais também é importante, assim como a apresentação de livros apropriados para a idade, que estimulem o interesse e o desenvolvimento da leitura de forma gradual. Livros interativos são uma excelente opção para a primeira infância. E à medida que a criança cresce, é possível introduzir materiais mais desafiadores. Muita atenção, você que vai viajar. Para ter uma viagem segura, a importância do planejamento financeiro vai muito além. Planejar férias em família exige mais do que escolher o destino e definir datas. Cada vez mais, a organização financeira passou a ocupar papel central nesse processo, especialmente para quem busca evitar gastos elevados de última hora. E nesse cenário, muitas famílias têm adotado a prática de reservar mensalmente aquele valor fixo para viabilizar viagens futuras de forma mais equilibrada e previsível. Mas com o dinheiro sendo separado ao longo do tempo, surge uma dúvida comum. Onde deixar esses recursos até a data da viagem? Bom, a poupança, tradicionalmente associada à simplicidade e à segurança, ainda é a escolha automática para muitos. Então, investir em carteiras de renda fixa ou em alternativas mais diversificadas pode oferecer maior rentabilidade sem abrir mão da liquidez necessária. Segundo especialistas em finanças e em investimentos, a decisão deve partir de uma comparação entre a segurança da poupança e o ganho real proporcionado por investimentos conservadores. Para os especialistas, é importante que a família avalie se o valor reservado para as férias está em aplicações de boa liquidez e rendimento competitivo, e sem comprometer a construção de patrimônios de longo prazo. Como cada núcleo familiar tem aí prazos e orçamentos diferentes para as férias, a recomendação final é buscar suporte profissional justamente para personalizar essa carteira. Um assessor de investimentos consegue analisar o portfólio como um todo e indicar se faz sentido resgatar algum ativo ou manter a estratégia atual.
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1: Mais uma vez, o espaço Eu e Mais Um vai chegando até o seu lar, até você. Esses 5 minutinhos onde nós vamos orientar a todos os discipuladores que estão ensinando os novos convertidos como explicar um determinado assunto. Eu saúdo a Débora Miranda, na paz do Senhor. E como nós estávamos falando na programação passada sobre o culto, a necessidade de congregarmos, hoje nós vamos continuar falando deste tema. Nós falamos que o culto e cultuarmos é uma característica do crente. E os tipos de cultos, né? Das casas e o culto do templo. Olha aqui, perseveravam unânimes no templo e dia a dia, e partindo pão de casa em casa. Vocês estão vendo aqui neste versículo dois lugares que eles estavam cultuando: nas casas, partindo pão, e perseverando unânimes no templo. Perseverando, ou seja, não deixavam de congregar. Eu sei que nós tivemos 2 anos aí dessa pandemia tão terrível, e tivemos a ordem do governo para que pudéssemos reduzir ou até não permitirmos este vírus se propagar mais ainda, a ordem de ficarmos em casa. E nós então cumprimos esta ordem, as igrejas fecharam suas portas literalmente, e muitos ficaram assim angustiados, né? Eu creio que uma grande parte ficou muito triste por esta ordem, mas era necessária. E aí acabou a pandemia e nós vemos que nem todos voltaram a congregar. Isto é um caso sério, isto é um caso de nos preocuparmos, porque a pessoa parece que se acostumou a ficar em casa assistindo um culto pela live, assistindo um culto pela transmissão do rádio. Mas isso deve ser tratado com muita seriedade, porque é um termômetro. É um termômetro daquela pessoa, um termômetro espiritual. Nós temos a necessidade de estarmos congregados. Quando o Senhor Jesus nos chama de ovelhas, elas não andam separadamente. Elas estão sempre juntinhas umas às outras, uma aquecendo a outra. E eu tenho certeza que muitas pessoas que deixaram de congregar estão fracas na fé, porque não tem aquela comunhão, o apoio espiritual, a explanação da palavra do pastor ali. Ah, mas eu leio em casa. Mas vai ter distração. Ah, mas eu oro em casa. Não vai ser como na igreja, de jeito nenhum. É como se fosse uma fogueira. As brasas têm que estar juntinhas para se formar uma grande fogueira. A chama tem que aparecer por ela estar junto a uma outra. E conforme aquilo vai se apagando, as brasas também vão se apagando e ficam totalmente como se carbonizadas, sem vida, apagadas. Você que deixou de congregar, olhe para a sua vida agora, examine-se a si mesmo agora. Como está a sua vida espiritual? Congregando, entre aspas, em casa. Você está dizendo, ah, mas eu não me desviei, eu não fui para outro ministério, eu não pequei, eu não estou fazendo nada de errado. Mas a sua vida espiritual, tenho certeza, não é mais a mesma de quando você congregava, de quando você estava nos cultos buscando a Deus. Volte a congregar. Isto é necessário. Não que seja pecado você ficar em casa, mas você vai acabar se esfriando de tal maneira que sua vida espiritual vai acabar morrendo. Satanás vai se aproveitar dessa sua situação e ele vai começar a te atacar e você não terá forças para vencê-lo. Volte hoje a congregar, volte para a sua congregação, volte a cumprir esta ordem do Senhor. Como nós lemos aqui na programação passada, não deixemos de congregarmos. Em Hebreus 10, 25 diz isso, como é costume de alguns. Antes, admoestando-vos uns aos outros. É necessário isso. Na casa você não tem isso. Você não tem aquela ajuda, você não tem alguém para te admoestar, você não tem ninguém ali para te apoiar, para orar com você. Então volte a congregar. Esta é a ordem de Deus para você no dia de hoje. Que Deus abençoe em Cristo Jesus.
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0: 22 horas, queridos irmãos, com 46 minutos. Que bênção, que bênção, que bênção. Já estamos chegando ao final desta programação. Daqui a pouquinho, pastor Lorival de Almeida com uma mensagem do coração de Deus para o seu coração será transmitida aqui no programa Voz da Libertação. Vai valer a pena permanecer, você que já está deitado, já preparando para dormir, já preparando para receber um novo dia, já no dia de amanhã. Eu quero convidar você porque é a quarta-feira do grande mover de Deus. Lembrando todo o povo de Deus que é daqui a pouquinho, quarta-feira, a quarta-feira tão esperada, queridos irmãos, já 9 da manhã, pastor Milton de Almeida, na unção de Deus, no altar de Deus, ministrando aquela palavra que muda o cenário que você está vivendo. Por isso já queremos convidar o povo da Grande São Paulo, ainda dá tempo de você se programar, ainda dá tempo de você se reorganizar para estar já no primeiro horário nesta quarta-feira, no horário das 9 da manhã. E no horário das 3 da tarde, eu mesmo, pastor Rivair, já estou confirmando a minha presença, estarei ministrando a palavra de Deus e orando em favor do povo de São Paulo, povo paulistano. Iremos fazer aquela oração das portas abertas, restituição, e a oração da provisão do céu, a providência divina. Por isso, queremos convidar você, empresário, microempresário, empreendedor, investidor, você que nada está dando certo na sua vida, deixa tudo e vem para cá, 3 da tarde em ponto, na Avenida do Estado, 4568. A entrada do templo acontece pela Avenida Prefeito Passos, número 10. Será um prazer poder receber você, será um prazer poder orar por você, será um prazer poder colocar a unção de Deus sobre o alto da sua cabeça. Deus vai manifestar o seu poder. Vai ser lindo o que Deus vai fazer através da sua chegada ao Templo da Glória de Deus. Anote o endereço, Avenida do Estado, 4568, aqui na Liberdade. A entrada do templo acontece pela Avenida Prefeito Passos, número 10. Estamos aguardando por vocês, hein? É daqui a pouquinho, desmarque tudo e vem pra cá, porque Deus tem algo muito grande preparado para a sua vida, às 9 da manhã e às 3 da tarde no Templo da Glória de Deus.
1: A paz do Senhor Jesus Cristo, meus irmãos, meu nome é André, eu tenho vindo na quarta do mover de Deus e olha, grandes coisas Deus tem feito aqui, é cura divina, é libertação, restauração de lares, de família. Olha, você que precisa de uma bênção, uma vitória, prosperidade, vem pra cá, porque aqui o lugar é certo, a vitória é garantida em nome de Jesus.
0: 22 horas com 50 minutos. Deus abençoe a sua noite. Deus abençoe, povo de Deus. Que bênção do Senhor Jesus. São pessoas contando, são pessoas testemunhando, são pessoas relatando, e eu tenho certeza que você será o próximo a testemunhar e a relatar também das bênçãos do Senhor Jesus. Queridos irmãos, chegamos ao final da nossa programação, já iremos às identificações das emissoras e logo após já ficaremos com uma mensagem pregada aqui no Templo da Glória de Deus por ele mesmo, nosso querido pastor Lorival de Almeida. Ouça essa mensagem e tire as suas conclusões, porque Deus vai falar fortemente ao seu coração. Deus abençoe São Paulo, Deus abençoe Diego Calmon, que esteve conosco até este exato momento. Estamos esperando por vocês nesta grande quarta-feira aqui no Templo da Glória de Deus. Quem desperta todos vocês, a locução, seu irmão em Cristo, Rivari Silva.

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3: Momento de informação aqui na Rádio Deus é Amor. Compras no cartão de crédito mudaram de perfil esse ano. Saiba o que mais cresceu. O brasileiro aumentou o número de parcelas nas compras com cartão de crédito sem juros neste ano. No primeiro trimestre de 2026, foram 138 bilhões e 300 milhões de reais em compras, divididas entre 7 e 12 parcelas, aumento nominal de 16,4% em relação ao mesmo período do ano passado. Esses são dados da Associação Brasileira das Empresas de Cartões de Créditos e Serviços. Ainda de acordo com as pesquisas, o uso do cartão de crédito aumentou na compra de eletrodomésticos e eletrônicos. Isso na comparação anual, de livros e de roupas, sapatos e acessórios. Nessa última categoria, a maioria das transações é parcelada. Em serviços, o maior crescimento do uso do cartão foi em educação básica, a maior parte à vista. Para os especialistas, o aumento das parcelas não reflete necessariamente autoendividamento das famílias, mas sim uma reorganização financeira de modo a adequar o valor da fatura à capacidade de pagamento. Os especialistas afirmam que o brasileiro, dividindo em mais vezes, consegue espaço no orçamento mensal para fazer os pagamentos. Apesar do forte uso do cartão, o peso do instrumento no endividamento do brasileiro é reduzido, de acordo com os pesquisadores. Compras por impulso. Como evitar e proteger o seu controle financeiro? Olha, as compras por impulso parecem inofensivas, né? Mas são uma das formas mais comuns de perder o controle financeiro e muitas vezes sem a gente perceber. O problema é que esse comportamento não costuma aparecer como vilão principal. Ele se esconde em pequenas decisões do nosso dia a dia e que passam despercebidas até o dinheiro começar a faltar. E o cenário atual mostra justamente como isso se torna um ciclo difícil de quebrar. Segundo o levantamento da CNDL e do SPC Brasil, 86,41% dos consumidores que entraram na inadimplência em fevereiro já haviam passado por essa situação antes. Ou seja, não basta sair da dívida. Sem mudança de hábito, o problema volta e pode voltar muito pior. As compras por impulso não acontecem por falta de informação, mas por decisões rápidas que ignoram o impacto financeiro no momento da escolha. Na prática, esse comportamento surge quando fatores como urgência, facilidade de pagamento e estímulos constantes reduzem o tempo de reflexão. O impacto das compras por impulso não aparece de forma imediata. Na maioria das vezes, ele se constrói aos poucos, a partir de decisões pequenas que parecem inofensivas no momento, mas que repetidas ao longo do mês, começam a comprometer o orçamento doméstico. Uma compra isolada dificilmente causa o problema. O que pesa é a repetição. Portanto, fique de olho aí no seu comportamento e evite os impulsos de última hora.

0: Olá, que Deus abençoe você. Hoje eu vou compartilhar com os irmãos o fundamento. A Bíblia é a nossa única base de fé. Cremos que a Bíblia é a palavra de Deus e por isso a autoridade suprema, inspirada pelo Espírito Santo. E a verdade que ela comunica é imutável, inerrante, infalível e suficiente para transmitir a vontade de Deus à humanidade. Por ser a palavra de Deus, é completamente verdadeira e tem autoridade em si mesma, sendo a única regra de fé e prática para a igreja. A Bíblia é uma fonte de sabedoria que direciona a todos que acreditam nela. Ela é viva e eficaz e jamais voltará para si vazia. Nenhum outro documento ou normativa se iguala ou sobrepõe a autoridade da Bíblia. Continue nos acompanhando, pois iremos compartilhar com vocês todos os fundamentos de fé da nossa igreja. Que Deus te abençoe.
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3: Os irmãos podem ficar de pé para nós meditarmos na palavra de Deus, no Evangelho de São Marcos, no capítulo 10, versículo 46 a seguir.
4: São Marcos 10, 46.
3: Tem um som maior aí.

0: Marcos. Evangelho de São Marcos, capítulo 10, versículo 46.
1: Marcos 10, 46.
0: A riqueza de uma oportunidade.
1: La riqueza de una oportunidad.
0: É a nossa mensagem hoje.
1: Nuestro mensaje de hoy.
0: O texto é o mais simples possível.
1: El pasaje es lo más sencillo posible.
0: Lembra aos irmãos que às quartas-feiras os nossos cultos são evangelísticos.
1: Os recuerdo que nuestros cultos los miércoles son evangelísticos.
0: Queremos fazer a pregação.
1: Queremos fazer a prédica.
0: Sempre para alcançar vidas.
1: Sempre para poder alcançar vidas.
0: Para o reino de Deus.
1: Para el reino de Dios.
0: E também para edificar o corpo.
1: También para edificar el cuerpo.
0: Então, os textos são os mais simples possíveis mesmo.
1: Os passagens são os mais sencillos possíveis.
0: Hoje, embora a mensagem se chama...
1: Sin embargo, el mensaje se llame...
0: Podemos chamar de vários nomes, mas a grande oportunidade está muito bem.
1: A grande oportunidade está muito bem.
0: O nosso texto está falando sobre o cego de Jericó.
1: Nuestro pasaje habla sobre el ciego de Jericó.
0: Diz assim a palavra de Deus. Depois foram para Jericó.
1: Luego fueron a Jericó, dice.
0: E saindo ele de Jericó com os seus discípulos.
1: Saliendo de Jericó con sus discípulos.
0: E uma grande multidão.
1: Una grande multitud.
0: Bartimeu, cego, filho de Timeu, estava sentado junto do caminho mendigando.
1: Bartimeu, hijo de Timeu, estaba junto al camino mendigando.
0: E ouvindo que era Jesus de Nazaré, começou a clamar e a dizer.
1: Ouvindo que era Jesús de Nazaret, comenzó a clamar y decir.
0: Filho de Davi.
1: Hijo de David.
0: Tem misericórdia de mim.
1: Tem misericórdia de mim.
0: E muitos o repreendiam para que se calasse.
1: E muitos lhe gritavam para que se calle.
0: Mas ele clamava cada vez mais.
1: Mas ele gritava cada vez mais.
0: Filho de Davi.
1: Hijo de David.
0: Tem misericórdia de mim.
1: Tem misericórdia de mim.
0: E Jesus parando.
1: Jesus deteniéndose.
0: Disse que o chamassem.
1: Dijo que lo llamen.
0: E chamaram o cego dizendo.
1: Llamaron al ciego diciendo.
0: Tem bom ânimo.
1: Tem buen ánimo.
0: Levanta-te que ele te chama.
1: Levántate que él te llama, le dijeron.
0: E ele lançando de si sua capa.
1: Y él echando su capa de sí.
0: Levantou-se e foi ter com Jesus.
1: Se levantó y fue al encuentro de Jesús.
0: E Jesus falando-lhe disse.
1: Jesús hablándole le dijo.
0: Que queres que te faça?
1: Que quieres que yo te haga?
0: E o cego lhe disse, mestre, que eu tenha vista.
1: Le dijo que pueda ver.
0: E Jesus lhe disse, vai.
1: Jesús le dijo, ve.
0: A tua fé te salvou.
1: Tu fe te salvou.
0: E logo viu.
1: Luego vio.
0: E seguia Jesus pelo caminho.
1: Y siguió a Jesús por el camino.
0: Deus abençoe. Pode tomar os seus assentos, amados. Amém.
1: Jesús bendiga. Podem sentar-se.
0: Nós fomos definir o que é uma oportunidade.
1: Se definimos o que é uma oportunidade,
0: nós poderíamos dizer que é uma ocasião favorável.
1: Diríamos que é uma ocasião favorável.
0: Quando nós temos a opção,
1: quando há a opção
0: de tomar uma decisão que pode trazer algo importante para a nossa vida.
1: Elegir uma decisão que pode trazer algo importante a nossa vida.
0: Sempre um impacto positivo.
1: Sempre um impacto positivo.
0: Então isso é uma oportunidade.
1: Isso é uma oportunidade.
0: Eu sempre falo de oportunidade.
1: Sempre hablo de oportunidade.
0: Porque oportunidades são presentes de Deus para a nossa vida.
1: Porque são regalos de Deus para a nossa vida.
0: E nós temos muitas oportunidades.
1: E temos muitas oportunidades.
0: E nós não podemos desperdiçar as nossas oportunidades.
1: E não nos podemos desperdiçar.
0: Às vezes nós ouvimos de pessoas.
1: Às vezes ouvimos de pessoas.
0: A sentença, eu nunca tive uma oportunidade na minha vida.
1: A sentença veio, nunca tive uma oportunidade em minha vida.
0: Alguns dizem, só não sou melhor de vida porque nunca tive uma oportunidade.
1: Outros dizem, não sou melhor na vida porque não tive uma oportunidade.
0: Mas a verdade, meus irmãos, é que frequentemente.
1: Na verdade, é que frequentemente, irmãos.
0: As pessoas deixam passar as oportunidades.
1: A gente deixa passar a oportunidade.
0: Não prestam atenção às oportunidades.
1: Não ponem atenção à oportunidade.
0: As pessoas falham em reconhecer uma oportunidade.
1: A gente falha em reconhecer uma oportunidade.
0: Mesmo que seja Deus que esteja concedendo essa oportunidade.
1: Aunque sea Dios quien conceda esta oportunidad.
0: Então eu quero falar sobre isso hoje.
1: Quiero hablar sobre esto hoy día.
0: Dizem que tem coisas que não voltam atrás.
1: Dicen que hay cosas que no vuelven atrás.
0: Y existen varias cosas.
1: Y hay muchas cosas.
0: Mas dicen que a palabra falada.
1: Pero dicen que la palabra dicha.
0: A lança lançada, né? A flecha lançada.
1: La flecha lanzada.
0: Y a palabra dita.
1: Y la palabra dicha.
0: Son cosas que no voltan atrás.
1: Es lo que no vuelve atrás.
0: Mas yo voy a decir a vocês, meus irmãos, que a oportunidade perdida.
1: Pero os digo, hermanos, que la oportunidad perdida.
0: É algo que também pode não voltar atrás.
1: Também isso é algo que não se pode voltar atrás.
0: Porque existem oportunidades na nossa vida que são oportunidades chamadas únicas.
1: Hay oportunidades en la vida que son llamadas únicas.
0: Tem coisas que podem se repetir na nossa vida.
1: Hay cosas que pueden repetirse en nuestra vida.
0: Mas existem coisas que infelizmente elas só vêm uma vez e nós não podemos deixar passar.
1: Pero hay cosas que infelizmente vienen solo una vez y no hay que dejarlas pasar.
0: Nós temos de estar preparados para decifrar.
1: Debemos estar preparados para descifrarlas.
0: Nós temos de saber como entender a oportunidade que nós estamos recebendo.
1: Saber como entender a oportunidade que recebimos.
0: Assim como Bartimeu, cego.
1: Como Bartimeu, el ciego.
0: Ele experimentou algo que era inesperado, algo que ele não pensava que fosse acontecer.
1: Provou algo inesperado que não pensava que sucederia.
0: Ele jamais pensou um dia que Jesus iria passar diante dele.
1: Jamais pensou que Jesus passaria cerca dele.
0: E que ele fosse ter a oportunidade que teve.
1: E que tivesse a oportunidade que teve.
0: Mas quando a oportunidade veio,
1: era quando a oportunidade vino,
0: ele não desperdiçou a oportunidade de jeito nenhum.
1: Ele não desperdiçou a oportunidade de forma alguma.
0: Ser como Bartimeu.
1: Hoje temos que ser como Bartimeu.
0: Nós temos de permanecer sempre sensíveis.
1: Devemos permanecer sempre sensíveis
0: às oportunidades que nos surgem.
1: Às oportunidades que nos surgem.
0: Porque as atividades de Deus acontecem ao redor da gente.
1: As atividades de Deus sucedem a nosso redor.
0: À nossa volta todos os dias.
1: Em nosso redor todos os dias.
0: Nós vemos coisas que acontecem que às vezes nós não reputamos como oportunidades.
1: Vemos coisas que não levamos como oportunidades.
0: Mas são oportunidades.
1: São oportunidades.
0: E se nós perdermos algumas dessas oportunidades.
1: E se perdemos alguma,
0: algumas delas podem ser, como já disse.
1: Algumas poderiam ser, como eu dije.
0: Únicas.
1: Únicas.
0: Se nós formos ver a história dos cegos no Antigo Testamento.
1: Se vemos a história dos cegos no Antigo Testamento.
0: Nós vamos ver e a Bíblia Sagrada fala.
1: A Bíblia diz.
0: No Evangelho de São João, capítulo 9.
1: No Novo Testamento de São João, capítulo 9.
0: Que numa certa ocasião perguntaram a Jesus.
1: Em uma ocasião lhe disseram a Jesus.
0: Senhor, esse aqui nasceu cego. Quem pecou, ele ou os pais? E quem foi?
1: Senhor, ele nasceu cego. Quem pecou, foi ele ou seus padres? Quem foi?
0: Então, associava-se muito à enfermidade.
1: Se associava muito à enfermidade.
0: E incluía-se também a cegueira.
1: Se incluía a cegueira.
0: Ao pecado. Ao pecado.
1: Ao pecado.
0: E essa não é a realidade que Jesus coloca para nós na sua resposta.
1: Não é a realidade que Jesus nos põe isso na resposta.
0: Nos textos originais.
1: Nos passagens originais.
0: Nós vemos que a resposta de Jesus é: ninguém pecou, nem ele nem os pais.
1: Vemos que a resposta de Jesus diz: ninguém, nadie pecou, nem ele nem os padres.
0: Mas já que ele está assim, eu vou curá-lo.
1: Pero ya que está así, lo voy a sanar.
0: Essa é a resposta original de Jesus.
1: Isso é a resposta original de Jesus.
0: Já que ele está doente, já que ele está cego, então eu vou curá-lo.
1: Já que ele está enfermo ou cego, lo sanarei.
0: O que as traduções que nós temos em nossas Bíblias às vezes confundem algumas pessoas.
1: Traduções que temos atuais da Bíblia confundem a gente.
0: Mas nos originais é isso que a Bíblia Sagrada fala.
1: E no original é o que Jesus disse.
0: Então se atribuía muito. Essa questão de algumas enfermidades serem relacionadas ao pecado.
1: A questão de que a enfermidade seja posta hacia o pecado.
0: Então nós vemos que talvez isso pudesse abalar a confiança.
1: Talvez isso poderia abalar a confiança.
0: Do cego Bartimeu que estava junto ao caminho.
1: Del ciego Bartimeu que estava junto ao caminho.
0: Porque quem sabe ele pensasse, talvez meu pai pecou, ou talvez eu pequei.
1: Quem sabe viria, meu padre pecou, eu pequei, talvez.
0: Eu acho que eu não vou ser digno nunca de uma oportunidade de cura.
1: Penso que
0: eu
1: não serei digno de oportunidade de sanidade.
0: Certamente ele já havia ouvido falar.
1: Certamente já havia escuchado falar.
0: A respeito das coisas que Jesus andava fazendo.
1: Sobre o que Jesus fazia.
0: Que a Bíblia fala que Bartimeu era cego.
1: A Bíblia diz que Bartimeu era cego.
0: A Bíblia não diz que era surdo.
1: Não disse que era sordo.
0: Certamente ele ouvia.
1: Claro, ele ouvia.
0: E eu creio pessoalmente que ele não esperava uma oportunidade como essa.
1: Personalmente penso que não esperava uma oportunidade como esta.
0: De um dia ter o privilégio de ter bater de frente com o Senhor Jesus.
1: Era o privilégio de estar delante de Jesus.
0: Mas a Bíblia Sagrada nos diz.
1: Pero la Biblia nos dice.
0: Que ouvindo que era Jesus de Nazaré.
1: Que ouvindo que era Jesus de Nazaré.
0: Não é que ele viu, ele ouviu.
1: Não é que viu, senão ouviu.
0: Jesus passava pelo caminho.
1: Jesus passava junto ao caminho.
0: E certamente ele ouviu o que dizia dele, é Jesus.
1: E ouviu dizer que era Jesus.
0: É Jesus.
1: É Jesus.
0: Deixa eu perguntar a você, você tem a habilidade de detectar, a sensibilidade de discernir quando Jesus está passando?
1: Deixa-me ver se você tem a sensibilidade de discernir quando Jesus passa.
0: Quando Jesus está operando.
1: Quando Jesus está operando.
0: Porque se você não tem essa habilidade, a oportunidade virá e você não poderá detectar a oportunidade.
1: Se não tiver essa habilidade, a oportunidade vendrá e não a detectarás.
0: No Antigo Testamento nós vemos uma forma interessante.
1: No Antigo Testamento vemos algo interessante.
0: A maneira que Deus se manifestava a servos, por exemplo, como Abraão.
1: E que Deus se manifestava a servos como Abraão.
0: Deus falou com Abraão.
1: Deus falou com Abraão.
0: Deus falou também com Daniel.
1: Deus também falou com Daniel.
0: Deus falou também com Isaías.
1: Também falou com Isaías.
0: Deus falou com grandes vultos do passado.
1: Falou com grandes vultos do passado.
0: Deus falou também com Samuel.
1: Também falou com Samuel.
0: Com alguns falou de uma maneira.
1: Con algunos habló de una forma.
0: Mas na maioria dos casos.
1: Pero en la mayoría de los casos.
0: Deus se manifestou falando através do Espírito Santo.
1: Dios se manifestó hablando con el Espíritu Santo.
0: Em alguns casos.
1: Y en algunos casos.
0: Devido ainda à idade tão tenra como Samuel.
1: Debido a la tierna edad como Samuel.
0: Ele ouviu a voz de Deus.
1: Oyó la voz de Dios.
0: Mas não soube discernir.
1: Pero no supo discernir.
0: E ele buscou ajuda. Olha, eu tô ouvindo isso aqui. Não é que estava ouvindo vozes como pessoas ouvem hoje com sistemas ou com sintomas de esquizofrenia. Não, era Deus falando.
1: Buscou ajuda dizendo que ouvia uma voz e não como na atualidade, sino era Deus falando.
0: E não sabendo discernir, foi e falou, olha.
1: Sem saber discernir, disse, mira.
0: Sacerdote.
1: Sacerdote.
0: Eu não estou entendendo, mas eu estou ouvindo. É uma voz que fala o meu nome.
1: Não entendo, pero oigo uma voz que chama meu nome.
0: E o sacerdote falou para ele, olha, então é assim, quando te chamar de novo, você vai falar, olha. Pode falar que o teu servo está ouvindo.
1: O sacerdote lhe disse, quando oigas de novamente, virás, tu servo te ouve.
0: Se nós não temos a habilidade de decifrar quando Deus está falando.
1: Se não temos a habilidade de decifrar quando Deus habla.
0: Quando Deus está passando.
1: Quando Deus está passando.
0: Quando Deus está curando.
1: Quando Deus está sanando.
0: Nós temos de buscar alguém que nos explique, que nos ensine.
1: Há que buscar alguém que nos ensine e nos explique.
0: Porque quando Deus passa a oportunidade está passando.
1: Porque quando Deus passa a oportunidade está
0: passando. Quando o Senhor Jesus passa a oportunidade está passando.
1: Quando Jesus passa a oportunidade está passando.
0: É maravilhoso nós vermos como o profeta Isaías também.
1: Maravilhoso que veamos como o profeta Isaías também.
0: Abalado ele pela morte do rei Uzias.
1: Ele abalado por la morte del rey Uzías.
0: A Bíblia Sagrada nos fala que ele estava desanimado.
1: A Bíblia diz que ele estava desanimado.
0: Existia um sentimento negativo naquele momento da sua vida.
1: Havia um sentimento negativo nesse momento em sua vida.
0: Foi quando Deus se apresentou a ele.
1: Foi quando Deus se lhe apresentou.
0: E Deus se apresentou em forma de uma visão.
1: Deus se lhe apresentou como uma visão.
0: E ele foi entendendo o que a visão significava.
1: Foi entendendo o que a visão queria dizer.
0: E quando Deus perguntou a quem enviarei, ele disse, envia a mim.
1: Quando Deus disse, a quem enviarei, ele disse, envia-me a mim.
0: Era a oportunidade de profetizar durante o reinado de quatro reis e morrer velhinho.
1: Era a oportunidade de profetizar no reino de quatro reis e morrer anciano.
0: Temos uma oportunidade sempre batendo na porta das nossas vidas.
1: Temos sempre oportunidade chamando a nossa porta da vida.
0: Mas nós temos de ter a habilidade de identificar quando a oportunidade está passando.
1: Terá que saber identificar quando a oportunidade está passando.
0: Deus faz coisas grandes.
1: Deus faz coisas grandes.
0: Recentemente nós tivemos em nossa igreja um sinal extraordinário.
1: Recentemente houve na igreja uma sinal extraordinária.
0: Duas pessoas num dia só vomitaram tumores.
1: Duas pessoas em um só dia vomitaram tumores.
0: Não faz muito tempo, faz umas duas ou três semanas.
1: Não é muito tempo, são duas ou três semanas.
0: São sinais, são operações de Deus.
1: Sinais, operações de
0: Deus. E quando nós vemos Deus fazendo sinais e operações, significa que nós escolhemos andar através da fé.
1: Quando Deus vemos Deus fazendo sinais maravilhosos, como seguindo a Deus através da fé.
0: E através da fé nós vemos Deus operando, temos que identificar.
1: E através da fé vemos operando e há que identificar.
0: E acreditar que as mesmas oportunidades.
1: E crer que as mesmas oportunidades.
0: Que Deus está dando às pessoas que são alcançadas por essas grandes operações.
1: E Deus dá a gente que são alcançadas com essas operações.
0: São oportunidades que também a nós estão sendo dadas.
1: Oportunidades que também nos são dadas.
0: Oportunidades que a nós estão sendo estendidas.
1: Oportunidades que nos são estendidas.
0: Deus nos ama a todos por igual.
1: Deus nos ama a todos por igual.
0: O amor de Deus por nós é incondicional.
1: O amor de Deus por nós é incondicional.
0: Não é porque você ora e jejua que Deus ama mais você, não.
1: Não porque ora e jejua Deus te ama mais a ti, não.
0: Deus nos ama a todos por igual.
1: Deus nos ama a todos por igual.
0: Deus ama você e a oportunidade que Deus dá para um, ele dá também para o outro. Deus não tem esse negócio de favoritos aqui ou ali, não.
1: Deus, a oportunidade que te dá também lhe dá outro mais favoritos.
0: Se nós vemos Deus operar ao nosso redor, podemos ter a certeza que uma oportunidade de operar em nós também está acontecendo.
1: Se vemos Deus operar entre nós, também teremos que ver que um milagre também pode suceder em nós.
0: Nós temos que perceber quando Deus está trabalhando.
1: Teremos que perceber quando Deus está trabalhando.
0: Quando o Espírito de Deus está passando.
1: Quando o Espírito de Deus passa.
0: E sermos sensíveis à voz do Espírito de Deus e decifrarmos, é a minha oportunidade, é a minha oportunidade.
1: E ser sensível, saber decifrar e dizer, é a minha oportunidade.
0: Eu acredito, meus irmãos.
1: Eu creio, irmãos meus.
0: Porque eu não meditei só em Marcos capítulo 11, eu também meditei no mesmo texto que quando a Bíblia fala em São Mateus sobre o cego de Jericó.
1: Não meditado só em Marcos, sino também em Mateus, onde habla sobre o cego de Jericó.
0: Por alguma razão eu acredito.
1: Por algum motivo eu creio
0: que esse cego,
1: que este cego,
0: entendeu essa oportunidade como uma oportunidade única na vida dele.
1: Entendi essa oportunidade como única em sua vida.
0: Ele sai gritando.
1: Sale gritando.
0: E eu creio que sai gritando com gritos únicos também.
1: Creio que sale gritando com gritos únicos também.
0: Jesus, filho de Davi.
1: Jesus, filho de Davi.
0: Tem misericórdia de mim.
1: Tem misericórdia de mim.
0: Tem misericórdia de mim.
1: Tem misericórdia de mim.
0: E nós vemos que o Senhor Jesus responde ao clamor desse cego.
1: Vemos que Jesus responde ao clamor desse cego.
0: Isso nos mostra o quanto ele está disposto.
1: Isso mostra quando ele estava disposto
0: a atender o seu, o meu, o nosso clamor de socorro.
1: Atender o nosso clamor de socorro.
0: Os nossos gritos de ajuda.
1: Nossos gritos de ajuda.
0: Não importa a condição ou a circunstância que nós estejamos vivendo.
1: Não importa a condição ou circunstância que vivamos.
0: Ninguém é insignificante aos olhos do Senhor.
1: Nada é insignificante aos olhos do Senhor.
0: Todas as pessoas são valorizadas aos olhos de Deus. Você tem valor para os olhos de Deus. Para o nosso Deus.
1: Valora ter os olhos de Deus.
0: Deus não vai desprezar o seu clamor.
1: Deus não despreciará teu clamor.
0: Mas você tem que identificar a oportunidade.
1: Você deve identificar a oportunidade.
0: Jesus, filho de Davi, tem misericórdia de mim.
1: Jesus, filho de Davi, tem misericórdia de mim.
0: O Senhor Jesus,
1: Jesucristo,
0: ele para.
1: Ele se detiene.
0: Ele diz: tragam aqui esse rapaz, o gritão.
1: Diz: tragam esse muchacho, el gritón.
0: E a Bíblia Sagrada diz que o levaram perante o Senhor.
1: A Bíblia diz que o levaram ante o Senhor.
0: E o Senhor pergunta a ele, a pergunta é retórica, porque na verdade Jesus sabia muito bem o que ele queria.
1: Jesus lhe pergunta, aunque o Senhor pense no que ele queria.
0: O que é que você quer que eu faça na sua vida?
1: O que queres que eu haga em tua vida?
0: O que você quer que eu faça na sua vida?
1: O que queres que eu haga em tua vida?
0: Não é que Jesus não sabia, Jesus sabia.
1: Jesus não é que não sabia, se não sabia.
0: Mas de certa forma, eu entendo que Jesus queria que ele dissesse.
1: De alguma forma, Jesus queria que ele dissesse.
0: Que ele falasse com a própria voz.
1: Que diga com sua própria voz.
0: O meu problema é esse, meu problema é esse. Eu quero que o Senhor me cure da mesma forma que ele quer que você se manifeste em oração.
1: Meu problema é esse, e ele quer que tu te manifestes também em oração.
0: Da mesma forma que ele sabe o que você está sofrendo.
1: Como ele sabe o que tu estás sofrendo.
0: Ele sabe qual é a sua necessidade.
1: Sabe qual é a tua necessidade.
0: Mas ele vai operar na sua vida quando você levantar a sua voz.
1: Ele vai operar quando tu levantes voz
0: e expressar em oração o que você necessita.
1: E expressa em oração o que necessita.
0: Porque isso significa que você está tendo na sua vida.
1: Isso quer dizer que tu tens em tua vida.
0: Pelo menos uma centelhazinha de fé.
1: Por lo menos uma chispa de fé.
0: E o Senhor Jesus opera não pela sua necessidade, mas pela sua fé.
1: E Jesus não opera por tua necessidade, sino por tua fé.
0: Ele cura você, ele tem misericórdia de você.
1: Ele sana, tem misericórdia de ti.
0: Louvado seja Deus, aleluia.
1: Alabado seja Deus.
0: Às vezes nós temos impedimentos.
1: Às vezes temos impedimentos.
0: A Bíblia Sagrada nos diz que esse rapaz.
1: A Bíblia diz que este muchacho.
0: Ele foi repreendido no versículo 48.
1: Foi repreendido no versículo 48.
0: Imagine você.
1: Imagine-se você.
0: O desespero de uma cegueira.
1: O desespero de uma cegueira.
0: Imagine você.
1: Imagine-se você.
0: A identificação de uma oportunidade.
1: Identificação de uma oportunidade.
0: E era uma oportunidade.
1: E era oportunidade.
0: Única.
1: Única.
0: Porque essa foi a última vez que o Senhor Jesus passou por aquele caminho. Ele nunca mais passou por ali.
1: Porque
0: até a sua crucificação.
1: A última vez que Jesus passou por aí antes da crucificação.
0: Ele nunca mais voltou por aquele lugar.
1: Nunca mais voltou por esse lugar.
0: Então não era questão que era só uma oportunidade. Era a última e era a única oportunidade que ele tinha.
1: Não era só uma, sino a única e a última.
0: E Bartimeu, ele consegue identificar a oportunidade.
1: Bartimeu logra identificar essa oportunidade.
0: Ele toma a atitude de clamar.
1: Detecta a oportunidade de clamar.
0: E sai atrás do Senhor Jesus aos berros.
1: Sai atrás de Jesus com gritos.
0: Mas a Bíblia Sagrada fala que ele era repreendido.
1: Pero la Biblia dice que él era reprendido.
0: Provavelmente o Senhor Jesus caminhava fazendo um ensinamento.
1: Seguramente Jesus caminhava fazendo ensinanças.
0: E as pessoas queriam ouvir.
1: E la gente quería oírle.
0: As pessoas não queriam ouvir gritos de um cego.
1: A gente não queria escutar os gritos de um cego.
0: As pessoas não deram a devida atenção a uma pessoa desesperada na sua necessidade.
1: A gente não lhe deu a atenção em seu momento necessário.
0: Mas o Senhor Jesus deu.
1: Pero Jesús le dio.
0: O repreendiam.
1: Ele repreendia.
0: E diziam para ele que se calasse.
1: Dizia que se calle.
0: Mas a Bíblia Sagrada nos diz.
1: Pero la Biblia nos dice.
0: Que o efeito era exatamente contrário.
1: Que el efecto era contrario.
0: Que diziam a ele.
1: Le decía.
0: Cala-te.
1: Cállate.
0: Mas a Bíblia fala que quanto mais diziam para ele se calar.
1: Pero la Biblia dice que cuando más decían callar.
0: Ele clamava cada vez mais.
1: Clamava cada vez mais.
0: Observe vocês, meus irmãos, o que é o mover da fé na vida de uma pessoa.
1: Miren lo que es el mover de la fe de una persona.
0: Porque às vezes te mandam calar.
1: Porque a veces te mandan que te calles.
0: Porque às vezes dizem a você para desistir dos seus projetos.
1: A veces te dicen que te rindas de tus proyectos.
0: Às vezes dizem que você é um bobão vindo à igreja.
1: A veces que te dicen que eres bobo yendo a la iglesia.
0: Ah, esse negócio de ir à igreja, esse negócio de crente.
1: Esse negócio de ir à igreja, de ser crente.
0: Esse negócio de ficar orando, jejuando.
1: Esse negócio de quedarse orando e ayunando.
0: Esse negócio de ficar falando de Jesus, para com isso.
1: Você falando de Jesus, para de isso.
0: Nós estamos no século 21, o século da tecnologia.
1: Estamos
0: no
1: século 21, o século da tecnologia.
0: O homem já foi à Lua, está explorando Marte.
1: O homem foi à Lua, está explorando Marte.
0: Nós temos tanta coisa aqui que não precisamos nem de Deus mais.
1: Tanto que nem necessitamos mais de Deus.
0: E muita gente se cala.
1: Muitos se callam.
0: Muitas pessoas começam a se sentir ridicularizadas.
1: Muitos se sentem ridicularizados.
0: Mas aqueles que identificam a oportunidade.
1: Que identificam a oportunidade.
0: Aqueles que têm uma centelha de fé.
1: Os que têm a chispa de fé.
0: Esses tomam a atitude certa.
1: Toma a atitude correta.
0: Esses buscam ao Senhor enquanto se pode achar.
1: Eles buscam a Deus enquanto se pode encontrar.
0: Esses não se calam quando são intimidados.
1: Não se calam quando são intimidados.
0: Esses não vão se calar mesmo que algumas pessoas falem de forma a ridicularizar.
1: Não se calarão que muitos querem ridicularizar.
0: Esses vão clamar mais quando os mandarem calar a boca.
1: Gritarão mais quando os querem calar a boca.
0: Porque são pessoas que não querem perder a oportunidade.
1: Gente que não quer perder a oportunidade.
0: Porque entendem que a oportunidade pode ser única, pode ser a última.
1: Entende que essa oportunidade pode ser não só uma, sino a última.
0: Pode louvar a Deus.
1: Pode alabar a Deus.
0: Louvado seja o nome do Senhor.
1: Alabado seja Deus.
0: Às vezes, quando nós queremos ouvir alguma coisa.
1: Às vezes, quando queremos escuchar algo.
0: Às vezes, eu estou ouvindo uma coisa comum.
1: Estou ouvindo algo comum.
0: Ouvindo alguma coisa no rádio.
1: Ouvindo algo na rádio.
0: Uma pessoa começa a falar em cima, já fala.
1: A gente começa a falar arriba.
0: A gente já... Eu estou ouvindo.
1: Estou ouvindo.
0: Eu confesso aos irmãos que às vezes eu fico até meio nervoso também. Não se escandalize.
1: Que me quedo nervioso.
0: Não se escandalize, não. Vocês também ficam.
1: Vocês também se queimam, não se escandalizam.
0: Às vezes estão ouvindo uma coisa importante, né?
1: Ouvindo algo importante, às vezes.
0: Aí aparece alguém e começa a falar alto.
1: E aparece alguém e começa a falar forte, alto.
0: Ô, companheiro, eu estou ouvindo, por favor, né?
1: Companheiro, estou ouvindo, por favor.
0: Dá vontade de colocar um esparadrapo na boca da pessoa.
1: Dá ganas de poner um trapo na boca dessa pessoa.
0: A gente quer ouvir.
1: Queremos escuchar.
0: Eu imagino, meus irmãos.
1: Me imagino, irmãos meus.
0: Que não é questão que uma pessoa estava dizendo para o cego.
1: Não estou ouvindo uma pessoa dizer-lhe ao cego.
0: E não é questão do psiu, psiu, não.
1: Não estou ouvindo querer fazer-lhe calhar.
0: A Bíblia fala que muitos o repreendiam, não era só um, não.
1: A Bíblia diz que muitos o repreendiam.
0: Mas quem é que parava o ceguinho?
1: Mas quem ia parar-lo ao ceguito?
0: Ninguém iria parar aquele ceguinho, não.
1: Nadie detendria o ceguito, não.
0: Ele não enxergava Jesus e não o via fisicamente.
1: Ele não mirava Jesus e o via fisicamente.
0: Mas já havia ouvido falar dele e o seu coração já estava cheio da esperança.
1: Ele já havia escutado falar dele e seu coração estava cheio de esperança.
0: Que se ele tivesse uma única oportunidade de encontrar-se com Jesus.
1: Uma única oportunidade de encontrar-se com Jesus.
0: Ele tinha certeza de que ele seria curado nessa oportunidade.
1: Estava seguro que seria sanado nessa oportunidade.
0: Não perca a oportunidade, essa é a grande oportunidade.
1: Não perca a oportunidade, essa é a grande oportunidade.
0: E cada vez mais ele gritava.
1: Cada vez mais ele gritava.
0: E Jesus parou.
1: E Jesus se detuvo.
0: Jesus curou o cego.
1: Jesus sanou ao cego.
0: A Bíblia Sagrada que Jesus curou.
1: A Bíblia diz
0: que Jesus curou.
1: Ele sanou.
0: A Bíblia Sagrada fala.
1: A Bíblia diz
0: que Jesus falou para ele, olha, vai.
1: Que Jesus lhe disse, vê.
0: A tua fé te salvou.
1: Tua fé te salvou.
0: E ele não foi, não.
1: E ele não foi.
0: Ele começou a seguir Jesus.
1: Começou a seguir a Jesus.
0: Ele entendeu a oportunidade de ser curado.
1: Entendeu a oportunidade de ser sanado.
0: E entendeu a oportunidade de ser um seguidor.
1: Entendeu a oportunidade de ser um seguidor.
0: E seguiu Jesus até onde deu.
1: Seguiu a Jesus onde pôde.
0: Demonstrando gratidão.
1: Mostrando a gratidão.
0: Demonstrando interesse.
1: Mostrando o interesse.
0: E em seu coração, não só provando a outros, mas a ele mesmo.
1: E seu coração não somente mostrando a outros, senão a si mesmo.
0: Que reconhecia que Jesus realmente era o Filho de Deus. É a responsabilidade que a oportunidade traz. As grandes oportunidades também nos trazem grandes responsabilidades. Quando Deus nos cria uma oportunidade, certamente é para cumprir os projetos e os planos dele na nossa vida. E Deus espera que nós assumamos então a nossa responsabilidade.
1: Deus quer que assumamos a responsabilidade
0: mediante a operação e o projeto que ele inicia na nossa vida.
1: Através da operação e projeto que ele inicia na nossa vida.
0: Quando nós reconhecemos a oportunidade que ele nos deu.
1: A oportunidade que ele nos deu.
0: E nós precisamos fazer o que então?
1: Que necessitamos fazer então?
0: Nós precisamos ouvir Deus.
1: Há que ouvir a Deus.
0: Não importa a nossa condição.
1: Não interessa a nossa condição.
0: Assim, o ouvir aqui é para identificarmos a oportunidade.
1: Assim, ouvir aqui é para identificar a oportunidade.
0: Abraão ouviu.
1: Abraão ouviu.
0: Abraão estava bem de vida onde estava.
1: Abraão estava bem de vida onde estava.
0: E Deus fala para ele: sai da sua casa, deixa os seus parentes.
1: Deus lhe disse: sai da tua casa, deixa tua parentela.
0: E vai para o lugar que eu vou te mostrar.
1: E veja onde eu te vou te mostrar.
0: E Abraão ouviu.
1: E Abraão ouviu.
0: Saiu da zona de conforto.
1: Saiu da zona de comodidade.
0: Às vezes nós estamos confortáveis na nossa posição.
1: Estamos cômodos na nossa posição.
0: Devemos ficar atentos à oportunidade.
1: Tem que estar atentos para a oportunidade.
0: Quando Deus falou para Abraão: Abraão, você vai ser o pai de uma grande nação. Sua descendência será como?
1: Quando Deus lhe disse a Abraão: será descendência será grande, tua descendência será como?
0: Os grãos da areia do mar.
1: Os grãos da arena do mar.
0: Abraão já estava velhinho?
1: Abraão já estava anciano.
0: Sara também.
1: Sara também estava.
0: E ainda não havia acontecido.
1: Todavia não havia passado.
0: De terem filhos.
1: De que tenham filhos.
0: Mas quando Deus promete, Deus promete.
1: Pero cuando Dios promete, él promete.
0: Abraão havia ouvido a voz de Deus.
1: Abraão havia ouvido a voz de Deus.
0: E no tempo de Deus, Deus se manifestou a ele e disse: nesse tempo da vida.
1: E nesse tempo se manifestou e disse: nesse tempo de vida.
0: Sara, sua esposa, terá um filho.
1: Sara, tua esposa terá um filho.
0: Abraão estava quase com 100 e Sara com quase 90.
1: Abraão estava quase com 100 e Sara com 40.
0: Mas aconteceu 90. Do jeito que Deus falou.
1: Pero pasó de la forma que Dios dijo.
0: Quando Deus fala, Deus fala.
1: Quando Deus diz, ele lo dice.
0: E quando Deus fala, nós entendemos e deciframos a oportunidade, podemos ficar confiados.
1: Quando Deus habla, podemos quedarmos confiados.
0: Que através das oportunidades, Deus cumprirá o plano dele na nossa vida e através da nossa vida. Louvado seja Deus.
1: Alabado seja Deus.
0: Nós temos que agarrar a oportunidade.
1: Temos que abraçar a oportunidade.
0: Nós não podemos desistir em meio à crítica.
1: Não podemos rendir-nos em meio à crítica.
0: Nós não podemos desistir quando barreiras.
1: Não nos rendamos quando as barreiras.
0: Interpõem-se entre nós e o nosso Deus.
1: Interpongam entre nós e Deus.
0: Porque as barreiras existem, amados irmãos.
1: As barreiras existem, amados irmãos.
0: Quando nós queremos algo de Deus, sempre acontecem barreiras.
1: Quando queremos algo de Deus, sempre sucedem barreiras.
0: Quando nós percebemos e deciframos a oportunidade de Deus.
1: Quando deciframos a oportunidade de Deus.
0: Sempre tem aqueles que querem nos desanimar.
1: Sempre tem os que querem desanimar.
0: Mas nós temos de resistir, nós temos de persistir, nós não podemos desistir em meio a nenhum tipo de barreira.
1: Mas temos que persistir, não rendir-nos ante qualquer tipo de barreira.
0: Diante da resposta de Deus.
1: Diante da resposta de Deus.
0: Hoje nós estamos falando da oportunidade que recebemos, não é só a cura de uma enfermidade.
1: Hoje falamos sobre a oportunidade, não somente de receber a sanidade.
0: Que eu sei que aqui os irmãos, talvez não tenham

0: você é dentro daquilo que está te incomodando.
1: A oportunidade de Deus para ti é o que dentro do que te incomoda.
0: Hoje Deus está abrindo uma porta para você.
1: Hoje Deus te abre uma porta.
0: Hoje Deus está dizendo, eu posso mudar tudo na sua vida.
1: Hoje Deus te diz, eu posso cambiar tudo em tua vida.
0: Eu posso fazer tudo que você precisa que seja feito na sua vida.
1: Eu posso fazer tudo o que necessita que seja feito em tua vida.
0: E você vai falar com Deus, não que Ele não saiba, você vai falar para Ele o que você quer que Ele faça na sua vida.
1: E Ele virá saber o que tu queres que Ele haga em tua vida.
0: Porque você vai dizer, eu entendo que hoje o Senhor está me dando uma oportunidade.
1: Porque entenderás que hoje Deus te dá uma oportunidade.
0: E mesmo diante das grandes barreiras, ultrapasse essas barreiras.
1: E aunque com as grandes barreiras, ultrapasse essas barreiras.
0: Com a ajuda de Deus, coloque por terra essa muralha.
1: Com a ajuda de Deus, põe na terra esta muralha.
0: E tenha fé e tenha certeza que Deus vai operar dentro da sua necessidade pela sua fé.
1: Tenha fé e esteja seguro de que Deus operará por tua necessidade com a fé.
0: Porque Deus te traz a esse lugar hoje.
1: Porque Deus te trajo a este lugar hoje.
0: Justamente para dar a você essa oportunidade.
1: Para dar-te esta oportunidade.
0: Essa oportunidade de você ser um grande vitorioso.
1: De ser um grande vitorioso.
0: De você sair dessa miséria que você está.
1: De sair da miséria que está.
0: De você ter os seus pecados perdoados.
1: E tenha seus pecados perdonados.
0: De você ter o seu nome no livro da vida.
1: E tenha seu nome no livro da vida.
0: Hoje é dia de oportunidade para você e pode ser a única.
1: Hoje é dia de oportunidade para ti, pode ser a única.
0: Eu não posso garantir a oportunidade para você amanhã.
1: Não te posso garantizar amanhã.
0: Mas Deus já garantiu a oportunidade para você hoje.
1: Pero Deus te garantizou a oportunidade hoje.
0: Trazendo você aqui hoje à presença dele.
1: Traindo-te à sua presença.
0: Eu não sei o que é que você está buscando de Deus.
1: Eu não sei o que está buscando de Deus.
0: Mas você sabe, Deus também sabe.
1: Pero sabes, e Deus também lo sabe.
0: E quando Deus operar na sua vida.
1: Quando Deus opera em tua vida.
0: Tome uma decisão sábia.
1: Toma uma decisão sábia.
0: Seja um seguidor do nosso Senhor.
1: Seja seguidor de nosso Senhor.
0: Seja um servo do nosso Senhor.
1: Seja servo de nosso Senhor.
0: Seja uma pessoa que sabe tirar vantagem da oportunidade que Deus está dando a você.
1: Seja alguém que sabe aproveitar a vantagem que Deus
0: porque
1: te dá.
0: Porque a oportunidade nas questões da sua vida.
1: Porque a oportunidade em questão da tua vida.
0: Deus está dando condições a você de ultrapassá-las e vencê-las hoje.
1: Deus te dá condições de ultrapassar e vencer hoje.
0: Deus está dando a você condições de vencer as coisas que te oprimem hoje.
1: Te dá a oportunidade de vencer o que te oprime hoje.
0: Mas essa oportunidade te leva à maior oportunidade de todas.
1: Essa oportunidade te leva à mais grande oportunidade.
0: Que é a oportunidade de estar caminhando com Cristo.
1: Te leva a oportunidade de caminhar com
0: e
1: Cristo.
0: E ter a certeza que você vai estar para sempre com Deus.
1: E estar seguro que sempre estarás com Deus.
0: Então tire vantagem da oportunidade.
1: Então aqui te vantagens da oportunidade.
0: Que Deus está dando para as coisas concernentes à sua vida.
1: Que Deus te dê as coisas concernentes à tua vida.
0: Entendendo a oportunidade.
1: Entendendo a oportunidade.
0: Concernente às coisas espirituais que Deus está dando para você hoje.
1: Concernente ao espiritual que Deus te dá hoje dia.
0: A passagem de Jesus por Jericó.
1: El pasaje de Jesús por Jericó.
0: Como eu já disse a vocês.
1: Como
0: já
1: os dije.
0: Não era somente a oportunidade.
1: Não era solamente a oportunidade.
0: Era a única oportunidade que Bartimeu, o cego, tinha.
1: Era a única oportunidade que
0: Bartimeu. E como disse a vocês, o Senhor Jesus fez esse caminho. E nunca mais passou por esse caminho até que foi crucificado.
1: Como eu disse, Jesus nunca mais passou esse caminho até que foi
0: você
1: crucificado.
0: Você tem que aproveitar a oportunidade.
1: Tens que aproveitar a oportunidade.
0: A oportunidade que Deus está dando para você hoje.
1: A oportunidade que Deus te dá hoje.
0: Porque pode ser a única oportunidade que você terá na sua vida.
1: Porque pode ser a única oportunidade que terás.
0: Aproveite a oportunidade de sair dessa vida de confusão.
1: Aproveite a saída dessa vida de confusão.
0: Essa vida de tristeza.
1: Essa vida de tristeza.
0: Essa vida sem nenhuma perspectiva nas questões eternas.
1: Essa vida sem perspectiva de lo eterno.
0: Essa vida sem nenhuma perspectiva nas questões também físicas, sociais e financeiras.
1: Essa vida sem perspectiva de lo físico e financeiro econômico.
0: Grita pelo nome do Senhor hoje.
1: Grita por la venida del Señor hoy.
0: Se alguém falar, cala a boca, não fique gritando.
1: Si alguien te dice,
0: fale com mais força.
1: Hable con más fuerza.
0: Grita mais alto.
1: Grita más fuerte.
0: Tem gente que diz, mas Deus não é surdo, não precisa gritar.
1: A gente que dice, Dios no es sordo, no necesita que grite.
0: Mas é uma questão apenas de modo de entender as coisas.
1: É questão de modo de entender as coisas.
0: Porque nós vimos quantas vezes Deus operou através do grito de outras pessoas. Não é que estão ganhando do grito.
1: Vemos quantas vezes a gente recebeu através do grito.
0: Mas estão se expressando com fé.
1: Se não se expressam com fé.
0: Se você quer falar baixinho também, Jesus, pode também.
1: Se quiser falar baixinho também pode.
0: Mas se você quer gritar, Jesus, tem misericórdia de mim, que eu estou miserável.
1: Pero quieres gritar, Jesús, ten misericordia de mí.
0: Pode gritar, Deus não é surdo, mas Deus também não é nervoso. Ele vai entender você. Ele vai ouvir você se você só falar no seu pensamento também. Mas que Deus quer que você fale, Deus quer que você fale.

0: que abres.
1: O que você quer que Deus faça na sua vida hoje?
0: Quieres que Deus haga en tu vida hoy?
1: É a oportunidade que Deus dá a você.
0: La oportunidad que Dios te da.
1: É a oportunidade da sua vida.
0: La oportunidad de tu vida.
1: Não desperdice a oportunidade.
0: No la desperdicie.
1: Eu sei que tem muitos aqui que vivem uma vida de angústia.
0: Sé que hay muchos que viven vida de angustia.
1: É uma angústia que invade o coração todo dia.
0: Angústia que invade o seu coração todos os dias.
1: É uma dor, é um medo dentro do coração.
0: Dolor, medo dentro do coração.
1: Hoje é o dia da oportunidade.
0: Hoje é o dia da oportunidade.
1: Hoje é o dia da sua vitória.
0: Hoje é o dia da tua vitória.
1: O Senhor Jesus parou aqui.
0: Jesus se detuvo aqui.
1: Ele está aqui, bem paradinho na sua frente.
0: Ele está aqui, em pé, delante de ti.
1: E ele já diz: tragam aqui, você já está aqui.
0: E já disseram: tragam aqui, já estás aqui.
1: Vem aqui, você já está aqui.
0: Vem aqui, já estás aqui.
1: Ele está dizendo: o que é que você quer que eu faça?
0: Ele disse: que queres que eu te haga?
1: Diga a ele o que você quer.
0: Dile que queres.
1: Diga a ele o que você precisa.
0: Dile que é o que necessitas.
1: E ele vai dizer a mesma coisa, olha.
0: E te virá o mesmo, mira.
1: Seja feito segundo a sua fé.
0: Seja feito conforme a tua fé.
1: Se você caiu, ele diz: eu te levanto.
0: Se tu cai, te diz: eu te levanto.
1: Se você está enfermo, ele diz: eu te curo.
0: Se estás enfermo, te diz: eu te sano.
1: Se você está triste, ele diz: eu te dou alegria.
0: Se estás triste, ele diz: eu te dou alegria.
1: Se você está perdido, ele diz: eu te mostro o caminho.
0: Se estás perdido, te diz: eu te mostro o caminho.
1: Se você está carregado de pecados, ele diz: eu te perdoo.
0: Se estás cheio de pecados, te diz: eu te perdono.
1: Se você não tem certeza da sua salvação, ele diz: eu já morri por você na cruz do Calvário. Vem a mim que eu não vou te lançar fora. Se você está em confusão, ele diz: eu sou a luz. O Senhor Jesus é tudo para todos aqueles que creem nele. O que você quer que eu te faça, não importa o que você quer, ele fará. Se está dentro da vontade dele, ele fará por você. A sua vida não tem por que continuar dessa forma. Hoje é a oportunidade da sua vida. E se for o caso de ser a última, se for o caso de ser a única, abrace a oportunidade.
0: Abrace a oportunidade.
1: Receba a oportunidade.
0: Reciba a oportunidade.
1: Deus ama você.
0: Deus te ama.
1: Nós como igreja também amamos vocês.
0: Como igreja também os amamos.
1: O Senhor Jesus morreu na cruz do Calvário por vocês, por nós.
0: Morreu na cruz por você, por nós.
1: Vamos segui-lo, meus irmãos.
0: Sigamos-lo, irmão.
1: Vamos andar com ele.
0: Caminemos com ele.
1: Vamos andar nele.
0: Caminemos nele.
1: Vamos tranquilamente vivendo a nossa vida de salvos.
0: Tranquilamente vivamos vida de salvo.
1: Porque certamente deciframos.
0: Porque certamente deciframos
1: a oportunidade.
0: A oportunidade.
1: Abraça a oportunidade hoje em nome de Jesus Cristo.
0: Abraça a oportunidade em nome de Jesus.
1: Que Deus abençoe vocês, meus irmãos. Que Deus os guarde.
0: Deus os guarde.
1: Permitam Deus viver em vocês.
0: Permitam Deus viver em vocês.
1: Permitam Deus transformar a vida de vocês.
0: Que Deus transforme a vida.
1: Eu quero agradecer muito, meus irmãos, a presença de vocês. Vocês que pertencem ao Ministério Deus e Amor. Vocês que também não pertencem ao Ministério Deus e Amor, muito obrigado por vocês estarem aqui. Vocês que são evangelistas, que não param de evangelizar, que convidam pessoas, trazem pessoas para estarem aqui. Que Deus abençoe vocês. Aqui tem bênção de Deus. Em nome de Jesus, muito obrigado a todos vocês. Nós vamos fazer um som em todos os irmãos que quiserem. E pode continuar, meus irmãos, com a fé ligada, porque Deus continua operando em nosso meio. E os nossos irmãos fiquem vivos e prontos, porque eu tenho certeza que tem maravilha de Deus, tem milagre de Deus para ser relatado, para acrescentar a fé dos nossos ouvintes. Quarta-feira que vem estamos de volta com vocês e agradeço muito. Sejam bem-vindos sempre à Igreja Pentecostal Deus e Amor, meus irmãos. Digam comigo assim: a paz do Senhor Jesus, mais uma vez. A paz do Senhor Jesus, mais uma vez. A paz do Senhor Jesus.
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0: teu nome, Senhor, porque o Senhor é digno, porque o Senhor é único. Aleluia!
1: 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Quem é esse rei? Quem é esse reino? Vai ser tudo explicado na história para as crianças. 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Eu vou estar contando a história, cantando com as crianças, juntamente com todas as professoras da Escola Bíblica O Pequeno Galileu. 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E após a ministração das 3 às 5, onde vão ter histórias, brincadeiras, vamos ter aquele momento onde as crianças vão usar o tobogã, vão ter os lanchinhos aqui no estacionamento da igreja. 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Ah, mas eu não sou professora. Não tem importância. Aluga aí uma van. Traga a criançada da vizinhança. Traga uma criança não crente. Traga a criança da creche. Traga todo mundo. Dia 25 de julho, dá tempo de vocês se organizarem. 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
1: O Senhor Deus nos diz na sua palavra: eu amo os que me amam, e os que de madrugada me buscam, me acharão. 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

0: Escrito está na palavra de Deus:
1: não andem ansiosos por coisa alguma, mas em tudo, pelas orações e súplicas, e com ações de graças, apresentem seus pedidos a Deus. E a paz de Deus, que excede todo o entendimento, guardará o coração e a mente de vocês em Cristo Jesus. Filipenses 4, 6 e 7.
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graças ao Senhor por mais um dia que passou, por mais uma madrugada na presença do poderoso Deus. Como é maravilhoso saber que Deus ouve o clamor do seu povo, a oração da sua igreja chega perante o trono do Senhor. Você que está em sintonia com o programa A Voz da Libertação, não perca. Vamos orar juntos, se unirmos num só clamor. E Deus, segundo a sua misericórdia, responderá as tuas e as nossas orações. Oramos ao Senhor. Senhor, meu Deus e meu Pai, em nome do Senhor Jesus, eu entro perante o teu trono para te agradecer, meu Pai, pelo dia que passou, pela vida, meu Deus, pelo ar que respiramos, pela tua infinita misericórdia, Pai. Eu te dou graças, graças, graças, Senhor, porque mais uma vez podemos dizer o Senhor é bom para nós, meu Pai. O Senhor é o Santo de Israel, o grande e poderoso Deus que tem todo o poder nos céus e na terra, Pai, e debaixo da terra em tuas mãos, Senhor. Para ti nada é impossível, meu Pai. Eu creio, meu Deus, que mais uma vez, Senhor, o clamor do teu povo chegará perante o teu trono. As lágrimas daqueles que te buscam, meu Pai. Como é maravilhoso, meu Deus, derramar as nossas lágrimas, reconhecer que nós somos carentes da tua misericórdia. Pai, perdoa os nossos pecados, a qual nós pecamos em pensamentos, em palavras, em obras. Senhor, lembra do teu grande amor, da tua misericórdia. Pai, eu reconheço diante da tua presença, meu Deus e meu Pai, que nada somos e nada podemos, meu Pai. Na verdade, não sabemos como orar, Senhor, mas pela tua misericórdia, Pai, envia teu Santo e querido Espírito para interceder por nós com gemido inexprimíveis. Pai, não rejeita nossa súplica, não rejeita nossa oração, meu Pai, não rejeita o nosso clamor perante o teu trono. Eu reconheço, meu Deus, o quanto que nós somos carentes da tua misericórdia e do teu perdão. Lembra da tua misericórdia, meu Pai. Como é maravilhoso saber que teu filho derramou seu sangue inocente para perdoar as nossas transgressões, para perdoar o nosso pecado perante a tua presença. Pai, lembra da tua misericórdia. Nada nós somos se humilhamos perante o teu trono, reconhecendo a nossa fragilidade, a nossa pequenez perante a tua presença. Pai, eu te suplico agora a tua misericórdia em prol da tua querida igreja, Deus e amor, meu Pai. Esse ministério a qual nasceu no teu coração, meu Deus, antes que chegasse na terra, meu Pai, já estava registrado no teu coração. Por isso eu te suplico agora a tua misericórdia. Pai, lembra de cada membro da tua igreja. Lembra, Senhor Jesus,
Jesus, em cada lágrima derramada perante o teu trono. Pai, esta igreja, ela nasceu no joelho, meu Deus, e ela continua, meu Pai, ainda de joelho dobrado perante o teu trono. Pai, eu te suplico a tua misericórdia sobre toda a membresia da tua igreja. Pai, aquele membro que está derramando lágrimas, Senhor Jesus, renova suas forças, renova por amor do teu grande nome. Quem sabe ele não tem palavras para pedir, ele só geme e derrama lágrima, mas uma lágrima vale mais que mil palavras. Senhor, abraça teu rebanho, abraça tua noiva amada, abraça tua querida igreja, Pai, abraça nossa querida diretoria, a irmã Irene Miranda, que é a presidente da tua igreja, a presidente da Fundação Reviver. Pai, tu colocou um cargo tão alto na mão da tua filha, que coisa mais linda, meu Pai, anos e anos o Senhor preparou a tua serva para entregar esta missão na mão dela, meu Pai. Eu te peço saúde em prol da tua serva, eu te peço misericórdia, meu Pai. Abraça a tua filha, meu Deus, sustenta ela no poder do teu Espírito, dá saúde para a tua serva, renova suas forças cada manhã, meu Pai. Senhor, eu creio que tu és o administrador, sustenta ela na palma das tuas mãos, engrandeça teu grande nome sobre a vida da tua filha. Pai, a nossa querida vice-presidente, a cantora Débora Miranda, Pai, que desde a sua infância, sempre do lado do pai e da mãe, lutando em prol desta igreja, ajuda tuas servas nesta caminhada, fortaleça cada manhã, meu

meu Pai, ajuda a tua serva a continuar, meu Deus, a ser o vaso que ela é perante o teu trono. Pai, eu creio, meu Pai. Lembra do pastor Lorival de Almeida, Pai, esse teu filho que já luta há tantos anos em prol da tua igreja, meu Pai, restaura a saúde do teu servo, o que é para ti, meu Pai. Ah, Senhor Jesus, toca no mais profundo, Pai, aonde nenhum médico pode tocar, mas as tuas mãos é poderosa, alcança, Senhor, agora, toca no corpo físico do teu filho e encha ele do teu espírito, restaura, Senhor, é para a tua glória. Pai, eu também oro pelo Davi Neto, esse jovem que tu levantou com tanta sabedoria, com tanta unção, com tanto amor, meu Pai, dê força para teu filho, meu Deus, ajuda teu servo, a sua esposa. Ah, Senhor, meu Deus, lembra da sua família, lembra do seu filhinho, da sua filha, abençoa teu servo e conceda a ele sabedoria e graça para administrar esta obra tão grande, meu Pai. Confirma teu grande milagre sobre a vida do teu servo. Dê a ele

esposa, Pai. Abençoa essa querida família. Abençoa o pastor Benilton, a sua família. Vai de encontro da necessidade. Pai, da estratégia para a diretoria. Revela para eles, meu Pai. A cada dia, meu Deus, Senhor, uma nova estratégia para ganhar a alma, Senhor. O pastor Osmar Antônio, no país do Peru, alcança teu filho e a sua querida família. Alcança o pastor Marcos, a sua esposa. Alcança o pastor Jerry, meu Pai. Lembra do teu grande amor, meu Deus. Abençoa o pastor, meu Pai, Beata. Lembra-te dele no teu reino. Derrama sobre ele a tua graça, Senhor. Renova as forças do teu filho. Alcança a sua querida família. Pai, eu oro também, meu Deus, pelo pastor Wesley ali de Campinas, meu Pai. A sua família, a igreja que ele pastoreia. Alcança, meu Deus, e dê a vitória. A Maria José, meu Pai, ajuda a tua serva. Dê saúde, meu Pai. Lembra do teu grande amor, Senhor. Derrama sobre eles a tua graça. Alcança a diretoria da Fundação Reviver, meu Pai. Lembra da tua misericórdia. Usa teu cílio e a tua cília. Usa também, meu Deus, a Fundação Help. Pai, eu creio que o teu poder se manifesta. A irmã Regiane, que é a presidente, Pai, dá ela sabedoria, força e graça, meu Pai. Derrama lá do alto teu espírito. Derrama tua graça soberana, meu Pai. Vai abençoando agora todos os pastores da tua igreja. Alcança, meu Deus, os teus ministros. Vai de encontro da necessidade. Vai de encontro e da saúde para teu filho. Abençoa também os presbíteros, aonde eles estiverem pastoreando. Pai, estenda tuas mãos, Senhor. Derrama tua graça sobre todas as igrejas. Deus e amor, meu Pai, por mais longe que ela esteja, por mais, Senhor, que seja dificuldade lhe chegar naquela igrejinha, meu Pai, mas o Senhor conhece seu rebanho. Senhor, alcança esse presbítero, alcança esse diácono, meu Pai. Vai derramando a tua graça soberana sobre cada diácono, meu Deus. Muitos deles, meu Pai, muitas vezes falecem, mas o Senhor é a nossa bandeira. Derrama sobre eles a tua graça, teu poder, meu Pai. Derrama de uma maneira especial. Me força para teu filho. Renova, Senhor, a sua saúde. Vai derramando teu poder soberano. Alcança cada obreiro, cada obreira. Alcança pela tua misericórdia. Derrama a tua graça soberana, Pai. Administra essa tão grande obra. Olha que coisa mais linda, meu Pai. A tua igreja chegou na Ásia, Senhor. Alcança os pastores do país do Japão. Alcança teus ministros, meu Pai. Estenda tuas mãos sobre a grande Ásia.
aonde tiver uma alma perdida, alcança e derrama a tua graça, tu me rica, lama, sirique, lama. Pai, vai derramando teu espírito, vai derramando teu poder sobre a Ásia, Senhor. Abre as portas no Oriente Médio, abre as portas na Grande Índia, abre as portas em Filipinas, meu Pai, abre as portas, meu Deus, na China Vermelha, na Coreia do Norte. Pai, visita nossos irmãos que estão ali, atrás de uma grade, por testemunhar do teu amor. Alcança eles, meu Deus. Repreenda, meu Pai, a fúria do adversário contra nossos irmãos. Derrama tua graça soberana. Derrama teu espírito poderoso, meu Pai. Entra naquelas prisões, Jesus querido. Abraça nossos irmãos, meu Pai. Fortaleça eles no teu poder. Derrama teu espírito, meu Pai. Eu creio no teu grande amor, meu Deus. Abre as portas na grande Europa, meu Pai. Vai derramando a tua graça, Senhor. Livra a Ucrânia, Jesus querido. Repreenda esses demônios sanguinários. Paralisa esta guerra da Ucrânia na Rússia. Paralisa pelo precioso sangue derramado lá na cruz do Calvário. Pai, lembra da tua misericórdia, livra, livra, livra.

Pai, alcança a tua querida igreja, vai de encontro da Polônia, meu Pai, livra teus filhos que estão ali, pastoreando teu rebanho na Polônia, lembra da tua misericórdia, do teu grande amor, Pai, no país da Suécia, o pastor José Nilson e a sua família, alcança seus filhos, a sua filha, que coisa mais linda, meu Pai, pastoreando aquele país, meu Deus, derrama a tua graça soberana sobre o país da Suécia. Resgata aquelas almas sofridas, resgata por amor do teu nome, vai de encontro agora, Jesus querido, no país da Suíça, meu Pai, lembra da tua igreja em Genebra, lembra da tua igreja, meu Pai, estenda as tuas mãos, Senhor, também sobre Zurique, meu Pai, em nome de Jesus, alcança teus filhos que estão trabalhando em prol da tua obra, Pai, usa teus ministros, meu Pai, no país, Senhor Jesus, da Alemanha, Pai, abençoa a nação Alemanha, meu Pai, vai me encontro agora e derrama a tua graça sobre esta nação, vai derramando o teu espírito sobre o país da Holanda, meu Pai, repreenda a grande fúria do inferno contra a Holanda, Jesus querido, ajuda esta nação, meu Pai, vai derramando o teu espírito de uma maneira especial sobre Luxemburgo, sobre Bélgica, meu Pai, o país da França, alcança teus filhos, o país da Itália, meu Pai, lembra do país da Espanha, lembra do ali de Londres, meu Deus, alcança teus filhos de Portugal, derrama sobre eles a tua graça, a tua unção, fortaleça teus ministros, meu Pai, fortaleça a tua querida igreja, meu Pai, fortaleça, acrescenta teu rebanho, traga as almas perdidas, meu Pai, aquela alma oprimida, meu Deus, aquela alma que é cativa, Pai, no mundo da droga, do álcool, no mundo da prostituição, Pai, aqueles que perderam tudo que tinha, hoje só resta uma calçada para eles dormir, Senhor, lembra do teu grande amor, meu Pai, restaura essas almas, Senhor, restaura por amor do teu nome, restaura pela tua misericórdia, meu Pai, vai derramando sobre eles o teu poder, meu Deus, lembra, Pai, lembra da casa porta aberta, Pai, ali tem um lugar, meu Deus, para eles ouvir a tua palavra, Pai, um lugarzinho para eles, meu Deus, abençoa esse projeto, esse trabalho, abençoa esta alma, meu Pai, que tem vergonha de voltar para o seu lar, ele trocou sua família pela droga, ele trocou o seu lar, seu aconchego por tudo, pela perdição desta vida, meu Pai, repreenda esses demônios, repreenda esse espírito da miséria, repreenda pelo poder da
tua palavra, repreenda pelo poder do teu sangue, repreenda, meu Pai, liberta essas almas do cativeiro, Jesus querido, como é maravilhoso sentir a tua graça, sentir o teu poder, clama, se clama. Pai, alcança essas almas, Senhor, alcança pela tua misericórdia. Pai, estenda tuas mãos sobre cada concentração anunciada. Pai, abençoa o encontro das crianças ali na sede mundial, a festividade que a cantora Débora Miranda já está anunciando. Pai, abençoa, meu Pai, envia as crianças, envia o pai e a mãe também, meu Deus, abençoa, Pai, o Agosto Verde, na Fundação Reviver, meu Pai, envia caravanas, meu Pai, mova o Brasil e o mundo em prol desse grande culto de Agosto Verde, derrama sua graça, seu poder, meu Pai, derrama para a tua glória, leva aquelas almas perdidas, Pai, leva, Senhor, porque se teu Espírito convencer as almas, elas virão, meu Pai, eu creio que o teu Santo Espírito é poderoso para convencer aquela alma perdida, para convencer aquela alma oprimida, para convencer aquele pai de família, Senhor Jesus, perdido no álcool, perdido na droga, no jogo, meu Pai, ele já não tem alegria no aconchego do seu lar, meu Pai, o inimigo já tomou a mente dele, meu Deus, liberta essa alma da escravidão, liberta, liberta por amor do teu nome, Pai rica, ama, se clama. Pai, eu sinto a tua graça, Senhor, abraçando essas almas, Senhor, abraça teu povo, Jesus querido, abraça, Senhor, lembra do culto, ah, Senhor Jesus, dessa quarta-feira, Pai, cinco horário, grande mover de Deus, desde a primeira hora das 7 da manhã, o culto das 9 do meio-dia, Pai, o culto das 15 da 19 horas, Pai, derrama a tua graça, usa teu cílio, administra a tua igreja, administra a tua palavra, Senhor, tu conhece a necessidade de cada alma, tu conhece o que ele precisa ouvir, meu Pai, fala com o teu povo, meu Deus. Usa teu filho de uma maneira especial. Derrama sobre eles a tua graça, a tua unção. Derrama para a tua glória. Pai, visita também agora os corais da tua igreja, Pai. Visita o louvor do teu povo, meu Pai. Visita a mocidade geral, o regenere, meu Pai, todos os grupos jovens, lembra do teu grande amor, meu Pai, usa teu filho, levanta eles com poder, com unção, com autoridade, meu Pai, o que nós queremos ver é o teu agir, queremos é a tua presença no meio da igreja, levanta os jovens, Pai, levanta homens e mulheres, cheio do teu Espírito Santo, que
quando lhes levantar a sua mão, o teu nome seja glorificado, meu Pai. Como é maravilhoso, meu Deus, ver o teu agir no meio da igreja, ver a tua glória se manifestando. Como é maravilhoso ver a alma sendo liberta, ver paralítico andando, meu Pai, ver mudo falando, ver cego enxergando, meu Pai. Como é maravilhoso ver a tua glória. Glorifica teu grande nome, meu Pai, estando as tuas mãos agora sobre a família católica, meu Pai. Ai, como é lindo ver um católico entrar na tua casa. É tão lindo ver ele sendo abraçado com amor. É lindo ver ele chorando na tua presença, levantando a sua mão, te aceitando como Senhor e Salvador da sua alma. Pai, estenda tuas mãos sobre toda a família católica, sobre as famílias espíritas, meu Pai. Liberta eles da escravidão. Pai, abençoa também, meu Deus, os nossos irmãos de outros ministérios. Alcança eles de uma maneira especial. Alcança aquela ovelhinha que está fraca, meu Pai, já não sente mais o calor do teu Espírito, já não sente a tua graça, a tua unção. Pai, até chega a dormir na hora da oração. Pai, desperta, desperta, meu Pai, derrama uma porção dobrada sobre eles agora. Vai de encontro desta ovelha, meu Pai. Repreenda, Senhor, o desânimo, repreenda o cansaço, repreenda pelo poder da tua palavra, repreenda, Pai. Eu creio num grande avivamento espiritual. Vai derramando teu Espírito Santo, vai derramando essa graça soberana, vai derramando rica o amaciriclema, vai visitando essas almas, Senhor. Repreenda, Pai, o demônio do suicídio. Pai, essa alma que o inimigo está seduzindo para o suicídio, meu Deus, lembra do teu amor, meu Pai. Repreenda esse espírito do suicídio. Repreenda pelo poder da tua palavra, pelo poder que há no teu sangue. Saia da mente deste homem e dessa mulher, em nome de Jesus Cristo. Esta alma não te pertence, esta alma é do Senhor. Pai, lembra do teu grande amor, da tua misericórdia. Pai, essa pobre família, meu Deus, que eram tão felizes. As crianças brincavam, corriam do lado da mãe e do pai, junto, meu Deus. E hoje o inimigo entrou nesta família, destruiu esse casamento, Senhor. Hoje um já não fala com o outro, já não há diálogo no amor. Pai, como é triste, meu Deus, contemplar o destruidor agindo, contemplar a fúria de Satanás contra a família na terra, Pai. Lembra da tua promessa. O Senhor disse a Abraão: abençoarei todas as famílias da terra. Pai, eu creio nesta promessa. Destrua, Pai, agora toda a fúria do inimigo.
louco, meu Deus. Lança por terra, meu Pai. Repreenda a ira do inimigo. Pai, traga essa família reconciliação. Pai, aquela pessoa que desviou, saiu da tua igreja.

fazer-lhe sentir vergonha, meu Deus. Pai, a igreja está de porta aberta. Pai, o Deus ministro de braço aberto, ricolabaciriclama, para abraçar aquela ovelha ferida, meu Deus. Lembra do teu grande amor, meu Pai. Vai derramando a tua graça soberana sobre aquela ovelhinha, meu Pai. Traga de volta, traga Jesus querido. Quem sabe ele tem vergonha de voltar, meu Pai. Mas eu sei que é o inimigo, porque teus ministros, Pai, a diretoria está de braço aberto para acolher aquela ovelhinha de volta para o abrisco, Senhor. Eu creio no teu poder, na tua misericórdia. Guarda teu povo, livra de todo mal, meu Pai. Repreenda a fúria do aniversário, repreenda pelo poder da tua palavra. Seca as lágrimas daqueles, meu Pai, que foram seduzidos, meu Deus, e hoje, meu Deus, tem saudade de voltar para a igreja. Pai, traga eles, traga pelo amor do teu nome, traga para nós dar um abraço juntamente, meu Deus, com toda a igreja, a diretoria que abraçar esta ovelha. Confirma mesmo o teu grande milagre, derrama a tua graça, Senhor, sobrenatural, meu Pai. Como é maravilhoso, meu Deus, contemplar o teu agir, meu Deus, no meio do teu rebanho. Abençoa os adolescentes, meu Pai. Lembra, meu Deus, a tua misericórdia. Pai, nós queremos ver a igreja cheia. Como é maravilhoso, meu Pai. Abençoa as criancinhas, meu Deus. Ah, Senhor, se lhes soubessem o valor que lhes tem diante da tua presença. Ai, que coisa mais linda, meu Pai. O futuro está na mão deles, meu Deus. Ajuda aquele jovem que está pensando, ah, meu Deus, até mesmo de se afastar da tua igreja por causa da faculdade, por causa do trabalho, por causa da amizade, meu Deus. Ah, Senhor, fala com ele, meu Pai, te revela pela madrugada, meu Deus, mostra o valor que ele tem na tua presença. Eu creio, meu Deus, que tudo isso o Senhor é poderoso para fazer, meu Pai. Alcança também aquela igrejinha lá no sertão, meu Pai, aquele pastor que anos luta com aquele rebanho. Pai, dê força, dê saúde para ele, para sua esposa, para sua família. Vai no encontro das igrejinhas, na beira das ribeirinhas, meu Pai. Alcança teu filho, meu Deus, ali no Nordeste, no Amazonas, meu Pai. Alcança, Senhor, a pátria brasileira, aonde tiver uma igreja de porta aberta. Pai, estenda as tuas mãos e abençoa teu rebanho. Abençoa de uma maneira especial. Alcança agora a América do Norte, meu Pai. Vai de encontro de cada irmão, meu Deus. Vai de encontro de cada igreja, meu Pai. América, grande América do Sul. Pai, abençoa também a América do Norte. Derrama tua graça, teu poder, meu Pai. Vai de encontro da grande África, meu Deus. Eu creio na tua misericórdia.

Arábia, alcança teu rebanho no país da África. Senhor, salva a África, lava com teu sangue, lembra da tua promessa da salvação na grande África. Pai, eu creio, meu Deus, no mover das tuas mãos, no agir do teu Espírito Santo. Usa teus ministros africanos, meu Pai. Usa e derrama sobre eles a tua graça, da estratégia para o país, meu Pai. Abençoa tanto a parte espiritual como a parte material, meu Pai. Provê para a África o teu melhor. Alcança o país do Haiti, Jesus querido. Repreenda a fúria do adversário ali no país do Haiti, meu Pai. Joga por terra, meu Deus. Eu creio que tu és soberano, tu és grande, tu és poderoso, meu Pai. Alcança de uma maneira especial a nação haitiana, meu Pai. Derrama a tua graça soberana, reclama, se reclama, reclama, tu me reclama. Eu creio na grande obra ali no país do Haiti, Jesus querido. Olha que coisa mais linda, meu Pai. O Senhor vai virar o cativeiro do país do Haiti. Senhor, eu creio nesta promessa. Eu creio que tu és soberano, tu és grande, tu és poderoso, meu Pai. Alcança as famílias haitianas, Pai. Alcança, Senhor, a grande nação haitiana, meu Pai. Aquela ilha tão escravizada, Jesus querido. Lembra do teu grande amor, meu Pai. E derrama sobre eles a tua graça. Abençoa também a América, Jesus querido. Abençoa teus ministros que trabalham incansavelmente na América, meu Pai. O pastor Elias e Almeida, meu Deus. Todos os pastores ali na Flórida, ali em Atlanta, em Boston, meu Pai. Senhor, seria impossível falar todas as igrejas, mas alcança todas as igrejas ali na América, meu Deus. Derrama a tua graça, Senhor. Abençoa a autoridade americana, Pai. Alcança, Senhor, este país, meu Deus. Abençoa as autoridades brasileiras, meu Pai. Abençoa, Senhor. Derrama sobre o Brasil a tua graça soberana. Pai, repreenda toda dificuldade, todo levante do inimigo, meu Pai, toda estratégia maligna, meu Pai, soluciona cada causa judiciária da igreja, Deus de amor, meu Pai, estenda tuas mãos soberanas e derrama tua graça sobre o Brasil, derrama teu poder, meu Pai, abre porta onde não há porta, abençoa as empresas no Brasil, meu Deus, vai derramando a tua graça, repreenda toda falência aqui no país do Brasil, Jesus querido, abençoa a pátria brasileira, meu Pai, abençoa cada leito, cada hospital, meu Pai, aonde tiver alguém enfermo agora, alcança, Senhor, repreenda o espírito da morte, repreenda pelo poder do teu sangue, repreenda pelo poder da tua palavra, repreenda
curando o câncer maligno agora, em nome de Jesus. Saia, saia, saia, todo câncer maligno, toda enfermidade, todo tumor na cabeça, seja repreendido pelo poder da palavra, pelo poder que há no nome de Jesus Cristo. Pai, aquela pessoa com glaucoma, Pai, toca nas vistas, Senhor, opera aquela catarata, meu Pai, repreenda a surdez, a mudez, Jesus querido, toca na audição dessa pessoa agora, abençoa, repreenda toda a inflexão na garganta, nas amígdalas, meu Pai, vai queimando a enfermidade, Senhor, na tireoide, Jesus querido, toca nos pulmões, meu Pai, repreenda toda a inflexão pulmonária, repreenda, meu Pai, em nome de Jesus, toca também no coração, repreenda toda a parada cardíaca, todo derrame pelo poder da tua palavra, toca no estômago dessa pessoa, que não consegue nem dormir de tanta dor, meu Pai, repreenda essa úlcera cancerosa, repreenda esse câncer maligno, repreenda essa lesão no fígado, Pai, em nome de Jesus, na bilis, na vesícula, no baço, Senhor, toca no profundo, vai queimando toda a pedra, meu Pai, todo o cálculo nos rins, Senhor, na bexiga, meu Pai, toda a inflexão intestinal, repreenda toda a enfermidade, toda a bactéria, todo o vírus, pelo poder que há no teu sangue, meu Pai, eu creio, meu Deus, toca nos ossos, Senhor, que coisa triste, Pai, levantar pela manhã, entre gemidos e dores, meu Pai. Eu creio que Tu és Deus que cura. Eu creio que Tu és Deus que restaura os ossos. Restaura pela Tua misericórdia. Restaura, meu Pai. Toca nas veias. Toca, Jesus querido. Toca na pele, na medula óssea. Toca nos nervos, meu Pai. São Senhor, tem este poder, meu Deus, eu creio num Deus de milagre, num Deus que tem todo o poder nos céus e na terra, e que para ti nada é impossível, alcança pela tua misericórdia, vai derramando a tua graça, Senhor, aquela criança paralítica, meu Pai, aquela criança, ela vê as outras brincando e ela, Pai, não consegue. Senhor, repreenda essa paralisia. Deus, lembra do teu amor, meu Pai. Repreenda do alto da cabeça a planta nos pés agora. Em nome de Jesus Cristo, toda paralisia seja queimada, seja destruído pelo poder da tua palavra. Pai, toca na vida daquele homem, daquela mulher. Deus, lembra que ele trabalhava, ele andava, Senhor. Hoje está preso numa cadeira de roda. Pai, em nome de Jesus Cristo, levanta dessa cadeira de roda. Levanta e anda no nome
nome de Jesus Cristo, seja curado e alcançado pelo poder do sangue lá da cruz. Senhor, abençoa agora, Pai. Realiza uma grande obra. Glorifica teu grande nome, meu Pai. Essa vida que está ali no Erasmo Gepner, Pai, ali está dando na reta final, está dando seus últimos respiros no vale da sombra da morte. Pai, alcança agora pela tua misericórdia, vai de encontro pelo poder da tua palavra, pelo poder do teu sangue agora. Repreenda essa enfermidade, repreenda, Pai, porque o Senhor tem esse poder. Pai, quando eu lembro na tua promessa, no livro de Isaías, Senhor, capítulo 53, o Senhor fez uma promessa. O Senhor disse que levaria sobre si todas nossas enfermidades. E eu creio nessa promessa. Essa enfermidade que está nesse corpo já não é mais dele, porque o Senhor o levou sobre si, meu Pai. Eu creio na tua misericórdia, Pai. Lembra da tua misericórdia, abençoa agora. Senhor, abençoa o homem da lavoura, o homem do sítio, da fazenda. Alcança, Senhor, aquelas almas. Alcança aquele trabalhador ali, meu Pai. Vai de encontro, meu Deus, e derrama a tua graça. Abençoa seu trabalho. Abençoa, meu Pai, derrama sobre eles a tua graça, a tua saúde, o teu poder. Alcança os indígenas, meu Pai. Eu clamo pelos indígenas agora. Lembra dos nossos irmãos indígenas, meu Deus. Vai derramando a tua graça soberana, aleluia. Orica, lama, tuni, rica, lama, siririca, lama. São almas tão preciosas, meu Pai. Alcança teu cílio e a tua cília. Derrama sobre eles a tua graça. Pai, livra, livra, livra de todo mal. Pai, derrama teu espírito também sobre os marinheiros em alto mar, meu Pai. Alcança teu cílio, meu Deus. Vai de encontro daquele barco em dificuldade, Senhor. Lembra do teu grande amor, meu Pai. Abençoa, meu Deus, os aviões nos ares. Livra-me toda a tragédia, Pai. Abençoa, meu Deus, aquele missionário que está viajando para levar a tua palavra. Derrama sobre ele a tua graça e o teu livramento. Abençoa, meu Pai, alcança os caminhoneiros em altas estradas pela madrugada, os motoristas de ônibus, meu Pai. Livra, livra, livra, livra, livra, Pai, aqueles que estão, Senhor, a caminho do seu trabalho, os guarda da madrugada. Alcança, Senhor, de uma maneira especial. Guarda e livra, meu Deus, os trabalhadores da tua obra. Abençoa os técnicos, abençoa os locutores, meu Pai. Abençoa os trabalhadores, meu Pai. Abençoa os cantores da voz da libertação. Pai, guarda a tua cília, guarda teu cílio, quanto que o inimigo luta, meu Pai, para eles não louvar o teu grande
grande nome, Senhor. Pai, o inimigo, o adversário é terrível. Pai, ele tira as forças, meu Pai. Repreenda pelo poder da Tua palavra. Abençoa o louvor da Tua igreja. Receba. É para a Tua glória, meu Pai. Estenda as Tuas mãos abençoadoras. Lembra do Teu grande amor, da Tua misericórdia. Vai derramando agora da Tua graça de uma maneira especial sobre a vida de cada membro da Tua casa, de cada membro da Tua igreja, do Teu corpo. Derrama a Tua graça, Senhor. Derrama, Senhor, e dê força. Fortaleça a Tua igreja, Senhor, de uma maneira especial. Abençoa os projetos, Senhor. A oração global, meu Pai. Levanta homens e mulheres cheios do Teu Espírito. Coloca um desejo ardente nos seus corações em buscar a Tua face, Senhor. Vai derramando a Tua graça, Senhor. Abençoe-me, Jesus querido. Abençoe os grupos da evangelização. Abençoa de uma maneira especial. Vai derramando o Teu poder soberano, meu Pai. Vai derramando, meu Pai, o projeto, meu Deus, Senhor da cura. Levanta homens e mulheres cheio do Teu Espírito, meu Pai. Derrama a Tua graça soberana, meu Deus. Eu creio no Teu poder, eu creio na Tua misericórdia. Eu creio, rica lama. Eu creio que Tu não mudou, Tu és o mesmo. Realiza a Tua obra, abençoa as creches, meu Pai. Abençoa o trabalho da Tua igreja, Senhor. Lembra do Teu grande amor, meu Pai. Abençoa a liderança, Senhor. Derrama a Tua graça, Senhor. Derrama Teu poder e alcança. É para Tu a glória que nós te pedimos, Senhor, e te agradecemos, meu Pai, que cada projeto da Tua igreja receba o impacto do Teu Espírito. Tudo isso nós te pedimos, Senhor, e te agradecemos para a Tua glória, em nome de Jesus.

0: que o Senhor nos ajudou. Que Deus possa recompensar a todos para a glória do seu grande nome.
1: Você assistiu.

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1: Meu nome é José Carlos, minha história começou quando a minha mãe faleceu, né? Eu já era complicado, com muitas situações tumultuosas na minha vida, separado da esposa, não conseguia firmar em nada, andava armado na vila, usuário de droga, dava muito trabalho, né? Pegava armas para envolver com trocas de tiro, mas teve um dia que eu estava jurado de morte na vila por envolver ali em situações complicadas. Eu peguei e vi um pastor pregando a palavra nessa favela, o pastor da Deus e Amor. Eu falei, eu podia aceitar Jesus. Mas nesse dia não. Aí eu fui para casa e acabei me envolvendo ali com muitas drogas, álcool, e fiquei em coma. Deitei e falei que se eu saísse daquela situação, eu ia procurar ali e aceitar Jesus. E eu saí daquela situação e aceitei Jesus. A partir desse momento a minha vida mudou. Deus me livrou daquelas pessoas que queriam me matar e eu fui liberto do vício. E hoje, glória a Deus, aqui na Igreja Deus e Amor, na minha vida é só vitória.
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3: Uma hora.

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4: Paz do Senhor Jesus, meus irmãos, quando falamos sobre os fundamentos de fé da nossa igreja, muitas pessoas imaginam que estamos tratando apenas de um conjunto de regras ou de um documento oficial. Mas, na verdade, os fundamentos de fé são as convicções que sustentam tudo aquilo em que nós cremos. Eles representam os princípios essenciais da nossa fé. São verdades que também orientam a nossa maneira de pensar, de viver, de nos relacionarmos com Deus e com o próximo. Portanto, a Igreja Pentecostal Deus e Amor declara, por meio do seu conselho deliberativo e de sua diretoria executiva, que crê na Bíblia Sagrada, a palavra de Deus, como única regra de fé e prática. Isto significa que tudo aquilo que cremos, ensinamos e vivemos deve estar fundamentado nas Escrituras. A Bíblia não é apenas um livro para ser consultado em momentos difíceis. Ela é a nossa referência diária. É nela que encontramos direção, correção, sabedoria, esperança para enfrentar os desafios da vida. Utilizar os fundamentos de fé no cotidiano é permitir que aquilo em que cremos transforme a maneira como trabalhamos, tratamos a nossa família, nos relacionamos com as pessoas e enfrentamos cada situação da vida. Porque a verdadeira fé não se limita ao templo, ela se revela nas atitudes, nas escolhas e no testemunho diário. Por isso, mais do que conhecer os fundamentos de fé, somos chamados a vivê-los. E se você deseja conhecer todos os fundamentos, acesse o nosso site ipda.com.br e faça o download do arquivo completo. Que Deus abençoe a todos.
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8: Muito bem, 1:08 aqui em São Paulo, horário oficial de Brasília. Você está na rede de apoio Madrugada do Socorro de Deus. Estou aqui, presbítero Alan Feitosa, com vocês até 5 horas da manhã, e na técnica nosso irmão Márcio, e vamos estar daqui a pouco orando por todos, lendo a palavra do Senhor, atendendo pessoas que estão necessitadas de oração. Fique conosco, sejam todos bem-vindos na Rádio Deus é Amor.
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8: Você que está necessitando de oração, ligue para nós. Prefixo 11-3208-2743. Estou aqui para orar por você. você que está passando uma batalha terrível, batalha até mesmo invisível, você que está com depressão, eu quero orar por você, estou aqui para te ajudar nesta madrugada. Nosso contato é prefixo 11-3208-2743.
10: Paz do Senhor, irmãos, estou aqui para testificar a bênção maravilhosa que Jesus me deu. Eu estava desempregada há quase 4 anos. Andei pedindo oração aí para os irmãos aí na rádio e comecei também a orar com os irmãos na madrugada. E graças a Deus, o Senhor me abriu as portas e estou trabalhando. Agradeço a Deus.

0: Uma hora e 10 minutos, já temos ouvinte na linha. Alô, a paz do Senhor?
1: Alô, a paz do Senhor.
0: Com quem eu falo?
1: Com a Sibeli.
0: Mãe Sibeli, irmã, fala de onde?
1: Falo de Jacareí.
0: Jacareí. Mãe Sibeli, o que eu posso te ajudar?
1: Eu queria deixar o nome da minha família para oração, o nome do meu esposo Zé, que se encontra na penitenciária de Mirandópolis, ele está ouvindo o programa.
0: Amém.
1: Para minha filha Isabelle, meu filho Samuel.
0: Samuel.
1: E todos que se encontram ali com ele também, né, companheiros de cela, que o Senhor venha visitar cada um nesse momento e chegar com a provisão que cada um precisa das mãos do Senhor.
0: Amém. Estaremos orando pela sua querida família, pelo seu esposo, tá bom? Tenho certeza que Deus, ele trabalha para que neles confie. Então vamos continuar confiando e orando, porque grande será a obra de Deus, irmã Sibeli.
1: Amém, meu filho.
0: Deus te abençoe.
1: Deus abençoe, Pai Senhor.
0: Amém, Pai Senhor Jesus.
2: Bom, Neuzir Miller, fiquei na faixa dos 16 anos, mais ou menos, afastado dos caminhos do Senhor. Aí, uma certa feita, uma filha minha, que hoje está com 22 anos, ela foi cometida de uma enfermidade que chama-se tuberculose. E ela foi desenganada pelos médicos no hospital onde que a gente mora. É bastante debilitada, sabe? Ela não conseguia quase nem andar e sentia muitas dores. Daí eu comecei a chorar, entrei no quarto, dobrei meu joelho e falei com Deus. Falei, Senhor, se o Senhor colocar a mão sobre a minha filha, eu te prometo que voltarei a fazer a sua obra. Naquela mesma semana, minha filha saiu da cama, parou de sentir aquelas dores, e hoje, para a glória de Deus, parece que é a mais, que tem mais saúde dentro de casa. E através daquele propósito que eu fiz com Deus, a minha filha recebeu saúde novamente. João Leuzir Miller, eu moro em Campina Grande do Sul, município de Campina Grande do Sul, estado do Paraná.
0: 1 hora e 12 minutos, Momacho, mais uma pessoa na linha. Alô, a paz do Senhor Jesus.
3: Alô, a paz do Senhor Jesus.
0: Quem está falando?
3: A irmã Ivone, aqui da Curitiba.
0: Ivone, mano de Curitiba, povo abençoado do Paraná. Mãe Ivone, o que eu posso te ajudar, minha irmã?
3: Ai, irmão, por favor, irmão. Eu estou com problema de coluna, eu tenho que fazer um procedimento agora na espinha e eu estou pedindo ao Senhor, que eu estou pedindo oração também, estou orando, lógico, junto, né?
0: Sim.
3: Para quando eu chegar lá não ter mais nada, porque eu tenho dor direto, na coluna, tá tudo infeccionado.
0: Amém. Nós vamos orar para a irmã agora.
3: Então, ora, irmão, ora, faz favor.
0: Amém. Fecha os teus olhos, bom Ivone, e vamos clamar a Deus. Grande Deus, soberano Pai, Tu és o Deus poderoso, meu Deus. Senhor, se compadece da nossa irmã Ivone, meu Pai. Ó Deus, venha tocar da sua coluna, venha repreender, meu Pai, essa enfermidade, ó Pai. Ó Deus, olha para nós com olhar de misericórdia, em Ti confiamos, ó Pai, e é no Teu nome que expulsamos esta enfermidade. Meu Deus, que o Senhor possa surpreender a Tua filha. Meu Deus, entra com socorro, com milagre, ó Pai, que toda enfermidade, que toda dor desapareça agora, pelo poder que é no sangue de Cristo. Meu Deus, toca na vida dela agora, Senhor, da saúde, é que nós te pedimos, em nome do Senhor Jesus Cristo. Amém. Amém, Jesus.
3: Meu pastor, eu vou ligar para lá também, né, para testemunhar, tá bom, querido?
0: Amém, eu creio, meu irmão, eu creio.
3: Amém, Jesus. Botou meu nome aí que eu vou orar junto também, pois, né?
0: Sim, tá, seu nome tá aqui já na oração, tá bom?
3: Tá bom, querido. Deus que te abençoa, meu amor, tá bom, querido?
0: Amém, então boa noite. A paz do Senhor Jesus.
3: A paz do Senhor Jesus.
4: Eu sou Aldineia Vasquez, eu tenho uma bênção grandiosa que Deus fez na minha vida. Eu acordei muito enferma, com minha coluna lombar muito doendo muito, que estava até atingindo a minha perna esquerda, atacando o nervo ciático. Mal conseguia dobrar a minha perna, então estava com muita dificuldade para andar. Há 4 dias eu já estava assim, com dificuldade de dormir à noite, de sentar, de caminhar. Eu enviei meu pedido de oração pela minha saúde, para que Deus viesse me dar o livramento. E acabando a oração, eu esqueci que estava com aquela enfermidade. Quando eu me dei conta, eu já não tinha mais nada para a honra e glória do Senhor Jesus. Eu fico até emocionada porque Deus é Deus maravilhoso em nossa vida. Então eu estou aqui contando o meu testemunho. Eu agradeço imensamente porque Deus fez a grande obra na minha saúde e tirou toda essa dor. Eu creio que eu estou curada para a honra e glória do Senhor Jesus. Eu sou testemunha viva do grande livramento que Deus me deu da minha enfermidade, que estava me incomodando muito, que mal eu conseguia dormir e andar. E depois da oração desses homens de Deus, eu recebi a vitória. Eu sou Aldineia Vasques. Amém. Deus abençoe.
0: É a nossa irmã Aldineia contando milagres, a igreja, Deus amor, orando e Deus operando maravilhas. Mais um ouvinte no ar. Alô, a paz do Senhor Jesus?
5: A paz do Senhor Jesus.
0: Com quem eu falo?
5: Você fala com João Batista aqui de Parelheiros.
0: João Batista de Parelheiros. O meu pai chama João Batista e ele também, meu Márcio, mora em Parelheiros. Olha que coincidência. Mas não é meu pai. Irmão João Batista, o que eu posso ajudar?
5: Eu gostaria de pedir para o irmão uma oração pela minha saúde e uma oração pela minha família.
0: Amém.
5: Sou ouvinte assíduo do programa todas as madrugadas, estou com vocês. E todas as 2 horas da manhã estou de joelho orando com vocês.
0: Que bênção. Obrigado pela audiência, irmão João Batista. E às 2 horas vamos levantar aquele clamor todo especial.
5: Ok.
0: Seu nome já está aqui, o nome da sua família também. Deus te abençoe, tá bom?
5: Amém, meu querido.
0: Amém.
5: Programa abençoado esse.
0: Obrigado, Deus abençoe grandemente.
5: Estarei orando pela família do irmão e todos aí da rádio.
0: Amém. Obrigado, Deus abençoe.
5: Amém.
6: Meu nome é Nilzete, congrego na igreja Deus Amor de Campo Grande. Quero relatar uma grande vitória que meu filho recebeu. Estava desempregado e, após ser revelado pelo Espírito Santo de Deus, Deus abriu uma grande porta para ele. Ele saiu de desempregado para ser patrão, o próprio negócio dele. E ali está trabalhando até hoje e glorificando o Senhor. E meu nome é Nilzete Cabral Rique.
7: Pai do Senhor, aqui é Alex, de Anchieta, Espírito Santo. Estamos trabalhando e ouvindo a programação da rádio.
8: Meu nome é Isabel Cristina, eu moro na Itaquera, né? Eu vim aqui para contar um testemunho para glorificar o nome do Senhor, que Deus tem feito na minha vida. Foi num sábado, eu estava bem, né? Eu fui indo embora para casa, aí caí no ponto do ônibus, né? Eu tive um infarto. Quando eu acordei, eu estava no hospital já. Eu fui no sábado e acordei numa terça à tarde. Eu estava entubada, né? E o médico falou para minhas irmãs, que minhas irmãs foram lá. O médico falou para elas que é para elas se conformar, que eu já tinha ido, que eu estava só no aparelho, né? Mas a minha irmã, que é da igreja, né? Deus e Amor, ela falou que ela confiava no Senhor. E eu era uma serva de Deus. E jamais o Senhor ia deixar eu morrer desse jeito, né? O médico falou assim, a fé de vocês, Deus abençoe a fé de vocês, né? Mas só que o meu diagnóstico, ela não vai sobreviver. Vocês podem ficar conscientes disso, né? Se ela voltar, que eu não dou certeza, se ela voltar, ela não vai nem andar e nem falar. Porque ela tá ligada só no aparelho, só desligar o aparelho, ela já era, né? Aí a minha irmã falou assim, eu confio em Deus, eu tenho fé em Deus, ela vai andar e vai falar e vai voltar também, para glorificar o nome do Senhor, né? E ela pediu também, quando eu estava lá entubada, né, que eu fiquei entubada, ela pediu para a Igreja Deus e Amor levantar em oração, pedir para as irmãs levantar em oração, né? E pela misericórdia de Deus, quando foi na terça-feira, eu já tinha acordado, né? Aí quando a médica chegou, que eu estava no quarto, a médica levou um susto, aí falou assim para mim, você aí? Eu falei, eu tô aqui, eu falei, você tinha morrido, eu falei, não. E quem dá a última palavra é Deus. É Deus que dá a última palavra, irmãos. Então, Deus trabalhou. Louvado seja o nome do Senhor, que não era para mim estar aqui, né, irmão? Mas Deus teve misericórdia através da oração dos irmãos. Graças a Deus que eu estou aqui, né? É, e o médico falou que eu ia andar, não ia falar, né? E eu estou aqui, ó, andando, falando, contando testemunho para a glória de Deus, para que o nome do Senhor seja glorificado. Foi uma obra maravilhosa. Não desista, não desanime, não desista. Confia no Senhor, que quem dá a última palavra é Deus. O médico pode se desenganar, que nem desenganaram, mas quem deu a última palavra é Deus. Meu nome é Isabel Cristina da Silva Souza, eu moro na Venha de Itaquera e agradeço a Deus por eu estar aqui contando esse testemunho, né? E eu vou ficar toda a vida glorificando o nome do Senhor.
0: 1h20, a nossa mãe Isabel testemunhando os milagres, a nossa irmã Nilzete e também o nosso irmão Alex contando aquilo que recebeu de Deus. Agora vamos para aquele quadro maravilhoso, a Palavra de Deus, o Pão Diário, com o nosso pastor Lorival de Almeida, com o tema Mensageiro de Deus.
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10: A Palavra de Deus, ela é, eu diria, imbloqueável, se é que existe essa palavra. A Palavra de Deus, ela não pode ser bloqueada, ela não pode ser detida. A Palavra de Deus, ela triunfa sempre. Vou fazer um negócio. Nós vamos refletir um pouquinho. Eu já falei sobre esse tema, mas eu quero continuar falando sobre esse tema. Nós não podemos, de forma alguma, deixar de pregar a Palavra de Deus. Não podemos. Você que está ouvindo o programa, você é um mensageiro de Deus. Ah, mas eu não sou pastor, não sou cooperador, não sou diácono, não sou evangelista. Você é. Você é algo para Deus. E você é importante para Deus. E vou dizer uma coisa para você, hein? Eu confio muito nos pregadores anônimos, nos que parecem às vezes tão invisíveis, mas que não deixam de fazer a sua parte. Admiro as pessoas que evangelizam no metrô, evangelizam nos ônibus, evangelizam na escola, evangelizam no trabalho, tudo com inteligência, com sabedoria, sabendo decifrar a questão do tempo oportuno. Eu admiro você que leva a palavra de Deus sem subir em púlpitos, você é um ganhador de almas. Eu admiro e sei que Deus também te admira. Então não deixe de evangelizar, não deixe de convidar, não deixe de falar com os aflitos, porque Deus vai usar, Ele está usando você. Está usando você tremendamente, viu? A Bíblia Sagrada fala que Jeremias estava preso. E lá no pátio da guarda, preso, os que queriam calar a sua voz não conseguiram, porque a palavra de Deus estava com ele, o Senhor estava com ele. E lá no cárcere onde estava, Deus foi lá falar com ele. Estava ainda preso ali no pátio da guarda, quando a palavra de Deus lhe foi dirigida pela segunda vez, a Bíblia fala no capítulo 33 do profeta Jeremias. Interessante esse capítulo, não é? Mesmo porque, se a gente ler mais alguns versículos, a gente vai se deparar com 33:3, é o clama a mim. Mas a palavra de Deus, é o que eu quero falar aqui, não pode ser parada, ela não pode ser bloqueada. Nós vemos a palavra de Deus, não importa que você esteja preso, não importa que você esteja sendo impedido de falar por movimentos, por regimes, por sistemas políticos. Não importa que você seja de repente ironizado, depreciado pela mídia, por minorias militantes em suas causas, que na verdade alguns, não todos, é claro, querem os seus direitos, mas não querem permitir os direitos dos outros. Não importa. A palavra de Deus não morre. Viu? Por mais que se tente calar a palavra de Deus, não se pode calar a palavra de Deus, não se pode calar Deus. Os movimentos que acontecem, só você vê, a palavra de Deus sempre, ela triunfa, ela não pode ser barrada. A palavra de Deus triunfou nos países comunistas, os comunistas não conseguiram impedir, os ateístas também não podem impedir. Esse movimento grande agora, que às vezes quer calar os seus também extremistas, os seus militantes, a palavra de Deus, o Islã, também não impedirá a palavra de Deus. Sabe por quê? Porque Deus não se cala, não tem como calar a boca de Deus. Deus sempre vai levantar alguém, como Deus está levantando você agora. Por mais que tentem, por mais que Satanás tente, Por mais que a ciência tente, por mais que movimentos, às vezes, de conhecimento, inteligência, ou movimentos, eu diria, considerados intelectuais, tentem calar a palavra de Deus não pode morrer. Deus não se cala. Deus não para de falar. Está falando contigo agora. Que há de vir, virá, não tardará. Você precisa de Deus, você precisa de uma vida espiritual que dê a você a tranquilidade para a vida. Não só não se cala a palavra de Deus, como também nada pode tirar a comunhão de Deus com os seus servos. Você pode estar preso, você pode estar jurado de morte por pregar a palavra de Deus, você pode estar exilado, você pode estar numa situação financeira difícil, não importa. Se Deus quer falar contigo, Deus vai falar contigo. A comunhão com Deus, ela não pode ser detida por barras de cadeias. A comunhão com Deus não pode ser detida por ameaças. Não. Jeremias estava lá. Pensaram que talvez ele não fosse falar mais nada e que a comunhão com Deus seria detida pelas portas ou pelos guardas, mas não foi. Deus foi lá na prisão e falou com Jeremias, assim como está falando com você hoje. Deus sempre está com os seus servos. Nada pode deter o nosso Deus. Nada. Nada. O evangelho precisa alcançar a gente e vai alcançar. O evangelho precisa ser pregado e vai continuar sendo pregado. Então, ouvinte, você é um vaso. Você é uma voz que Deus colocou para falar. Você é um servo que Deus levantou para evangelizar. Independente de você ser valorizado pelo grupo A, B ou C, ou até mesmo pela sua igreja, você é um vaso que Deus levantou para falar dessa palavra. Então fale. Com sabedoria, fale a todo tempo. Deus será contigo. Você será muitíssimo abençoado pelo Senhor. E muitas almas vão se render. Preso ali, e Deus falando com ele. Foi solto, e Deus mandando a palavra também. E por escrito mandou a palavra ao rei Joaquim, por meio de Baruque. E o rei ouviu a palavra, cortou o livro, que era em forma de rolo, né, em pedaços. Manda prender de novo os dois. Cadeia de novo, Jeremias, sei Baruque. Deus os escondeu e mandou Jeremias escrever tudo de novo. E ainda foram acrescentadas muitas palavras. Rasgou a palavra, Deus manda de novo. E dentre as palavras que foram acrescentadas, foi dito que Joaquim seria morto pelo rei da Babilônia e o seu cadáver ficaria insepulto, ou seja, não seria sepultado. Nós vemos ouvintes as perseguições daqui e dali, crescimentos de movimentos, religiões. Estamos vendo perseguições todos os dias. E às vezes nós vemos aí a solução, né, que alguns dão. A gente até brincou aqui que um determinado pastor disse, não, os crentes têm que ter mais filhos, porque é a forma de... Não! Não! Os crentes não crescem assim. Embora assim cresçam também, né? Mas nós temos que sim continuar pregando o evangelho. Não adianta, tá, vamos proibir a entrada de religiões violentas, vamos proibir a entrada dos muçulmanos, hinduístas, vamos proibir a construção de mesquita, não. Não. Ah, então nós temos que fazer uma bancada, porque nessa bancada nós podemos ter um favorecimento político. Não. O evangelho não vai crescer dessa forma, não. Não podemos achar que o evangelho cresce quando nós suprimimos o crescimento dos outros ou tiramos dos outros a liberdade deles cultuarem, porque é algo também que é regido pela Constituição Nacional. Se eles não podem, nós não podemos. Vamos ser justos, minha gente. Todo mundo pode. Não adianta nós termos uma bancada evangélica, porque o evangelho não vai crescer por ação política, nem pelo número de gente que tem lá, e por isso vamos dizer, não, o evangelho cresce quando nós levamos a palavra, quando nós pregamos, e às vezes pregamos tão pouco. Às vezes falamos do amor de Deus tão pouquinho. Às vezes encontramos pessoas dispostas a encontrarem tantas fórmulas para deter esse movimento, para deter aquele movimento. Não adianta. Se esse grupo ou aquele haverá de dominar o planeta e serão instrumentos na grande tribulação, enfim, vai haver perseguição contra cristãos, bom, que venha. Nós não fomos chamados para dominar o mundo. Nós estamos bem avisados que sofreremos e estamos sofrendo perseguições ao final dos tempos. Não importa o crescimento desse grupo, não importa o crescimento comunista, não importa o crescimento fascista, não importa o crescimento de pessoas tentando cada vez mais produzir leis para calar os cristãos como determinados movimentos que se consideram movimentos como a última Coca-Cola do deserto. Não, não, não, não. Não importa o quanto nós sejamos depreciados pela mídia, por Rede Globo, Rede Bobo, Rede Babo, não importa. Jesus deixou claro que a hostilidade haveria de acontecer contra todos os fiéis. Você é servo de Deus? Não tem bilhete de primeira classe para você, não. Você é servo de Deus, acha que tudo vai ser bênção, dinheirinho no bolso, carro, conforto, sem nenhum compromisso, sem nenhum sofrimento. Olha, vou dizer a você, se você acha que é assim, eu vou dizer uma coisa, saia. Saia do movimento. Saia, porque você deixando esse tipo de pensamento, você vai deixar de influenciar pessoas e vai deixar de ficar falando bobagem. Evangelho é sofrimento. Evangelho tem vitórias, tem conforto, tem alegrias, é claro que sim, mas nós sabemos que nós somos como a escória desse planeta. Você é uma pessoa séria, olha, Jesus mesmo disse, quando essas coisas começarem a acontecer, levantem as vossas cabeças, porque está próxima a vossa redenção. Então, ouvintes, olha, a palavra de Deus, ela não pode ser parada, não pode ser calada, ela não pode ser impedida, Deus não pode ser impedido, o Evangelho sempre triunfará, porque Deus tem o controle de todas as coisas, Deus tem o controle de toda a história, nós só temos que fazer a nossa parte, disponha-te, ou disponha-te, coloca-te na presença de Deus e faz a obra de Deus. Não fique esperando facilidades criadas por pessoas que estão buscando boquinhas, por plataformas que querem se formar para pessoas ficarem ricas às suas costas ou usando o movimento cristão. Nós não precisamos disso. A palavra de Deus vai crescer quando nós pregarmos a palavra de Deus, quando nós formos exemplo e quando nós vivemos o que nós pregamos. Quando nós anunciarmos a palavra de Deus, como os servos de Deus do passado anunciaram, sem medo da oposição, sem medo de cortarem a nossa cabeça, não. Vamos ter sim muitas bênçãos, vamos ser sim alegres em muitos momentos, mas haverá um momento que vai doer, vai chegar um momento que vai, não é? Pois é assim. Então olha, ouvintes amados, se reis, se monarcas não conseguiram parar a palavra de Deus, ninguém vai conseguir. Nós temos é de falar. Se você não está falando, quem está parando a palavra de Deus é você. Você é crente e acha que não, porque o meu pastor só prega. Olha, você tem pregado, tem feito alguma coisa, tem convidado alguém para participar do culto, tem falado que Jesus vai voltar e que Jesus ama as almas. Tem, não tem? Então você sim está devendo, porque a sua boca é para falar do amor de Deus também. Comunicação geral, mas é para falar do amor de Deus, é para levar a palavra de Deus aos corações. Não vamos parar de jeito nenhum. Que Deus abençoe você.
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2: Depois da chuva, a cantora Ângela Gonçalves. É a gravadora MC Music levando a mensagem cantada. Nosso WhatsApp está aqui, a irmã Regina, que mora lá em São Luís do Maranhão, pede oração para ela, para sua família. Deus abençoe, irmã Regina, lá de São Luís do Maranhão. A nossa irmã também, Marinalva, manda também mensagem, a paz ao Senhor. Me chamo Emarinalva, moro em Jatubá, Minas Gerais, pede oração em favor da sua família. Vamos estar orando, irmã, por toda a sua querida e amada família. Nosso irmão Marcos também manda aqui a paz do Senhor Jesus, mora aí no Célia, pede oração por ele e para sua família. Mande também a sua mensagem, seu WhatsApp, prefixo 11 982 92 33 92. Envie agora a mensagem para a Central de Produção Internacional, prefixo 11 982 92 33 92. Daqui a pouco, às 2 horas, vamos estar aquela poderosa oração. Você que precisa agora de oração urgente, prefixo 11 3208 27.

0: 43. Prefixo 11-3208-2743. Nós vamos estar aqui te atendendo, dando uma palavra, fazendo uma oração em favor da sua vida. Bom, Márcio, tem alguém na linha, irmão Márcio?
1: Meu nome é Silvia, eu moro em Mogi Guaçu e tô ligada aqui na programação da Voz da Libertação. Amo esse programa, que Deus abençoe a todos.
2: A paz do Senhor Jesus para todos os ouvintes do programa A Hora do Ouvinte. Me chamo Eduardo Júnior, sou da cidade de Nazaré da Mata, do estado do Pernambuco. Que Deus abençoe a todos, em nome de Jesus.
3: A paz do Senhor Jesus, irmãos, eu sou Silvia aqui. Curitiba, Paraná, Igreja Deus e Amor, Pedro Ivo, 744, endereço da Vitória. E agradeço a Deus pelo programa, verdadeiramente, esse programa acrescenta em nossas vidas. Deus te abençoe, muito obrigada.
4: A paz do Senhor, sou Michele, da Ilha do Governador. Quero agradecer a Deus, eu comecei a fazer a campanha no dia 30/3 e dia 1º de abril, fui contratada pela UPA, viu? Quero agradecer a Deus e louvar. Eu sou Michele, da Ilha do Governador, Rio de Janeiro.
0: Uma hora e 40 minutos, Deus abençoe. Nosso irmão Benedito, bom dia, pastor Alan Feitosa, a paz do Senhor Jesus Cristo. Peço oração por mim, pela minha família, minha filha Kelly, Yuri, Vitor e Nicolas, sou de Limeira, São Paulo. Deus abençoe, muito obrigado, irmão Benedito, pela sua audiência. Daqui a pouco estaremos orando pela sua vida e também pela sua querida e amada família. A nossa irmã Rita também. Deus abençoe, manda aqui mensagem, bom dia, pede oração. Muito obrigado, irmão Rita, pela sua audiência. Nosso irmão Diego também, Deus abençoe, lá de Uchoa, pede oração. Está sentindo dores e precisa passar pelas mãos dos médicos. Nós vamos estar orando pela sua saúde. Pede oração também para suas filhas, Letícia, Luísa, também para sua esposa, Luana. Vamos estar intercedendo, irmão Diego, pela sua saúde e também pela sua querida e amada família. A nossa irmã Cristina também manda mensagem aqui para nós. Pede oração, está com câncer no fígado, mora em Assis. Vamos estar orando pela sua vida, para que o Senhor possa curá-la e restaurá-la, porque Deus tem poder de repreender todo o câncer. Nosso Deus é poderoso. Temos um ouvinte da linha, irmão Márcio. Vamos atender. A paz do Senhor. Alô?
5: Alô?
0: Com quem eu falo?
5: Diva. Mandiva.
0: Mandiva?
5: Isso.
0: É uma fala de onde, Mandiva?
5: Eu falo daqui, próximo aqui no Shopping de Largo, meu irmão.
0: Shopping
5: irmão
0: de Largo.
5: Irmão Alain, né, irmão?
0: Isso.
5: Pode ser, irmão Alain.
0: Pode ser.
5: Diva. Ô, irmão.
0: Sim.
5: Eu tô ligando pedir oração, assim, a favor de... A meu favor de toda a minha família, meus filhos, meus netos. Eu tô passando por uma luta aqui, irmão. Só Deus me dá força e graça. Eu tô muito preocupada. Tenho uma filha que vai fazer uma cirurgia. Ela também tá preocupada. Tá
0: qual
5: muito
0: nome
5: preocupada
0: dela?
5: Ela, viu, irmão?
0: Qual que é o nome dela?
5: É Selma.
0: Selma.
5: Isso. E assim, pelo Gustavo também, né?
0: Tá. Sim.
5: Passando por um problema aqui, tá quase com depressão, eu acho. E por todos, irmão, são muitos filhos, muitos netos, né? Se eu for falar o nome de todo mundo, vai a noite toda, né?
0: Sim.
5: É, o irmão me ajuda em oração, irmão, por favor aí. Eu tô muito preocupada, só Deus pra me dar força. Tá?
0: Amém. Mandiva, vamos fazer a oração agora. Fecha os teus olhos, eu vou interceder pela sua vida, pela sua família.
5: Amém, irmão.
0: Tá certo?
5: Amém. Eu vou joelhar aqui em toda a minha cama.
0: Amém. Senhor Deus e Pai, no Teu nome há poder, meu Deus, para desfazer todas as obras do inimigo, ó Pai. Senhor, buscamos a Tua presença com fé, meu Pai, que todo mal que está lutando contra a vida e a família da nossa irmã Diva, que caia por terra agora. Oh, meu Deus, repreenda agora toda a fúria de Satanás, meu Deus. Senhor, põe

0: passar por um processo cirúrgico, Pai. Meu Deus, venha curá-la, venha dar saúde, venha ungir, meu Pai, as mãos dessa equipe médica, os enfermeiros, ó Deus, que tudo possa correr bem para a Tua glória. Meu Deus, liberta o Gustavo da depressão, Senhor. Repreenda toda a tristeza, todo o flagelo na alma, a poder no sangue de Cristo, para desfazer, meu Pai, esta obra maligna, Senhor. Deus, entrega a vitória, apazigua a tempestade, Papai. Meu Deus, entra com milagres agora, entra com a paz do Senhor, meu Deus, salva esta família, meu Deus, derrama o teu sangue, purificando, remindo, ó Deus, e fazendo uma grande obra, Senhor. Salva, liberta, abençoa tua serva, renova as forças, renova a fé dela, ajuda ela, meu Deus, nesse momento de batalha, nesse momento de peleja, pois o Senhor está com ela, o Senhor está ajudando, fortalecendo, meu Deus amado, confirma a vitória, que toda obra do mal caia por terra, pelo poder que é no nome do Senhor Jesus Cristo, ó Pai, manifesta o teu poder, meu Pai, com cura, com milagre, com renovo, com restauração e com paz, em nome de Jesus. Amém, Jesus.
1: Amém, Jesus, amém.
0: Deus abençoe, irmã Diva.
1: Amém, meu irmão, que Jesus te abençoe, continua te usando tremendamente aqui na terra, tá, irmã?
0: Amém, obrigado, irmã Diva.
1: Senhor Jesus é contigo, tá, varão? Fica
0: amém.
1: Na paz, desculpa aí, da minha fraqueza.
0: Tá? Não, pode ligar, obrigado pela sua participação, tá bom? Estamos aqui.
1: Amém, irmão, fica
0: Deus
1: na paz.
0: Deus abençoe,
1: tá?
0: Amém.
1: Amém.
2: A paz do Senhor, meu nome é Fabiana, eu moro no estado do Pará, na cidade de Canaã, e eu quero contar o meu testemunho para vocês. Eu fiz um voto com o Senhor, que eu estava passando por uma enfermidade, eu estava com depressão, síndrome do pânico, crise de ansiedade, estava muito difícil, eu não estava conseguindo fazer mais nada da minha vida, não conseguia trabalhar, não conseguia fazer nada. Foi quando eu conheci a Rádio Deus e Amor, e aí eu comecei a ouvir essa rádio, comecei a fazer as orações, e no dia da oração o pastor perguntou se alguém queria aceitar Jesus, e eu aceitei, e aí eu fiz um voto com o Senhor, que se o Senhor me libertasse dessa enfermidade, desse problema pelo qual eu estava passando, que eu iria contar meu testemunho na rádio, e eu iria procurar uma igreja, Deus e Amor, na minha cidade, e ia passar a ser membro dessa igreja. E eu procurei a igreja, eu pedi batismo, e hoje, para a honra e glória do Senhor Jesus, eu sou uma pessoa que eu vou para a igreja, eu trabalho, eu levo uma vida tranquila, graças a Deus. Hoje eu estou liberta, e eu estou muito contente, muito feliz mesmo, porque por uma obra muito grande. Estou muito grata a Deus por tudo. Agradeço essa oportunidade, a paz do Senhor, e Deus abençoe a todos.
0: 1:47 aqui em São Paulo. Nossa irmã Fabiana estava com depressão, problemas psicomáticos, e alcançou a cura, o milagre da parte de Deus. Mais um ouvinte já na ponta da linha. A paz do Senhor, alô?
3: Alô?
0: Com quem eu falo?
3: Com a Vera Lúcia.
0: Irmã Vera Lúcia, irmã, fala de onde?
3: Itapetininga.
0: Itapetininga, interior de São Paulo. Tudo bem, irmã Vera Lúcia?
3: Ah, não estou muito bem, pastor. Eu gostaria de pedir para o pastor fazer uma oração para mim, para Deus entrar com justiça, meu favor, porque é muito levante de pessoas contra a minha vida, com injúria, difamação, calúnia. E eu gostaria que Deus entrasse com a providência dele contra meus inimigos, meus adversários. E isso acaba afetando o meu psicológico. E eu começo a sentir muitas dores no corpo.
0: Sim. A Bíblia nos orienta que alegrai-vos nas perseguições, quando fizeram toda injustiça, toda injúria, porque grande é o vosso galardão no céu. Então fica tranquila, entrega tudo nas mãos do Senhor, né? Deus deixou bem claro no Sermão da Montanha, Mateus capítulo 5, que grande é o galardão lá no céu. Então descansa o teu coração, entrega essas pessoas na mão de Deus, Deus vai fazer uma grande obra, libera o perdão. E eu quero agora orar pela sua vida, para Deus te fortalecer, irmã Vera Lúcia, tá bom? Feche os teus olhos.
3: Pastor, porque uma pessoa, ela disse que eu faço um tratamento contra câncer. Isso, não tenho câncer, graças a Deus, não tenho.
0: Sim.
3: Então eu peço oração pela minha saúde, para Deus entrar com a providência, né, pastor?
0: Amém. Deus vai te visitar agora nessa oração, amém? Feche os teus olhos. Bendito, eterno, soberano Pai, meu Deus, entramos na tua presença, meu Pai, clamando a tua misericórdia, meu Deus. Senhor, buscamos refrigério na tua parte, conforme está escrito em Salmo de número 91. Aquele que habita no esconderijo do Altíssimo, à sombra do Onipotente descansará. Direi do Senhor, Ele é meu Deus, meu refúgio e a minha fortaleza, e Ele me livrará do laço do passarinheiro e da peste perniciosa. Pai, livra a nossa irmã Vera Lúcia, meu Deus, Senhor, de todo ataque espiritual, porque a nossa luta não é contra a carne, não é contra o sangue, mas contra as hostes espirituais da maldade, que estão, meu Deus, ó Pai, usando pessoas, ó Deus, para querer colocar, meu Pai, contenda, dissensões, ó Pai, que todo este mal, meu Deus, que está vindo, meu Deus, contra a tua filha, o Senhor possa repreender. Meu Deus, derrama graça, derrama poder, meu Pai, renova a tua filha, veste ela, meu Pai. Colocamos essas pessoas em tuas mãos, Senhor. Venha convertê-las. Venha, meu Pai, tirar, meu Deus, Senhor, do caminho da tua filha toda palavra negativa, toda palavra, meu Pai, contrária, toda afronta do inimigo possa cair. Protege, Senhor, protege a tua filha. Derrama poder, revestimento. Meu Deus, visita o emocional dela, meu Pai. Deus, trazendo paz, trazendo misericórdia. É que eu te peço a bênção agora sobre a vida dela, meu Pai, conforme está escrito em Isaías, capítulo de número 54, verso 17. Eis que nenhuma ferramenta preparada contra ti vai prosperar. Sim, meu Pai, o Senhor está guardando, blindando e protegendo.

0: amei Jesus. Louvera, receba a graça da parte do Senhor, o Senhor te fortalece. É uma batalha espiritual, porque é o inimigo que usa as pessoas para afrontar, falar palavras, mas através da oração, da palavra de Deus, Deus está te revestindo e a irmã vai receber as bênçãos do Senhor.
1: Amém, pastor. Eu recebo em nome de Jesus.
0: Amém. Deus te abençoe, viu, irmã Vera Lúcia? Daqui a pouco, às 2 horas, vamos estar orando novamente, tá bom?
1: Amém, pastor. Deu até um calor em mim aqui.
0: Amém. Foi Deus que te visitou nessa madrugada.
1: Amém.
0: Fica com Deus. Amém, Pai do Senhor.
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0: Uma hora e 53 minutos aqui em São Paulo, horário oficial de Brasília. Estamos aqui numa madrugada fria, dia 8 de julho, e nós vamos agora Clínica da Alma, esse quadro muito importante com o psicólogo Jessé Ávila, com tema automedicação. Vamos agora acompanhar essa mensagem.
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3: Olá, seja muito bem-vindo a mais um episódio do Clínica da Alma, um espaço para falarmos sobre saúde mental, qualidade de vida, inteligência emocional e desenvolvimento interior, sempre de forma leve, prática e com base científica. Você sabia que o Brasil está entre os países que mais praticam automedicação no mundo? Segundo a Associação Brasileira das Indústrias Farmacêuticas, cerca de 77% da população admite já ter se automedicado. E é sobre os cuidados e, por que não dizer, os perigos da automedicação que nós vamos falar hoje. A automedicação pode até parecer inofensiva, mas esconde grandes riscos. Até porque um estudo publicado pela Universidade de Porto, em Portugal, em 2020, mostrou que o uso frequente de analgésicos e ansiolíticos sem acompanhamento médico está diretamente ligado ao aumento de casos de dependência química e até ao agravamento de transtornos de ansiedade e depressão. Já a Organização Mundial da Saúde, a OMS, alerta que a automedicação inadequada contribui para o aumento da resistência antimicrobiana, um dos maiores problemas de saúde pública global. Quem nunca tomou um remédio por indicação de um amigo, não é? Ou de um parente, sem procurar orientação profissional? Muitas vezes, o alívio é imediato, mas o grande problema de fundo, ele continua e pode até mesmo piorar a situação. É como apagar a luz do painel do carro sem resolver a falha no motor. O sintoma some, mas a causa permanece. Portanto, a automedicação nos ensina que não basta calar a dor ou o sintoma. É preciso buscar a raiz do problema com acompanhamento adequado. A verdadeira saúde mental e física se constrói com responsabilidade e orientação correta. E é por isso que eu trago aqui 7 dicas práticas que pode lhe ajudar a evitar esse tipo de comportamento. Número 1, procure sempre orientação médica antes de iniciar qualquer tratamento medicamentoso. Número 2, evite seguir conselhos de amigos ou familiares sem diagnóstico profissional. Número 3, nunca use antibióticos sem prescrição. Isso contribui para a resistência bacteriana. Número 4. Leia atentamente a bula dos medicamentos e respeite as suas dosagens. Número 5. Mantenha um diário de sintomas e compartilhe com o médico para melhor avaliação. Penúltimo. Adote hábitos saudáveis, exercícios físicos, alimentação equilibrada e um sono saudável e também equilibrado que reduzem a necessidade do uso de medicação. E por último, em caso de dúvida, consulte um farmacêutico para orientações seguras. Como já dizia Sócrates, o segredo da mudança é concentrar toda a sua energia não em lutar contra o velho, mas em construir o novo. Ao invés de mascarar sintomas, então, precisamos investir em soluções reais. E se você gostou desse conteúdo, compartilhe com amigos e familiares, continue acompanhando a nossa programação e fique atento, porque a qualquer momento estaremos de volta com mais reflexões que podem transformar a sua vida. Um forte abraço e até breve.

0: 1h59, vamos agora para a oração da madrugada. Prepare a sua fé, prepare o seu coração. Vamos agora, antes, para a identificação das emissoras, para o prefixo, e já vamos falar com Deus.
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1: Bendito Deus, soberano Pai, meu Deus, adentramos na Tua presença, meu Pai, nesta madrugada, meu Deus, crendo no Teu agir, no Teu trabalhar, Pai. Meu Deus, quantas vidas, Senhor, estavam esperando, aguardando esta oração, meu Pai. Que o Senhor possa visitar, meu Pai, este coração que está tão preocupado, meu Deus. Senhor, que o Teu braço forte possa agir, meu Deus, de uma forma sobrenatural, arrancando enfermidades, ó Deus. Pessoas que estão, meu Pai, sofrendo, meu Deus. Pessoas que estão, meu Pai, depressivas. Que o Senhor possa trazer a paz, o alívio.

mesmo com a sua própria vida, mas o teu nome é poderoso para repreender todo pensamento contrário. O Senhor tem um projeto, o Senhor tem um plano nesta vida, e o mal não vai prevalecer. Meu Deus, restaura esse homem, restaura espiritualmente, financeiramente, restauro emocional, a vida sentimental, profissional, meu Pai. Meu Deus, abençoa esta vida que te pede socorro, meu Pai. Essa pessoa que está no leito de um hospital, esse homem, meu Pai, que está derramando lágrimas, Senhor, te pedindo, meu Pai, uma libertação,

dormir. Está, meu Pai, com insônia. Deus, repreenda todo este mal agora. Pai, abençoe esse homem, esta mulher que está trabalhando nesta madrugada. Guarda ele, guarda ela no seu local de trabalho. Essa pessoa, meu Pai, que está dirigindo esse automóvel, dá o livramento, meu Deus, do acidente, do assalto. Esse motorista de aplicativo, esse taxista, protege ele, que possa voltar em paz para a sua casa, porque a sua família está guardando ele de volta. Meu Deus, visita a cada pedido de oração que está chegando aqui na central de produção internacional.

no coração, meu Deus, na coluna, cura agora com o teu poder, Senhor, meu Pai, dá saúde para ele, dá saúde para ela, Pai. Deus, repreenda essa enfermidade psicomática, esse pânico, esse medo, meu Pai, esse desejo do pecado, para libertar esta vida, desta escravidão, Senhor. Meu Deus, eu apresento a nossa irmã Cibele e a sua família, o seu esposo, visita ele nesse presídio, meu Pai, todos que estão ali acompanhando e orando conosco, que receba da tua parte a graça, meu Deus, o teu grande mover, e o Senhor possa fazer uma grande obra para a tua glória, meu Pai. Deus querido, abençoa o teu povo, que ora agora, Senhor. Eu creio, meu Pai, que tem demônios que estão atuando, mas estão saindo desta casa, porque o teu nome é poderoso para dar vitória. Receba, meu irmão, receba, minha irmã, o grande livramento esta madrugada. O mal não tem poder, porque o Senhor está conosco. Deus está agindo, Deus está manifestando o poder dele sobre a tua vida. Pai, abençoa todos que oram conosco agora, visita, meu Pai, esta vida, visita esta casa, esta pessoa, meu Pai, que precisa urgente, nosso irmão Arthur, meu Deus, visita, Espírito Santo, o teu povo que clama conosco, visita a Isabel, o Samuel, visita nossa irmã Ivone, toda a sua querida família, o João Batista, meu Pai, dá saúde pro teu filho, Deus, guarda ele, restaura, restitui a saúde dele, eu intercedo, meu Pai, onde tiver uma enfermidade alojada, um nódulo, um câncer, desapareça agora, porque o nome do Senhor é poderoso para desfazer as obras do inimigo. Meu Deus, essa pessoa, meu Pai, que está com medo do escuro, visita agora, meu Pai, ó Deus, demônios que estão oprimindo essas vidas, que caiam por terra agora, Espírito de Deus, derrama a vitória, meu Pai, visita agora, meu Pai, esta vida, meu Pai, visita a Cristiane, meu Deus, dá o livramento, a proteção, visita a nossa irmã Diva, meu Pai, guarda ela, a sua família, visita, meu Pai, a Selma, o Gustavo, e toda a família agora, meu Pai, eu quero apresentar a nossa irmã Vera Lúcia, meu Deus, coberta com teu sangue a tua filha, e todos os pedidos de oração que estão chegando agora, visita, meu Pai, Lourenço, meu Deus, ajuda ele, Deus, entra com providência, coberto Lourenço com teu sangue, socorre esta vida, Pai, visita esse quarto, esse leito, esta UTI, meu Pai, esta pessoa que está respirando através dos aparelhos, que receba saúde, que receba, meu Pai, uma nova oportunidade, essa pessoa, meu Pai, que fez um voto contigo, ó Deus, se o Senhor me tirar desse sofrimento, desse hospital, eu vou ser fiel, eu vou te aceitar como Salvador, eu vou me batizar, meu Deus, faça uma grande obra, Senhor, abençoe esse novo convertido, essa pessoa, meu Pai, que está afastada da tua casa, da tua presença, restaura ele, restaura ela, meu Pai, meu Deus, abençoe nosso irmão João Gabriel, visita agora, meu Deus, para a tua glória, esta família, meu Deus, Pai, dai a bênção, dá saúde, prospera esse homem, esta mulher que está enfrentando uma crise financeira, meu Pai, Deus, que o Senhor possa abrir portas desta oração, que o Senhor possa, meu Pai, enviar a providência, o Senhor multiplicou a farinha da panela, o azeite da botija, meu Pai, entra com prosperidade, com surpresa, papai, meu Deus, eu quero orar, Senhor, por esta casa, onde o demônio está colocando contenda, dissensão, discórdia, um contra o outro, meu Deus, que o Senhor possa apaziguar essa tempestade, que o Senhor possa unir esta família, que o Senhor possa prosperar esta família, meu Pai, que o amor do Senhor possa adentrar em cada coração, meu Deus, essa pessoa que saiu de casa,
e até agora não retornou, Senhor. Mas esta mãe está orando, meu Pai. Esta mãe está chorando, meu Deus. Tem de misericórdia. Traga o seu filho, traga a sua filha de volta para esta casa. Meu Pai amado, entra com providência. Esse Pai, meu Deus, que está preocupado, orando pelos seus filhos, meu Deus. Liberta essa pessoa dos vícios, ó Pai. Liberta das drogas, liberta do crime. Liberta essa pessoa, meu Pai, para a Tua glória, essa pessoa que não tem força para abandonar o vício, para abandonar o pecado, está, meu Pai, espiritualmente acorrentada, Senhor, quebra essas correntes pelo poder do sangue de Cristo. Saia do caminho desse homem, Satanás, saia do caminho desta mulher, em nome do Senhor Jesus Cristo, parte retirada agora. Todo mal, sai agora. Meu Deus, essa pessoa que está sofrendo como enfermidade, essa pessoa, meu Pai, que até mesmo foi desenganada pela medicina, meu Deus, cura, Senhor. Manifesta o Teu poder, a Tua glória, meu Deus, o Teu povo, meu Pai, que está sentindo agora a Tua presença. Pai, alegra este coração, derrama a Tua graça, alegra esta vida, meu Deus, alegra este homem agora, porque o Senhor está aqui nos ouvindo, atendendo o nosso clamor nesta madrugada. Espírito Santo de Deus, confirma esta vitória, confirma, Pai, a bênção, confirma, filho, meu Pai, ó Deus, o grande socorro da Tua parte, ó Pai. Meu Deus, essa pessoa que perdeu o prazer de viver, Senhor, essa pessoa que não tem alegria, que ela possa, meu Pai, voltar a sonhar, que ela possa voltar a crer, meu Pai, em Teus projetos, ó Deus. Senhor, eu quero orar, meu Pai, por esta vida, Senhor, que está fazendo uma viagem. Deus, guarda esse homem nesse ônibus, esse caminhoneiro, esse motorista de ônibus, ó Pai, vai livrando nas rodovias, nas estradas, vai protegendo, meu Deus, vai guardando com a bênção do Senhor nosso Pai. Sim, meu Deus, confirma a vitória. Meu Deus, eu quero interceder por essa pessoa, meu Pai, que está tão, meu Deus, Senhor, desanimada. Senhor, que o Senhor possa renovar as forças, Senhor. Que o Senhor possa, meu Pai, edificar esse homem, edificar esta mulher. Que o Senhor possa entregar renovo espiritual, Papai. Meu Deus, esta pessoa, Senhor, que está em situação de rua, que ela possa ter um encontro contigo nesta madrugada, Senhor. Essa

possa, meu Pai, oh Deus, fazer uma nova criatura, meu Deus, essa pessoa possa se arrepender dos seus pecados, e o sangue de Cristo nos purifica de todo pecado. Meu Deus, perdoa, Senhor, todas as nossas transgressões. Pai, olha para nós com olhar de misericórdia, Senhor. Nos ajuda, meu Pai. Queremos fazer não a nossa vontade, mas a Tua vontade, que é perfeita, que é agradável. Meu Deus, abençoa agora, meu Pai, cada vida, Senhor, meu Deus, essa pessoa que está com crise de ansiedade. Senhor, que essa pessoa possa descansar o seu coração em Ti, ó Deus. Que essa pessoa possa confiar, Pai. Meu Deus, livra esse homem, esta mulher do vale da angústia, da depressão, da ansiedade. Muda o cativeiro, meu Deus. Senhor, que através da oração a paz do Senhor chegue nesta casa. Meu Pai, essa criança que está com dor, com febre, esse bebê que está chorando, meu Pai, Deus, tem de misericórdia, Senhor, esse bebê não consegue nem falar, só chora, Pai, tem de misericórdia, meu Deus, o Senhor entende as lágrimas desse bebê, porque essas dores estão, meu Pai, cada vez mais aumentando. Cura esse bebê, Papai, cura esta criança, cura esse idoso, esta idosa, esse senhor, essa senhora, meu Pai, traz, meu Pai, um milagre, Senhor. Essa pessoa já tomou o medicamento e a dor não passa, Senhor. Repreende essa dor no ouvido, essa dor de garganta. Repreende essa febre. Repreenda, meu Pai, essa enfermidade no estômago, meu Deus. Esse fígado, meu Pai. Visita agora esse rim. Arranca esta pedra na vesícula, essa pedra nos rins. Essa pessoa que faz tratamento, quimioterapia, radioterapia. Que ele possa receber força, graça para vencer esse câncer. E o nome do Senhor ser glorificado, meu Pai. Meu Deus, abençoa esta família, guarda minha família também, guarda o teu povo, meu Pai, abençoa nossa liderança mundial, nossa diretoria, dando vitória, dando bênçãos, ao Pai, abençoa nossas igrejas pentecostal. Deus é amor, Senhor. Deus confirma vitórias agora, meu Pai, aonde chegar esta oração, que o Senhor possa, meu Pai, mudar a situação, que o Senhor possa mudar a sentença. Essa pessoa, meu Pai, que até mesmo foi ameaçada de morte, meu Deus, repreenda esse demônio, repreenda, meu Pai, esse espírito maligno que quer ceifar esta vida, e quer ceifar esta alma. Nós repreendemos agora, em nome do Senhor Jesus Cristo. Meu Deus, tem de compaixão, meu Pai. Esse pai de família já enviou currículos por todas as partes e as portas estão fechadas. Senhor, eu oro, meu Pai, para que nesta quarta-feira, meu Deus, essa pessoa receba a sua bênção, receba a sua vitória, que possa ser chamada para entrevista de trabalho e possa ser efetivada, efetivada. Essa pessoa que nem dorme mais, ó Pai, porque o aluguel está vencendo, ele não tem o dinheiro para pagar esse aluguel. Tu és o Deus provedor, o Jeová Jirei, o Deus da providência. O Senhor enviou providência no Monte Moriá para Abraão e também para Isaac. Pai, eu clamo a Ti, meu Pai, providência nesta casa, providência nesta família, a bênção do Senhor nosso Deus. Espírito Santo, ajuda este homem, ajuda esta mulher, meu Pai, que nem tem mais palavras para orar, mas a Ti pede, meu Deus, Senhor, socorro, meu Pai, livra ele desta aflição, livra ela desta aflição, meu Pai amado, para a Tua glória, Senhor, meu Deus, entrega a Tua paz agora, entrega a Tua providência, Pai, essa pessoa que tem uma causa na justiça, uma causa no INSS, Senhor, entra com esse milagre, entra, meu Pai, com esta bênção, Senhor, oh Deus,
confirma, meu Pai, esse grande milagre, o teu grande mover, meu Pai, abençoa cada pedido de oração que está chegando, meu Pai, aqui na Central de Produção Internacional. Eu oro por todos os pedidos de oração, meu Deus, eu oro por cada vida, meu Pai, alcança, Senhor, meu Deus, para a tua glória, visita, meu Deus, ó Pai amado, nosso irmão Bruno, a sua família, visita, nossa irmã Rita, a sua família, nosso irmão Paulo, meu Pai, nossa irmã Terezinha, nossa irmã Lena, meu Pai, a sua família, nossa irmã Cristina, a sua família, meu Pai, alcança agora, Senhor, meu Deus, Orlando, visita, meu Pai, a nossa irmã Simone, meu Deus, eu peço, meu Pai, a provisão, a providência para a tua glória, Senhor, meu Deus, repreenda toda inveja, toda palavra negativa, toda palavra contrária, Pai, abençoa nosso irmão Benedito, meu Pai, dê a vitória para o teu filho, visita ele, meu Pai, ó Deus, a Kelly, e Yuri, o Vitor, o meu Pai, o Nicolas, ó Pai, e toda a sua querida família, meu Deus, conceda, meu Pai, o teu grande mover agora, Espírito Santo, meu Pai, confirma, meu Pai, esta bênção, confirma o socorro nesta madrugada, saia todo o mal desta casa, saia do caminho desse homem, saia agora do caminho desta mulher, meu Deus, confirma, meu Pai, a bênção sobre nosso irmão Marcos e toda a sua família, visita agora para a tua glória, Senhor, fazendo uma grande obra, meu Pai, abençoa nosso irmão João, meu Deus, visita, Papai amado, ô Espírito Santo, a Cristina, meu Deus, o Diego, meu Pai, toda a sua família, escrito está, tudo que pedir na oração, crendo, recebereis, Pai, restaura esse casamento, restaura esse lar, Pai, visita nosso irmão Fábio, meu Deus, põe as tuas mãos, ó Pai, põe as tuas mãos de misericórdia, restaura agora, entra com providência, meu Deus, abençoa, Senhor, meu Deus, para a tua glória, repreende essa enfermidade, essa dor na perna, visita a tua filha, nossa irmã Lília, meu Pai, dai a saúde, dai o milagre, dai a cura divina, que todas as obras contrárias caia por terra, Senhor, e creio, meu Pai, que hoje é uma madrugada das tuas mãos poderosas agindo, meu Pai, ó Deus, repreendendo essa enfermidade, repreendendo esta aflição, meu Deus, entrega a paz do Senhor agora, Senhor, essa pessoa, meu Pai, que está preocupada, meu Deus, essa pessoa que não tem mais nem, meu Pai, ó Deus, recurso, Senhor, para comprar o alimento, prepara o alimento nesta mesa, nesta casa, prospera o pão de cada dia, o Senhor é o nosso pastor e nada nos faltará, meu Deus, visita, meu Pai, o nosso querido Brasil, visita o Nordeste, visita, meu Pai, o Norte do nosso Brasil, o Sudeste, o Sul, visita, meu Pai, o Centro-Oeste, meu Pai, alcança a pátria brasileira, meu Pai, dando vitória, prosperidade, visita os países, ó Pai, da África, da Europa, da Oceania, da Ásia, meu Deus, visita a América Central, do Sul, do Norte, onde chegar esta oração, que o socorro, que a vitória, que a mudança possa acontecer, Senhor, meu Deus, essa pessoa, meu Pai, que não está conseguindo dormir nesta madrugada, possa ter um sono tranquilo, um bom descanso, que possa sentir a paz do Senhor, meu Pai. Esta vida que está escutando vozes, seja liberta agora. Essa pessoa que está vendo vultos, que possa ser liberta agora. Sai desta casa, demônio. Sai perturbação. Sai do caminho desse homem. Sai do caminho desta mulher. Em nome de Jesus Cristo, eu te repreendo na autoridade do nome do Senhor Jesus Cristo. Meu Deus, confirma, meu Pai, a grande libertação. Se Deus é por nós, quem será contra nós? Pai, confira, meu Pai, esta bênção, esta paz, esta alegria, esta, meu Deus, provisão. Eu te agradeço e coloco, meu Pai, cada irmão, cada irmã, coloco o Márcio nas tuas mãos, meu Pai, abençoa teu filho, abençoa, meu Pai, esta família, em nome do Senhor e Salvador Jesus Cristo. Amém, amém. Amém, Jesus.

0: 29 minutos. Que Deus abençoe a sua vida, você que orou conosco. Receba o milagre, receba a provisão de Deus, receba a saúde. Eu quero agora chamar a sua preciosa atenção. Você que ainda não aceitou Jesus, você que está afastado do Evangelho, chegou o momento da reconciliação com Deus. O filho pródigo falou: eu pequei contra o céu, pequei contra o meu pai, mas eu vou voltar para a casa do meu pai. Chegou o momento de você voltar para a casa do pai. O pai te ama, o pai te perdoa. Não importa o que aconteceu, o importante é que o pai está de braços abertos para te receber. Volte agora, meu irmão, minha irmã. Você que está afastado, volte para Jesus. Você que ainda não entregou a sua vida para Deus, o Senhor quer te salvar nesta madrugada. Então ore comigo as seguintes palavras. Senhor Jesus, eu reconheço os meus pecados. Senhor, perdoa as minhas transgressões e escreve o meu nome no livro da vida e sela com teu sangue para a vida eterna. Jesus, eu entrego a minha vida para o Senhor e prometo ser fiel até a morte. Amém, amém, amém, Jesus. Sejam todos bem-vindos à família Deus é Amor. Eu estou aqui alegre, e os ouvintes também estão alegres, porque você tomou essa decisão de entregar a sua vida para Jesus. E agora queremos te acompanhar, te dar todo o suporte espiritual. Entre em contato conosco agora mesmo. Mande uma mensagem no nosso e-mail, correio eletrônico, queroaceitarjesus@ipda.com.br. E nosso WhatsApp, prefixo 11 950 94 46 45. Prefixo 11 950 94 46 45. Envie agora a mensagem, você que aceitou ou reconciliou com Jesus. Esse WhatsApp é para pessoas que aceitaram ou reconciliaram com Jesus. E nós vamos te dar todo o suporte espiritual. Procure também a Igreja Pentecostal Deus Amor, mais próxima aí da sua cidade, do seu bairro. E fale com o pastor que você aceitou Jesus através do rádio. E ele vai te ajudar nesta nova caminhada. E vai conduzir você, que não é batizado ainda, para o batismo que está chegando, está próximo. Tá certo? Deus te abençoe.
1: A paz do Senhor Jesus. Eu sou o pastor Osiel da Pedra de Alcaídas, da Praia Grande, para Deus e Amor. Eu quero contar o testemunho que aconteceu em 2007. Tinha um ano de casado, né? E minha esposa tava com problema, né? E a barriga dela começava a inchar e eu achava que ela tava grávida, né? E passando uns meses, uns 3 meses, a gente foi pros médicos avaliar, porque às vezes a barriga dela inchava. E os médicos avaliaram ela que

0: mandou a gente para o centro cirúrgico de São Paulo. Aí a gente foi em São Paulo, né? E foi no mês de setembro de 2007. Ela foi internada, né, no centro cirúrgico de São Paulo. E a gente chegou mais ou menos umas 3 horas da tarde, 5 horas lá, na sexta-feira. Aí teve que avaliar ela às pressas, né? Aí ela tava com tumor maligno e tava comendo os órgãos dela. Só tinha só um ovário, só um ovário podre. Aí eles mandaram assinar atestado de óbito, né? Falaram que se ela fosse fazer uma cirurgia, ela ia ficar sem a bacia e ficar na cadeira de roda, né? Pelo pensamento deles, é, deixa ela ir pra casa, ela não vai durar muitos dias na terra, não. Aí que eu fui no dia 7 de setembro, ela falou, Ziel, eu vou lá pra sede mundial, que tá tendo o culto lá dos milagres, né? E nessa época o Dom Miranda tava aí, né, nesse culto. Eu falei, tá bom, então vai. Ela pegou e foi. Aí depois, às 10 horas, começou a ligar lá em casa, lá. Ziel, eu fui curado. Glória a Deus. Deus é fiel, Deus é maravilhoso. Aí, no mesmo ano, quando foi mais ou menos uns 2 meses, ela estava grávida. E para a glória do Senhor Jesus, a gente tem 4 filhos, 2 casal. E eu agradeço pela oportunidade. Espero que esse testemunho seja para todas as pessoas, né? Mesmo na hora da angústia, Deus está conosco, né? E Deus abençoe o pessoal da rádio aí. Pai, Senhor Jesus, fica com Deus.
1: Muito bem, estamos de volta com a madrugada do Socorro de Deus. Nosso irmão Ziel relatando que a sua esposa estava com câncer no ovário. E ele buscou auxílio em Deus, buscou a igreja pentecostal. Deus é amor. E o interessante desse depoimento, que além do milagre acontecer, Deus curar a esposa do nosso irmão Ziel do câncer no ovário, ela teve 4 filhos. Olha que bênção, irmão Márcio. Uma pessoa que praticamente estava no vale da sombra da morte, já caminhando, né, para, aos olhos humanos, para a morte. Deus reverteu o quadro e deu ainda 4 filhos para o casal. Deus é Deus de surpresa. Você que está passando uma enfermidade, um câncer, um problema, Deus tem poder de reverter essa situação que você está enfrentando, que está passando, de lágrimas, de sofrimento, de angústia e preocupação, e colocar um cântico de vitória, assim como fez com esse casal. Então creia, busque auxílio em Deus. Nosso irmão Ziel foi para a igreja com a sua família, buscou socorro da parte do Senhor, foi ouvir a palavra do Senhor, e Deus trouxe milagre e ainda trouxe muita alegria. 4 filhos abençoados ele contemplou. É isso que Deus faz na vida daquele que crê, que confia, que acredita, que não se entrega. Porque tem pessoas que recebem uma enfermidade dessa, olha, já era, não tem mais jeito, se entrega. Não, o nosso Monziel, ele foi colocar a fé em prática, foi para a igreja Deus Amor, foi buscar um milagre, foi crer no poder de Deus. E assim, Deus realizou milagre na sua esposa, está aí relatando para nós aquilo que Deus faz. Então, você que está passando por um problema difícil, até insolúvel, capítulo 1 e verso 37 de Lucas nos diz assim: porque para Deus nada é impossível. Creia somente que tu verás a glória de Deus. São exatamente 2 horas e 38 minutos. Vamos agora para o quadro Bíblia em Foco com o diácono Levi Muniz, com o tema A Ingratidão. E já vamos retornar daqui a pouco com todos vocês.
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0: programa A Voz da Libertação. Aqui fala com vocês Levi Muniz. Que Deus abençoe a todos. Eu quero compartilhar com você a rica e preciosa palavra de Deus. Oséias capítulo 2, Oséias capítulo 2, versículos 8 e 9, diz assim: ela, pois, não reconhece que eu lhe dei o grão e o mosto e o óleo, e multipliquei a prata e o ouro que eles usaram para Baal. Portanto, tornar-me-ei a seu tempo, tirarei o meu grão e o meu mosto no seu determinado tempo, e arrebatarei a minha lã e o meu vinho com que cobriam a sua nudez. Deus, através do profeta Oséias, estava cobrando do seu povo aquilo que ele deu para eles, para ser usado para louvor e honra da sua glória. Porém, tudo aquilo estava sendo usado para adorar outros deuses. O profeta Oséias recebeu esta tarefa difícil: casar-se com uma prostituta e manter-se fiel, mesmo que ela não o fizesse. A palavra de Deus fala que o povo de Israel, representado na esposa adúltera de Oséias, estava se desviando de Deus. Em outras palavras, Deus estava acusando os israelitas de uma postura muito comum ao ser humano, que é a ingratidão. Deus deu para o povo de Israel, porém eles gastavam aquilo que Deus deu com os seus deuses estranhos. Recebemos muitas dádivas do Senhor, mas muitas vezes elas não nos levam a adorá-lo em sinal de gratidão. Então caímos no engano descrito na palavra de Deus, considerando que conhecimento, habilidade, riqueza e saúde, tudo vem do Senhor. Quem sabe eu estou falando com alguém que você tem recebido da parte de Deus. Quem sabe o Senhor tem te provido de alimento, o Senhor tem te provido de bens, o Senhor tem te provido de tantas coisas e você não tem sido fiel a Ele. Lembre-se, tudo que Deus te dá é para louvor e honra da sua glória. Por Ele e para Ele são todas as coisas. Deus, Ele nos deu a vida, mas o que fazemos deste presente? Quem sabe você está gastando a sua vida de forma que agrada a você mesmo? Quem sabe você está gastando a sua vida de forma que a sua vida seja algo que agrade a você mesmo e não agrada a Deus? Eu quero perguntar para você: as oportunidades que o Senhor te oferece, as oportunidades que Deus te dá, como você tem as aproveitado? É grave ofensa a Deus esquecer a sua misericórdia. Queixamo-nos por qualquer infortúnio, esquecendo dos milhares de dias em que tivemos pão, teto, roupa, saúde, trabalho, sol, chuva e lindas paisagens. Você está reclamando por causa da luta que você está enfrentando? Você está reclamando por causa do trabalho que você está fazendo, que está sendo árduo? Não se esqueças de nenhum dos benefícios do Senhor. O salmista dizia: bendize, ó minha alma, ao Senhor, e não te esqueças de nenhum dos seus benefícios. Eu me lembro de uma história. Uma garota, uma menina, ela estava chorando a morte do seu cãozinho, e ela observava pela janela enquanto o avô o enterrava. Então o avô levou-a para uma outra janela da casa, onde se abria a primeira flor de uma muda plantada meses antes. Ali, ela parou de chorar e o avô disse-lhe: querida, você está olhando pela janela errada. Hoje, Deus te chama para olhar para a janela certa. Muitas pessoas dizem: tudo que eu tenho, eu construí com a força do meu braço. Deuteronômio capítulo 8, versículo 17: não digam, pois, em seu coração: a minha capacidade e força das minhas mãos ajuntaram para mim toda esta riqueza. Antes diga: o Senhor me deu, louvado seja o nome do Senhor. Que nesta oportunidade você possa dar graças a Deus por tudo que você tem e reconhecer que o amor dele dura para sempre e que todas as coisas foram dadas por ele e são para o louvor e a glória dele. Que Deus te abençoe em nome de Jesus Cristo.
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7: Muito bem, estamos de volta. 2h51 aqui em São Paulo, horário oficial de Brasília. Deus abençoe a sua vida. Nossa irmã Josiane, que mandou aqui a paz do Senhor, peço oração em favor do meu rim e também está sofrendo com pressão alta. Vamos estar orando para Deus te abençoar, visitar a sua pressão a nossa irmã Josiane, que mandou mensagem aqui na Central de Produção Internacional. Nossa irmã Janice também mandou a sua mensagem. A paz do Senhor Jesus nessa data de hoje. Completo anos de vida. Janice Gomes de Azevedo, Rio das Ostras. Deus abençoe, parabéns. Que o Senhor conceda chuva de bênçãos sobre a sua vida.

0: Deus abençoe, irmão Janice. Está aí, nosso irmão Márcio colocou parabéns para você. Nosso irmão Celso também manda sua mensagem aqui no WhatsApp. A paz do Senhor Jesus a todos que estou aqui nessa programação abençoada por Deus. E o Celso Ferreira de Caçapava pede oração para o seu sobrinho Luiz Eduardo, para Deus possa abençoar e dar o livramento e abrir porta de emprego. Também pede oração para o seu sobrinho Mateus, para o Senhor entrar com milagre, também toda a sua querida família. Deus abençoe nosso irmão Celso, vamos estar orando por você e também pela sua querida família. Queremos também atender você, o nosso contato prefixo 11-3208-2743. Você que está precisando do atendimento, está aí aberta já a linha telefônica prefixo 11-3208-2743. Você pode também enviar sua mensagem de texto no nosso WhatsApp aqui da Central de Produção Internacional, prefixo 11-98292-3392.
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3: Rapaz, meu nome é Aline, sou de Francisco Murato. Eu mandei mensagem pro número da rádio, da Voz da Libertação, pedindo oração. Eu tava com a mente perturbada, tinha arrepio nas pernas, na cabeça, agora não tô sentindo mais nada. 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

0: paz do Senhor Jesus Cristo, bom dia, pastor, meus amados irmãos, Deus abençoe muito. Meu nome é José Carlos, de Curitiba, Paraná. Pede oração para ele, que está passando muitas necessidades. Tenho certeza, irmão José Carlos, que o Senhor vai entrar com providência. Essas obras malignas que estão lutando contra a sua vida vai cair por terra. Está pedindo oração também por cura divina. Vamos estar orando pela sua saúde, porque há poder no sangue do Senhor e Salvador Jesus Cristo para te dar a vitória. Daqui a pouco estaremos orando pela sua vida e também pela sua querida e amada família nesta madrugada do socorro de Deus.
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2: Oi, a paz do Senhor Jesus Cristo, do seu irmão Wagner da Silva Alves. Eu conheci a Igreja Deus Amor através da minha mãe. Hoje eu estou bem, eu estou na direção de Deus. E graças a Deus, até aqui o Senhor tem me ajudado.
3: Meu nome é Eva, é de Viçosa, Minas Gerais. E eu estou aqui para testemunhar, sim, para os irmãos que tenho recebido muitas bênçãos do Senhor nas igrejas pentecostal Deus e Amor. Eu conheci a Igreja Deus e Amor há uns 25 anos atrás, através de uma cunhada, né? Minha cunhada, congregando na Igreja Deus e Amor, me convidou para conhecer e eu era muito enferma, problemática, e passando muita dificuldade, e compreendi que precisava de Jesus, né? Minha cunhada me convidou, fui com ela, recebendo as orações dos homens de Deus, aqui na Igreja de Deus e Amor de Viçosa. E Jesus tem abençoado nossas vidas. Estou muito feliz com Jesus, servindo a Ele na Igreja Pentecostal Deus e Amor. Deus abençoe a todos em nome de Jesus.
4: 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Fica com Deus.
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0: Muito bem, estamos de volta. 2:58. Daqui a pouco, a poderosa oração das 3 horas da madrugada com o pastor Lorival de Almeida. Mateus capítulo 21 e versículo de número 21. E Jesus, porém, respondendo, disse-lhes: em verdade vos digo, se tiverdes fé e não duvidardes, não só fareis que foi feito a figueira, mas até que este monte disseste: erga-te e precipita-te no mar, assim será feito. E tudo que pedides em oração, crendo, o recebereis. Jesus, ele nos orienta a usar a fé. A fé de falar com Deus, de crer, de buscar, de não duvidar, mas pedir com fé e ele vai nos conceder. Então você que está precisando de algo na sua vida, você que está precisando da urgência de Deus, o segredo é você pedir com fé, não duvidar, mas colocar diante de Deus a sua necessidade, o seu anseio, e o Senhor vai te atender, Ele vai te ajudar. Ele diz: clama a mim, responder-te-ei, para que o Senhor possa abençoar, responder, fazer uma grande obra. Primeiro, Deus quer ouvir a tua voz, e daqui a pouco você vai ter esse momento especial com Deus em oração. Daqui a pouco você vai clamar para que o Senhor possa te atender, para que Ele possa prosperar, curar, libertar e salvar também a sua vida e a sua família. Oração é momento de intimidade, comunhão com o Criador. Então vamos agora já preparar o nosso coração, a nossa fé, para falar com Deus nesta madrugada. Vamos agora para um prefixo, a identificação das emissoras, 3 horas em ponto, e logo após a poderosa oração com o pastor Lorival de Almeida.
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1: 3:02.
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Muito bem, prezado ouvinte, que Deus abençoe você. Sou o pastor Olival de Almeida, programa Voz da Libertação continua no seu rádio. E agora nós temos nosso momento de oração na nossa programação. Prepara o seu coração aí, vamos falar com Deus.

grande Deus, Pai de toda a glória, mais uma vez nós estamos na presença do Senhor. Pedimos licença, Deus, para adentrar diante da sua face. Ao mesmo tempo, ó Deus, que entendemos que o Senhor nos dá ousadia para adentrarmos ao teu santuário. E aqui estamos, ó Deus, agradecendo o Senhor, glorificando o nome do Senhor, exaltando o Senhor pela sua grandeza e pela sua bondade. Deus de poder, Deus de misericórdia, muito obrigado, ó Deus, pelo socorro que o Senhor tem sido para nós sempre. Muito obrigado, ó Deus, pelo respaldo e pela aprovação que o Senhor tem nos dado a cada dia, a cada instante da nossa vida. Purifica-nos de todo mal, Senhor. Eu estou diante do Senhor com inteireza de coração. Estou diante do Senhor com uma fé completamente viva, com o coração santificado, purificado, com o corpo limpo. Sim, Senhor meu Deus, sei que os nossos ouvintes também da mesma forma se aproximam do Senhor assim. Porque é dessa forma que nós sabemos, ó Pai, que seremos atendidos nas nossas petições. É dessa forma, Senhor meu Deus, que nós sabemos que seremos atendidos em todas as nossas necessidades pela fé. Perdoa os nossos pecados, meu Deus. Perdoa as nossas iniquidades. Senhor, esse ouvinte, ó Deus, que na realidade, ó Pai, sabe que não é que cometeu algo corriqueiro, porque, Senhor, às vezes nós pedimos ao Senhor perdoa os nossos pecados. E nós sabemos, ó Deus, que nós temos as nossas coisas corriqueiras. Mas sabemos, ó Deus, que muita gente está vivendo um verdadeiro suplício por causa de coisas premeditadas, profundas e pecados gravíssimos em suas vidas. Mas a esse também, ó Deus, como o Senhor é conhecedor dos corações, nós pedimos que o Senhor o purifique. Se há arrependimento nesse coração, purifica agora, Senhor meu Deus, de todo mal, de todo pecado, de toda iniquidade. Deus de poder, eu agradeço o Senhor por ser o meu Deus. Eu agradeço o Senhor por ser o Deus de tantas pessoas que estão orando conosco agora. E agradeço o Senhor porque certamente o Senhor será Deus de tanta gente que está nesse momento, ó Deus, na encruzilhada da decisão. Senhor de poder, de misericórdia, eu estou orando aqui, Senhor, com tranquilidade. Muitos ouvintes estão orando comigo porque gostam de falar com o Senhor. Quem é que não gosta de falar com o Pai? E Senhor meu Deus, nós estamos orando com tranquilidade. Sabemos que o Senhor já falou conosco. Em resposta à sua palavra, nos aproximamos do Senhor. Estamos falando contigo. Estamos, ó Deus, nesse diálogo aberto. Com tranquilidade, Senhor, é verdade. Mas eu sei também, ó Deus, que tem tanta gente que fala contigo aos berros. Pessoas, Senhor meu Pai, que estão num desespero inenarrável. Pessoas, Senhor meu Deus, que a situação está tão difícil, que essas pessoas, ó Pai, não sabem mais o que fazer. Sei, ó Pai, que às vezes nos deparamos em nossa vida com situações difíceis. Às vezes vemos pessoas que a nossa única reação em relação a elas é dizer, meu Deus, coitado, coitada. Senhor, nesse momento eu sei que muitas pessoas estão coitados, coitadas. Muitas pessoas estão vivendo um martírio. Muitas pessoas, ó Deus, estão realmente com os seus olhos como se fossem uma fonte de lágrimas. São situações familiares, situações de emprego, financeiras, situações de perdas. Quanta gente perdeu tanto no dia de hoje, meu Pai. Talvez aquele membro da família desaparecido, família destruída, o inimigo veio, enganou, fez o que tinha de fazer e fez dessa forma. Senhor meu Deus, Senhor meu Pai, eu peço ao Senhor em nome de Jesus, visita esse lar, ó Deus,
que está sendo consumido por essa dor. Visita esse jovem, essa criancinha, essas pessoas, ó Deus, que de repente ficaram ou tomaram consciência de acontecer ou de estar acontecendo uma grande perda nesse momento. Pessoas, ó Deus, que se prostraram, perderam as forças. E, meu Pai, estão prostradas por completo em lágrimas. Eu sei que o Senhor pode visitar agora, Senhor meu Deus. Eu sei que o Senhor visita agora, Senhor meu Pai. Em nome de Jesus Cristo, visita agora, Senhor meu Deus. Eu peço ao Senhor que o Senhor seja o consolo para esse coração. Que o Senhor seja o conforto para essa vida. Essa vida, ó Pai, que tem sofrido tanto, que tem caminhado tão sozinha. Essa vida, Senhor meu Deus, que precisa tanto de aconchego, de companhia. Meu Deus, eu sei que o Senhor mais do que ninguém entende. Cada vida, cada pessoa, cada situação. Senhor, quantas pessoas estão dentro de uma casa, Senhor, que na realidade é só uma casa, mas ainda não é um lar. Quanta gente, ó Deus, tão solitária, depressiva e ansiosa, vivendo, ó Pai, momentos difíceis, momentos, ó Pai, que algumas delas pensam que realmente melhor seria se já tivessem partido. Ah, meu Deus, eu sei que o Senhor é um Deus de amor. Em nome de Jesus, visita esses corações agora. Eu não tenho palavras, ó Deus, para alcançar o coração do Senhor. Claro que falo de uma forma, meu Deus, que o Senhor entende. Eu não quero encontrar palavras para isso, mas eu quero colocar o meu coração nisso, porque o meu coração o Senhor conhece. O coração desse ouvinte que está orando comigo o Senhor conhece. O coração dessa pessoa que está, eu diria, se esvaindo em lágrimas o Senhor conhece. Essa situação, ó Deus, difícil, de dor, essa situação, ó Pai, que é como se fosse uma espada transpassando essa vida, o Senhor conhece. Meu Deus, leva o perdido à sua luz. Leva o desesperançado à esperança que vem do Senhor. Leva o entristecido à sua alegria. Leva o doente à cura. Leva o desesperado conforto, consolo, paciência, a esperança. Leva o que está hospitalizado, Senhor meu Deus, a esperança e o agir do Senhor. Esse lar, ó Deus, que se encontra nessa guerra sem igual, leva a sua paz. Leva a sua paz a esse lar, que é uma guerra. Não é aquilo que o Senhor fez, ó Deus, quando o Senhor idealizou a família. Meu Deus, eu quero repreender essa legião do inferno, essa legião da mentira, essa legião da destruição, essa legião da morte. Eu quero repreender essa força do inferno, essa força satânica, essa força diabólica que veio, meu Deus, com essa força. Não é uma marolinha não, meu Deus, é um verdadeiro tsunami. Entrou trazendo destruição, trazendo essa bagaceira nessa vida. Eu repreendo toda a força do inferno, toda a força da morte. Eu te repreendo, enfermidade, que está sobre esse corpo, sobre essa vida de noite e de dia. Senhor, meu Deus, põe a sua mão agora, meu Pai. Põe a sua mão agora para fazer maravilhas, meu Deus. Nós confiamos no agir do Senhor. Nós confiamos no agir das tuas mãos. Opera maravilhas nessa vida, nesse coração, nessas pessoas. Eu creio, meu Pai, eu creio que o Senhor é Deus vivo, o Senhor é Deus poderoso. O Senhor é Deus que realiza sinais, prodígios. Realiza agora, meu Deus, sinais, prodígios e maravilhas. Sei, ó Pai, que é um benefício para esse corpo, para essa família. Mas sei que também é um testemunho, ó Pai. Sei que testificará do Senhor.
Sei, Senhor meu Deus, que o nome do Senhor será engrandecido. Nós estamos com tantos cultos já anunciados em nossas igrejas, não só na nossa sede, meu Deus, mas também nos bairros, mas também nas comunidades, também nos condomínios fechados, no Brasil e no mundo. Senhor, eu sei que o Senhor é Deus vivo e sei que o Senhor haverá de honrar essas pessoas, ó Deus, que com sinceridade, sem meninice, meu Pai, estão fazendo uma grande obra. Estão empreendendo, ó Deus, uma grande obra e alcançando vidas. Senhor, meu Deus, eu sei que o Senhor irá diante daqueles que fazem a sua obra. O Senhor abençoará e a sua palavra irá de encontro a esse coração perdido. As campanhas já anunciadas, Senhor, venha nos honrar, meu Deus. Venha nos honrar, porque acima de tudo, ó Deus, tudo é para a glória e honra do teu santo nome. Tudo glorificará o nome do Senhor. Meu Deus, eu quero que o Senhor abençoe a mim, minha esposa, os meus filhos, os meus familiares, os meus pais, os meus irmãos, meus cunhados, minha sogra, meus amigos, também os meus inimigos. Venha abençoar, ó Deus, venha guardar, venha ajudar, ó Deus, dentro da especificidade de qualquer tipo de situação. Venha, meu Deus, nos ajudar. Nós, no nosso coração, temos a intenção e pretendemos, ó Pai, fazer a obra do Senhor. Pretendemos realizar a sua obra, Senhor, meu Deus. Pretendemos, sim, meu Pai, fazer a sua obra. Fazer acontecer os teus sinais pela fé, pela operação do Senhor, em nome de Jesus Cristo. Alcançar vidas perdidas. Nós queremos ser abençoados no nosso trabalho. Queremos ser abençoados, Senhor meu Deus, em tudo quanto propusermos em nossos corações para realizar. São tantas campanhas, ó Deus, que nós estamos realizando para a glória e honra do teu santo nome. Abençoa, Senhor, abençoa. Abençoa, meu Deus, todos os nossos obreiros. Esses obreiros que com sinceridade, ó Pai, levam a sua palavra. Esses obreiros, ó Deus, que se empenham nas campanhas também, juntamente com as suas famílias. Obreiros de capitais, cidades grandes, cidades pequenas. Nós aqui chamamos, ó Deus, de setoriais, sucursais, anexos. Eu sei que o Senhor conhece a sinceridade dos corações. Eu sei, Senhor meu Deus, que o Senhor é Deus poderoso, que conhece cada obreiro que está em cada lugar, seja a igreja pequena, a igreja grande, a igrejinha que tem um membro, dois, cinco, a igreja que tem 500, que tem 1.000, 5.000. Eu sei que o Senhor conhece cada um deles, ó Pai, e sei também que o Senhor não se deixa escarnecer. Sei, ó Pai, que essas pessoas que se proporam a estar lá, essas pessoas, ó Deus, que se prontificaram, muitos até com espírito voluntário, sei, ó Deus, que elas têm uma missão para realizar e aceitaram a missão. Que façam, ó Deus, para a glória e honra do teu santo nome. Que façam, ó Deus, para a glória e honra do nome do Senhor. Meu Deus, eu peço ao Senhor em nome de Jesus. Eu peço ao Senhor que o Senhor use os teus servos, as tuas servas. Que o Senhor use, Senhor, meu Deus, na sua obra. Aqueles, ó Deus, que são servos realmente, que o Senhor use. E aqueles, ó Deus, que parecem servos. Aquele, Senhor, que o objetivo deles é apenas e tão somente o financeiro. Deturpam a sua obra. Fazem negociatas com o dinheiro da sua obra. Meu Deus, eu sei que o Senhor é um Deus vivo, Senhor. E sei que o Senhor haverá de tratar com essas pessoas. E sei, meu Deus, que se não houver lugar nesses corações para o arrependimento, sei que o Senhor saberá manusear a situação da forma que o Senhor entende, Senhor, e da forma que o Senhor quer fazer. De qualquer maneira, meu Deus, nós sabemos que muitos homens sinceros pregam a sua palavra. E sabemos, ó Deus, que muitos aproveitadores também estão aí. Sabemos, ó Pai, que até mesmo no meio dos discípulos haviam aqueles, ó Pai, que tinham um coração não totalmente entregue,
mas o Senhor é Deus poderoso. Sei que o Senhor haverá de levantar sempre homens de Deus, mulheres de Deus, para que a obra prossiga, Senhor meu Deus, ganhando almas para o teu reino. Meu Deus, a nossa diretoria, guarda a nossa diretoria. Guarda, Senhor meu Deus, para que toda a diretoria, num só amor, num só espírito, tenha decisões acertadas, para que nós possamos continuar essa obra, Senhor. Guarda a presidência, a diretoria deliberativa, diretoria executiva. Guarda, ó Deus, orienta, dá sabedoria, dá humildade, Senhor meu Deus, para que a obra seja feita da maneira que o Senhor pretende. Meu Deus, meu Pai, nesse momento eu peço ao Senhor também que o Senhor direcione as autoridades constituídas dessa nação. Que o Senhor direcione, Senhor meu Deus, todos aqueles que estão na responsabilidade de dirimir a respeito dessa nação. Senhor meu Deus, Senhor meu Pai, que também sejam guardados aqueles que zelam pela segurança. Que o Senhor visite também os presídios e os presidiários. Tem ali os que já estão convertidos, tem aqueles que ainda vão se converter. De qualquer maneira, meu Deus, a obra pertence ao Senhor. Sei que o Senhor tem uma obra a realizar. Em nome de Jesus, ó Pai, eu repreendo toda a força da violência. Repreendo toda a força da violência organizada. Repreendo, Senhor meu Deus, a força de Satanás, a força destruidora do inferno, a força do engano, a força do medo, todo espanto noturno, toda legião da feitiçaria, toda praga, Senhor meu Deus, que entrou nessa tenda, eu repreendo agora no poder de Jesus Cristo. Em nome de Jesus, meu Deus, eu repreendo toda a força do diabo. Senhor, usa-nos aqui na sede mundial e em todo o Brasil. Nós estamos, ó Deus, também com cultos todos os dias, em todos os horários já programados. Usa os teus servos, ó Pai, que nós possamos ser ganhadores de almas. Nós queremos ganhar almas, batizar almas, queremos ver as almas na presença do Senhor. Quanta gente sofrendo nesse momento, mas ainda guarda no coração algum tipo, Senhor, de preconceito, algum tipo de reserva. E essas pessoas não se predispõem a estar diante do Senhor. Algumas se julgam importantes demais, outras ricas demais, outras socialmente, Senhor, conhecidas. Sei, ó Pai, que muitas pessoas, quando chegarem realmente no ponto do desespero final, procurarão o Senhor quando já não terão nada mais. Toca no coração dessas pessoas, ó Deus, que essas pessoas venham à presença do Senhor, ao conhecimento da sua verdade. Eu sei que o Senhor é um Deus vivo, sei que o Senhor é um Deus misericordioso, e sei que o Senhor quer fazer maravilhas. Abençoa todos os nossos ouvintes que estão em todos os locais, ó Pai. Guarda todos os nossos ouvintes nas tuas mãos. Guarda os nossos filhos, os nossos jovens, os nossos adolescentes. Guarda também os nossos velhinhos, os nossos familiares, de uma forma geral. Meu Deus, que a bênção do Senhor esteja sobre nós. Que o amor do Senhor esteja sobre nós. Que nós tenhamos, meu Pai, que nós tenhamos, meu Deus, da parte do Senhor a proteção. Que tenhamos da parte do Senhor a ajuda para as nossas vidas. Eu creio, Senhor, meu Deus, eu creio que o Senhor está ajudando todas as pessoas comprometidas com a sua obra. Que o Senhor está guardando todos, meu Deus, que querem o bem das vidas, a salvação, que querem, meu Deus, o bem da beneficência, da ajuda ao próximo. Sei que o Senhor está guardando, ajudando, e sei que o Senhor será provedor sempre. Em nome de Jesus Cristo, nosso Salvador. Amém, Senhor.

0: programa Voz da Libertação, da Igreja Deus e Amor, sou o seu irmão Lourival de Almeida. Deus abençoe todos vocês.
1: Que o ímpio abandone o seu caminho e o homem mau os seus pensamentos. Volte-se ele para o Senhor, que terá misericórdia dele. Volte-se para o nosso Deus, pois ele dá de bom grado o seu perdão. Isaías 55:7.
2: 3:20. Olá, que Deus abençoe você. Hoje eu vou compartilhar com os irmãos o fundamento: a Bíblia é a nossa única base de fé. Cremos que a Bíblia é a palavra de Deus e por isso a autoridade suprema, inspirada pelo Espírito Santo. E a verdade que ela comunica é imutável, inerrante, infalível e suficiente para transmitir a vontade de Deus à humanidade. Por ser a palavra de Deus, é completamente verdadeira e tem autoridade em si mesma, sendo a única regra de fé e prática para a igreja. A Bíblia é uma fonte de sabedoria que direciona a todos que acreditam nela. Ela é viva e eficaz. E jamais voltará para si vazia. Nenhum outro documento ou normativa se iguala ou sobrepõe a autoridade da Bíblia. Continue nos acompanhando, pois iremos compartilhar com vocês todos os fundamentos de fé da nossa igreja. Que Deus te abençoe.
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4: Seguimos, conte a bênção, o nome da minha irmã.
5: Meu nome é Helenice. A bênção que eu alcancei, meu irmão, foi do meu menino, que ele, né, foi fazer uma cirurgia, o estômago dele tinha estourado, né? E aí tava misturado as fezes com comida no estômago dele. Aí eu levei ele no médico, né? Aí o médico falou que não ia ter mais condição. Aí o meu menino, quando eu tava na Santa Casa, eu pedi para um outro menino meu vir aqui na igreja, pegou o voto do livramento.
4: Voto do livramento.
5: Levou lá no hospital, aí, enquanto dele ir pra cirurgia, eu apresentei o voto, joelho perto dele, pus a mão e coloquei o voto em cima. E aí, quando foi no outro dia que eu voltei lá, que ele fez a cirurgia, ele tava respirando já, tava normal. Foi um grande livramento que Deus deu pra ele. Já tá bem, agora ele já tá trabalhando.
6: A bênção que eu queria contar é do meu esposo. Ele ficou 14 dias entubado, parou o rim, pulmão, e ele é cardio também, e o Senhor, nosso Deus, deu grande livramento. Eu liguei para a sede mundial, falei lá juntamente com meu filho, e eles oraram no santuário da oração. E Jesus tirou ele aos 14 dias lá da UTI, deu alta, e ele está bem. Agora ele está pregando a palavra de Deus, levando a Santa Ceia, fazendo a obra do Senhor.
7: Meu neto, ele é autista, e os médicos tinham desenganado ele. E aí ele falou que ele não ia andar, não ia falar, não ia ir no banheiro sozinho, nem nada. Comecei a vir pra cá, né? Assisti o radinho e vim pra cá. E aí Deus começou a trabalhar na minha vida, e aí fui a semana passada lá pra Bauru, toda sexta-feira eu vou à noite. Aí eu fui duas vezes. Na segunda vez que eu fui, a minha nora ligou pra mim e falou: o seu neto já está no hino do banheiro sozinho e ninguém precisa de banheiro nem nada. Pela glória de Deus, falei, Deus é maravilhoso. Andando, falando, comendo, estudando. Então, a benção. Fala inglês, fala tudo que ele vem de falar, ele fala.
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9: Paz do Senhor, ouvintes. Meu nome é Matheus, do Itaim Paulista. Eu tenho vindo na quarta-feira do mover de Deus aqui na sede mundial e Deus tem abençoado a minha vida. E da mesma forma que Deus tem me abençoado, Deus também vai te abençoar. E eu te convido, não fique de fora. 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

0: Ana, moro em São Paulo, capital, e quero aqui testemunhar sobre a cura que meu pai recebeu. Meu pai amanheceu com fortes dores abdominais e não conseguia urinar. Então, minha mãe o levou ao hospital e os médicos disseram que ele estava com uma infecção nos rins. Receitaram alguns remédios e então ele voltou para casa. Como as dores continuavam e ele não conseguia ainda urinar, minha mãe o levou a um outro hospital e nesse hospital, os médicos decidiram internar meu pai. Isso foi uma quarta-feira. Como eu estava trabalhando, somente consegui visitar ele na sexta-feira à noite. Quando cheguei no hospital e vi meu pai naquela situação, chorando, sentindo dores e estava usando uma sonda, fiquei muito triste e naquele momento só me restava orar, não tinha o que fazer. Pela madrugada, quando cheguei em casa, de sexta para sábado, me lembro bem que orei e pedi ao Senhor que visitasse meu pai naquele momento. Naquele momento de oração que o Senhor visitasse meu pai, pois no sábado pela manhã eu voltaria ao hospital para vê-lo. E para minha alegria, quando cheguei lá, ele já estava bem melhor. Sentado, conversando com os outros dois pacientes que estavam no mesmo quarto que ele estava, mas ainda meu pai continuava com aquela sonda. Continuamos a orar e, na semana seguinte, os médicos tiraram a sonda. E após 8 dias da internação, deram alta e um encaminhamento para um urologista. Então, ele passou pelo urologista, que solicitou um exame de PSA para examinar a próstata, porque meu pai continuava sentindo dores e urinava muito pouco. Quando o exame saiu, o resultado do PSA foi de 10,8, sendo que o normal seria até 4. E este exame foi repetido e confirmado. Quando o médico viu o resultado, disse que a próstata estava grande e teria que esperar um tempo para repetir o exame, e que meu pai deveria voltar a usar sonda até o próximo exame, onde eles verificariam se seria necessário uma cirurgia. Quando meu pai chegou da consulta, eu logo fui pesquisar sobre o resultado do exame e encontrei que, se o resultado do PSA fosse acima de 10, a possibilidade de ter câncer de próstata seria superior a 50%. Nisso eu fiquei muito preocupada, e foi nesse momento que eu fiz votos ao Senhor. Eu falei, se Jesus curar meu pai e não precisar usar sonda, o resultado do exame for normal, eu distribuiria folhetos naquele hospital, daria uma oferta aqui na igreja e gravaria esse testemunho. Quando meu pai fez o exame novamente, graças a Deus, o resultado que era de 10,8 deu 3,39. Fez o exame pela terceira vez e deu 3,13. Hoje, para a glória de Deus, meu pai está bem. Não precisou usar novamente a sonda e nunca mais voltou ao hospital. Digo aos irmãos que Jesus não mudou. Ele operou no passado e continua operando em nossos dias. Não importa qual seja seu problema, ore e busque a Deus, pois tudo o que pedires em nome de Jesus, crendo, recebereis.
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2: 3 horas e 40 minutos.

Meu nome é Jackson Washington e quero louvar a Deus pelo milagre que Deus tem feito na vida da minha família. Deus nos fez uma promessa de nos dar uma criança e assim aconteceu. Minha esposa ficou grávida, fomos indo ao médico, aos hospitais. Ali foi dito que a gravidez era uma gravidez de risco e fomos seguindo nós sempre ali, fazendo a consulta, seguindo conforme era necessário naquele momento. Um certo dia, minha esposa reclama de dores, muitas dores, e pergunto a ela se ela quer ir no hospital, só que ela, forte, aguentando ali as dores, não quis ir naquele momento. Disse que poderia ir no dia seguinte, aguentaria para o dia seguinte, para nós seguirmos até ali o hospital. No dia seguinte, nós fomos ao hospital. Chegando no hospital, foi feito ali os exames e constatou que a criança já estava morta. E ficamos muito tristes, só que colocamos a nossa fé em ação. Convidei ela para nós irmos à igreja. Ela aceitou o meu convite e fomos nós à igreja. Chegando ali na igreja, teve um culto cuja passagem era sobre a história de Ana, quando ela pede a Deus para conceder a ela um filho, porque até então ela era estéril. E assim Deus concedeu a ela um filho. E eu ali, muito atento à palavra, muito atento ao culto, percebi que Deus estava falando conosco. Ao término do culto, as irmãs decidiram fazer uma oração pela minha esposa. Deus tocou no coração de uma das irmãs, convidar a minha esposa para fazer uma oração, sem saber da situação que nós estávamos passando. E naquele presente momento, as irmãs fizeram uma oração fervorosa. Uma fervente oração foi feita ali pela minha esposa, colocaram a mão sobre a barriga dela. E logo após a oração, minha esposa já sentiu uma paz. E a criança mexeu nesse exato momento. Ali Deus fez um milagre e ressuscitou a vida da minha filhinha dentro da barriga. E dia seguinte fomos nós no hospital de novo, porque já tinha marcado ali a consulta, que era para poder estar tirando a criança da barriga, porque já tinha sido constatada a criança como morta. Fizeram antes um exame e constatou que a criança estava tudo bem, não estava tudo certo. E ali fomos embora e glorificamos o santo nome do Senhor, porque não aconteceu nenhum mal. E passou o processo de gravidez, minha filhinha nasceu, e eu vim aqui agradecer a Deus, né, por esta operação, por este milagre, por ele ter ressuscitado Ellen ali na barriga, que ela encontrava-se morta. E quero louvar a Deus por mais esta oportunidade e agradecer assim. Amém. Meu nome é Jackson Washington, sou morador do bairro de São Mateus, Zona Leste de São Paulo.

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1: Rosimeire, eu estive acometida de um câncer, uma neoplasia maligna mamária, e isso foi no ano de 2014. Comecei a me sentir mal no mês de março, mas não sabia do que se tratava, estava sem convênio médico e a doença se alastrou. Tive fortes dores na região da cervical, dores que me causavam um suor frio que molhava meu corpo de água fria e me impedia de até falar de tanta dor, mas mesmo assim eu trabalhava fora, enfrentando aquela dor. Eu já não conseguia mais parar de pé, então eu fui encaminhada para o Instituto do Câncer. E na ocasião, quando eu fui internada nesse hospital lá da região do Mandaqui, o médico disse que eu precisava de alguns milagres. O primeiro era sair com vida da cirurgia. Passei por 11 horas de cirurgia, a família orando, os irmãos em Cristo orando, mas Deus já tinha falado comigo que ia dar tudo certo, mesmo estando naquela situação. Quando eu abri os olhos, eu já estava sendo levada para o quarto, um corte grande na região, né, frontal aqui do pescoço, mas eu não senti dor. O Senhor cuidando, a parafusamento que fizeram na minha cervical em C3 e C4, nunca senti dor, nunca senti nada. Porém, fiquei com 10% dos movimentos, os braços não mexiam, dedo dobrado. Então eu me vi ali, minha vida estava normal, trabalhando, estudando, e me vi um dia em cima de uma cama de hospital, sem me mexer, com os piores diagnósticos possíveis. Fiquei na fé no meu Deus, no Senhor Jesus. Quando foi no dia 9 de dezembro, me deram alta para morrer em casa, falaram que precisava desocupar os leitos e que eu não tinha mais chance, eu tinha 2% de chance. Totalmente desenganada. Primeira internação 71 dias, essa fiquei mais 12, peguei uma bactéria pelas vias urinárias e ela não morria. Eu não podia falar, não me mexia, né? Mas falava com Deus no meu coração, amarrada nas macas, colar cervical, comida na boca, todas essas coisas. Eu comecei a reagir na minha fé, falei, Deus, eu não aceito isso assim. O Senhor me libertou de tudo isso. Quando foi no mês de março, eu falei assim, eu quero começar a comer com a minha mão, não quero ninguém me dando mais. E eu fui orando e Deus foi me fortalecendo, foi erguendo os meus dedos. Um dia eu abri minha mão no mês de março, ela estava perfeita, foi dando força nos meus braços. Minha mãe em campanhas, os irmãos em oração. Eu tinha feito um voto com Deus, que se Deus me tirasse daquela situação, que eu ia vir aqui na igreja gravar no programa Voz da Libertação. Então eu fiquei assim, dependendo só mesmo do Senhor. E eu consegui ficar de pé. Em 30 dias eu pude voltar para minha casa, eu fiquei 8 meses e meio fora da minha casa. Eu praticamente estava morta, muitos me ajudaram em oração. Agora eu conto em agradecimento as orações, porque nós temos um Deus que ouve e responde as orações. Hoje eu ando mais rápido do que eu andava antes, tenho mais força no corpo que antes. Eu não sei explicar. O dia que eu cheguei no médico e eu fiquei de pé esperando ele abrir a porta para me atender, ele falou, Rosimeire, é você que tá aí? Eu falei, sou, doutor. Ele falou, ficou vermelho, falou assim, senta, me conta o que aconteceu, porque eu só ia amarrada nas macas. Eu falei, doutor, o que vocês puderam fazer, vocês fizeram. O que vocês não fizeram, Deus fez para mim, Jesus fez para mim. Ele aplaudiu a Deus. Eu fiz o exame de sangue. Horas depois, o médico entrou no quarto com os olhos muito regalados, falou, Rosimeire, você não vai mais receber as bolsas de sangue. O seu sangue pulou de 7 pontos para 11, porque eu perdi muito sangue na cirurgia. E o Senhor trocou ali, naquele momento, o meu sangue, me libertou de tudo isso. Hoje eu estou bem. Rosimeire Duarte dos Santos.
2: Senhor, Tu és o nosso refúgio sempre, de geração em geração. Salmos, capítulo 90, versículo 1.
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5: A paz do Senhor Jesus, aqui é a irmã Francicleia Alves, da cidade de Porto Velho. O hino que eu mais gosto é A Promessa Não Morreu, da cantora Ângela Gonçalves, do álbum Promessa de Vitória. Fiquem todos na paz do Senhor Jesus. Música.

0: 3:54.
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É o que é mais importante. Elas vão ter momentos de alegria, elas vão brincar, ouvir histórias, e depois da história, depois de estarmos ali na igreja, nós vamos descer até o estacionamento. Lá nós temos bastante brinquedos, tobogã de ar, teremos pula-pula, teremos lanches, tudo, nada será cobrado, tudo de graça para a criançada crescer no conhecimento de Deus e sentir o amor de Deus e saber que a igreja é um lugar gostoso. Porque isso é a intenção, trazer a criança para a igreja e ali ela se sentir amada, acolhida, sentir que realmente Deus a ama. Nós queremos que você nos ajude, colabore trazendo o seu filho. Ah, mas hoje eu trabalho, nesse dia eu trabalho, não vai dar. Alguém pode trazê-lo, com certeza. Pense aí, quem que pode trazê-lo? Faz alguma coisa, se esforce pelo seu filho, para alimentar a alma dele, para ele aprender do Senhor. Dia 25 de julho, das 3 às 5 da tarde. Mas é claro que, quando eles descerem para brincar, eles ficam até 10 da noite. Vai ser maravilhoso e eu quero receber todas as crianças e o Senhor Jesus abraçando a cada uma delas. E olha que quando o Galileu chega, aí a festa é completa. Meu Deus, como as crianças gostam do Galileu. Eu nunca vi coisa linda. E vai ser um ambiente muito acolhedor, com muitos abraços, com muitos beijos. E Jesus abraçando todas elas, né? Imagine a alegria de Jesus. Deixai vir a mim os pequeninos, porque das tais é do reino do Senhor. Dia 25 de julho, das 3 às 5, na sede mundial. Formem caravanas. Mamãe, papai, forme as caravanas, pegue o seu carro, enche de crianças aí. E os pais também venham com as crianças, por que não? Tragam, os pais podem entrar, qualquer igreja, qualquer religião, todos serão muito bem-vindos à nossa Escola Bíblica de Férias com o tema As Pedrinhas do Reino.

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1: Seja sempre bem-vindo à Rádio Deus é Amor. A gente vai para mais informações aqui. Comparações. Como prejudica a saúde mental? A constante exposição a vidas aparentemente perfeitas nas redes sociais tem intensificado um comportamento silencioso, porém prejudicial. A comparação incessante com a vida dos outros. Segundo uma pesquisa, quanto mais tempo os usuários passam nas redes sociais, maior é a tendência de se compararem aos outros, resultando em uma diminuição significativa da autoestima e do valor próprio. Esse hábito, embora comum, pode afetar o bem-estar emocional, levando a sentimentos de inadequação, ansiedade e insatisfação pessoal. Os especialistas alertam para a necessidade de desenvolver uma relação mais saudável com as redes sociais e consigo, a fim de preservar a saúde mental. De acordo com especialistas, a comparação excessiva é uma das causas mais recorrentes de frustração e insegurança, especialmente entre jovens adultos. Trata-se de um processo natural do ser humano, mas que ganha contornos prejudiciais quando vira padrão. A pessoa começa a se sentir inferior, inadequada e insatisfeita com a própria trajetória. A chamada cultura da performance fortalecida pelo ambiente digital e pela pressão por resultados também contribui para esse cenário. A busca constante por validação, somada ao consumo de conteúdos que idealizam a vida, intensifica sentimentos de insuficiência. Embora a comparação possa surgir de forma automática, os especialistas afirmam que ela não precisa ser dominante.
2: 4:03.
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5: Alô, irmãos. Aqui quem está falando é o diácono Benjamino Messias, da cidade de Muniz Freire. Quero deixar um abraço a todos os irmãos que ouvem essa programação da Voz da Libertação. E a paz do Senhor Jesus. Deus abençoe.

0: 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O rádio na minha casa não desliga. Só quando eu saio de casa para dar um descanso no rádio um pouquinho. Mas quando eu tô em casa 24 horas no ar. Amo esse programa. E amo também o Ministério Deus é Amor.
1: A paz do Senhor a todos os irmãos.

0: Lagoas, Minas Gerais. Gostaria de deixar um abraço para todos os irmãos do mundo inteiro, principalmente os irmãos aqui do norte de Minas. Dizer que esse programa é um culto no meu lar. Deus abençoe.
1: Graça e paz a todos os irmãos, ouvintes da rádio. Aqui é o Jorge Caetano de Guarulhos. Eu gostaria de pedir o louvor Ele é Santo, da cantora Catarine Magalhães. Um grande abraço e que Deus abençoe.

0: horas e 8 minutos. Bom dia, São Paulo. Bom dia, Brasil. Esse senhor irmão em Cristo, presbítero Alan Feitosa, aqui nos trabalhos técnicos, ele mesmo, o nosso irmão Márcio, está conosco. Hoje é quarta-feira do grande mover de Deus, dia 8 de julho de 2021. E 26. Daqui a pouco teremos uma poderosa concentração no horário das 9 horas da manhã. Pastor Milton de Almeida ministrando a palavra de Deus, orando por milagres, por libertações. Vem receber o mover de Deus. Você que está sofrendo, angustiado, você que está passando problemas emocionais. Deus tem paz, Deus tem cura, Deus vai se mover na sua vida. Às 15 horas, presbítero Riva e Silva, e às 19 horas, vou estar com todos vocês. Bom, Márcio, vamos ouvir aí um trecho, um flash de mensagem do pastor Milton, porque daqui a pouco vai ser uma grande concentração, quarta-feira, do grande mover de Deus. Você é o nosso convidado especial, aqui mesmo na Avenida do Estado, 4568 Liberdade. A entrada principal de veículos e pedestres é pela Avenida Prefeito Passos, número 10, aqui mesmo na Liberdade. Aguardamos você e sua família. Convide, seja um bom samaritano, convide as pessoas que estão sofrendo para receber a libertação de Deus.
1: Eu quero mais uma vez.
2: Falar
1: um pouquinho sobre isso.
2: Hablar um pouquinho mais disso.
1: Igreja de Jesus.
2: Igreja de Jesus.
1: E ele não abre mão desta igreja.
2: Não soltar esta igreja.
1: O Satanás pode vir de toda, com toda fúria.
2: Satanás pode vir com fúria.
1: Para tentar tocar na sua vida.
2: Para tentar tocar em tua vida.
1: O Senhor Jesus disse: esta é a minha igreja.
2: Jesus disse: esta é a minha igreja.
1: Para tocar nesta igreja, tem que tocar no Senhor.
2: Para tocar, deve tocar no Senhor.
1: E o Satanás, ele sabe muito bem que a igreja de Cristo, lavada, comprada com o sangue de Jesus, nesta igreja, é ele que protege, é ele que direciona, é ele que dá a força, a saúde a este povo.
2: Glória a Deus.
3: Onde estão as três pessoas que você chegou aqui com muita dor na coluna? Sua coluna estava demais. Há quanto tempo a senhora sente?
4: Faz muitos anos, estou fazendo.
3: Muitos anos? A pergunta que não faz calar é: a senhora crê em milagre?
4: Eu creio.
3: A senhora recebeu algum milagre?
4: Eu creio.
3: Senhor, toca na coluna dela. Seja curada agora, no nome de Jesus. Amém. Faz o teste.
4: Aleluia.
3: Como é que está a coluna?
4: Aleluia. Saiu.
3: Não ouvi.
4: Saiu.
3: Saiu o quê? A dor na coluna saiu. Aleluia. Quem dá glória a Deus, igreja?
0: É o mover de Deus na igreja pentecostal. Deus e amor. Deus operando na mesma hora. E você está convidado para estar conosco daqui a pouco, às 9 horas, às 15 horas também, e às 19 horas, quarta-feira, do grande mover de Deus. Vem alcançar a sua libertação, vem alcançar a sua cura, porque aqui os milagres acontecem. Vocês acabaram de acompanhar pessoas que entraram enfermas e foram curadas na hora, por Jesus Cristo. Jesus Cristo, ele garante a sua bênção, a sua libertação. Hoje é um dia que Deus preparou para mudar a sua história, para mudar a sua vida. Não deixa a dúvida, a incerteza: será que eu vou, será que eu não vou? Não. Hoje Deus preparou essa oportunidade para você estar conosco, receber a bênção do Senhor e sair da sua casa, sair da sua área de conforto e tomar posse do seu milagre, aqui mesmo na Avenida do Estado, 4568 Liberdade, na Igreja Pentecostal dos Amor, Templo da Glória de Deus.
5: Meu nome é Eliezer Francisco, estou aqui na sede mundial para participar da quarta do Grande Mover de Deus.
6: Meu nome é Dalva, tenho acompanhado os cultos da quarta-feira do Grande Mover de Deus. Tem sido uma bênção. Convido você também conosco.
7: Meu nome é Joana, tenho participado todas as quartas-feiras dos milagres de Deus. Tem sido uma bênção na minha vida. Venham todos vocês receber a sua bênção. A sua grande vitória está aqui guardada nas mãos do Senhor. Venha participar dos milagres de Deus.
8: A paz do Senhor, ouvinte. Meu nome é Ana Paula, sou de Carapicuíba e tenho vindo na quarta do Grande Mover de Deus. Deus tem feito grandes milagres em minha vida e pode fazer na sua também, não perca.
9: Povo de Deus, a paz do Senhor, meu nome é Nelson, da Setorial do Tempo Paulista. Tenho vindo na quarta-feira do Mover de Deus. Deus tem feito maravilhas, tenho testemunhado milagres. Eu quero convidar você também, que está nos ouvindo, para participar da quarta-feira do Mover de Deus, que Deus tem feito maravilhas e Deus vai te abençoar poderosamente.
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11: Muito bem, 4 horas e 15 minutos. Bom dia, São Paulo. Bom dia, Brasil. Você que está acordando agora, Deus te abençoe. Tenha uma excelente quarta-feira. Estamos aqui convidando todo o povo da Grande São Paulo, Zona Norte, Zona Sul, Zona Leste, Oeste, Grande ABCDMR. Eu hoje, a quarta-feira do Grande Mover de Deus, vem receber a sua bênção, a sua vitória. E no horário das 15 horas, o pastor Ribas Silva vai estar ministrando a palavra de Deus, orando por milagres, libertações. Você não pode ficar em casa. Ficar em casa é perder bênção, é perder milagre, é perder oportunidade de adorar a Deus. Então prepara a sua fé, São Paulo. Vem estar conosco. A maior campanha do estado de São Paulo é essa. Quarta-feira do Grande Mover de Deus. Eu aguardo você e também a sua querida e amada família. Convide os seus vizinhos, convide aquelas pessoas que estão sofrendo, que foram desenganadas pela medicina, porque o Batalhão da Fé vai estar fazendo aquela oração forte, toda especial, para que o Senhor possa te abençoar. Quarta-feira do Grande Mover de Deus.
12: Pega tua rede. Porque agora o negócio vai ser diferente. Pega o teu barco, ouvintes, pega a tua rede, porque agora o negócio vai ser diferente. Como mestre vai ser diferente. Você tentou ali, você tentou ali, você tentou ali, já tentou ali, já tentou ali. Agora eu vou te dar uma direção diferente. Agora você vai lançar onde eu estou mandando. Você não vai tentar ali, você vai um pouquinho mais para o fundo e vai lançar a tua rede. E prepare, porque vai acontecer algo que os teus olhos nunca presenciou, o que o teu coração nunca desejou. Eu já reservei para você. Tá lá, vai lá, vai lá. Parece que estou vendo o mestre pegando no queixo de Simão e dizendo: meu filho, vamos levantar esta cabeça. Não deu certo na primeira, na segunda vai dar. Não deu certo na primeira, na segunda vai dar. Vamos levantar esta cabeça, meu filho.
11: Está aí o presbítero Ribas Silva ministrando a palavra de Deus. Ele já confirmou a presença dele hoje no horário das 15 horas. Vem receber uma palavra direcionada do coração de Deus para abençoar a sua vida. Não sofra mais. Deus vai mudar a sua situação. Pedro estava frustrado. Pedro estava desanimado. Mas o Senhor diz: olha, Pedro, pega as tuas redes que você desistiu, que você lavou, volta-te ao mar alto e lança a tua rede. E aonde não tinha peixe, Deus colocou. É tempo de recomeço, é tempo de você crer na palavra do Senhor que vai ser ministrada tanto às 9 horas como às 15 horas e 19 horas. E você vai voltar a sorrir, vai voltar a ser abençoado por Deus. Então venha buscar uma palavra direcionada por Deus. Aqui mesmo, Avenida Prefeito Passos, número 10, bairro da Liberdade. Temos aqui, irmão Márcio, um amplo estacionamento gratuito. Não vai pagar nada. Então venha, traga o seu automóvel aí, faça a sua caravana. Você vai receber a bênção do nosso Deus. E você não vai voltar da mesma maneira que você chegou, não. O Senhor vai te encher da graça, do poder do Espírito Santo. A sua fé será renovada. Enfermidades vão desaparecer, porque Deus está operando grandes milagres.
13: A paz do Senhor para os ouvintes. Meu nome é irmã Antônia. Passando na igreja da Deus e Amor, da Avenida Ievante, que Sagiquian, foi que começou a minha história. Sofri muito, a minha garganta doía aqui em São Paulo. Eu fiquei ali por mais de 3 meses com essa garganta doendo. Eu ia no médico, tomava remédio e nada. Febre, entupia tudo, não descia, bebia água pela boca, saía pelo nariz, ouvido, era tudo. Doía de eu ficar sem tomar água. Isso foi mais de 20 e poucos anos. Quando eu fui tomar o comprimido das 6 horas da tarde, irmão, estourou um caroço na minha garganta. Explodiu como se fosse um balão. Eu senti que fosse uma agulha. Eu fui lá e fez pló, estourou. E ali, irmã, eu fiquei preocupada porque eu corri pro banheiro, agarrei na mão do meu esposo e eu ficava ali com os olhos abertos e fechando porque a minha boca parecia que tinha quebrado um cano, aquele que ele ia sair todo para fora, aquela água preta, fedida, e o que com a boca aberta assim. Quando eu olhava para o vaso, aquela água preta, meu marido saiu correndo que não aguentou ver a situação. E ali eu clamei o sangue de Jesus, o sangue tem poder, e ali eu comecei a lavar com muitas coisas, até com água sanitária eu lavei. Fui na igreja congregar, Deus ouviu a irmã e falou, irmã, aqui tem uma irmã que o inimigo colocou um câncer para rodar no teu corpo inteiro, mas o Senhor jogou por terra, hoje eu levantei a mão, era eu. Igreja, amado Senhor, sumiu aquela dor da garganta, estampou, e faz 13 anos que a minha garganta nunca mais doeu. Nunca senti dor de garganta. Deus arrancou aquele câncer com raiz e tudo que estava na minha garganta. Esse é um testemunho que eu estava devendo para contar, e eu nunca mais senti dor de garganta. Estou feliz da vida que Deus me curou deste mal. Então eu quero falar para todos que aqueles que oram, que jejuam, que buscam na oração do santuário, das 6 horas da tarde, da meia-noite, igual fazia meia-noite, eu estava orando, dormia com o rádio ligado. E o Senhor me deu essa bênção e essa vitória, que eu nunca mais senti dor de garganta. E estava decreto para operar, para fazer vários exames, mas o Senhor não deixou. Porque quando o Senhor opera, Ele opera para valer. E eu estou aqui glorificando o nome do Senhor Jesus. O meu nome é Antônia Avelino de Souza. Eu moro na rua Dante Carraro, número 7, Jardim Almeida Prado.
11: Tremendo, querido ouvinte, nossa irmã Antônia, que estava sofrendo com esse tumor, com esse câncer na sua garganta, estava já para passar a mesa de cirurgia, mas ela correu aos pés de Cristo, na nossa igreja pentecostal Deus Amor, e aí aconteceu o grande mover de Deus. Na mesma hora ela foi curada pelo poder do Senhor. Ela relata que era muito sofrimento, o odor era muito forte, cheirava muito mal, mas ela foi colocar a sua fé em prática e buscou a Deus na igreja pentecostal Deus de Amor e foi curada. Nunca mais sentiu nenhum tipo de dor na sua garganta, porque quando Deus opera, quando Deus se move, o mal é dissipado, as enfermidades vão embora. Ela está aí relatando e dá para perceber a potência da sua voz Isso nos testifica que realmente ela foi curada, está curada pelo poder de Deus. Você que está sofrendo agora, está me ouvindo nesse exato momento com tumores, câncer, você foi desenganado ou até mesmo você está para passar por um processo cirúrgico. Olha, o Senhor tem poder de curar essa enfermidade. O Senhor tem poder de repreender este mal. Procure a igreja Deus Amor, mais próximo da sua casa. Você aqui de São Paulo, você tem essa oportunidade de estar aqui na sede mundial. Temos 5 concentrações, 7, 9, 11, 15 e 19 horas, em especial os 3 horários hoje, 9, 15 e 19 horas, é a quarta-feira do grande mover de Deus. Você vai vencer, assim como a nossa irmã Antônia venceu o câncer, venceu o tumor, você também vai vencer através da sua fé na pessoa bendita do nosso Senhor e Salvador Jesus Cristo. Então não deixa nada atrapalhar você, não deixa dúvida, não deixa o medo. Venha depressa para a sede mundial, porque aqui é conhecido mundialmente como pronto socorro do nosso Senhor e Salvador Jesus Cristo, quarta-feira do grande mover de Deus.

0: e 25 minutos aqui em São Paulo, horário oficial de Brasília, e querendo chamar a sua atenção, os membros, você que está em comunhão com Deus, todos os membros da Grande São Paulo estão convidados para participar da comunhão da carne e do sangue de Jesus nesse sábado, no horário das 19 horas, presbítero Davi Miranda Neto vai estar ministrando uma poderosa palavra da parte de Deus e também ministrando a Santa Ceia do Senhor. Então, todas as igrejas da Grande São Paulo estão convidados para estar nessa comunhão com Cristo e também comunhão com todos os irmãos e irmãs participando da Santa Ceia do Senhor em memória do Senhor. Nós somos o corpo e Cristo é a cabeça. Então todos têm que estar unidos nesse sábado, no horário das 19 horas, participando desta poderosa Santa Ceia do Senhor. Venha fazer parte, venha estar conosco. Nós te aguardamos aqui na sede mundial. Presbítero Davi Miranda Neto tem uma palavra poderosa da parte do Senhor para ministrar nesse sábado e no domingo também. Vamos ter mais uma Santa Ceia, 11 horas da manhã, com o presbítero Kleber de Oliveira, o pastor da sede mundial, vai estar ministrando a poderosa palavra de Deus e também a Santa Ceia do Senhor. Convidamos todos os membros da Grande São Paulo, os pastores, obreiros, vem estar conosco fazendo celebração e também aguardando a volta do Senhor, porque a Santa Ceia é em memória de Cristo até que Ele venha.
1: O que você faria se tivesse mais uma oportunidade?
2: Meu nome é Daíra de Souza. Eu, quando não era evangélico, eu ia assim, né, fazendo visita, né? Até eu gostei, conheci aí a Deus Amor de São Paulo. Fui visitando. Hoje eu sou novo convertido. Estou muito contente com Jesus. Sou de Sorocaba. Passo, irmãos. Deus abençoe.
3: Meu nome é Aparecida Marlene Trindade. Eu conheci a Igreja Pentecostal Deus Amor há 22 anos, né, quando eu tinha um câncer no meu pulmão esquerdo. Ao estar nessa igreja, Deus me curou o câncer, foi revelado, Deus curou o câncer, glória a Deus. Desde então, eu estou muito feliz com Jesus nesta igreja. Que Deus abençoe esse ministério em nome de Jesus.
4: Meu nome é Lucinete, moro no povoado debaixo da Porteira, município de Vitória da Conquista, Bahia. Eu conheci a EPDA através do programa de rádio, né, A Voz da Libertação. E também é indo ali à sede do Sumaré, né? E hoje tenho 29 anos e tenho 7 anos que eu congrego, né? Para a glória do Senhor.
5: Meu nome é Sônia Regina Ferreira de Oliveira. Eu sou daqui da região do Itaim Paulista. Eu conheci a Igreja Pentecostal Deus e Amor através da Voz da Libertação do rádio. E recebi curas através deste ministério, curas de síndrome do pânico, curas de perturbação mental. Já recebi curas de libertação na minha vida de enfermidade. Eu sou grata a Deus pela vida de vocês que oram por nós. Amém?
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0: Muito bem, vamos agora para as participações aqui no nosso WhatsApp. Bom dia, paz do Senhor, sou Juliana de Sumaré. Gostaria de pedir oração para mim, estou desanimada, e também peço oração para o meu esposo Juliano, para minha filha Esther, Gilmanil. Irmã Juliana, daqui a pouco estaremos orando pela sua vida, pelo seu esposo e por toda a sua querida e amada família. Vamos aqui mais uma participação, nosso irmão Samuel também manda sua mensagem. Deus abençoe, vamos estar orando também, irmão Samuel, pela sua vida e também pela sua querida e amada família. Você pode também mandar sua mensagem aqui no nosso WhatsApp da Central de Produção Internacional, prefixo 11 98292-3392. Mande o seu pedido de oração, porque daqui a pouco eu vou estar orando aquela oração de portas abertas para Deus preparar bênçãos, vitórias. Você que está desempregado, mande a sua mensagem aqui que eu vou estar orando por portas abertas. Daqui a pouco vamos agora a um quadro muito importante esse quadro, onde aprendemos da palavra de Deus, o projeto Eu e Mais Um, com a nossa irmã Débora Miranda, com o tema Necessidade de Congregar, parte 3.
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6: Mais uma vez, estamos aqui com o Espaço Eu e Mais Um, um projeto da nossa igreja Deus é Amor, onde nós motivamos os nossos membros a ajudarem os novos convertidos. Hoje eu queria falar e terminar já esse assunto sobre a necessidade de congregar. Nós tivemos várias perguntas com este tema, por isso estamos trazendo esse ensinamento e já fazendo a explanação, atendendo às perguntas de vários irmãos. Porque realmente muitas pessoas dizem, ah, agora com as lives nós não precisamos congregar, nós estamos cultuando em casa. Sim, pode-se cultuar em casa, inclusive nós temos pontos de pregações em vários lugares, mas há necessidade, existe esta necessidade urgente de nós congregarmos. Eu vejo que com essa pandemia, como eu estava falando na última programação, 2 anos distantes do templo da casa de Deus nos fez muita falta. Eu creio que para a grande maioria. Mas, de repente, as pessoas começaram a se acostumar a ouvir pelo rádio, assistir pelas lives. Mas o porquê que nós não podemos deixar de congregar? Nós falamos já isso nas 2 últimas programações. E hoje, finalizando, eu queria responder esta pergunta. Quando a palavra de Deus diz que nós recebemos dons, esses dons precisam ser exercitados, com certeza. Diz aqui em Romanos 12, versículo 6, e tendo dons que diferem segundo a graça dada a nós. Nós vemos que esses dons precisam ser exercitados. Você exercitaria os dons que você tem na sua casa ou no templo, na casa de Deus? Deus nos deu dons para serem usados para edificar o corpo. Não estou falando do nosso corpo físico, o corpo que é a igreja, o corpo de Cristo. A Bíblia diz, ora, vós sois corpo de Cristo e membros em particular. Eu nunca vi membros de um corpo separado. Membros de um corpo separados. A orelha, direita e esquerda, separadas da cabeça. O braço separado deste corpo. Não vai funcionar este corpo. E se funcionar, vai ser de maneira, vamos dizer assim, deficitária, deficiente. Então, vejam que somente ao ler esse versículo, você sabe que você precisa estar congregando. Então, você sabe, a partir de hoje, que você é membro do corpo de Cristo e deve aprender a ser ativo, a funcionar este corpo no templo, nos cultos, na casa de Deus. Em 1 Coríntios também fala sobre congregar. Olha só, quando vos congregais, cada um de vós tem salmo, preste atenção, olha que lindo. Cada um de vós tem ensinamento, tem revelação, tem língua, tem interpretação da língua. E faça-se tudo para edificação. Edificação do quê? Da igreja. Mais um motivo para você estar congregado. Eu digo que ali o culto é como uma festa. A Bíblia fala da festa dos tabernáculos que os filhos de Israel, eles celebravam antigamente trazendo os seus melhores produtos, da colheita que eles obtiam do cultivo da terra. E eles festejavam trazendo esses produtos, esses presentes para ofertarem a Deus e para terem comunhão com o Senhor e mutuamente entre eles. Que coisa linda! A palavra está tão clara aqui sobre nós congregarmos. Você que está em casa, você foi vencido pelo cansaço espiritual. Você já não tem mais forças. Veja, examine-se a si mesma agora e veja se a sua vida espiritual está como antes da pandemia, onde você congregava. Você tinha prazer de cantar, você tinha prazer de orar na igreja, vigílias. Você não faltava uma. E agora? Você faz vigílias em casa? Você utiliza e funciona os dons de Deus na sua casa? Veja, é tempo de você se despertar. Você novo convertido, você talvez crente, vamos dizer, velho, porque deixou de buscar a Deus devidamente. Em casa é difícil

0: dar a palavra a você, coisa que muitas vezes em casa você também não tem. Então volte a congregar. Você está ouvindo esse programa não por acaso. Deus está falando com você. E assim vamos encerrando mais um programa, Espaço Eu Mais Um, e voltamos na próxima edição. Fiquem na paz. O Senhor se despede, Débora Miranda, deixando o contato WhatsApp 11 982 92 3392. Um grande abraço e até a próxima edição.
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0: paz do Senhor, aqui é a Mana Letícia de Paranaguá, Paraná. Vim aqui contar uma benção. Eu pedi oração pra vocês alguns meses atrás. Pra Deus abrir a porta do emprego com meu marido, porque ele já ia fazer um ano desempregado. E a gente tem 3 crianças pequenas que vivem pedindo comida, pedindo as coisas, bolacha, pão. E a gente tava já sofrendo, sabe? Porque não tinha onde tirar. Vivendo de doação, sabe? Para a honra e glória do Senhor, Deus abriu uma porta pra ele abençoada, do jeito que ele gosta, sabe? Do jeito que ele tá acostumado, sabe? Que Deus abençoe vocês pelas orações. E eu espero que todos aqueles que confiem no Senhor, porque Deus, ele é fiel.
1: Seu nome, meu irmão.
2: Pode ser que no...
3: Meu nome é Bianca, eu quero contar um testemunho. Eu faço todas as campanhas da segunda-feira. Eu sempre estava mandando currículo e ninguém me chamava. Aí Deus me revelou várias vezes. E eu crendo, né? E eu vindo nas campanhas. E daí, no sábado agora, minha amiga, Deus usou minha amiga para enviar uma vaga de emprego pelo WhatsApp para mim, né? Daí eu liguei e era verdade. Fui lá e gostaram de mim e já comecei meu treinamento. E eu quero agradecer muito a Deus por essa porta que ele abriu para mim e glorificar muito ele. Eu sou muito grata a ele pelo que ele fez para mim agora. Meu nome é Bianca, moro no

0: Seu nome, meu irmão?
1: Meu nome é Otávio. Moro no Jardim Eliane. Eu estava perdendo uma porta de emprego porque eu trabalho por conta e não estava conseguindo. Hoje em dia eu não consigo atender o celular de tanto pedido para o trabalho.
0: Fez o voto e Deus abriu a porta.
1: Deus abriu a porta, graças.
0: Aleluia!

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1: Soberano Deus e Altíssimo Pai, meu Deus, adentramos na Tua presença nesta madrugada, meu Pai. Deus, clamamos a Ti, o Deus que tudo podes. Senhor, meu Deus, escrito está na Tua palavra, pedi, dá-se-vos-á. Porque aquele que pede, recebe, o que busca, encontra, e aquele que bate, as portas se abrem. Meu Deus, abriu.

abrimos o nosso coração para buscar a tua face com fé, meu Pai. Clamamos a ti para que o Senhor possa abrir portas que estão fechadas, Senhor. Quantas famílias, meu Pai, necessitam agora, meu Deus, milhares e milhares de pessoas da sociedade, meu Deus, estão pedindo uma porta de emprego nesta manhã, meu Pai. E tu és poderoso para atender esse pai de família, esta mãe de família, meu Pai. Dá vitória para o teu filho, dá vitória para a tua serva que precisa, meu Pai, desta providência. Abençoa todos agora que estão conosco, orando e clamando com muita fé, meu Pai. Oh Deus, já sentimos a tua presença, meu Pai, agindo e atuando no seio desta família. Meu Deus, vai ao encontro, meu Pai, esta pessoa que acordou agora, já dobrou o seu joelho, já pediu a bênção para esse novo dia que o Senhor nos preparou. Meu Deus, vai surpreendendo pessoas, ó Pai, que estão, meu Pai, ó Deus, desesperada, já enviou currículos por todas as partes.

agora, meu Pai. Senhor, tira todo o fardo pesado. Tira, meu Pai, essa tristeza, Senhor, que esse homem, que esta mulher levante a sua cabeça, pois o Senhor está agindo, o Senhor está trabalhando, nada está perdido, nada, meu Pai, é em vão. O Senhor, meu Pai, está contemplando a oração, a petição do teu povo agora, Senhor, meu Pai. Esse homem que trabalha com vendas, ó Pai, e as vendas caíram, diminuíram, Senhor, meu Deus. Deus, vem enviar clientes, vem enviar compradores para esse comércio, esta empresa, meu Pai, que está enfrentando uma crise financeira.

uma chuva de bênçãos, ó Pai, uma chuva seródia, Senhor. Essa pessoa que trabalha na agricultura, na plantação, na pecuária, meu Deus, que o Senhor possa prosperar, meu Deus, esta lavoura, que o Senhor possa prosperar esse plantio, meu Deus, que haja fartura, meu Deus, para que o teu nome seja glorificado, Senhor. Buscamos e consagramos tudo nas tuas mãos, ó Pai. É o clamor de portas abertas, ó Pai. Abra as portas que estão fechadas, porque a porta que o Senhor abre, ninguém fecha. Meu Deus, vai abençoando esse outono, meu Deus, que ele possa voltar para a sua casa, meu Deus, relatando das provisões dessa pessoa, meu Pai, que antes de trabalhar, já está de joelhos dobrado, consagrando tudo para ti, que o Senhor possa, meu Pai, dar um dia próspero para a tua glória, Senhor, que essa pessoa volte para a sua casa, meu Deus, com a bênção, com a fartura e com a prosperidade, meu Pai. Senhor, muda a situação, meu Pai. Não permita, meu Deus, a miséria, o devorador, o migrador, meu Pai. Mas que haja a providência, a provisão. Abençoa, meu Pai, nossa irmã Márcia. Abençoa o Júlio, meu Deus. Confirma esta grande vitória. Abençoa cada pedido que está chegando aqui na Central de Produção Internacional, meu Pai. Abre as portas do trabalho. Esta família, meu Deus, que precisa pagar as suas contas, o aluguel, a prestação, o boleto, meu Deus, tu és o Deus que vai surpreender, meu Pai, o povo que clama, o povo que ora conosco com muita fé, meu Pai, que essa pessoa, Senhor, possa contemplar com seus próprios olhos, assim como aconteceu na casa daquela viúva. Ela tinha só um pouquinho de azeite na botija, mas o profeta falou: olha, pega vasos emprestados, entra pro teu aposento, porque vai haver um mover sobrenatural, e na casa dela houve

Ti. Senhor, eu quero orar, meu Pai, por esta pessoa que necessita da Tua provisão, essa pessoa que está passando necessidades, meu Deus. Senhor, prospera, meu Pai, esta vida, esta casa, prospera, Senhor, os projetos, meu Deus, envergonha o inimigo, meu Pai, que está acusando esta pessoa, Senhor, dai a vitória, dai a bênção, Senhor, vem entrando com milagres agora, Senhor. Eu oro, meu Deus, para que todas as barreiras, para que todos os impedimentos caiam por terra agora, pelo poder que é no nome do Senhor Jesus Cristo. O Senhor é o nosso pastor e nada nos faltará. É o Senhor que cuida de nós. Nós somos ovelhas do teu pasto, do teu rebanho, Senhor. Deus, que essa pessoa, meu Pai, possa testemunhar. Vale a pena esperar em Deus, vale a pena confiar no Senhor, vale a pena ser fiel a Deus, porque Deus está cuidando de mim, Deus está cuidando da minha casa. Pai, essa pessoa que está passando um deserto, está passando um vale na sua vida, meu Deus, que ela possa esperar o Senhor agir. Porque quando Agar e Ismael estava naquele deserto, tinha acabado o pão, tinha acabado a água daquele odre, mas o Senhor enviou um anjo lá do céu para dizer para Agar: Deus ouviu o choro do menino. Agar, olhe para trás, ali havia um poço de água no deserto. O Senhor, meu Pai, vai providenciar esta vitória. O Senhor providenciou maná no deserto para alimentar o povo de Israel. Meu Deus, que essa pessoa possa crer, que essa pessoa possa confiar. Não deixe o desespero, não deixe a dúvida entrar no coração dele, no coração dela, meu Pai. Mas que essa pessoa possa, ó Deus, orar com muita fé e contemplar o Senhor abençoando, o Senhor multiplicando, o Senhor fazendo o impossível acontecer. Pai, confirma a bênção. Essa pessoa que nesta manhã vai entregar currículos nessa empresa, que vai enviar currículos através do correio eletrônico, através do e-mail, que esse RH possa chamar essa pessoa para entrevista, papai. Que essa carteira de trabalho seja assinada para a honra e para a tua glória. Essa pessoa que faz um voto contigo de contar a bênção, de ajudar a tua obra, meu Deus, recebe esse voto. Prepara, meu Pai, esta vitória para que o teu nome seja glorificado, Senhor. Porque tudo está nas tuas mãos, Senhor. Tudo é para a tua glória, meu Pai. Nós declaramos que nós somos dependentes do Senhor. Que tudo seja para a exaltação do teu santo e poderoso nome. Pai, eu te peço a bênção em favor deste homem, em favor desta mulher. Que esta casa seja alcançada com a prosperidade e com a multiplicação e com as portas abertas em nome do Pai, do Filho e do Espírito de Deus, em nome de Jesus. Que toda a miséria saia agora desta casa, em nome de Jesus. Amém, amém, amém, Jesus.

0: São Paulo, horário oficial de Brasília. Deus cuida de você, Deus cuida da sua casa, meu irmão, minha irmã. Confie no Senhor, entrega o teu caminho ao Senhor, confia nele, ele tudo fará. Vamos agora para o bloco de notícias Saúde em Foco. Já retornaremos com todos vocês.
1: 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Saúde dos olhos. Entenda como identificar precocemente o retinoblastoma. O retinoblastoma é um câncer ocular raro que acontece na retina e é mais comum em crianças pequenas, especialmente antes aí dos 5 anos. Ele pode afetar um ou os dois olhos, sendo classificado como unilateral ou bilateral. A sua origem está relacionada a mutações no gene RB1, que regula a divisão celular. Os principais sinais do câncer incluem a leucocoria, que é um reflexo branco na pupila, visível em fotos com flash ou em ambientes com pouca luz, e o estrabismo, quando os olhos ficam desalinhados. Outros sintomas podem ser olhos vermelhos, inchaço ocular, a diminuição da visão, em casos avançados, dor ocular e até cegueira. O diagnóstico precoce, ele é fundamental para o tratamento eficaz e para preservar a visão da criança. A detecção precoce pode ser feita por meio do teste do olhinho, que verifica a presença de reflexo vermelho nos olhos do bebê, ajudando a identificar. O tratamento varia conforme a extensão do tumor e a saúde da criança, podendo envolver quimioterapia, laser terapia, crioterapia e, em casos mais graves, a remoção do globo ocular. Embora não exista uma prevenção, a detecção precoce por meio do teste do olhinho e a conscientização sobre os sinais da doença são fundamentais para aumentar as chances de sucesso no tratamento. Vitamina B12. Entenda quais as consequências da sua deficiência. A vitamina B12, pertencente ao complexo B, é importante para a produção de glóbulos vermelhos, o metabolismo energético e o bom funcionamento do sistema nervoso central. Ela é encontrada principalmente em alimentos de origem animal, como a carne vermelha, laticínios e ovos. Então, para ser absorvida pelo nosso corpo, a B12 necessita da presença de uma substância produzida pelas células do estômago que facilita a absorção no intestino. Então, após essa absorção, a vitamina B12, ela auxilia na síntese de DNA, ácidos graxos e mielina, que é essencial para a proteção e a eficácia dos neurônios. Entre os benefícios da vitamina B12 estão a manutenção da saúde neurológica e na saúde cardiovascular, e um fator de risco para doenças cardíacas. A vitamina também é importante para a produção de células sanguíneas saudáveis, prevenindo a anemia. A deficiência de vitamina B12 pode causar sintomas como fadiga, palidez, neuropatias, problemas cognitivos e psiquiátricos, como depressão e ansiedade. Então, para prevenir a deficiência, é fundamental uma dieta rica em alimentos de origem animal.

4 minutos. Bom dia, São Paulo. Bom dia, Brasil. E hoje temos 5 concentrações aqui na sede mundial, quarta-feira do grande mover de Deus. Daqui a pouco, 7 horas da manhã, 9, pastor Milton de Almeida ministrando a poderosa palavra de Deus, orando por curas, milagres, libertações. Não perca, venha estar conosco, 9 horas, Deus tem uma palavra para abençoar a sua vida. 11:30, às 15 horas, presbítero Riva e Silva vai estar ministrando uma palavra poderosa. E a última concentração desta quarta-feira, às 19 horas, eu mesmo, presbítero Alan Feitosa, vou estar pregando a palavra de Deus e orando pela sua vida. Eu tenho uma palavra da parte do Senhor para abençoar a sua vida.

Estamos chegando no final da nossa programação. Deus abençoe pela sua audiência, pela sua companhia nesta madrugada do Socorro de Deus. Daqui a pouco vamos ter um culto abençoado. Pastor Odair Gomes vai estar ministrando a palavra de Deus. É o culto no lar com o tema santificação. Eu vou ficando por aqui, presbítero Alan Feitosa, na mesa de áudio, nosso irmão Márcio esteve também conosco. Que o Senhor te abençoe, que o Senhor conceda um dia próspero e abençoado para a sua vida e também para a sua família. Você que está saindo agora para trabalhar, que o Senhor possa te levar, te trazer em paz, que possa prosperar o seu dia na presença de Deus. Forte abraço.

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2: 5 horas e 1 minuto.
3: Atenção para o top de 5 segundos. 5, 4, 3, 2, 1.
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5: Palavra de Deus, hoje é dia de meditarmos na palavra de Deus. Queridos ouvintes, tome a Bíblia no livro de 1 Coríntios, capítulo de número 15, diz assim: palavra do Senhor. Coríntios, 1 Coríntios, capítulo de número 15. E assim nos diz as Escrituras: a ressurreição de Jesus. Diga comigo: a ressurreição de Jesus. Vamos à palavra poderosa. Capítulo de número 15 do livro de 1 Coríntios, versículo de número 53. Ouvintes de casa, tome a Bíblia para meditar conosco na palavra do Todo-Poderoso. E diz assim: quem já encontrou, diga amém. Porque convém que isto que é corruptível se revista da incorruptibilidade, e isto que é mortal se revista da imortalidade. E quando isto que é corruptível se revestir da imortalidade, e isto que é imortal se revestir da imortalidade, então cumprir-se-á a palavra que está escrita: tragada foi a morte na vitória. Diga comigo: tragada foi a morte na vitória. Onde está, ó morte, o teu aguilhão, o aguirrão? Onde está, ó inferno, a tua vitória? Ora, o aguilhão da morte é o pecado, e a força do pecado é a lei. Repita comigo: mas graças a Deus, que nos deu a vitória por nosso Senhor e Salvador, Jesus Cristo. Levante a sua Bíblia, porque Ele vive. Posso crer?

glória, o Senhor dos exércitos. Vamos adorá-lo, ele é digno de ser glorificado. Irmãos, a doutrina da ressurreição e da aceitação pela fé a ela é o que Paulo está tratando, porque ele está encontrando dentro da igreja muitos que fizeram confusão, como muitos fazem hoje, com relação à salvação que provém da doutrina da ressurreição. E Paulo, ele começa dissertando.

ele dá uma aula, na verdade, de conceitos não somente humanos, mas de conceitos que tratam da vida, e ele dá uma aula de corpos celestes, de corpos terrestres e de corpos naturais, e ele diz: ora, como podemos ignorar, sabendo que primeiro se semeia corpo natural através daquilo que está sendo plantado, porque ele começa a entender que aqueles que faziam confusão estavam, na verdade, dissertando, afirmando sobre uma doutrina de ressurreição que já havia acontecido. Como? A Bíblia diz no livro de Mateus que quando o Senhor, no alto do Gólgota, ele expirou, dizendo:

para a morte, não da sua morte, mas da entrega do seu espírito para o Pai e daquele processo de morte. A Bíblia diz que as pedras se racharam e os sepulcros dos santos que estavam fechados foram abertos, e muitos daqueles que em Deus haviam descansado se levantaram, porque a Bíblia trata a morte como sono. Não existe morte para quem está em Deus, não existe morte para quem está em Cristo, não existe morte para quem aceitou o bendito e glorioso Evangelho do Senhor. E a Bíblia diz que como eles viram, presenciaram muitos mortos que ressuscitaram, que entraram na cidade, que estiveram com eles, que comeram com eles e beberam com eles, então muitos afirmou: esta foi a ressurreição. Não tem mais ressurreição. Quem entendeu, diga glória a Deus. Então Paulo toma a sua pena, o seu bolígrafo, e começa a orientar, dizendo: como não há ressurreição? Se ele não ressuscitou, é vã a nossa mensagem. Se ele não ressuscitou, é vã a nossa glória. Se ele não ressuscitou, em nome de quem vós se batizastes? Se ele não ressuscitou, não se levantou nem a divindade e nem se glorificou a palavra do Senhor que por ele nos foi dada. Se ele não ressuscitou, é vã a nossa pregação. Se ele não ressuscitou, é vã a toda a perseguição e as lutas que nós temos passado por causa dele e no nome dele. Aí ele afirma: agora logo sabemos que Cristo ressuscitou. E ele começa dizendo: ora, se se prega que Cristo ressuscitou dentre os mortos, como dizem alguns de vós que não há ressurreição de mortos? E se não há ressurreição de mortos, também Cristo não ressuscitou? E se Cristo não ressuscitou, o que nós estamos fazendo em Cristo? Quem entendeu, diga glória a Deus. Então Paulo traz uma explicação mais do que didática. Ele diz: primeiro semeia-se corpo natural. E ele dá um exemplo do que deu Tiago. O agricultor pega a semente e lança na terra. A semente é pela terra encoberta. Ao terceiro dia, a semente morre. E da semente nasce aquilo que é chamado o broto do significado do corpo da semente. E em seguida, daquela semente, nós temos não mais a semente. A semente morreu, mas ela deu lugar a um outro corpo vivo, que através da semente, que foi tirada do fruto, que foi gerada no pâmpano, que estava ligada ao tronco, que pertencia a uma árvore, a semente

segundo a sua espécie, segundo a sua espécie, nasce uma nova vida, uma nova planta, uma nova estrutura daquela semente. Olha que claro, nós temos e recebemos, segundo Deus e a sua vontade, nascido da madre, um corpo, corpo natural. Diga comigo, corpo natural. E como você só conhece este corpo natural, esta vida natural, você pensa que ela não é uma semente, mas esta vida, ela foi nos dada como uma semente divina, o sopro de Deus na nossa narina é a semente da vida neste corpo natural. Para quê? Para você entender que quando a morte chegar, o último inimigo que nós teremos que enfrentar, assim como Cristo, para representar, olhe para cá, o significado da ressurreição, a Bíblia diz que ele nasceu, ele cresceu, ele morreu, mas como não aconteceu com nenhum dos outros corpos naturais, a Bíblia diz que ele ressuscitou pelo poder de Deus Pai e tomou o seu lugar na glória. Quando a Bíblia diz, no livro de João, quando a Bíblia diz no livro de João, se o grão de trigo caindo na terra não morrer, fica ele? Mas se ele morrer, e é tão interessante que se você perguntar para qualquer agrônomo, quantos dias leva para a semente estalhar, para a semente brotar debaixo da terra? Ele vai dizer para você, 3 dias e 3 noites. O processo de aparecer sobre a terra pode até suceder depois de outros dias, depende do solo. Solo pisado, a Bíblia descreve os solos. Solo pisado, solo de pedra, solo de espinho. Mas a realidade é que debaixo da terra, a semente natural, ela se parte para dar lugar a uma nova vida que dela vai se gerar. Cristo, sabendo disso, ele disse, se o grão de trigo caindo na terra não morrer, fica ele só, mas se ele morrer, dará muitos frutos. Quando o próprio Jesus disse, porque eu, depois de ressuscitar, a todos atrairei a mim, ele está dizendo assim, eu vou morrer, porque eu preciso vencer a natureza deste corpo, mas eu não serei detido pelos grilhões da morte, porque eu serei e viverei a ressurreição através do poder do Pai. Agora, convém que isto que é natural, que isto que é corruptível, porque enquanto estamos nesta semelhança de corpo, de natureza, nós entendemos e sabemos que estamos expostos ou expostos a tudo aquilo que nos corrompe, a tudo aquilo que nos degrada. Nós estamos expostos ao fator tempo, nós estamos expostos ao ambiente que tem até na vida de muitos poder para moldar e mudar a sua característica natural. Nós estamos expostos a
tanta coisa que nós precisamos viver o poder desta palavra e compreender que, ainda que convenha estar neste corpo, nós precisamos, em Cristo Jesus, aceitar uma verdade. Quando você ouve o provérbio, ninguém nasceu para semente, é mais do que um ato bíblico de Coríntios capítulo 15. Você nasceu para viver, você nasceu para ter este processo na sua vida e você nasceu para frutificar em Cristo Jesus, segundo a sua palavra. Agora, se nós não entendermos o que é realmente conveniente, nós vamos cometer o erro de viver só para esta vida. Nós vamos cometer o erro de viver só para este corpo. Ora, e se este corpo tem data de validade, que no caso de Jesus foi só de 33 anos, e se este corpo já está todo preparado para ser devorado pelo que é corruptível, aquilo que provém do processo de corrosão. Você pode ter um carro novo, você expõe ele ao sol, ao vento, à chuva e ao tempo, ele vai corroer. E se você quer ter aquela máquina para usar, você precisa passar pelo processo de revitalização, ou, quem sabe, até num processo de completa restauração. Se nós no corpo sabemos que devemos e temos que viver este processo tão doloroso que nos desconstrói, que pela corrupção interna e externa, não nossa, mas de uma natureza, diga comigo, natureza caída, de uma natureza maligna caída na desobediência, que tropeçou lá no Éden, quando o Senhor, ao criar o homem, o criou para desfrutar de uma vida plena, de milhares e milhares de dias e de anos, tinha o homem o direito de viver. Mas a Bíblia diz que Satanás, através do engodo e do engano da serpente, começou a argumentar com a mulher, dizendo a ela: qual é o mandamento que Deus vos deu? Ela disse: Deus nos deu o jardim, Deus nos deu a vida, Deus nos deu tudo que é concernente à vida, e a única coisa que Deus pediu era para não tocar na árvore e no fruto da ciência do bem e do mal. Porque no dia em que tocarmos, certamente, aí chega a serpente, o príncipe da morte. Não, certamente, verdadeiramente, ele usa a verdade para te enganar. Você não vai morrer. Sabe por quê? O que Deus não falou para você, o que Deus falou? Aí a pessoa já começou a falar o que Deus falou. E o que Deus falou foi para eles. E o que Deus falou foi para guardar a eles da corrupção. E a palavra que Deus deu a eles foi para guardar do aguilhão da morte. E a palavra que Deus deu a eles foi para revestir a eles de incorruptibilidade. O homem era incorruptível. Primeiro, o tempo não matava. A nudez do homem não resplandecia, não porque ele havia sido guardado ou estava guardado na dispensação da inocência. Ele estava vestido de uma roupa de glória. Não distorça o que eu estou falando. No entendimento, vestido de uma roupa que ele
Não entendia. Aí vem a serpente e diz: não, comerás, porque Deus sabe que no dia em que dela comerdes, abrirá os vossos olhos, e você passará a ser como Deus, vendo, entendendo, discernindo o bem e o mal. A mulher falou: oh, glória! Olha aí, rapaz, que Deus não é aquilo que falaram que Adão falou que é. Olha aí, que o que Deus quer não é aquilo que Adão falou que o que o Senhor quer. Eu vou logo comer. Eu quero ver o que eu não vejo. Eu quero entender o que eu não entendo. Cuidado com esta tentação, ela pode te levar à morte. Não, mas eu quero. Então a mulher se levantou, entenda a palavra, tomou do fruto e comeu. Fica tranquilo, irmãos, nós não vamos culpar as mulheres, não. A culpa foi de Adão. E ela come o fruto da ciência do bem e do mal e nem precisava dar. Deixou o resto em cima da mesa. Hã? Depois deu a Adão e falou: e agora, cidadão, você come ou não come? Porque aqui nós vamos ser claros. Se você não comer, você vai me perder. Deus, você sabe o que vai acontecer. Se você comer, você pode até perder a comunhão com Deus, mas continua comigo. E come, não come, come, não come, porque pegou, e porque pegou, e porque colocou, e porque comeu, e pá, comeu. Quando comeu, a primeira coisa que o homem perdeu foi o quê? Não, as suas vestes. Ele começou a olhar para a mulher, e a mulher olhar para o homem, e ele sentiu o quê? Vergonha. Quando Deus bradou dizendo: Adão, Adão, aonde estás? Adão já estava escondido, dizendo: ó Deus querido, ouvi a tua voz ecoar no jardim e eu temi, porque eu estou nu, eu perdi a minha incorruptibilidade, eu estou nu. E Deus é Deus. Olha o que Deus pergunta: e quem te falou, ou quem te mostrou que você está nu, querido? Eu te fiz perfeito. Eu te vesti de ornamento na sua consciência de inocência. Você não tinha olhos para isso. Você não tinha visão para a nudez. Você não tinha visão para o medo. Quem insertou esse vírus na tua natureza? Calma lá, tem coisa errada. Quem insertou esse vírus aí, querido? Quem te falou que você está nu? Vamos lá, você tem que responder. Quem disse que você perdeu a incorruptibilidade que te dava acesso e comunhão com Deus? Como que aconteceu o processo? Deus está querendo saber, ele sabe de tudo, mas ele queria que o homem se humilhasse, ele queria que o homem refletisse, ele queria que o homem se recapacitasse do seu pecado, porque quando você peca ou não, está em santidade ou não, Deus sabe de tudo, Deus conhece tudo, Deus é sobre tudo, e a Bíblia diz que ele opera tudo e em todos, ele sabe de tudo. Por que Deus está perguntando? O que Deus está perguntando? Ele está tirando o quê? Diga comigo, respostas. Respostas que o homem não tinha. Então ele diz: é porque da árvore que o Senhor dizia, passado, que não era para comer, a mulher que o Senhor me deu, comeu, e ela também me deu, e eu também comi. Ah, tá ok. E agora? Agora eu não sei. Agora
a morte entrou. Agora a morte entrou. Você não abriu somente as portas para ter e viver a ciência do bem e do mal. Agora você estará eternamente entre o bem e o mal. E agora você precisa entender que a vida incorruptível que você recebeu, você acabou de perder porque você desobedeceu o mandamento que te deu Deus. E pior, agora a terra produzirá cardos e espinhos, do suor do teu rosto comerás, e a mulher dará a luz em dores. E está Deus tratando de solucionar o problema. Bênção para quem bênção, retribuição para quem retribuição e repreensão para quem repreensão. E você, ali Maria do Campo, por ter se personificado e deixado este espírito te usar, sobre o teu ventre andarás e pó comerás todos os dias da sua vida. Agora venha para a palavra. E quando Deus olha para a situação do homem, vendo que ele agora está vivendo no corpo, diga comigo, no corpo, toda a corrupção, que ele está vivendo para esperar a morte, que ele está vivendo para morrer, Deus chama o homem, e a Bíblia diz que pelo seu poder, porque o homem nem aos animais, nem a um animal, o homem tinha condição moral de fazer dano algum. O próprio Deus coloca as mãos, sacrifica o primeiro cordeiro, tira a sua pele, faz para o homem roupa e cobre a sua nudez que ele estava. Diga comigo, roupa provisória. Porque Adão tinha costurado folhas. Mas Deus falou, essa folha aí não vai te ajudar. Hã? Aí o próprio Deus sacrifica, dando a entender o querer dele de nos cobrir de toda a corrupção. Deus tapa a nudez do homem, dando a ele condição, através daquela pele de cordeiro. É o primeiro sangue derramado, é o primeiro ato do Evangelho sendo anunciado, que ele viria, que ele derramaria o seu sangue para nos revestir e nos cobrir de todas as nossas nudezes e corruptibilidade. Jesus Cristo justo. Agora, nos convém entender que nós podemos vencer o corruptível, o pecado, através não mais de folhas, porque quando você erra, quando eu peco, a gente tenta resolver o nosso... Quem já tentou resolver o seu problema com a sua mão? Não, eu vou dar um jeito, pastor. Ó, quer saber? Eu não falei, mas não falo mais. Pequei, mas não peco mais. Eu caí, mas não caio mais. Eu fui enganado, mas Satanás não vai me enganar. Tá aqui, ó. Sai pra lá. Tá pensando que o quê? Tá pensando que eu sou bobo? E a pessoa tenta resolver, primeiro, não praticando mais. Segundo, ela tenta resolver escondendo-se de Deus. Terceiro, ela tenta esconder os seus atos, criando para si vestes. Mas o problema está lá. O problema está no corpo, na natureza, na estrutura. Quem está entendendo? Está bem explicadinho, né? Tem que ser bem explicadinho para você entender. Está na natureza. Está vestidinho, mas está lá na natureza. Irmãos, quando nós entendemos esta verdade... O que, que nós sabemos? Primeira coisa, que nós recebemos em Cristo, diga comigo, vestidura. Nós não estamos mais nus. Segundo, nós recebemos a solução
de todos os nossos problemas. Você não pode resolver o problema da iniquidade, você não pode resolver o problema da sua transgressão, mas você tem a Jesus Cristo, o Deus que venceu a morte e ressuscitou para te cobrir de todas as tuas nudezes. Agora, nós precisamos atentar para uma realidade. Se Deus não nos deu o poder para resolver as nossas faltas e falhas, quem pode cobrir as nossas faltas e falhas? Aquele mesmo sangue do sacrifício de Jesus Cristo, que por nós foi derramado, é o grito da vitória que é dado para todos aqueles que nele vivem, para todos aqueles que nele estão, para todos aqueles que a ele aceitaram. Hoje nós podemos gritar: onde está, ó morte, a sua vitória? Só que ninguém responde. Aonde estava a vitória da morte? Quem sabe? Não estava em tragar. A vitória da morte sempre esteve em levar aqueles que por ela eram vencidos longe de Deus. Porque quando você morre sem Cristo, você morre descoberto da apólice eterna da salvação. E não adianta fazer camiseta e desenhar colocando "está no céu". Você saiu dentre nós para estar com ele. E as pessoas começam a romantizar. Querido, se a morte chegar e te apanhar nu, sem o revestimento de Cristo no corpo, na alma e no espírito, sem estar nele, vivendo nele, e para ele não haverá ressurreição. Amém, amém. Não, pastor, a Bíblia diz que haverá, sim, Daniel 12, mas não será para a glória eterna, será para desprezo eterno. Agora, estando em Jesus Cristo, revestido no sangue bendito, agora nós temos vida, não mais a vida que vai até o túmulo, mas é vida depois do túmulo. Nós temos vida, não a vida que termina no cemitério, mas a vida que vai além do cemitério. Nós temos vida eterna em Jesus Cristo. Então, aonde está a vitória da morte? Em te alcançar antes de Cristo. Quando Paulo diz: porque

e a minha luta diária é estar em Jesus Cristo, porque se a morte chegar, ela vai ser somente uma porta para me levar para a eternidade com Deus. Primeira coisa. Então, qual é a primeira vitória da morte? Quando ela chega primeiro do que a vida, que é Cristo. Qual é a vitória que Paulo está dizendo? Onde está a sua vitória? Aonde está esta vitória da morte? É quando o homem se esconde de Deus, como fez Adão. É quando o homem quer, com as suas mãos, resolver os seus problemas, resolver os seus dilemas. É quando o homem quer, pelas suas próprias mãos, trazer salvação para si mesmo através da sua justificação. Agora, quando nós estamos em Cristo Jesus, é completamente diferente, porque agora você vive a vitória, não a tua, mas a vitória que Jesus Cristo conquistou para a tua vida. É esta vitória que Ele tem para nos dar. O corpo da morte é desfeito. Por quê? A vitória da morte está no seu aguilhão. Qual é o aguilhão da morte? É o pecado. A Bíblia diz que o salário do pecado é Romanos 6. Então, quando nós estamos pecando, e alguém pode falar, mas quais são os pecados? Eu vou só dizer um deles que te leva a todos os demais. Quer vencer todos os pecados. A Bíblia diz que o maior pecado que foi dado ao homem o direito de praticar foi o pecado de rejeitar a Jesus Cristo. Se nós rejeitamos a Jesus Cristo, você pode moralmente ser perfeito. Você pode, na sua conduta, ser honesto. Você pode lutar com todas as forças para buscar a vida e os céus. Nesta vida, a tua justiça vai te ajudar, a tua justiça vai te guardar. Como orou o salmista, julga-me segundo a minha justiça, porque sou reto. E você vai viver. Não confunda retidão com salvação. Pastor, eu vou ser salvo porque eu sou reto. Não, quem tem uma vida reta, colhe o que está plantando. Retidão não tem nada a ver com salvação. Mas eu sou honesto, eu sou moralista, eu tenho moral, eu tenho brio na minha... Não vai adiantar de nada para a salvação isso aí. Isso aí é para esta vida, isso aí é para esta natureza. Temos que ter brio? Muito. Temos que ter e viver uma vida moralmente sã? Temos, mas não porque somos moralistas, não, mas porque recebemos o sangue bendito que nos perdoou de todos os nossos pecados. E agora nós estamos em Cristo guardado. Quem entendeu a diferença? Quem entendeu a diferença? Se não, tem pessoas aí que se julga salvo. Eu pago as minhas contas, eu não violo criança, eu não bebo sangue humano, eu não bato cabeça no congá, eu estou salvo. Vai que você está salvo. Quando a morte chegar e te pegar longe, distante da salvação, pastor, eu sou irrepreensível. Ótimo, excelente. Moralmente, familiarmente, socialmente, eu sou reto. Ótimo, excelente para você nessa vida. Mas a vida é corruptível, e a única incorruptibilidade que pode nos vestir do alto da cabeça até a planta dos pés para nos salvar é Jesus Cristo, através do seu sacrifício bendito. Sem Ele não há ressurreição, sem Ele não há vida, sem Ele não há eternidade. Então convém que aquilo que é corruptível, ou seja, o meu e o teu corpo, corruptível, se revista da incorruptibilidade, que destrói o aguilhão da morte, que destrói o poder do pecado, porque Ele foi crucificado pelo meu e pelo teu pecado, para que livres do pecado,

vamos para Deus em novidade de vida. Atenção, e se o aguilhão ou o aguilhão da morte é o pecado, não adianta ficar criando estratagemas e argumentos para explicar. Porque esse pecado, porque aquele, porque o bom, porque o pecado nocivo, o pecado que é para a morte, e o pecado que não é para a morte, e o pecado que é... Irmão, Deus não quer explicação. A maior explicação pela sua transgressão está aqui. Jesus Cristo, o justo, Jesus Cristo, o santo, sendo levado e sendo colocado no madeiro para nos salvar. Esta é a explicação de Deus. E quando nós rejeitamos a Jesus Cristo, olhe para cá, quando nós dizemos não para a salvação em Jesus Cristo, nós estamos cometendo todos os pecados. Porque será uma sequência. O fumar, o beber, o errar, o mentir, o adulterar é só uma consequência de ter negado a Jesus Cristo. E esta é a salvação eterna, que creiais no Filho daquele a quem ele enviou, porque em Jesus Cristo, pela fé nele, a Bíblia diz, a nossa alma alcançou redenção. Quando você diz, eu não creio, pastor, eu creio que Cristo pode me curar, mas não pode me salvar. Eu creio que Cristo pode me melhorar, mas ele não pode me transformar e libertar. Eu creio que Cristo pode operar. Então você não crê. Você não está crendo em Cristo. Você não está crendo em Cristo. Você está criando uma roupagem que vai continuar a corrompendo, que vai continuar te devorando, que vai continuar te enfermando. Agora, se você quer viver a verdadeira vitória, você precisa respirar, viver, aceitar a Jesus Cristo na sua alma. E todo dia. E o que é aceitar a Cristo? Repita comigo. É viver a esperança da ressurreição. Isso é Cristo, querido. Agora, dá uma dor na cabeça, ai pastor, vai dar um derrame. Vai, eu sinto que eu vou morrer. Meu. Tá com medo do quê, irmão? Onde está, ó morte, a sua vitória? Agora, se você não está em Cristo, com razão você tem que temer. Se você não está em Jesus Cristo, com razão a tua mão vai ter que suar. Se você não está em Cristo, com razão, você vai se desesperar, porque quem está em Cristo já triunfou contra o império da morte, porque ele triunfou primeiro, já venceu a sepultura, porque ele venceu primeiro, já venceu o império da morte, porque ele venceu primeiro. E são coisas que você tem que confessar todo dia. Eu creio na tua ressurreição. Eu quero a tua ressurreição. Eu vivo a tua ressurreição. Eu quero a tua ressurreição. A minha fé mudou. A minha fé mudou, querido. Quem entendeu, diga glória a Deus. Agora, se o diabo vem te oprimir com uma doença, com uma chaga, com uma mazela, com uma ameaça, você já começa, ai meu Deus. Ai meu Deus, eu encomendo a minha alma. Ai Senhor, se caso eu pequei. Ai meu Deus. Significa que você não está em Cristo. Significa que Cristo não está em você. Vou falar um nome que pode te salvar. Jesus Cristo, o justo. Jesus Cristo, o justo. Jesus Cristo, o santo. Por quê? A esperança de viver Cristo só nesta vida não é esperança. Paulo diz, se cremos em Cristo e a nossa esperança é só para essa vida, que esperança é essa? Isso não é esperança. Isso aí, todos os religiosos também esperam. O levantar do sol, o pôr dele, a bênção, a chuva. O viver em Cristo é crer no poder da sua ressurreição. O que reveste a nossa mente, alma e coração de paz, de comunhão, é a esperança da ressurreição.
Mas a esperança do quê, pastor? Da nossa ressurreição? Não. A nossa esperança na ressurreição dele. Porque se ele ressuscitou, nós... Não, eu quero que você respita. Se ele ressuscitou... Ah, mas você não está querendo alimentar a tua fé. Se ele ressuscitou, nós também ressuscitaremos. Nós também nele viveremos. Nós com ele estaremos. Esta é a palavra da vida. Esta é a palavra do evangelho. Não tem mais morte. Não tem mais aguilhão. Não tem mais destruição. A Bíblia diz que aqueles que estão nele ressuscitarão como ele ressuscitou e viverão como ele está. Esta é a nossa viva esperança. Ah, pastor, mas isso não me importa agora. Eu tenho problemas, eu tenho dívida. Nada disso vai te importar diante do último adversário que você terá que vencer com o poder do grilhão das mãos, que é a morte. Mas naquele dia você poderá dizer: mas graças a Deus que já nos deu a vitória por nosso Senhor e Salvador Jesus Cristo. Ele já deu a vitória. Ele já deu a sua vida. Ele já morreu a nossa morte. Diga comigo: obrigado, Jesus, por ter morrido a minha morte. Diga: obrigado, Jesus, por ter levado sobre si os meus aguilhões. E quais eram os nossos aguilhões? As nossas transgressões. Ele levou sobre si. E agora, nele, e somente nele, não em outro, a Bíblia diz que nós temos o direito de gritar: graças a Deus. Estou vivo, graças a Deus. Deus recolheu, Deus deu. Deus tirou, Deus deu, Deus tirou. Um dia o irmão perguntou: pastor, de onde o senhor recebeu essa liturgia? Eu falei: do céu. Isso aí não está no manual do ministro? Eu falei: não, não está no manual do ministro, está no manual divino isso aí. Deus falou comigo: não se despeça de nenhum daqueles que viveram em mim, que estiveram em mim e que a mim me aceitaram sem esta frase. Na vida e na sua partida, graças a Deus. Graças a Deus. Mas por que graças a Deus? Graças a Deus por Cristo que vive. Graças a Deus por Cristo que ressuscitou. Graças a Deus por Jesus Cristo que da tumba se levantou. Agora o corruptível se revestiu da incorruptibilidade. O mortal se revestiu da imortalidade. E agora tragada foi a morte na vitória. Tragada foi a morte na vitória. Agora nele você pode viver. Para de viver com medo. Para de viver meias verdades. Para de viver esta realidade distorcida que o mundo, que o diabo, ele tem tentado impor sobre você. Para de viver esta vida de limitações. Hoje é dia de viver o poder da ressurreição de Jesus Cristo na nossa condição. Receba esta palavra, receba esta profecia viva. Ponha-se de pé, por favor, por gentileza. Queridos ouvintes, hoje é um dia de aceitação. O que é humilhar-se a Deus? Humilhar-se a Deus, irmão, é aceitar o que Deus fez com o seu filho. Deus humilhou o seu filho. A Bíblia diz em Isaías 53 que Deus moeu o seu filho para nos dar vida eterna. E se você não aceita e não vive esta verdade, você perde a sua vida, você perde a eternidade, você perde a salvação. Tem pessoa que fala: não, pastor, uma vez salvo, sempre salvo. Uma vez nascido, vivo para sempre. A verdadeira doutrina
da ressurreição e da vida está aqui, ó, foi lida hoje, ó. Mas graças a Deus que nos dá, não é que nos deu também, é que nos dá, é presente, hoje, neste presente, mas graças a Deus que nos dá a vitória. Se você quiser a vitória contra o pecado, você vai receber agora. Se você quiser a vitória contra o inferno, você vai receber agora, ó. Se você quiser a vitória contra o medo, você vai receber esta vitória agora em Cristo Jesus. Se você quer a vitória contra todo o passado que tem te acusado, você vai receber agora. Como, pastor? Levantando as tuas mãos e se rendendo a Jesus Cristo, Deus da sua salvação. Eu te chamo, aonde você está, venha para Cristo, venha para Cristo. Eu te chamo agora, agora é a hora do teu perdão, agora é a hora da tua salvação, agora é a hora do milagre. Vem, não fica duvidando, não fica desconfiado, vem homem, ô glória, ô...

Ele nos manda. Esse você conhece. Os cuidados. Vem, querido. Vem também, vem. Falta o coração dorido. Falta o coração. Solte esta voz. Gozo, paz.

a Ele em oração. Tudo a Ele. Como estes dois senhores que aqui estão, hoje veio perdão para eles. Hoje veio reconciliação. O Espírito Santo está te revelando. O Espírito Santo está falando contigo. Não se engane a si mesmo. Não há vida fora dele. Não há eternidade sem ele. Não há ressurreição para a vida eterna sem ele. Agora é a hora da tua decisão. Agora é a hora de você, ouvinte que está em casa, se desprender desta vida. Você pensa que essa vida é eterna? Esta vida é corruptível. Esta vida, ela tem data de validade, ela vai passar. Mas Jesus está dizendo: eu tenho uma vida eterna para te dar ao meu lado. Eu tenho perdão para os teus pecados. Alabai de candarabassúria. Eu tenho vitória e triunfo sobre as suas derrotas. Tem mais alguém? Jesus está dizendo que tem. Alguém para se reconciliar. Alguém que está afastado até da fé, do lugar aonde você congregava. E hoje o Espírito Santo ministrou, te tocou. É dia de se reconciliar. Vem também. Vem, eu quero te ajudar. Isso. Jesus está aqui para tomar-te pelas mãos. Vem, vem. Oh, glória a Deus. Jesus vai te dar vida, querido. Fica tranquilo. Essa morte vai cair por terra. Jesus vai te dar vida. Hoje você está abraçando a vida. A vida vai te abraçar aqui hoje. Hoje você está abraçando o perdão. A consolação dele vai te abraçar também. Tem mais alguém? Jesus está dizendo que tem. Vem, vem. Jesus está te esperando. Ele está dizendo: eu quero ser na sua vida o poder contra toda a morte. Vem. Meus parabéns, meu querido, pela tua decisão. Meus parabéns. Vamos orar? Vamos orar. Oh, se no momento da oração o Espírito Santo ministrar no teu coração, vai que agora, vai que é hoje, não fique aí nesse banco. Ouvinte que está em casa, se Deus está ministrando na tua alma: eu preguei a Cristo e a este crucificado e a este ressuscitado dentre os mortos para nos dar vida. Você sabe que a salvação requer uma decisão para com Cristo Jesus. Levante as mãos. Soberano Deus, maravilhoso Pai, está diante do altar estas vidas e estas almas. Todas elas custaram o sangue bendito, precioso, que o Senhor derramou. E agora, Salvador eterno, eu apresento os ouvintes que estão em casa. Eu apresento cada vida, cada alma. Alabacicando alamaia. Não rejeita, Senhor, o nosso jejum. Não rejeita, Senhor, a nossa oração. Porque não é por nada que nós devamos ou possamos fazer, é pelo que o Senhor fez em Jesus Cristo. Graças te damos, ó Deus, graças te damos, alebaracandalabalabaia, pelo sacrifício que nos dá a paz, pelo sacrifício da vida. Graças te damos, Pai querido, graças te damos, Deus bendito, porque é só o Senhor para tocar, torna a dar a vida para ele, Pai. Toda morte que está no corpo dele, toda destruição que está nos membros dele, a paz.

0: Jesus. Em nome de Jesus. Levante as tuas mãos, diga: Senhor Jesus, a minha vida, a minha casa, a minha família está livre de todo medo, de todo pânico, de toda armadilha de Satanás. Que o Senhor te abençoe e te guarde. Que o Senhor tenha misericórdia de ti. Que o Senhor sobre ti levante o seu rosto e te dê a paz.
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1: E um minuto em São Paulo, capital Brasil. Este é o horário de Brasília, viu? Pois é, sejam todos bem-vindos ao programa Sertão Evangélico. Ele está no ar, ele é isso mesmo, programa Sertão Evangélico. Você que está pelo canal Direto com Deus em português, em espanhol, e pelas retransmissões do programa Sertão Evangélico, vocês todos são bem-vindos ao maior, ao melhor, o grandão, o Sertão Evangélico. E neste momento é o momento onde nós vamos entrar em oração. Vamos buscar a presença, a face do nosso Deus. Olha, já quero convidar você que neste exato momento já está posicionado para nós intercedermos, buscarmos a presença do Senhor. Você quer coluna na sua casa? Pois é, esta é agora a nossa missão, clamarmos pelos nossos familiares. Você que estava já em oração pelo canal Direto com Deus, vamos continuar. A peleja é grande, não para, viu? Então, busquemos a presença do nosso Deus. Senhor Jesus, maravilhoso, estamos aqui, ó Pai, sim, ó Pai, te buscando mais um dia, te pedindo perdão pelos nossos pecados, pelas nossas iniquidades e por tudo quanto, Deus, falamos, praticamos, pensamos, que não foi de acordo com a Tua vontade. A igreja também, ó Deus, está nesse exato momento arrependida, clamando, pedindo ao Senhor misericórdia. Meu Deus, aqui estamos mais um dia na Tua presença. Aqui estamos, ó Deus, mais uma manhã. É, papai, é uma manhã de quarta-feira, aonde a igreja de Cristo se reúne para te adorar e para te buscar. Meu Deus, contempla agora este amado irmão que está sintonizado pelo rádio Deus é Amor. Este irmão, Deus, que está em um lugar tão longe, meu Deus, lá no Nordeste, no Norte, no Sudeste, Centro-Oeste, no Sul. Oh, aleluias! Meu Deus, contempla agora a oração de cada um que se encontra te buscando agora, ó Deus, com a face no pó. Meu Deus eterno, eu oro juntamente com este irmão que passou a noite toda te buscando, sim. Esta pessoa que passou a madrugada toda em vigílias. Oh, papai amado, às vezes, oh Deus, em um propósito, sim, oh Deus, de algum irmão, propósito de te buscar, oh papai amado, às vezes é pela enfermidade, é pela cura, oh Deus, para o Senhor curar essa enfermidade, mas neste exato momento, esse irmão que passou a noite toda orando, te buscando, meu Deus, que o Senhor venha honrar a fé deste teu povo, da tua igreja, meu Deus, a igreja, Deus e amor, são 64 anos, ó Pai amado, aonde ela está clamando, buscando a ti, Deus, incansavelmente, sim, Senhor, 24 horas, papai, de joelhos dobrados, 24 horas, alguém clamando, buscando, pedindo ao Senhor, meu papai, por cada visitante, por cada contribuinte, por cada, ó Deus, aqueles que têm ajudado na tua obra, visita a vida de cada um destes, meu Deus, visita a vida dos visitantes da nossa igreja pentecostal, Deus de amor, visita, Senhor, a vida dos membros, dos congregados, dos aqueles que têm a função dentro da igreja, meu papai amado, que o Senhor há de visitar agora, visita, meu Deus, dando saúde, paz, alegria, meu Deus, e regozijo, meu Deus, eu oro neste exato momento, juntamente com esse irmão que está indo para o trabalho e está sintonizado na programação. quantos deles também já estão retornando para a sua casa. Sim, passaram a noite toda no trabalho, mas agora já estão retornando para a sua casa. Quantos, ô papai, já estão no trabalho desde a madrugada. Olha para este ambulante, para esse comerciante, para esse, ó Deus, que trabalha no campo, como também na cidade. Aqueles que trabalham na estrada, é, meu Deus, os caminhoneiros, os boiadeiros, carreteiros, ou aqueles que trabalham, os tratoristas, sim, Senhor. Os que trabalham, meu Deus, no pesado ali, no braçal, nos operacionais, meu papai amado, operando máquinas tão pesadas. Pesadas, tão perigosas, abençoa-os, guarda-os e livra-os de todo mal, como também esses que trabalham no administrativo. Sim, meu Deus, eu sei que são centenas de milhares de ouvintes, cada um, ó Deus, em suas profissões diferentes, cada um, ó Deus, com as suas obrigações diferentes, cada um com um problema diferente do outro, mas todos estão agora em uma unidade, clamando ao Senhor, todos agora estão clamando ao único Deus. Oh, maravilhas, Pai amado. Aqueles que deixaram seu parente em casa enfermo. Quantos deles, ó Deus, o trabalho ali obriga a deixar o seu amigo, obriga, ó Deus, deixar o seu parente, o seu familiar ali em uma cama. Oh, meu Deus, enfermo. Mas é o Senhor que tem cuidado. É o Senhor que tem zelado pela vida. É o Senhor que tem cuidado e repreendido todos os espíritos de morte. E meu papai amado, eu oro neste exato momento, juntamente com esta pessoa que passou a noite toda em lágrimas, chorando. Sim, Senhor, talvez pela morte de um parente, talvez essa pessoa, Deus, assim ainda necessita ser consolado pelo Espírito Santo de Deus. Essa pessoa que perdeu um amigo, perdeu um parente próximo, tão íntimo ali, e agora se encontra triste, angustiado. Oh, Espírito Santo de Deus, consola, meu Deus, consola esta família, consola, meu Deus, este irmão, esta irmã que perdeu o seu parente, que perdeu o seu companheiro, que perdeu o seu filho, ou mesmo, ó Deus, perdeu os seus pais. Tenha de misericórdia agora. Tenha de misericórdia, ó Pai, dessas vidas que tanto necessita e te clama por misericórdia. E te clama, ó Deus, oh, aleluias, Pai. Essa pessoa que passou a noite toda também em lágrimas, chorando, Deus, devido a uma ansiedade, devido a uma depressão. Essa pessoa que não consegue mais dormir, oh, meu Deus, a noite toda está trocando o dia pela noite, a noite pelo dia. Ela somente, oh Deus, só consegue dormir quando amanhece. Ela não consegue mais, oh Deus, ter uma noite de paz. Tem uma noite de sono, mas a igreja de Cristo se encontra agora clamando. A igreja de Cristo se encontra agora intercedendo por estas vidas. Olha para esta pessoa que foi decepcionada amorosamente. Olha para essa vida que foi traída, ó Deus, pelo seu melhor amigo. Esta pessoa que confiou tanto nesta amizade, confiou tanto em outra pessoa e agora foi decepcionado. Meu Deus, meu Senhor, e essa pessoa agora se encontra abatido, se encontra triste, se encontra, meu Deus, de uma forma que só o Senhor conhece, como está o coração dela, o coração dele. Meu Deus, tenha de misericórdia, Pai, tenha compaixão destas vidas. Olha para esta pessoa, Deus, que tanto está te clamando, está fazendo campanhas e mais campanhas, pedindo ao Senhor que o Senhor abra as portas de emprego. Olha para aí, meu Deus, quantas pessoas desempregadas, quantas pessoas vendo as dívidas baterem sua porta e não tem um real sequer para pagar as contas, para pagar as dívidas. Olha para essa pessoa que está endividada, já fez, ó Deus, outros empréstimos para pagar outros empréstimos. É uma bola de neve, ó Deus, que essa pessoa está vivendo, mas nós clamamos agora e repreendemos, sim, Senhor, dá sabedoria, dá o escape para esta família. Olha para este pai de família, para esta mãe de família, que tem ali o dever, está com a responsabilidade de cuidar dos seus filhos. é tantas despesas. É, meu Deus, é o aluguel atrasado. É, meu Deus, ali o alimento, é as contas forçadas. E este pai, essa mãe de família tem essa dificuldade devido a Deus cuidar dos seus filhos e conciliar com o trabalho. Oh, meu Deus, essa pessoa...

uma porta de um bom ganho, aonde esta pessoa há de saber, e sim, ó Pai, e dizer: foi o Senhor que abriu estas portas, foi o Senhor, sim, que foi lá, agiu, trabalhou em meu favor. Oh, aleluias, meu Pai, abre a porta de emprego nesta cidade, aonde muitas pessoas, ó Deus, já estão indo embora. Muitas pessoas dizem aqui somente um milagre. Sim, é um milagre que há de acontecer. Sim, o Senhor há de abrir uma porta de emprego, uma porta escancarada grande, ó Deus, em pleno deserto, em plena escassez. O Senhor há de preparar o escape para esta mãe de família, para este pai de família. Olha aí, Senhor, esta mãe clamando pelas portas de emprego dos seus filhos, dos seus netos, ó Deus. É, ó Deus, a igreja clamando pelas portas abertas. É o avô, é a avó, é o irmão, é a irmã, é o pai, é a mãe, pedindo ao Senhor que o Senhor venha abrir as portas de emprego dentro desta casa, que o Senhor venha abrir a porta, ó Deus, é na saúde, é no financeiro, é no sentimental. Abre as portas, ó Deus, aquilo que está travado, aquilo que está atrapalhando o sucesso, aquilo que se encontra, ó Deus, estagnando o desempenho, ah, meu Deus, a produção dessas pessoas que venham ser neutralizados, que eles possam, sim, ó Deus, ter uma vida livre, que eles possam, sim, ó Deus, ter uma vida liberta, sim, Senhor, em nome do Senhor Jesus Cristo, meu Deus. Contempla agora esta mãe que tem orado pelas suas filhas adolescentes. Contempla agora este pai que tem orado em favor dos seus filhos adolescentes. Oh, meu Deus, até mesmo desses jovens, dessas crianças, oh Deus. Oh, para aí, meu Pai, o inimigo armando ciladas. Olha para aí, meu Deus, o inimigo preparando armadilhas para tirar esta jovem, para tirar este jovem da tua presença. Está repreendido, Senhor, está repreendido em nome do Senhor Jesus Cristo, meu Deus. Contempla agora o jejum, contempla agora as lágrimas destas mães, contempla agora, Senhor, as lágrimas destes pais que tanto têm clamado, pedido ao Senhor, que o Senhor neste exato momento, o Senhor venha quebrar as correntes, que o Senhor venha quebrar todo o laço de morte, todos os laços, ó Deus, de tentação que tenta levar estes jovens para a perdição. É, meu Deus, é com maus companhias, é com mal amizade, é com pessoas, ó Deus, que não fala nada de ti, só tem em sua mente a maldade, só tem em sua mente a prostituição, o adultério, ali, ó Deus, as coisas que afastam este jovem da tua presença. Mas tem uma mãe de joelhos, tem um pai de joelhos, tem um amigo, tem alguém ali da família de joelho, ó Deus, clamando, repreendendo agora. É isso mesmo, o sangue de Jesus tem poder nesta casa, ó Deus, ninguém há se desviar nesta casa, ó Deus, todos serão abençoados pelo Senhor nesta casa, ó Deus, ninguém há de se perder nesta casa, o inimigo não vai tocar nesta família, neste casamento, ó Deus, ninguém irá fracassar. Sim, Senhor, a nossa família não vai fracassar. Oh, aleluia. A igreja está neste exato momento, Deus, sim, acreditando, confiando, meu Deus, que a família, que este casamento, que os parentes, que os projetos, que aquilo que esta pessoa tem colocado em tuas mãos, o inimigo não vai tocar e não vai fracassar, Senhor, meu Deus. É, papai, a igreja acredita, nós acreditamos, sim, Senhor, nós acreditamos, nós confiamos. Hoje é a grande quarta do mover de Deus. Hoje, ó Deus, é onde a igreja ela clama, aonde o Senhor age com o seu mover, meu Deus. Então peço a ti, começa a agir agora, faz o teu mover nesta família, faz o seu mover nesta casa, faz o seu mover, liberta-os dos vícios, liberta-os das drogas. Quantas pessoas que estão ouvindo a programação, meu Deus, que dentro da sua casa é uma luta terrível, dentro da sua casa é uma luta, ó Deus, contra esta pessoa que está totalmente domada, ó Deus, dominada pelo
inimigo, pelos vícios do álcool, pelos vícios das drogas. Olha para esta pessoa, ó Deus, que necessita ser liberto. Sim, Senhor, é uns vícios, ó Pai amado, que essa pessoa, ó Pai, só dorme ali, meu Deus, depois de cair no chão, mas o sangue do meu Jesus tem poder, que toma as maldições, sim, todas as maldições dos vícios possam ser repreendidos agora, meu Deus eterno. Olha para aí, meu Deus, esta mãe que tem lutado tanto pela libertação da sua filha. Olha para este pai que tem lutado tanto pela libertação do seu filho, da sua filha, do seu parente, meu Deus. Todo mundo já olha e diz, olha, vai começar a beber, não vai parar. Olha, começou a se drogar e, oh, meu Deus, tenha de misericórdia. Essa mãe está com o coração ali, meu Deus, totalmente voltado ao Senhor. Estes pais estão com o coração totalmente voltado ao Senhor, pedindo ao Senhor que o Senhor quebre essas correntes malignas, que o Senhor liberte, que esta pessoa tenha nojo, Deus, desse álcool, destes cigarros, destes jogos, destes vícios malignos, meu Deus. Contempla esta mulher que clama pela libertação do seu esposo. É, meu Deus, só o Senhor sabe o quanto ela tem passado, só o Senhor sabe, ó Deus, o quanto esta mulher tem sofrido, só o Senhor tem contemplado, meu Deus. Olha a situação que está vivendo esta família. É um caos total. Oh, meu Deus. Mas o Senhor tem o poder de acalmar. O Senhor tem o poder de visitar agora. O Senhor tem o poder, sim, Senhor, de acalmar a tempestade. Oh, maravilhas. Meu Deus, quantas pessoas que estão orando conosco agora. Essa pessoa se encontra anêmica, se encontra ali enferma, meu Pai. Mas está clamando, está pedindo, está ali, Senhor, acreditando que o Senhor tem o poder de restaurar a saúde. É, meu Deus, o Senhor tem este poder. O Senhor tem o poder de restaurar a saúde dessa pessoa. O Senhor tem o poder de reanimar novamente, meu Deus, que as articulações possam, meu Deus, voltar a funcionar. Sim, Senhor, que estes rins, que estes órgãos que estavam parados possam voltar a funcionar em nome do Senhor Jesus Cristo, Papai. Quantas pessoas agora estão com sequelas pós-cirurgias, com sequelas pós-pandemia? Quantas pessoas estão com sequelas, ó Deus, mas o teu sangue tem poder, há poder no nome do meu Jesus, sim, para curar novamente, há poder, sim, em nome de Jesus, para curar, oh, aleluias, meu Deus, contempla agora essa pessoa que está com esta sequela na sua mente. Quantas pessoas, ó Pai, necessita, sim, Senhor, de uma restauração, de uma cura por completa. Oh, Pai, essa pessoa que não consegue mais fazer as suas funções do trabalho diário. Sim, Senhor, ela que era uma pessoa tão ativa, proativa, era uma pessoa que dirigia, caminhava, andava em qualquer lugar, mas agora está limitado. Essa pessoa hoje já não tem mais, ó Deus, a coordenação motora de manter, em pé, essa pessoa hoje já não consegue, ó Deus, caminhar mais alguns minutos, essa pessoa hoje, ó Deus, já não começa, tem dificuldade para pensar, dificuldade para tomar decisões, mas o sangue do meu Jesus, sim, restaura a saúde desta pessoa, aleluias, meu Deus, dá saúde quem precisa de saúde. Dá, ó Deus, felicidade a esta pessoa que necessita de felicidade. Sim, Senhor, que o Senhor venha dar a paz, trazer a paz, a alegria do Espírito Santo a estas pessoas que vê ou contempla o mundo todo em cinza, Deus, não vê ali, ó Deus, as cores do dia. Meu Deus, que neste dia essa pessoa possa ver
ela possa contemplar, sim, Senhor, o quanto o Senhor é perfeito, o quanto a natureza é perfeita, que esta pessoa possa sair deste quarto, que esta pessoa, Deus, possa, sim, Senhor, ser libertos destes medicamentos que tem oprimidos, essa pessoa, Deus, que quando não toma remédios fica violento, sim, ó Deus, mas o sangue do meu Jesus tem poder, essa pessoa hoje está sendo liberta, ó Deus, sim, ó, aleluia, quantas pessoas que neste momento, Pai, estão sendo libertas das garras malignas. Quantas pessoas agora, neste exato momento, Deus, já estão ali, oh meu Deus, sendo libertas dos vícios, sendo libertas, oh Deus, da opressão, sendo libertas, oh Deus, oh aleluia, meu Deus. Pai, eu oro juntamente com esta criança, com este adolescente que tem um desejo ardente em seu coração de te buscar mais e mais. Essa pessoa que tem um desejo em ser um pregador do evangelho, em ser um missionário, ser uma cantor, um cantor, oh, aleluia, contempla aí, Senhor, o desejo do coração desta criança, deste jovem, meu Deus, que o Senhor venha preparar e usar cada dia mais. Prepara novos obreiros. Prepara, ó Deus, aqueles que realmente querem te buscar. Prepara novas pessoas, ó Deus, que não tenha medo, ó Deus, de afrontar o inimigo. Que não tenha medo, ó Deus, sim, Senhor, de pregar o evangelho. Oh, aleluias, papai. A igreja de Cristo está clamando, sim, Senhor, assim como no passado, que o Senhor ressuscitou, que o Senhor curou, que o Senhor libertou, que o Senhor deu visão aos cegos, que o Senhor fez o paralítico andar, faz novamente nosso meio, faz novamente, meu Deus, queremos contemplar o Teu mover, queremos ver, ó Deus, o Seu agir, Senhor, faz novamente, ó Deus, no nosso meio. Oh, meu Deus, faz novamente na vida deste ouvinte, faz novamente na vida deste internauta, Senhor, sim, ó papai, essa pessoa que está com a causa na justiça, é impossível ela ganhar, faz o impossível acontecer, Senhor, olha para aí, meu Deus, essa pessoa que está com um processo já há anos, há décadas se arrastando na justiça, sim, meu Deus, mas o Senhor tem o poder de tocar agora, o Senhor tem o poder de fazer o Seu mover, esta causa no INSS, esse processo na justiça, essa pessoa que está com a sua casa à venda, com um terreno ou algo à venda, ó Deus, que está parado há anos, meses, ó Deus, mas que o Senhor, nesta manhã, o Senhor venha abrir as portas, faz o Teu mover, que esta pessoa, ó Deus, venha contemplar e saber que foi o Senhor, foi as Tuas mãos, sim, Senhor, que estendeu sobre esta casa, se estendeu sobre esta causa, se estendeu sobre, sim, Senhor, esta vida e fez o impossível acontecer, meu Deus, esta pessoa que neste exato momento já diz, ó, já fiz de tudo e não consigo alugar esta casa, não consigo alugar esse apartamento, não consigo, olha, nada que eu faço, nada que eu pego prospera, nada do que está nas minhas mãos prospera, mas em nome de Jesus Cristo, toda maldição, tudo aqui tem atrapalhado, já está vencido, sim, se está vencido, e o sangue do meu Jesus tem poder para abençoar, para prosperar estas vidas, meu Deus, continua com a tua igreja, continua com o teu povo, continua com este meu amado irmão e minha irmã que neste exato momento, ó Deus, está agora clamando e pedindo ao Senhor misericórdia, arrependido dos seus pecados, arrependidos, ó Deus, daquilo que cometeu, daquilo que falou, daquilo que praticou, e agora está tomando a decisão, dizendo, eu quero aceitar Jesus, eu quero voltar a trilhar nos caminhos da salvação, assim, ó Deus, eu te clamo, assim eu te peço, ó Pai, mais uma vez, permanece conosco, meu Deus, em nome de Jesus, amém e amém, Senhor Jesus Cristo. Amém, oh aleluias, oh aleluias, meu irmão, minha irmã, meu irmão, você que orou conosco nesta oração do amanhecer, olha,
Não tenha nenhum tipo de dúvidas. Não tenha. É isso mesmo, não tenha dúvida. O Senhor, ele já está trabalhando, já trabalhou, em seu favor. Você que estava com caos na justiça, você que estava com imóveis para alugar, para vender, creia, é mês onde o Senhor há de te honrar, viu? Mas agora eu quero falar com você que neste exato momento, você que tomou a decisão de aceitar ou se reconciliar com o Senhor. Ora assim comigo, Senhor Jesus, perdoa os meus pecados. Pai, aqui estou mais uma vez na tua presença, arrependido pelo que eu pratiquei, pelo que eu falei. Escreve o meu nome lá no céu, no livro da vida, e sela com o teu sangue. Amém. Amém. Eita, glórias. Ó, você que tomou esta decisão, manda para nós agora um e-mail. queraaceitarjesus@ipda.com.br. Eu disse queraaceitarjesus@ipda.com.br. E o nosso WhatsApp é 119-594-4645. Eu disse 119-594-4645. Olha, esse é o WhatsApp. Onde você vai dar mensagem de texto, de áudio, isso mesmo. Onde você vai dizer, ó, eu aceitei a Jesus na oração do amanhecer, o seu nome, cidade, estado, e um pastor que agora é de plantão está, e vai te retornar o contato e te direcionar para o pastor mais próximo da sua cidade. Isso mesmo, Igreja Deus e Amor está de portas abertas para te receber. E vamos que vamos, meu povo! Sertão Evangélico no ar. O melhor programa caipira, não tem outro, é o programa Sertão Evangélico aqui na tela, ó, na grandona, na maior rede de rádios do Brasil. É Rádio Deus e Amor, não tem outra. É aqui, Rádio Deus e Amor. E você que agora está pelo canal Direto com Deus, em português, em espanhol, pelas retransmissões, você quer participar conosco aqui no programa Sertão Evangélico, ó, YouTube, Igreja Pentecostal Deus e Amor Oficial, ou então pesquisa lá, Sertão Evangélico Oficial. E o nosso WhatsApp é 119-8292-3392. Eu disse 119-8292-3392. Daqui a pouquinho nós iremos fazer menção do seu nome, da sua cidade, dos seus pedidos de oração. Olha, fala para nós aí, tem alguém na sua casa que ainda está dormindo? Será se tem? Fala para nós aí onde você está acompanhando a programação. Queremos saber, por isso mesmo, gente, ó, 119-8292-3392. E agora tá chegando um cantor abençoado para animar a nossa manhã, trazer alegria, trazer a paz, a felicidade, por intermédio dele, cantor Ivan Luiz, canta para nós, Fogo na Seara.

0: Brasil, colocar o meu chapéu aqui, ó, até o chapéu hoje não quer trabalhar, meu amigo, tá difícil, e não tá nem tão frio, né, imagina se quer ser frio, meu, o chapéu hoje ia voar. Vamos que vamos, 6h32 em São Paulo, já são 6h32, vamos bater, tem que ir a uma lanchada, não tem jeito não, tem que ir a uma lanchada, pra pegar o caminho da roça, vamos que vamos, Bauru, Atibaia, Jaú, Sorocaba, ó, até quem tá hoje na cidade, o trânsito tá complicado em São Paulo, gente, ó, você que tá vindo pro São Paulo, cuidado, cuidado, não vá colar muito, no outro carro vai bater o carro, vai bater, para de buzinar, rapaz, porque, ei, rapaz, tem gente que não tá me buzinando, você conhece alguém aí que já sabe dirigir buzinando? Rapaz, cuidado com isso, dá multa, viu? Paulo Sérgio, de São José do Rio Preto, interior de São Paulo, bom dia a todos, viu? Estou esperando passar o café e sempre na escuta do programa. Bora para mais uma quarta-feira abençoada. Coloca o canto do galo. É isso mesmo, o canto do galo, ele não especificou qual dele, mas é isso aí mesmo, viu? Canta demais, rapaz. Edson de Cacoal, lá em Roraima, rapaz. Olha por aí. Roraima? É Rondônia, rapaz. Rondônia. Bom dia, irmãos. Estou saindo pro serviço. Agora, ó, estou no serviço agora. E passando só pra dizer que esse programa acompanha a gente, viu? Faz tempo. Deus abençoe todos da Rádio Deus e Amor. Um grande abraço a todos que compõem essa equipe maravilhosa. Thaís, daqui do centro de São Paulo, a paz do Senhor. Eu sou Thaís, de Bebedouro. O café tá pronto. Joga água na irmã Almerinda. Ela tá ligadinha. A paz do Senhor Jesus, irmã Almerinda. E vamos acordar, porque a nossa irmã Thaís tá agoniada, viu? Pra te acordar. Raimundo Alves, lá de Petrolina, Pernambuco. Bom dia, paz do Senhor. Acabei de colher os ovos das galinhas. E agora eu vou separar para vender mais tarde, viu? Passa por aqui, irmão. Deixa uma dúzia, meia dúzia de ovos, caipira. É bom demais, viu? Ele fala que ama esta programação. Aí eu te faço a pergunta. Petrolina, rapaz. Cidade boa, né? E as mangas aí, meu amigo? Já tá no ponto de comer mesmo? Ou é a melhor Petrolina ou é aí do vizinho, o estado vizinho, Bahia? Pois é, viu? As duas são perfeitas, viu? Tanto as mangas de Petrolina, quanto as mangas aí de Juazeiro. Sebastião Lima, Grateus, Ceará. Paz do Senhor, estou carpinando um pedaço do quintal antes de seguir para o trabalho. O rádio já está ligado desde cedinho, viu? É isso aí, gostei, viu? Aos poucos, né? Vai terminando de carpir. José Ribamar, lá de Codó do Maranhão. Grande cidade, já estive em Codó do Maranhão. Deus abençoe os irmãos de Codó. Rapaz, aqui eu estou carregando uma saca... Não, aí não vou não, viu? Uma saca de milho para o depósito, viu? O serviço rende mais ouvindo essa programação. Toca o berrante pra gente ouvir aí, Vaz! Rapaz, ó o berrante, ó o berranteiro! Eita, glória! Um abraço, Codó, Tutói do Maranhão, Imperatriz, Santa Inês, Seque de Balsas do Maranhão, Caxias, Deus abençoe, meu povo! E tem gente lá ouvindo a programação no rádio com o Jonatas. Ah, agora aprendi, viu?
1: Bom dia, Zaqueu.
0: Bom dia!
1: A paz do Senhor.
0: A paz.
1: Para todos que fazem o programa Sertão Evangelho.
0: Diga!
1: Sou aqui de Atibaia.
0: Atibaia.
1: Sou o pastor Raimundo.
0: Raimundinho.
1: Moro no sítio. E eu não deixo de ouvir.
0: Sim.
1: Toda manhã.
0: Ô, glórias.
1: Essa festa.
0: Verdade, amado.
1: Sertaneja. A gente lembra, né, da roça, onde aqui eu tenho gado.
0: Ó.
1: Tem carneiro, tem muita coisa aqui. E já tô me levantando para ali.

0: Não.
1: Aí tá tudo bem, graças a Deus. Que Deus abençoe. Eu peço oração.
0: Sim.
1: Pra minha casa e pra minha família.
0: Maravilha.
1: Amém?
0: Amém. E aí, né? Quebrou a foice, homem. Sei não, vice. Deus abençoe.
2: Bom dia, bom dia, pastor Zaqueu.
0: Ai, dia.
2: Bom dia, bom dia, bom dia. César Medina, cadê você, homem de Deus?
0: Tá desaparecido.
2: Como que você está? Como é que vai a saúde? Estamos orando em seu favor. Coloca aí o papagaio boadeiro, Zaqueu, para acordar esse povo, para botar no caminho da roça.
0: Verdade,
2: no Petrópolis, Rio de Janeiro, ovelha da Deus e amor. Deus abençoe a cada um. Bom dia para os ouvintes, bom dia para a produção. Que Deus abençoe.
0: Bom dia,
2: parabéns pela programação. Estou ligadinha aqui em Petrópolis. Madame Machado.
0: Alô, Petrópolis, Deus abençoe grandemente. Alô, César, vamos despertar César Medina. Vamos sair mais da conversa.
3: Paz do Senhor, querido irmão, presbítero Zaqueu.
0: Paz.
3: A paz do Senhor, queridos ouvintes do programa Sertão Evangélico.
0: Foi meu pastor, ele viu?
3: Eu sou o pastor Martins Damasio, falo direto aqui da cidade de Irecê, aqui no sertão da Bahia. Estamos acompanhando esta programação. Essa programação é uma bênção de Deus.
0: Verdade.
3: Deus abençoe.
0: A paz do Senhor Jesus, pastor Martins Damasio, grande homem de Deus. Deus abençoe.
4: A paz do Senhor, pastor Zaqueu. Aqui quem fala é o Edilson de Mosqueiro, Belém do Pará.
0: Paraense.
4: Manda um abraço pra gente aí, pastor. Eu tô aqui tomando aquele cafezinho feito na lenha.
0: Rapaz, faz isso não, homem. Agora provocou, viu? Deus abençoe Belém do Pará. E este louvor, quero mandar para todos os caminhoneiros, ó, você que está passando aí pelo centro da cidade, você que está aí descarregando para descarregar, já descarregou, você que se encontra agora aí esperando essa vida danada aí para liberar você, né, rapaz? Tenha paciência, aproveita agora esse momento de louvor, toma um cafezinho, porque tá chegando a Ereni e Débora, caminhante é o louvor, e canta para nós.

0: 10h43, o relógio já virou, já amanheceu por aqui, você aí tá aí, ó, tem que acordar, tem que despertar, você tem que, ó, expor essa alegria do Espírito Santo, você que tá agora triste, tá batido, você tá meio aí tristonho, você que está meio aí a peso, não! Vamos alegrar, meu povo, o Sertão Evangelho está no ar trazendo a alegria do Espírito Santo, essa alegria que o Senhor quer transmitir para você. Nada de tristeza, nada de ficar trancado num quarto, nada de você ficar triste porque falaram de você. Isso mesmo, pisa na cabeça dele, meu filho, e vamos para cima porque a Igreja Deus Amor está avançando constantemente, olha. E por falando em avançar, o nosso irmão Eberton Roberto tá chegando aqui no sertão para contar o que Deus fez em sua vida. Irmão Eberton, é contigo.
1: Não cresci no lar evangélico, né? Estive em alguns momentos difíceis, a família no mundo do crime. Talvez eu era a pessoa mais... A última pessoa que estaria hoje ministrando a palavra de Deus, pregando a palavra de Deus, mas Deus ele trabalhou na minha família, trabalhou na vida dos meus pais. Então eu cresci vivendo isso tudo, né? Vendo tudo que acontecia, tudo que meus pais falavam, brigas. Mas depois que nós entregamos nossa vida para Jesus, quanto meu pai, quanto minha mãe, depois de muita busca, muito clamor, nós podemos ver de fato a transformação em nossas vidas. E aí Deus começou a cumprir todas as promessas que ele já tinha feito para mim, mesmo quando eu ainda não tinha entregado a minha vida para Jesus. Deus foi começando a cumprir. E aí Deus começou a me levar a ministrar a palavra de Deus. Quando eu cheguei para ter a primeira oportunidade para ministrar a palavra de Deus, é claro que não foi aquele... da forma que a gente espera, da forma que a gente prepara, mas após isso eu comecei a ter outras oportunidades, né? E aí eu comecei a ter oportunidades no Expansão, comecei a ministrar a palavra de Deus, entrei para a liderança. Através dessa liderança, Deus me concedeu várias oportunidades de ministrar em vários eventos. Deus me levou para fora do país também para ministrar a palavra de Deus. Então tudo isso através do Expansão e através das promessas de Deus se cumprindo em nossas vidas. Então, você que está aí na sua casa, você que acompanha essa programação, você pode, claro, com toda certeza, ter uma inspiração através disso. Você pode começar a ler a palavra de Deus, estudar, buscar conhecimento, criar os seus esboços e, claro, orar e estar sempre na dispensação do Senhor para que Ele possa também te enviar e cumprir as promessas dEle na sua vida. Deus te abençoe.
0: Você viu aí, né, seu irmão Eberton, ele conta assim, olha... Da minha família, todos poderiam estar aqui falando de Cristo. Todos poderiam estar ministrando, mas eu, ele fala que pelas condições que na qual ele vivia, não era nem para ele estar ali. Mas ele falou algo bem, muito interessante, que ele citou assim, ó, mas o Senhor me alcançou. Ele cita que hoje ele é um ministro do Evangelho. Ele cita que a igreja o abraçou, o acolheu. Até ele cita que o expansão foi aonde ele conseguiu o maior refúgio dele espiritual. E hoje está aí, um servo de Deus, um pregador do Evangelho. Já ministrou, ele falou até em outro país, fora que o Brasil, né? E hoje está agora, é forte, valente, e prosseguindo, avançando, levando a semente do Evangelho aos quatro cantos da terra. É isso que Deus quer fazer na sua vida, é isso que Deus vai fazer dentro da sua casa. Pois é, essa pessoa que você acha que é o mais é impossível, é esse impossível que o Senhor vai tornar possível hoje na quarta do grande mover de Deus. Ó, lembramos de você que hoje temos o primeiro culto 7, 9, 11, 15 e às 19 horas. Às 9 horas da manhã, o pastor Milton de Almeida estará ministrando a palavra de Deus, trazendo uma palavra poderosíssima e não pode faltar aquele momento onde ele irá clamar ao Senhor, que acontecerá uma explosão de milagres aqui às 9 horas da manhã na nossa sede mundial. E às 15 horas também é aquele clamor da quarta do grande mover de Deus, onde, olha, a igreja de Cristo com as mãos estendidas, os caroços desaparecendo, é a Hades indo embora, é os demônios desesperados hoje aqui na quarta do grande mover de Deus. Então não fique de fora, você que está passando aqui por São Paulo, aproveite esse trânsito, encosta aqui na Avenida do Estado, 4568 Liberdade, São Paulo, entrada principal pela Avenida Prefeito Passos, número 10. Isso mesmo, venha você, traga a sua família e seja abençoado por Deus. Vamos que vamos com o Sertão Evangélico, e tem gente aqui, ó, ouvindo a programação lá na radiola do Galdério.
2: Bom dia, a
0: bom
2: paz
0: dia.
2: Do Senhor Jesus,
0: sim.
2: Presbítero Zaqueu. Aqui quem está falando é o irmão Márcio, da cidade de Batibacite.
0: Batibacite.
2: Juntamente com a minha esposa, a irmã Lucinalva, aqui.
0: Alô, Lucinalva.
2: Todos os dias sintonizado na rádio Deus é Amor. Deus abençoe todos os irmãos de todas as igrejas, todos os ministérios que estão ouvindo a rádio Deus é Amor nesta manhã, o programa Sertão Evangélico, que é uma bênção nos nossos lares. Tem como o irmão colocar o barulho aí dos porcos aí?
0: Oh.
2: Gritando de fome no chiqueiro.
0: Rapaz, o chiqueiro.
2: Na hora de tratar da criação das galinhas.
0: Quem
2: quer
0: que faz chiqueiro?
2: Eles estão esperando o trato do presidente Zaqueu. Deus abençoe também a família Miranda, os pastores da Igreja Deus Amor.
0: Amém.
2: E com Deus a todos os irmãos aí do estúdio, da rádio.
0: Ô, glória! Ninguém quer limpar chiqueiro, ninguém quer limpar o curral, ninguém quer limpar o galinheiro. Por que será, hein? Pois é, né?
3: Bom dia,
0: abençoe.
3: Pastor Zaqueu.
0: Paz,
3: Deus abençoe o dia de todos os ouvintes, essa programação maravilhosa.
0: Sim.
3: Deus abençoe. E coloca a onça para acordar meu esposo Diego, minha filha Maria Eduarda.
0: Estamos
3: aqui
0: brava,
3: do interior,
0: viu?
3: Do Paraná, Campina do Senhor. Estamos ligadinhos.
0: Aí, Valdir, a mãe é brava, Valdir, viu? Como é que é a onça, Valdir? Eita, glória. Deus abençoe.
4: Do Senhor. Me chamo Jorge Mar, sou morador de Novo Gama de Goiás.
0: Goiás?
4: Estou assistindo aqui o Sertão Evangélico todos os dias.
0: Ô, glória!
4: 4:30 de manhã já faço o café.
0: Eita!
4: Levo o café na cama para a patroa.
0: Ó! Oh.
4: Estou de pé todos os dias ouvindo a melhor do Brasil.
0: A melhor.
4: Sertão Evangélico.
0: A grandona, é isso mesmo? É, ó! Deus abençoe, então aproveita e compartilha a programação, viu? É.
5: Senhor, que fala é o Ismael, aqui da cidade de Faina, Goiás, moro aqui no sítio, aqui no município. Hoje aqui o café de manhã aqui é pão de queijo.
0: Olha!
5: Fica todo na paz do Senhor Jesus.
0: Pão de queijo, bom demais, rapaz. Eita, glórias! E para todos vocês que estão acompanhando o Sertão Evangélico, você que é da Assembleia, você que é da Batista, você que é da Igreja Universal, você que é de outras denominações evangélicas, sejam todos bem-vindos. É o programa da Igreja Deus e Amor, é o programa Sertão Evangélico, é o programa evangelístico, rapaz, isso mesmo! E para todos vocês, eu vou testemunhar, canta dupla Deus é Amor!

0: 10h53, o relógio não para, segura esse ponteiro, meu povo, porque o relógio não para não, viu? Aí você vai inventar de dormir só mais um cadinho, ó. Dormir só um pouquinho, vai, confia, vai dormir só um pouquinho. Vai acordar com as 9h da manhã, 2 horas depois, viu? Então é melhor acordar agora, joga água na cara aí, no rosto, lava o rosto, meu filho. Se quiser tomar um banho, toma banho, viu? Mas não se tomar banho de manhã não, viu? Cuidado com isso, viu? As bactérias, meu povo. Ó, gente, ó, chegou uma hora boa, a hora séria, a hora da palavra de Deus. Salmos 68 e verso 5, hoje, onde iremos meditar na palavra de Deus. E para a palavra de Deus, eu tiro o meu chapéu. Livro dos Salmos, capítulo de número 68 e verso de número 5, que diz: Pai de órfãos e juiz de viúvas é Deus no seu lugar santo. Deus faz que o solitário viva em família, liberta aqueles que estão presos em grilhões, mas os rebeldes habitam em terra seca. É, pegou a visão? Estes Salmos 68, Salmos de Davi, um cântico de Davi. Ele, nesses Salmos, ele faz uma síntese acerca do cuidado de Deus durante o trajeto, durante o momento onde o povo estava caminhando pelo deserto. Então ele começa a citar que, olha, o Senhor ele é pai de órfãos e juiz das viúvas. Quantas pessoas, às vezes, durante essa vida, esse momento, a caminhada cristã, nós não somos aqui, isso nós já sabemos, aqui é somente uma passagem, né? Nós não moramos aqui, mas somos dos céus. Só que ele fala, olha, eu cuido das viúvas e sou juiz também. Ele é pai dos órfãos, juiz das viúvas, ele faz com que o solitário viva em família. Talvez você possa achar que Deus não tem cuidado de você. Talvez você possa até achar, mas o Senhor me abandonou, o Senhor me deixou. Não, meu amigo. E o Senhor jamais faria isso. Lá em Isaías 49, versículo 15, ele diz que o Senhor tem o seu nome cravado nas suas mãos, isso mesmo, e que jamais ele esquecerá de ti. Isaías 49, versículo 15. É bem categórico que ele afirma isso. E aqui afirma mais uma vez. Você que está se sentindo agora ali uma pessoa abandonada, rejeitada. Talvez aquela pessoa que tanto estava com você durante toda a sua vida. E agora não está mais contigo. Talvez essa pessoa te abandonou, te deixou realmente, literalmente você está abandonado pelas pessoas ali humanas. Mas o Senhor nosso Deus, não há nada melhor do que Ele. Ele dá-nos um bom dia, acordar e dando-nos aquela alegria do Espírito Santo. Ele que tem cuidado de nós, Ele que nos dá saúde, Ele que nos dá paz, Ele que nos dá alegria. Ele que nos dá um motivo para que nós possamos viver com esta alegria constante, é só por intermédio do Espírito Santo. Então, eu quero falar para você, citar para você esta palavra dizendo, olha, ele é pai de órfãos e juiz de viúvas, é Deus no seu santo lugar. Deus faz que o solitário viva em família e liberta aqueles que estão presos em grilhões. Tu viu aí? Ele cuida desde dos presos, aqueles que estão ali necessitando, sim, Senhor. Tanto aqueles que estão lá presos, aqueles que precisam ser libertos, aqueles que necessitam, sim, de ter um encontro com o Senhor também. Ele vai aí, ele cuida. Olha, não há motivo para você se entristecer. Não há motivo para você viver uma vida angustiada. Não há motivo para você viver uma vida totalmente assim, levada a essa tristeza. Não, alegra-te no Senhor. Jesus já chegou na sua vida. A paz, a alegria se encontra contigo. Que esta paz, que este cuidado do Senhor possa ser contigo constantemente para sempre. Amém. Ei! Eita glórias, meu povo! Vamos que vamos continuar com o Sertão Evangélico, ele que vai ao ar todos os dias. Esse programa, olha só, todos os dias, segunda a sexta-feira, 6 da manhã às 7h30, na maior rede de rádio do Brasil, a grandona, é Rádio Deus é Amor. Francisco, lá do Espírito Santo. Olha só, paz, bom dia, Zaqueu. Estou ouvindo o programa e com ó, o fogão, e com o fogão, viu? Já coloquei, colocou o fogão a lenha, colocou para esquentar alguma coisa aí, não sei o que, mas está esquentando alguma coisa aí no fogão a lenha. Gustavo Fernandes, ele que é de Cunha, São Paulo, estou trabalhando em Buenos Brandão, Minas Gerais, e ouvindo esta programação pelo aplicativo. Parece que aí tá frio, homem. Sei não, viu? Aí deve estar frio, viu? Pelo jeito. Tem uma geadazinha aí. Mas Deus abençoe a todos vocês que estão acompanhando a programação, né? Tanto São Paulo, Minas Gerais, você que é de Mato Grosso, Mato Grosso do Sul, você que está no Norte, Nordeste, Sudeste, Centro-Oeste, Sul do país, Deus abençoe. Edson, ele fala, bom dia, sou de Pederneira, São Paulo, e estou escutando a rádio Deus e Amor dentro do caminhão. Rapaz, Deus abençoe, possa proteger e te guardar de todo mal, em nome do Senhor Jesus Cristo. Chegou agora, gente, é o momento do nosso intervalo, mas olha, já já a gente volta com você.
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3: Já voltamos, já estamos de volta com o programa Sertão Evangélico. O pastor César Medina, rapaz, vamos, meu filho, vamos despertar. Ué, tem que acordar, César Medina. Gente, ó, ontem me mandaram mensagem dizendo aqui, você quase que ir novamente fazer uma alavanca. Não, fui salvo. No, fui salvo pelo Congo, né? Pelo Congo, tipo assim a palavra, né? No último momento alguém me avisou, Zaqueu, puxa a tampa do bule. É, pois é, mas não foi essa vez, tá bom? Gente, o Sertão Evangélico está de volta com você e hoje temos aqui um café abençoado, por Deus, ó, um café abençoado. Falar em pão, temos o pão caseiro, hoje é o dia, né, do padeiro, na verdade, aqui esse trabalho, né, com tem uma palavra, é mais panificação. É tipo isso, eu falar, não sei se está a palavra certa, mas você que é padeiro, você trabalha aí, faz esses pães maravilhosos, eu creio que expande, né, a categoria. Deus abençoe todos vocês, que você consiga fazer todos os dias mais pães e pães e mais pães mesmo, viu? Gente, ó, hoje temos aqui, ó, pão caseiro do Sertão Evangélico, tá até personalizado, Sertão. É que eu vou tentar, será que eu consigo? Vamos aqui, Daniel, vamos que vamos, Daniel. Tá personalizado, ó, será que eu derrubo, não derrubo, quem que vai, Daniel? Personalizado com Sertão, parabéns, viu? Cília Oliveira colocou isso, tá aqui, ó, parabéns, viu? Temos o nosso... Ih, rapaz, tá chique, até o queijo hoje tá chique, viu? O queijo tá tipo um redondo hoje aqui, esse negócio aqui, não sei como que fala, trançado, ó. Temos torta, é torta, isso aqui é o quê? Oh, tá tudo abençoado hoje aqui na mesa do Sertão Evangélico.
4: Amém!
3: Amém! E agora, gente, pra você, agora tá chegando a Cristine pra contar a novidade do dia. Cristine, chega mais e conta as novidades do dia.
5: Desperdício menor. Guardar melhor os alimentos ajuda a economizar mais. Uma reportagem mostrou que algumas frutas aceleram o amadurecimento uma das outras. Por isso, guardar tudo junto pode fazer parte da compra estragar mais rápido. Esse cuidado vale para o comércio, para as feiras, também para as compras de casa. Quando a conservação melhora, a perda diminui e o dinheiro rende mais. Além do bolso, preservar melhor as frutas ajuda a valorizar todo o trabalho que é feito no campo. Produção, transporte e venda perdem valor quando o alimento estraga mais cedo. portanto, reduzir desperdício começa com cuidados pequenos e muito práticos. Assim, armazenar corretamente ajuda a aproveitar melhor o que chega da roça. É uma atitude simples que protege o alimento e o orçamento da família.
3: Pois é, né? Cuidado ao armazenar. Eu sei que banana tem maçã, tem outras frutas aí que não pode armazenar, que elas soltam um ácido, né? E amadurece mais rápido, viu? Cristinho trazendo as novidades aí, viu? Gente, quero mandar um grande abraço a todos os irmãos que estão agora pelo YouTube, ó. Nós já temos aqui no YouTube nosso irmão Roberto Santos, ele que é ouvinte diário do Sertão Evangélico. Eulália Silva, Persília Rosa, Deus o abençoe. Georgina Santana, já está aqui também pelo YouTube. Valtuíris Gomes, já chegou aqui. Anitta Alves, Deus abençoe. Marina Purificação, já está aqui pelo nosso YouTube. Maria Aparecida, Deus abençoe. E você, ainda não foi para o YouTube? Comenta lá, daqui a pouquinho iremos fazer menção dos comentários, viu? Então, você já aproveita, compartilha agora a programação. E está chegando agora Fundamentos da Fé, agora com o pastor Milton de Almeida, para você na tela do Sertão Evangélico.
4: Olá, paz do Senhor. Hoje eu vou compartilhar com os meus irmãos o fundamento do Deus triuno. Cremos que há somente um único Deus, vivo, que é eterno. Não teve início e não terá fim. O Criador dos céus e da terra. Cremos que Deus é o triuno, sendo o único Deus que subsiste em três pessoas distintas. O Pai, o Filho e o Espírito Santo, que são coeterna, coiguais, da mesma natureza. Portanto, esse Deus é a fonte de toda a vida. Sua relação com a criação é amorosa, pois Deus é amor e Ele a ama incondicionalmente. Continue acompanhando, pois iremos compartilhar com vocês todos os fundamentos da fé da nossa igreja. Que Deus abençoe.
3: Aqui no programa Sertão Evangélico. Pois é, meu povo, ó, lembrando aos irmãos que amanhã, quinta-feira, estamos ao vivo aqui no Sertão Evangélico, ó, amanhã, quinta-feira, temos aqui uma convidada especial. Você sabia? Você sabe quem é? Ó, a nossa irmã cantora, Débora Miranda, estará aqui, ó, no Sertão Evangélico conosco. Amanhã, 6 da manhã, aqui no programa Sertão Evangélico. Nossa convidada de honra, especial, né? E amanhã teremos uma programação especial, porque o Sertão Evangélico vai de 6 da manhã até as 8 horas. Amanhã o programa vai estender um pouquinho. Vamos dialogar mais, conversar mais com a nossa irmã Débora Miranda. E você aí, então já se programe, tá bom? Para amanhã acompanhar o Sertão Evangélico até as 8 horas, aqui dentro do programa Sertão Evangélico. Ó, a nossa irmã que está aqui no YouTube, lá de Brasília, ela já comentou ali, não, já estou aqui de Brasília, irmã Flávia, Deus abençoe, está pelo YouTube. Daqui a pouquinho iremos falar, fazer menção dos seus comentários, das suas fotos, dos seus áudios, aqui dentro da programação. Mas agora está chegando quem? Elias Fraga, canta Salmos primeiro.

0: Elias e canta muito, Elias Bragas, capaz, cantou demais. E o Salmos primeiro. Pois é, você gosta dos louvores que são cantados aqui no Sertão Evangélico? Pois é, são louvores antigos lá no fundo do baú.
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2: Nosso rochedo, meu Pai, estamos aqui no culto do trabalhador, Senhor, clamando a um Deus vivo, poderoso, criador.

poderoso, Senhor. Nos ajuda, Senhor. Nós não sabemos o que o inimigo está tramando contra a nossa vida. Nós não sabemos o que o inimigo está tramando contra a nossa família.

Livra a nossa família da tempestade, dos vendavais, dos terremotos, Senhor. Nos cobre com teu sangue, nos reveste do teu poder, da tua graça, da tua misericórdia, meu Pai. Entra com teu poder de glória, Jesus. Entra com teu poder de glória, Senhor. Porque tu és grande e poderoso.

Senhor, o Senhor pode curar, usa o médico, meu Pai, opera tuas maravilhas, Senhor, para que esta pessoa seja curada, Senhor. A tua palavra nos diz, meu Pai, se nós inclinarmos nossos ouvidos para os teus mandamentos, para cumprir os teus estatutos, o Senhor virá e sarará a terra, Senhor, sara a nossa terra, sara a nossa família, liberta a nossa família, Senhor. Ah, tira a dureza, tira o mal, tira o engano da nossa família, Senhor, tira o vício, Senhor, tira a frieza, tira a fraqueza espiritual, meu Pai. Que haja renovo, que haja fortalecimento, que haja revestimento, Senhor. É que nós te pedimos nesta manhã, Jesus. Ah, nesta quarta-feira, meu Pai, na campanha, Senhor, alargando as tendas.

de glória, Jesus. Na nossa casa, no nosso lar, entra neste lar, deste ouvinte, Senhor, deste trabalhador que está saindo para trabalhar, Senhor. Dá o livramento, dá o escape, dá o fortalecimento, Senhor. Nos ajuda nesta grande jornada, Senhor. Os dias são tenebrosos, os dias são difíceis, meu Pai. Mas o Senhor vai, diz, meu Pai, se nós estivermos contigo, nós vamos passar pelas águas, vamos passar pelas tempestades, vamos passar pelo deserto, e o Senhor vai estar conosco, e nós vamos vencer as dificuldades, vamos vencer as barreiras, vamos vencer, Senhor, em nome, no teu nome, Senhor. É no teu nome grandioso e poderoso, santo é teu nome, Jesus. Tu és grande e poderoso, tremendo e verdadeiro, poderoso, tu és grande, Jesus. Tu és o nosso Rei da glória. Tu és santo e poderoso, meu Pai. Ah, Senhor, nós te adoramos, nós te glorificamos, nós te exaltamos nesta manhã, Senhor. Nós nos alegramos de estar aqui, Senhor. Se não fosse o Senhor, até aqui nós não estávamos, meu Pai. Obrigado, Senhor, porque Tu nos resgatou, nos tirou do lamaçal do pecado, Senhor. Obrigado, Jesus, porque Tu, meu Pai, nos tirou lá do pecado, Senhor. Oh, meu

na nossa vida. Age nesta campanha, Senhor poderoso. Traz as almas pela manhã, traz as almas meio-dia, traz as almas à noite, meu Pai. Opera tuas maravilhas neste lugar. Usa, meu Pai, a palavra, os pastores na palavra. Usa nos louvores, nos testemunhos, meu Deus. Eu oro, Senhor, pelo pastor, meu Pai. Arante a sua esposa, cobre-se com teu sangue. Reveste-se do teu poder, da tua graça, da força, da virtude, para continuar nesta jornada, nesta caminhada, Senhor, sobre as suas necessidades, meu Deus. Eu oro pelos dirigentes, pelos pastores, pelos obreiros da tua casa. Renova a força, renova a fé, renova a esperança, Senhor. Coloca no coração deles de prostrar os teus pés, de orar nas madrugadas, de orar, fazer campanha, Senhor. Eu oro, Senhor, pelos dirigentes. Cobre-os com teu sangue. Reveste eles do teu poder, da tua graça, Senhor. Sustenta eles, direciona, capacita, fortalece, dá o renovo, dá o escape, dá o livramento. Ajuda eles nesta grande caminhada, Senhor. Nos ajuda, Senhor, nesta grande jornada, meu Pai. Olha para esta mãe que está fazendo esta campanha, pela sua família, pelo seu filho, Senhor. Olha para os irmãos que estão aqui fazendo esta campanha, pela sua família, pela sua vida ministerial, pela sua vida, Senhor, profissional, pela sua vida, Jesus, pela sua família, meu Pai. Ah, Senhor, eu não sei o que eles precisam, eu não sei qual é a necessidade de cada um, Senhor, mas Tu sabe todas as coisas, Senhor. É o Senhor que dá o livramento, é o Senhor que dá escape, dá força, dá virtude, dá fortalecimento. Cobre-os com Teu sangue, reveste eles do Teu poder, da Tua graça, da Tua misericórdia, Jesus. Entra com Teu poder de glória nas Suas petições, meu Deus e meu Pai. Abre o caminho, tira as dificuldades, quebra as barreiras, Senhor. Ah, Senhor, passa do Teu sangue, nos dá saúde, meu Pai. Nos ajuda, Senhor, a passar pelos vales, pelo, meu Pai, pelo deserto, Senhor. Meu Deus e meu Pai, age tremendamente nesta manhã, Senhor. Que Tu venha jogar, meu Pai, Senhor, meu Deus, todos os projetos de Satanás contra a nossa vida, contra a nossa família, contra, meu Pai, a família dos ouvintes, meu Deus e meu Pai. Nos cobre com Teu sangue, nos reveste do Teu poder, Senhor. Ah, Senhor, Te revela para nós, nos direciona, nos instrui, nos capacita, meu Pai, nesta grande manhã, Senhor. Olha, meu Pai, para este Brasil, meu Pai. Meu Pai, toma pelas Tuas mãos, Senhor, Brasil, Senhor. Cobre-nos com Teu sangue, nos dá livramento, dá proteção, Senhor. Que haja arrependimento, meu Pai. Age, Senhor, tremendamente na vida dos ribeirinhos que estão passando por dificuldades, Senhor. Tem de misericórdia, Senhor. Entra com Teu poder, controla a luz, meu Pai. Entra, Senhor, neste

Senhor. É o que nós pedimos nesta manhã, Jesus. Nos ajuda a caminhar, meu Pai. Que venhamos ser direcionados por Ti, Senhor. Que venhamos repreender os maus caminhos, meu Deus e meu Pai.

dissidente, meu Pai, dá livramento de violência, dá livramento de assédio, dá proteção divina, meu Pai, cobre eles com teu sangue, Senhor, ajuda os jovens da tua casa, dá renovo, dá força, dá virtude, dá fortalecimento, meu Pai, ajuda os que estão estudando, meu Pai, para o batismo, meu Pai, sabemos que é uma guerra travada, meu Pai,

alegria, Jesus, a vontade de continuar, meu Pai, crescendo, continuar, meu Pai, nessa jornada, para que eles possam chegar naquele grande dia, meu Pai, e largar, meu Pai, que o homem venha morrer, que o Senhor venha nascer no seu coração, que eles venham se fortalecer na Tua presença, que eles venham, meu Pai, largar o mundo e viver para Ti, Senhor. Age na vida dessas pessoas, cobre eles com Teu sangue, não deixe eles desistirem, meu Pai. Há uma guerra travada, Senhor, o inimigo luta, meu Pai, para que eles não venham prosseguir, Senhor. Mas eu Te peço nesta manhã, segura na mão de cada um deles, meu Pai, dá força, dá revestimento, dá fortalecimento para eles continuarem, meu Pai, para que naquele grande dia, Suribo, para que naquele grande dia, Senhor, eles venham.

0: de jornada. Ajuda seus familiares, ajuda a nossa vida, ajuda, Senhor, os pastores, estarem ali, juntos, presentes, caminhando lado a lado com as suas ovelhas, meu Deus e meu Pai. É que nós te pedimos nesta manhã, Senhor. Muito obrigado, Jesus, por mais um dia, Senhor. Muito obrigado porque até que tu tem nos sustentado, tem nos guardado, nos protegido, tem nos fortalecido, tem nos encorajado, meu Pai, a buscar o teu reino, a buscar a tua justiça, Senhor. A tua palavra nos diz, deleita no Senhor e satisfará o desejo do teu coração. Nos ajuda a deleitarmos na tua palavra, a conhecer a tua palavra, a ter intimidade contigo, a ter um relacionamento com o Senhor Jesus, o Todo-Poderoso, Criador do céu e da terra. Nos ajuda, Senhor, porque até aqui tu nos sustentou. Muito obrigado, Jesus, por muito obrigado que nós te pedimos nesta manhã, Senhor, e já te agradecemos por esta oportunidade de estarmos aqui na tua casa, Senhor. Outrora estávamos por aí, outrora estávamos dormindo, Senhor, outra nós estávamos vacilantes, meu Deus e meu Pai. Muito obrigado, Jesus. Ah, Senhor, muito obrigado pelo nome do Pai, do Filho, do Espírito Santo de Deus. Amém e amém, Jesus. Estamos aqui no culto do trabalhador e eu gostaria de ler o Salmo 12. Salva-nos, Senhor, porque faltam os homens benignos, porque são poucos os fiéis entre os filhos dos homens. Cada um fala com falsidade ao seu próximo, fala com lábios lisonjeiros e coração dobrado. Aleluia, glória a Deus. Nós estamos aqui no culto trabalhador, na campanha, alargando as tendas. E hoje eu quero saudar os ouvintes com a paz do Senhor Jesus e o pessoal que está aqui na igreja com a paz do Senhor Jesus. Já vamos para a palavra de Deus. Quem vai pregar hoje é a cooperadora Viviane. Receba o Senhor com palmas e alegria para o Rei da Glória. Aleluia! Glória a Deus!
1: Glória a Deus! Saúdo a amada igreja com a paz do Senhor Jesus. Aleluia, que Deus venha abençoar as nossas vidas através da sua palavra. Cumprimento os amados ouvintes que já estão aí nos acompanhando através das ondas sonoras da rádio. Graças a Deus pela sua vida, que o Senhor venha falar conosco tremendamente nesta manhã. Aleluia, Jesus. Nós vamos fazer a menção da palavra que está em Salmos, no capítulo 46. Salmos capítulo 46, que tem como título A Fé Perfeita em Deus. Aleluia, Jesus. Glória a Jesus.

se mude, ainda que os montes se transportem para o meio dos mares, ainda que as águas rujam, se perturbem, ainda que os montes se abalem pela sua braveza. Há um rio cujas correntes alegram a cidade de Deus, o santuário das moradas do Altíssimo. Deus está no meio dela, não será abalada. Deus a ajudará ao romper da manhã. As nações se embravecerão, os reinos se moverão. Ele levantou a sua voz e a terra se derreteu. O Senhor dos Exércitos está conosco. O Deus de Jacó é o nosso refúgio. Vinde

exércitos está conosco. O Deus de Jacó é o nosso refúgio. Aleluia, Jesus. Podemos nos assentar e glorificar o Senhor com as palmas bem alegres para Jesus. As palmas e o glória a Deus. Aleluia, Jesus. Glória a Deus, amados irmãos, amados ouvintes, hoje nessa manhã gloriosa, o Senhor traz essa palavra para os nossos corações, para que nós venhamos ter fé em meio

conosco, diz a palavra do Senhor. Foi o próprio Deus que disse para mim e para você que o Senhor dos exércitos está conosco, que o Deus de Jacó é o nosso refúgio. Quem nós iremos temer? Quem poderá vir sobre nós? Ninguém, porque o Senhor Deus está conosco. Aleluia, amado irmão. Eu não sei o que tem assolado a sua vida, o que tem entristecido, inquietado a tua alma. Talvez uma enfermidade. Nessa manhã o Senhor te diz que tudo que acontece nas nossas vidas é

assolado este mundo. A nossa alma tem sido perturbada por conta de sentimentos malignos. Quantas pessoas que não conseguem liberar o perdão. Quantas vidas têm vivido inquietas, não conseguem se prostrar diante ao Senhor por conta de uma mágoa, de uma tristeza, de algo que feriu a sua alma há tanto tempo e ele não consegue se libertar. Nessa manhã, o Senhor visita o profundo íntimo da tua alma e ele lava com teu sangue remidor. Ele lava de toda tristeza, de toda angústia, de toda ferida. Nessa manhã, o Senhor cura a ferida da tua alma. Ele cicatriza nessa manhã a tua vida, a tua alma, o teu interior. Confia no Senhor. O Senhor, ele te

te enche com gozo, com alegria que só Ele, seu Espírito Santo, pode te dar. Amado irmão, nesse mundo o Senhor nos advertiu que nós teríamos aflições, nós seríamos perseguidos. O próprio Jesus encarnado, nosso Deus encarnado, na aparência de homem, Ele veio passar nessa terra por aflições, por perseguições, para que nós viéssemos ver que conosco não seria diferente. Se próprio Deus passou todas essas coisas, por que nós não passaríamos? Mas, além disso, Ele veio nos mostrar que seria possível perseverar na presença do Deus Altíssimo. Que se nós estivermos com os nossos olhos fixos no Senhor, essas coisas não nos abalariam. Aleluia, Jesus. Nessa manhã, o Senhor nos traz a sua presença para que nós venhamos nos despir de nós mesmos, de toda a nossa vaidade, de todo o nosso orgulho. Aleluia, Jesus. E viver uma vida santa, ter os nossos caminhos retos na presença do Senhor, porque a palavra do Senhor nos diz que só a graça do Senhor nos basta. E se nós tivermos a presença de Deus nas nossas vidas, nós não teremos falta de nada, porque o Senhor, Ele vem suprir as nossas necessidades. Aleluia, Jesus. A palavra de Deus nos afirma que há um rio cujas correntes alegram a cidade de Deus, o santuário das moradas do Altíssimo. Esse deve ser o nosso foco. Claro que nós temos necessidades nessa terra, enquanto carne, enquanto nós estivermos aqui, nós teremos as necessidades, mas o Senhor nos diz que o nosso foco é o santuário das moradas do Altíssimo. Que nós venhamos nos alegrar em caminhar diretamente para a cidade de Deus, a cidade prometida que não está aqui, está nos céus. Enquanto, meu irmão, você estiver com seus olhos fixos no Senhor, caminhando, perseverando com Deus para a morada do Altíssimo, aqui nessa terra o Senhor, Ele suprirá todas as suas necessidades. Ele vai vir sobre a tua vida financeira, Ele vai vir sobre a tua família, Ele vai vir sobre a tua necessidade, seja ela qual for. Aleluia, meu Deus. Muitos de nós têm sido acometidos por enfermidades, porque é na enfermidade que nós clamamos verdadeiramente ao Senhor. É diante de uma necessidade que só Deus pode suprir, é que nós venhamos reconhecer a majestade do Senhor. É que nós venhamos admitir, reconhecer que nada nessa vida importa. Sem saúde, meu irmão, nada nós podemos fazer nessa terra. Sem saúde é que vem a súplica verdadeira de dentro do profundo da alma. Que nós venhamos clamar ao Senhor pedindo a sua misericórdia. É quando nós vemos as nossas forças, a nossa vida se desvair de nós, é que nós clamamos pela misericórdia do Senhor. É que nós venhamos nos derramar verdadeiramente, suplicar a presença de Deus nas nossas vidas. Aleluia. E nessa manhã, se você se encontra enfermo, amado ouvinte,

amado ouvinte, amado irmão, o Senhor entra na tua casa, Ele cessa as tuas feridas, Ele entra com a cura na tua casa, Ele entra com a providência no teu lar, Ele glorifica o Seu nome na tua vida, aleluia, Jesus, aleluia, meu Deus. Deus está no meio de nós, não seremos abalados, Deus nos ajudará ao romper da manhã. Não é a irmã que está falando, sim, a palavra do Senhor que nos revela, que nos traz essa palavra poderosa, que vem aumentar a nossa fé, que vem nos dar força para continuar perseverando, que vem ser conosco, com a nossa família, em meio à tribulação, quando você não vê saída, quando para você tudo é trevas, quando o céu está de bronze, quando você acha que não tem mais solução, essa palavra vem de encontro ao nosso coração, com a fé perfeita em Deus, diz o salmista. Deus está conosco, o Senhor dos Exércitos está conosco, o Deus de Jacó é o nosso refúgio, nele você pode se abrigar. Talvez você já esteja cansado de contar o seu sofrimento, de contar para o irmão, de pedir uma oração.

olhos carnais, você não pode ver ainda a solução, a resposta que você tem buscado. Mas veja pelos olhos da fé. O Senhor é contigo. Já era para você ter caído, desistido, retrocedido há muito tempo. Mas o Senhor tem sido o teu sustento. Ele tem sido a tua fortaleza. Não é no homem que você busca, é em Deus. Então confia, confia que a resposta está chegando. Aleluia, Jesus. Nós sabemos que o inimigo das nossas almas, ele trama. Ele trama contra as nossas vidas e ele faz de tudo para que nós venhamos nos entristecer. E de verdade, ele tem abatido muito dos nossos irmãos que não conseguiram perseverar no Senhor, com tamanha tristeza. Mas nessa manhã, o Senhor dá ordem aos seus anjos ao nosso favor e peleja conosco. Ele sustenta pela tua mão direita e te ajuda a continuar caminhando na sua presença. Não desista, a vitória está próxima. Não desista, porque Deus é conosco e você vai glorificar o Senhor com seu testemunho. Aleluia. Você vai contemplar a misericórdia de Deus na tua casa. Nós estamos no primeiro culto desta manhã de quarta-feira, o culto do trabalhador. Creia que o Senhor é contigo, creia que o Senhor visita nessa manhã as tuas finanças, abastece a tua dispensa, ele te livra de todo laço de Satanás. Aleluia, Jesus. Fique conosco, amado ouvinte. Vinde, diz o versículo 8 do capítulo 46. Vinde, contemplai as obras do Senhor, que desolações tem feito nesta terra. Ele faz cessar a guerra até o fim da terra. Quebra o arco, corta a lança, queima os carros no fogo. Aleluia, Jesus, Deus é por nós. Ele quebra todo o arco, toda flecha, toda seta do maligno contra a minha, contra a sua vida. Ele vem quebrando, ele vem despedaçando o jugo. Não há mal que prevaleça sobre as nossas vidas, porque eu e você somos filhos de um Deus Altíssimo. E a palavra nos revela que, sendo maus, nós sabemos dar coisas boas aos nossos filhos, quem dirá o Senhor? Não deixará prevalecer nenhum mal contra as nossas vidas. Aleluia, Jesus. Seja perseverante, confie no Deus que você serve, porque eu e você podemos mudar. Eu e você podemos desistir, eu e você podemos prometer e não cumprir, mas Deus, Ele não se arrepende de uma promessa que Ele nos faz. Porque sendo maus, o Senhor poderia deixar de cumprir algo que nos prometeu, mas Ele não é assim. Ele cumpre a sua palavra. E se Ele disse que Ele é comigo, é contigo, Ele é com aqueles que guardam os seus mandamentos, que andam nos seus caminhos, então nenhum mal ele pode suceder sobre mim e sobre a tua vida. Aleluia, Jesus. O Senhor é conosco. Nessa manhã de quarta-feira, você é um bem-aventurado aos olhos do Senhor. Porque em meio a tanta dificuldade, você conseguiu chegar à casa do Senhor. E aqueles que não conseguiram, eles estão nos ouvindo através da rádio. Aleluia, Jesus. E o Senhor, nessa manhã, através dessa palavra, Ele alcança as nossas vidas, alcança a nossa família. E pede que nós tenhamos fé, porque ainda não acabou. O Senhor ainda está trabalhando nas nossas vidas, no meio da nossa família. E tudo que Ele prometeu para mim e para você irá se cumprir, porque Ele não é homem para que minta, nem filho do homem para se arrepender.

presente na angústia, pelo que não temeremos, ainda que mude a terra, que os montes se transportem, ainda que as águas rujam, ainda que a tempestade assole a sua vida, tenha fé no Senhor. Tenha fé em Deus, porque Ele não está dormindo. Ele contempla as nossas vidas e ao soar da sua voz, Ele acalma a tempestade. Ele coloca tudo no seu devido lugar. Pode estar uma bagunça, você pode não ver a solução, você pode nesse momento não saber o que fazer, mas clame ao Senhor e Ele vai tomar o primeiro lugar diante de ti. Ele vai entrar na frente dessa batalha, dessa guerra, e você será vitorioso, porque você é com Deus e o nome do Senhor vai ser glorificado. Aleluia, Jesus. Que nessa manhã nós venhamos sair daqui alegres, cheios da presença do Senhor. Aleluia, meu Deus. Nessa manhã maravilhosa, muitos de nós ainda se preparam para ir para o trabalho, nos seus lares. Que Deus abençoe, que Deus livre e guarde de todo o mal. Que nós venhamos guardar essa palavra. Como diz o versículo 10 do capítulo 46 de Salmos, aquietai-vos e sabei que eu sou Deus, serei exaltado entre as nações, serei exaltado sobre a terra, Ele será exaltado na minha vida, Ele será exaltado na tua vida, aleluia Jesus, confia no Senhor, confia em Deus, Ele está preparando o melhor para a sua vida, aleluia. Glória a Deus, vamos nos pôr de pé, fazer a oração da fé, a oração da fé que cura, que liberta, que alcança o que está longe, o que está perto, aleluia Jesus, vamos fazer a oração da fé para que você vá para o seu trabalho, que você vá abençoado, aleluia, Senhor meu Deus e meu Pai, nessa manhã, Senhor da Glória, nós te agradecemos por essa palavra de fé, Senhor meu Pai. Ah, Jesus, nos sustenta na tua presença, Senhor. Seja conosco, livra-nos, Senhor meu Deus, de todo mal, de toda calúnia, Senhor, de todo homem mau, de todo perseguidor. Joga por terra, Senhor meu Deus, todo falso, meu Pai, que é levantado contra as nossas vidas. Em nome de Jesus, Senhor meu Pai, nessa manhã nós clamamos, Deus de maravilha, vem sobre as nossas vidas, contempla, Pai, as nossas vidas. Toca, Senhor meu Pai, do alto da cabeça, planta dos pés, vê se há algo mal em nós, Senhor. Cura, meu Deus, essa enfermidade. Joga por terra, meu Deus, essa seta do maligno, Senhor. Essa dor de cabeça, Pai, essa garganta, meu Pai, que quer inflamar, toca nos ossos, Senhor, toca, Senhor, meu Pai, na nossa corrente sanguínea, meu Deus, desentope, meu Pai, as artérias, ah, Senhor, meu Deus, glorifica teu nome, meu Pai, sobre as nossas vidas, quebra, meu Pai, essas pedras, Senhor, meu Pai, nos rins, toca na nossa saúde, Senhor da glória, nessas células, Senhor, meu Pai, vai queimando, da célula cancerígena, Senhor meu Deus, tudo aquilo, meu Pai, que tem impedido, Senhor meu Deus, o teu servo, a tua serva, de chegar à tua casa, de clamar, Senhor meu Deus, o teu nome, vai jogando por terra, Senhor, vai desfazendo o laço, Senhor meu Deus, todo plano, Senhor meu Pai, de Satanás, venha ser quebrado nessa manhã, seja conosco, meu Deus, abençoa, meu Pai, visita, meu Pai, a nossa casa, a nossa dispensa, dai-nos, Senhor meu Deus, o maná dos céus, não deixa faltar. Não deixa ter escassez na nossa casa, seja conosco, meu Senhor, abençoa, Senhor meu Deus, o trabalho dos teus servos, abençoa, meu Pai, que nós venhamos comer do melhor dessa terra, segundo o trabalho das nossas mãos, nós consagramos a ti, Senhor meu Pai, o nosso trabalho, as nossas vidas, a nossa família, Senhor, seja conosco, Senhor meu Deus, em nome de Jesus, meu Pai, nós te pedimos e te agradecemos. Amém, Senhor meu Deus. Amém, Senhor meu Deus.
Deus, amém, Senhor meu Deus, glórias a Deus, aleluia, Jesus. Nós, nessa manhã, recebemos o alimento, a palavra do Senhor Jesus, e eu convido os meus irmãos a permanecer no culto, a permanecer ligado na rádio, ouvindo a palavra do Senhor. Você que trouxe a sua oferta, você pode se direcionar.

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2: Quando o crente ora, ele utiliza a arma que o Senhor deixou para a sua igreja. 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
2: Entrega teu caminho ao Senhor, confia nele, e ele tudo fará, para cessar a sua dor, o seu desespero, o seu pranto, fará com que você sinta agora a certeza de sua segurança. Através desta oração, confia, pois, no Senhor.

bom dia, muito bom dia. Esse é o programa Voz da Libertação, órgão informativo das igrejas pentecostal Deus e Amor. Sede mundial está na Avenida do Estado, número 4568, Baixado Glicério, São Paulo, capital. Fundador saudoso missionário Davi Miranda. Hoje está a cargo da nossa irmã Ereni Miranda. Esse é o programa local da Igreja Pentecostal Deus e Amor, sede estadual Manaus, Amazonas, na Rua Comendador Alexandre Amorim, número 525, no bairro Aparecida. Que Deus possa abençoar grandemente a sua vida, a sua casa, a sua família, você que está em sintonia com o programa Voz da Libertação. Que Deus venha abençoar nesta manhã de quarta-feira, hoje dia 8 de julho de 2026. Que a graça e a paz do Senhor Jesus seja sobre a sua vida nesta manhã maravilhosa.

maravilha, que prazer estar aqui para comunicar com você nesta manhã. Que tem prazer, seu mãe Cristo, presbítero André Zimbruski, pastor responsável da sede estadual. Fica ligadinho no programa Voz da Libertação, porque Deus tem grande vitória para a sua vida, para a sua casa, para a sua família.

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2: Muito bem, ouvintes, são 7 horas e 14 minutos. Hoje é quarta-feira. Quarta-feira do Mover de Deus na Igreja Pentecostal Deus e Amor. Estamos na campanha Largando as Tendas. Isso mesmo, você é nosso convidado para estar conosco. No dia de hoje, onde Deus com certeza tem uma palavra de fé, de esperança para a sua vida. Então venha conosco, participa, seja abençoado pelo nosso Senhor e Salvador Jesus Cristo nesta poderosa campanha Alargando as Tendas. Nesse momento vamos para a transmissão do culto das 7 horas. Nosso irmão cooperador Breno está orando e com certeza Deus há de usar seu servo também na palavra de Deus nesta manhã. Então vamos direto do altar para ouvir mais um momento de oração e também momento da palavra do Senhor.

0: nossa casa. Pedimos também que o Senhor visite o nosso lar, os nossos familiares, a nossa parentela, Senhor, a todos aqueles, Senhor, que estão agora com o aparelho celular, conectado à internet, Senhor, e ouvindo esta oração, ó Pai, que o Senhor venha repousar sobre a casa dos meus irmãos, que o Senhor venha repousar sobre a casa das minhas irmãs, Senhor, também aqueles que estão no leito de um hospital agora também, Senhor, que ouve esta oração, Senhor, visita estas pessoas, ó Senhor, nós temos reflexo, Senhor, do líder maior da nossa igreja, que orava por um canal de rádio, Senhor, e quantas pessoas não eram curadas, Senhor, quantos paralíticos não eram, Senhor, curados, quantas vidas não foram transformadas, Senhor, e nós seguimos com ainda esta fé, ó Pai, que as nossas orações, Senhor, elas avançam as fronteiras, ó Pai, as nossas orações, elas atravessam os rios, Senhor, as nossas orações, elas atravessam a estrada, atravessam florestas, Senhor, atravessam, Senhor, locais que têm obstáculos, ó Pai, aonde nós não podemos chegar, mas as nossas orações, elas chegam, Senhor, porque nós sabemos que a oração de um justo, ela pode muito em seus efeitos, sim, ó Pai, aquele que está no leito de hospital, Senhor, aquele ente querido do meu irmão, da minha irmã, também que está enfermo, Senhor, cura agora, pelo poder do nome de Jesus, o sangue de Jesus caia sobre a cabeça daqueles que precisam desta cura, daqueles que precisam desta libertação, daqueles que precisam dessa transformação, Senhor, em nome de Jesus, nós rogamos ao Pai Celestial, Senhor, é na autoridade do nome do Senhor Jesus Cristo que nós pedimos, sim, Senhor, a autoridade dos céus, Senhor, é nos concedida pelo poder do nome de Jesus, pelo sangue de Jesus que tem poder, sim, ó Pai, nós rogamos ao Senhor, estamos aqui, Senhor, como intercessores, nós estamos aqui como embaixadores, ó Pai, Deus, o local de trabalho dos meus irmãos também, Senhor, da onde sai o maná, Senhor, da onde sai o pão, da onde sai a água, da onde sai o mantimento, o calçar, o vestir, sim, Senhor, prospera o local de trabalho dos meus irmãos, ó Pai, aqueles que são autônomos, Senhor, que trabalham por conta própria, Pai, prospera os caminhos deles, Senhor, dai vigor, ó Pai, dai virtude, para que eles venham trabalhar, Senhor, e para que eles venham, Senhor, produzir mais e mais, ó Pai, porque é de lá que sai o seu sustento, Senhor, para levar para os seus filhinhos, para levar para a sua casa, Senhor, para que eles venham, Senhor, ter uma vida, Pai, não perfeita e acomodada, mas que eles possam, Senhor, se manter sem murmurar. Sim, ó Deus, visita também o meu local de trabalho, Senhor, acampa lá, Senhor, com seus anjos, Senhor da glória, que o seu Espírito Santo venha pairar, Senhor, sobre o meu local de trabalho, converta as almas, Senhor, liberta os ímpios, Senhor, traz transformação, ó Deus, toca principalmente em vossas mentes, Senhor, mudando, Senhor, as vossas mentes, para que a palavra, Senhor, ela venha penetrar em seus corações, como uma espada, Senhor, de dois fios, que ela penetra até a divisão da alma e do espírito, das juntas e medulas, e é apta para discernir os pensamentos e as intenções de nossos corações. Sim, ó Pai, muda, Senhor, aquelas mentes, Senhor, tira o secularismo, Senhor, tira todo o pensamento ateísta, Pai, tira, Senhor, tira também, Senhor, todo o pensamento, todo o coração voltado para as religiões de matriz africana, Senhor, tira, Senhor, pois estão sendo conduzidos por demônios, ó Pai, e muitos deles não têm conhecimento, Senhor, pois estão sendo enganados, ó Pai, é como uma bandeja, Senhor, cheia de comida para quem está com fome, não ver como é produzido e nem ver como é feito, Senhor, eles estão sendo enganados, ó Pai, Senhor, mas quando eles conhecem o Senhor, que é o pão da vida, Pai, que é a sua carne, e quando bebe do seu sangue, Senhor, eles veem, Senhor, renovação da aliança, e é anunciado a eles a vida eterna, Senhor, e eles serão ressuscitados no último dia. Sim, ó Pai, nos ensina a o conhecer, Senhor, pela sua palavra, pelas orações que ali são proferidas, Senhor, pelos testemunhos, Senhor, dos servos fiéis, Senhor, de saúde, Pai, dê também direcionamento, Senhor, para que eles venham fechar, Senhor, bons negócios, no nome de Jesus de Nazaré. Senhor, visita a minha casa, visita, Senhor, a vizinhança, visita a casa dos meus irmãos, visita a vizinhança dos meus irmãos, visita os familiares, Senhor, visita, Senhor, ó Pai, nós pedimos também, Senhor, que sobre esta casa, que sobre este lar, Senhor, adente, Senhor, a transformação. Deus, se existe alguma irmã ou irmão, ó Pai, que tem algum filho que está perdido no mundo das drogas, ou mesmo está no cárcere, ou uma filha que está na prostituição, na bebida, entregue a este mundo criminoso, ó Pai, Deus, restaura a vida desta mulher, restaura a vida deste homem, restaura a vida deste jovem, Senhor, restaura a vida desta moça, meu Pai, nós clamamos, Senhor, ouça as nossas orações nesta manhã, ó Pai, ouça, Senhor, o nosso clamor, Senhor, olha para dentro de nós, ó Pai, para a sinceridade das nossas palavras, Senhor, Deus, nós sabemos que o Senhor não rejeita um coração contrito e aquebrantado, ó Pai, nós bem sabemos disso, que as nossas orações agora, Senhor, o nosso clamor, ó Pai, nesta manhã, a nossa sinceridade, Senhor, muitas das vezes, Senhor, quantos irmãos não oram, Senhor, com tristeza, Senhor, e com lágrimas, meu Pai, eles estão plantando, Senhor, e eles colherão, Senhor, com riso, júbilos e alegria, Senhor, sim, Senhor, ainda que doa, Senhor, hoje, mas amanhã, Senhor, vem a alegria, o amanhecer, Senhor, o orvalho, meu Pai, no cantar dos passarinhos, Senhor, haverá alegria, pois o Senhor tem nos sustentado, Senhor, o amanhecer, Senhor, é uma renovação do seu amor para conosco, quando nós acordamos, louvado seja o Senhor, ó Pai, pois tem nos sustentado, Senhor, tem nos guiado, tem nos guardado, tem nos livrado, ó Pai, e nós somos felizes, Senhor, uma paz que excede todo entendimento, ó Deus, agora, ó Senhor, aqueles que estão, ó Pai, entregue as paixões deste mundo, eles não conhecem esta paz, a qual nós conhecemos, ainda que muitos, Senhor, estejam com as suas contas bancárias, Senhor, cheia de números, ó Pai, mas eles não conhecem ao Senhor, eles não conhecem a Jesus, eles só conhecem o conforto, Senhor, desta terra, Senhor, eles só conhecem os prazeres dessa terra, e uma felicidade efêmera, Senhor, que é como um vapor, Senhor, de uma água fervente, que quando abre a panela, ela dura por poucos segundos, e ela se dissipa no ar, dizia o apóstolo Tiago, Senhor, essa é a nossa vida neste mundo, esta é a nossa vida nesta terra, ela é como um vapor que se dissipa no ar, que dura apenas 2 segundos, ó Senhor, mas nós sabemos a realidade, Senhor, eterna. Nós sabemos que existe 2 caminhos eternais, ó Pai, aonde o homem, Senhor, ele nunca morrerá, ó Pai. Existe 2 caminhos, Senhor, um que leva ao céu e o outro ao inferno, aonde o homem, Senhor, desejará, Senhor, a um estar no local de gozo, ó Pai, que é o caminho do Senhor Jesus Cristo, que nos leva à paz eterna, Senhor, a salvação. E ao outro, ele não desejará, ó Pai, que é o Tártaro, o Hades, o Sheol, o Guiena, o Lago de Fogo. Sim, ó Pai, o homem não deseja ir para lá, mas pelas suas obras, Senhor, pela sua impiedade, pelos seus pecados e pela sua não conversão a Jesus Cristo, esse caminho o levará, ó Pai, naquele grande dia, Senhor, aqueles que não aceitaram ao Senhor. Aqueles que não creram no seu sacrifício, onde o Senhor se entregou no madeiro, ó Pai, pelos nossos pecados, aquele que não aceitar, Senhor, eles irão para este caminho, ó Pai, e eles gozarão, Senhor, da terrível liberdade a qual eles quiseram tanto viver nesta terra. Sim, Senhor, mas de antemão, ó Pai, alumia, Senhor, alumia dia, Senhor. Não deixa que o reino nas trevas, Senhor, venha acarretar uma multidão de almas para o inferno. Não, Pai. Levante as nossas vidas, Senhor, para que nós venhamos ser evangelistas, Senhor. Deus, vem-nos aqui, Senhor. Conduza as nossas vidas, ó Pai. Ainda, Senhor, que nós não queremos, Senhor. Queremos outras coisas, Senhor. Mas não deixa, Senhor, que nós venhamos ser guiados por nós mesmos. Não deixa, Senhor, que nós venhamos ter o ministério de Jonas. Não, não, ó Pai. Deus, conduza, Senhor, as nossas vidas. Conduza, Senhor, os nossos caminhos, Senhor. O que teria acontecido com Nínive, ó Pai, se Jonas não tivesse ido para lá, Senhor? Deus, bem sabemos que o Senhor levaria outro, ó Pai, mas não deixariam seus filhinhos, ó Pai, as ovelhas que fazem parte do seu rebanho perecer. Deus, nós não queremos ser rejeitados, nós não queremos ser trocados, Senhor, ainda que doa, Senhor, ainda que nós soframos, ó Pai, ainda que nós rejeitássemos, Senhor. Deus, conduza as nossas vidas, ó Pai, no nome do Senhor Jesus Cristo. Nós clamamos no nome do Senhor Jesus Cristo de Nazaré. Deus, neste momento, ó Pai, agora, Senhor, nesses momentos de oração, nesses minutos de oração, Senhor, nós cremos, Senhor, na sua resposta para as nossas vidas. Nós cremos, Senhor, no seu poder para as nossas vidas. Nós cremos que as nossas orações, elas foram atendidas, Senhor, porque nós pedimos e pedimos com entendimento, ó Pai. Nós pedimos e pedimos bem, nós não pedimos mal, Senhor. Ó, Senhor, quantos pedem, mas pedem mal, por isso que não recebem, Senhor. Mas nós pedimos conforme a sua palavra, Senhor. Nós fazemos orações voltadas ao Senhor. Nós pedimos a confirmação do Espírito Santo e nós pedimos o amém do Senhor Jesus Cristo. É aquele que ouve as nossas orações, aquele que é o nosso Senhor, comunicador com o Pai, é o Senhor Jesus Cristo. Deus, nós estamos aqui, ó Pai, porque aprouve ao Senhor que nós estivéssemos aqui nesta manhã e nós glorificamos ao Senhor. Deus, não deixe nós que nós venhamos trocar este momento por nada. Não deixe que nós venhamos nos distrair, Senhor, para que não, Senhor, não venhamos ser como um vaso rachado, que aqui nós estamos cheios, mas quando nós estamos indo embora, Senhor, o azeite sai pelas rachaduras. Não, Senhor, mas que nós venhamos ser como um vaso selado, ó Pai, cheio da sua presença ao decorrer do dia. Amanhã, Senhor, será abençoada pelo Senhor, pois nesta manhã nós entregamos ao Senhor o nosso dia, entregamos a nossa casa, entregamos a nossa vida espiritual, entregamos o nosso local de trabalho, Senhor, nas suas mãos, ó Pai. Conduza, Senhor, conduza os nossos caminhos, conduza o nosso comportamento, conduza, Senhor, o nosso caráter, Deus. Nós clamamos ao Senhor. Deus, vem abençoar agora o Gabriel, que vai estar dando continuidade na oração e também vai estar trazendo uma palavra para as nossas vidas, Senhor. Que todos os internautas venham continuar, Senhor, nesta oração. A todos os ouvintes que nos acompanham pela internet, também venham continuar neste momento. No nome do Senhor Jesus Cristo de Nazaré.
1: Senhor Deus, tremendo, bendito, santo, eterno e poderoso Pai, em sua presença nós estamos reunidos nesta manhã, no culto dessa quarta-feira, para

as nossas pelejas, as nossas labutas diárias. E é por isso, Deus, que nós clamamos ao Senhor, pois o

foi semeada em nossos corações. Meu Deus e meu Pai, Ele é sagaz e Ele usa sutilmente pessoas que vêm com convites, que vêm com ofertas, que vêm com propostas, que vêm, ó Deus, nos abraçando, mas estão, ó Pai, tramando mal contra nós. Eu lhe peço, Senhor, me cobre com o Seu sangue, cobre-me com o Seu sangue, cobre os meus irmãos e as minhas irmãs com o Seu sangue, Pai. Do alto da cabeça à planta dos pés, dá-nos o discernimento. Quando a serpente vier conversar conosco, tentando nos enganar, para assim nos levar ao pecado, Deus, Eva não vigiou, conversou com a serpente, foi enganada e comeu do fruto proibido. Meu Deus, quantas vezes o diabo tem usado serpentes em forma de pessoas, Deus, para trazer palavras para nós, para fazer ofertas para nós, para tentar nos atrair, nos seduzir, mas em

dá proteção e nos dá vitória, pois a sua palavra nos diz também, ó Deus, eis que vos dou poder e autoridade para pisar na cabeça da serpente e dos escorpiões. Oh, Senhor tremendo e poderoso, e nós só obtemos essa vitória quando nós

coração. Mas eu lhe peço, ó Deus, nesse momento liberta a esses que estão cativos e oprimidos, que já conhecem o Evangelho, já conhecem a Palavra, mas estão perdidos, ó Deus. Liberta estas almas, transforma estas vidas. Deus, e se há em nós algo que venha nos prejudicar espiritualmente, que esteja, Senhor, impedindo a nossa comunhão com os céus, que esteja roubando a ousadia, a intrepidez, a palavra da verdade dos nossos corações, que o Senhor venha arrancar, que o Senhor venha repreender e fazer um milagre nas nossas vidas.

Brasil, nas boates. Senhor, salva estas almas, transforma estas vidas. Não é fácil até mesmo interceder por estas pessoas, pois existe uma legião de demônios, são principados e potestades lutando.

mães que estão grávidas. Que o Senhor venha visitar aquelas mulheres ali nas maternidades.

gravidez difícil. Deus, em nome do Senhor e Salvador Jesus Cristo de Nazaré, vai lá ao encontro. Vai ao encontro, Senhor. Vai ao encontro daquela criança, Senhor. Em nome de Jesus Cristo de Nazaré, vai ao encontro agora, meu Pai. E ressuscita, Senhor. Traz vida, meu Deus.

também para aquele homem que foi ameaçado pelo traficante, pelo drogado, lá onde ele mora, Senhor, naquela favela. Deus, dá-lhe um livramento, dá-lhe um escape e justifica o seu nome na vida deste pai de família. Repreenda, meu Pai, toda a legião de demônio que se levantou para feri-lo, para abatê-lo, em nome do Senhor Jesus Cristo de Nazaré. Dá-lhe um livramento para ele, mata, Pai. Mata esse bandido, mata esse traficante que não tem prazer em lhe servir e que nunca terá. É obstinado de coração. É, meu Pai, vai lá, Senhor, vai lá e mata, Pai. Se ele quer ferir o seu servo, se ele quer ferir a sua serva, vai lá, Senhor, e faz justiça, faz justiça, faz justiça, faz justiça, Senhor, meu Deus. Olha, Herodes, Pai, que foi comido de bicho porque não lhe glorificou. Assim mesmo, ó Deus, existem tiranos, existem, ó Pai, homens obstinados que estão no poder e não querem lhe glorificar, nem nunca irão lhe glorificar. Por isso eu entrego estes homens nas suas mãos, ó Pai, e peço

e Salvador Jesus Cristo. Esta irmã que outrora tinha saúde,

Senhor Jesus, em nome do Senhor Jesus, ó Pai, graças nós lhe damos, meu Deus, pelas bênçãos ao qual o Senhor derramou sobre nós, graças nós lhe damos pelo

conflito, de confusão, em nome do Senhor Jesus Cristo, em nome do Senhor Jesus Cristo, dai-nos a sua paz eternal, o gozo eternal e a alegria eternal, em nome de Jesus. Amém. Graças a Deus. Eu saúdo a igreja com a paz do Senhor Jesus. Nessa manhã, eu quero pedir à igreja que se coloque de pé para que nós venhamos ler a Bíblia Sagrada.

4. Todos já encontraram? Os irmãos já encontraram? Amém. Assim diz o Senhor. Ora, Tomé, um dos 12, chamado Dídimo, não estava com eles quando veio Jesus. Disseram-lhe, pois, os outros discípulos: vimos o Senhor. Mas ele disse-lhes: se eu não vir o sinal dos cravos em suas mãos, e não meter o dedo no lugar dos cravos, e não meter a minha mão no seu lado, de maneira nenhuma o crerei. E oito dias depois, estavam outra vez os seus discípulos dentro, e com eles Tomé. Chegou Jesus, estando as portas fechadas, e apresentou-se no meio, e disse: paz seja convosco. Depois disse a Tomé: põe aqui o teu dedo, e vê as minhas mãos. E chega a tua mão e mete-a no meu lado. E não sejas incrédulo, mas crente. Tomé respondeu e disse-lhe: Senhor meu e Deus meu. Disse-lhe Jesus: porque me viste, Tomé, creste. Bem-aventurados os que não viram e creram. Palavra linda de Jesus, né? Vamos repetir ela? Disse-lhe Jesus: porque me viste, Tomé, creste. Bem-aventurados os que não viram e... bem-aventurados que não viram e... Jesus, pois, operou também em presença de seus discípulos muitos outros sinais que não estão escritos neste livro. Aleluia. Vamos orar? Senhor Deus e Pai, eis-nos aqui em sua presença para lhe darmos graças por esta palavra que vem como um pão para alimentar a nossa alma. É uma palavra pura, genuína, que vem direto do forno, aí dos altos céus. E esse alimento, Pai, ele é saudável, nutritivo para as nossas vidas. Por isso nós lhe damos graças. Graças ao Senhor por ele. Amém. Graças a Deus. Irmãos, podem sentar? Aleluia. Minha fala está um pouco pesada, mas o Espírito de Deus, ele vai ministrar nos nossos corações através dessa pregação. A nossa matéria, ela pode falhar,

habita em nós, o Espírito de Deus, ele não falha. Tomé era um dos discípulos de Jesus que tinha como característica a aparência física que lembrava do Senhor. Por isso, ele era conhecido como Dídimo, porque a semelhança dele com Jesus era grande. Só que Tomé era um homem que, quando ouviu falar de Jesus, quando ouviram falar de Jesus, ele duvidou se realmente o Senhor Jesus Cristo havia ressuscitado. Porque grande era o comentário por parte dos discípulos. Os discípulos comentavam que Jesus havia ressurreto, que Jesus estava ali entre eles novamente.

mas ele afirmou que só acreditaria que Jesus estava ressurreto depois de sentir a Jesus e as marcas da crucificação. Passaram-se 8 dias e Jesus foi até a presença dos discípulos e lá viu a Tomé. Jesus comprovou para Tomé que ele havia ressurreto. Como ele havia prometido nas suas palavras, quando caminhava com os discípulos, quando convivia com os discípulos, realmente ao terceiro dia ele ressuscitou. E Jesus esclareceu a Tomé algo que serve para nós como aprendizado. O que foi? Bem-aventurados os que não viram e creram. Ele se apresentou para Tomé porque era cumprimento da palavra dele que os discípulos o veriam depois da ressurreição. Mas ele deixou muito bem claro que mais do que felizes são aqueles que não viram a Jesus, mas creram. Quem aqui crê em Jesus? Quem crê em Jesus? Se você crê em Jesus, você é um bem-aventurado e bem-aventurada. A palavra bem-aventurado significa feliz, feliz, mais do que feliz. Você é mais do que feliz porque crê em Jesus. Os seus olhos materiais não viram a Ele, mas você crê de todo o seu coração que Ele é vivo, que Ele é o Filho de Deus, que Ele é o seu Salvador, que Ele é o seu Senhor. Jesus não é um Deus morto. Nós vemos aqui que depois dele ter ressurreto, depois de aparecer a Tomé, depois de ter dito que bem-aventurados são os que não viram e creram nele, Jesus, pois, operou também em presença de seus discípulos muitos outros sinais que não estão escritos neste livro. Quem crê em Jesus, crê nos sinais de Jesus. Quem crê em Jesus, crê no poder de Jesus. Quem crê em Jesus, crê na libertação dos filhos. Crê na libertação do esposo. Quem crê em Jesus, crê na cura da enfermidade. Porque Jesus possui sinais. E esses sinais acompanham aqueles que creem em Jesus. Ai de nós se não fossem os sinais de Jesus. Quantos livramentos Ele já não te deu? Quantas bênçãos Ele já não te entregou? Quantos milagres Ele já não fez dentro da tua família? Eu me lembro que alguns anos atrás, o filho adotivo do meu tio estava praticamente morto, desenganado pelos médicos. Era uma criança que sofreu AVC. A cabeça dele foi partida. Se para um adulto isso já é difícil, imagina uma criança de 7 anos.
Deus fez uso da evangelista Ariane aqui no altar para dizer que estava curando aquela criança. Deus curou e o menino hoje é um homem saudável até demais. Esses são os sinais miraculosos que Jesus faz. E quem crê em Jesus, crê também nos seus sinais. Eu quero lhe convidar nessa manhã a ficar de pé. Nós iremos fazer um clamor. Nós iremos orar. Nós iremos buscar a face do Senhor. Porque Ele quer fazer milagres em nosso meio. Embora nós não vejamos a Jesus com os nossos olhos físicos, mas nós podemos vê-lo com os olhos espirituais.

momento está morando na rua porque não consegue se libertar do vício pelas ruas. Em o nome do Senhor Jesus, Pai, nós cremos no Seu poder, nós cremos nos sinais miraculosos que o Senhor faz. Assim como um dia o Senhor deu visão ao cego Bartimeu, assim como um dia o Senhor curou a mulher do fluxo de sangue, assim como um dia o Senhor curou o paralítico que adentrou pelo telhado para ser curado pelo Senhor. Deus, eu lhe peço, visita agora este homem, visita esta mulher, que o Senhor já deu poder e autoridade nas mãos dele, já deu poder e autoridade nas mãos dela, que eles venham, Deus, visitar os hospitais, que eles venham visitar os presídios, que eles venham visitar estas pessoas que estão em casa, acometidas pela praga da depressão, pela praga do câncer, pela praga do HIV, em o nome do Senhor Jesus, em o nome do Senhor Jesus, cura meu Pai, cura meu Deus, cura e faz sinais, prodígios e maravilhas através dele, através dela. Sim, Senhor, estes são os sinais, estes são os sinais, estes são os sinais, ó Pai, para que estas pessoas venham se levantar e venham reconhecer que só Jesus é o Senhor, que só o Senhor é Deus. Oh, Pai, quantos deles já procuraram a mesa da Umbanda, do Candomblé, e não encontraram ali, Senhor, resposta para a cura da enfermidade, meu Deus. Mas eu peço ao Senhor que venha libertar este homem, esta mulher da cegueira espiritual, que o Senhor venha libertar ele do vício pelas práticas da feitiçaria, em nome do Senhor Jesus. Converte ele, converte ela e faz o milagre, Senhor, faz o milagre, Senhor, faz o milagre, liberta, Pai, liberta, meu Deus, liberta. Eu quero apresentar esta pessoa que está ali naquele lugar, Pai, passando por um momento de tribulação, passando por um momento de preocupação, passando pelo momento de desespero, em nome do Senhor Jesus. Vai lá, Pai, vai lá, Senhor, vai lá, Senhor, vai lá, meu Deus, através desta oração, e concede a libertação total, concede, meu Pai, a libertação total, concede a salvação, meu Deus, e concede também o livramento, se assim for da sua vontade. Não deixa que o pior venha acontecer, não, meu Deus, mas que o Senhor venha visitar, que o Senhor venha visitar, ó Pai, abençoar, abençoar, Senhor. Quando o apóstolo Pedro estava preso, e a sua igreja orava, e a sua igreja clamava, ele foi transladado da cadeia até a presença dos irmãos. Assim eu lhe peço que nessa manhã o Senhor venha ouvir a nossa oração e venha tocar naquela alma, venha tocar naquela vida e conceder a libertação e conceder o livramento. Pai, não deixe o pior acontecer, não, Senhor, em nome de Jesus, em nome do Senhor Jesus, em nome do Senhor Jesus. É a sua igreja que clama, é a sua igreja que pede, é a sua igreja que suplica, é a sua igreja, é a sua igreja, é a sua igreja, é a sua igreja, é a sua igreja que ora, é a sua igreja que intercede. Meu Deus e meus irmãos, vamos orar por uma bebê. O nome dela é Maria Fernanda. Eu peço a vocês que me ajudem em oração para que Jesus faça um milagre. Um milagre, um milagre, um milagre, um milagre. Senhor Deus tremendo, Senhor Deus poderoso, visita agora Maria Fernanda, Pai. Concede a ela livramento, concede a ela livramento, concede a ela livramento, Pai. Blinda o coração dela, blinda o cérebro dela, Pai. Blinda aquela criança e concede o livramento. O Senhor me mostrou que o inimigo ia lutar, que ele ia trabalhar contra, mas nós estamos clamando ao Senhor, nós estamos rogando ao Senhor, nós estamos pedindo ao Senhor para que abençoe esta criança, para que abençoe esta criança na autoridade do nome santo do Senhor Jesus, na autoridade do nome santo do Senhor e Salvador Jesus Cristo de Nazaré. Aleluia, aleluia, aleluia, aleluia, aleluia. Se Deus é por nós, quem será contra nós? Se Deus é por nós, quem será contra nós? Se Deus é por nós, quem será contra nós? Se Deus é por nós, quem será contra nós? Tudo eu posso no Senhor que me fortalece. Tudo eu posso no Senhor que me fortalece.
Tudo eu posso no Senhor que me fortalece. Tudo eu posso no Senhor que me fortalece. Bote a mão na cabeça agora. Bote a mão na cabeça agora em nome de Jesus, Deus. Cobre-nos com o Seu sangue, Pai. Cobre-nos com o Seu sangue, Pai. Cobre-nos com o Seu sangue, Pai. Restaura, renova, fortalece as nossas vidas. Repreenda toda a enfermidade na carne, toda a enfermidade na alma, em nome do Senhor Jesus, em nome do Senhor Jesus, em nome do Senhor Jesus, em nome do Senhor Jesus. Aleluia. Graças a Deus, ó Pai, graças a Deus. Quer dizer para esse irmão aqui que Deus hoje ele fez um milagre na sua vida. Hoje ele fez um milagre na sua vida, porque tu vieste na porta certa. Aleluia, aleluia, aleluia, aleluia, aleluia, aleluia, aleluia, aleluia, aleluia, aleluia, aleluia, aleluia, aleluia, aleluia, aleluia. Oh, glória a Deus. O missionário Davi Miranda contava um testemunho que era o de uma enfermidade que a irmã Irene teve. E ela foi desenganada pelos médicos. Ele falou para Deus: Deus, eu vou para casa orar? Ou eu vou para a igreja? O que que eu faço? E Deus disse: vai para a igreja e pede oração do meu povo. Ele foi para a igreja e pediu oração do povo. Ele já descansou e a irmã Irene está aí. Os médicos desenganaram ela, mas Deus não desenganou. A fé é o firme fundamento das coisas que nós não vemos, mas cremos, mas esperamos. Não perca a fé! Não perca a fé! É a fé que vai nos levar aos céus! Se nós abandonarmos a fé, se nós desprezarmos a fé, nós iremos perecer, retroceder no meio do caminho e nada mais vai acontecer. Continue orando, continue jejuando, continue lendo a palavra de Deus, continue se levantando pelas madrugadas e clamando ao Senhor.

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maravilha, venceu o Rei Jesus. Muito bem, ouvintes, você que está aí do outro lado nesta programação, A Voz da Libertação. Vamos começar esta programação com uma oração. Mas aceitem a paz de nosso Senhor Jesus Cristo, do seu irmão Raimundo Cruz, e o programa Voz da Libertação é um órgão oficial informativo da Igreja Pentecostal Deus e Amor, que tem a sede mundial em São Paulo, na Avenida do Estado, 4568, no bairro Liberdade. Está na responsabilidade da irmã Ereni Miranda, que é a presidente da Igreja Deus e Amor do Brasil, do exterior, do programa Voz da Libertação, que você ouve, e a sede estadual das Igrejas Pentecostal Deus e Amor em Manaus, está localizada em Manaus, na rua Comendador Alexandre Amorim, 525, no bairro Aparecida, na responsabilidade do homem de Deus, pastor André Zimbrusque. Os cultos são diários, às 8 da manhã, às 12, às 14 e às 18 horas, e o fundador é o saudoso missionário Davi Martins Miranda.

0: neste momento é momento de oração. Vamos orar uns pelos outros e Deus nos abençoará.
1: Se Jesus não quis...
2: Entrega teu caminho ao Senhor. Confia nele e ele tudo fará. Para cessar a sua dor, o seu desespero, o seu pranto, fará com que você sinta agora a certeza de sua segurança. Através desta oração, confia, pois, no Senhor.
0: Grande e eterno Deus, Pai de nosso Senhor e Salvador Jesus Cristo. Nesta hora maravilhosa de oração, em que nossos pensamentos voltados estão a Ti, Senhor, nós queremos uma vez mais Te pedir perdão de nossos pecados, das nossas falhas, de nossas fraquezas. Pecado estes cometidos por palavras, pensamentos, gesto, olhar e também por obras. Senhor Deus poderoso, Criador do céu e da terra, eu te apresento, Senhor, essas vidas que nos pede oração. Meu Deus tremendo, Deus santo, Deus de vida, Deus de paz, Deus de salvação e graça. Meu Deus poderoso, eu te apresento, Senhor, a vida, meu Deus, do Adriano Viana. Abençoa, Senhor, o Adriano Viana, a sua casa, a sua vida, a sua família. Em nome de Jesus Cristo, Senhor, abençoa esta vida pelo seu poder. Te apresento a vida do meu irmão Mário Alzier, Senhor, do Altamiro, da Érica, da Maria Raimunda. Abençoa o meu irmão Aparecido, lá em Itatinga, São Paulo, a irmã Edilene, a irmã Marcilene Mota, a Claudete, a Joelma. Abençoa a Ivaneide Costa, a irmã Conceição Brito, a sua família. Abençoa, Senhor, a irmã Elciane ali em Manaquiri, o Clóvis, o Jonas Batista, aí no Gilberto Mestrinho. Abençoa Ivanilde, o Bruno Ilha. Abençoa meu irmão Raimundo Guedes ali no Cacau Pereira. Abençoa a irmã Pamela, Senhor, no Suborena, a sua casa, a sua vida e toda a sua família. Abençoa a Lúcia, o Alexander, abençoa a Hermina Nascimento Soares, a Aline Nogueira ali em Portugal, abençoa o Diego, a Deusa lá em Cajati, Senhor, abençoa o Davi Furtado, abençoa o Cristiano em Juiz de Fora, a irmã Maria José do Carmo do Paranaíba, abençoa a sua vida, Senhor, a sua família. Deus poderoso, Criador do céu e da terra, abençoa, Senhor, essas vidas pelo seu poder. Abençoa, Senhor, Bill Farias, a sua casa, a sua vida, a sua família. Em nome de Jesus Cristo, Senhor, confirma a bênção, confirma a vitória na vida dessa pessoa, pelo seu poder. Abençoa a irmã Tamires Brito, a sua vida, a sua família. Abençoa a irmã Aurinéia, a sua família. Abençoa, Senhor, meu Deus, a concentração, Senhor, meu Deus, do dia 31 e 1º de fevereiro, o aniversário de 48 anos da IPDA, aqui de Manaus. Abençoa os preparativos, abençoa o teu filho, Senhor, pelo seu poder grandioso. Confirma, meu Deus, a bênção, a vitória, em nome do Pai, do Filho e do Espírito Santo. Toma nossa direção nesta programação, Senhor, que nós não venhamos fazer nada e falar nada de nós mesmos, mas sim que seja tudo direcionado pelo Senhor. Em nome de Jesus, Senhor, confirma o Teu milagre, a Tua bênção, a Sua vitória, nesta vida, nesta casa, nesta família, pelo Seu poder maravilhoso. Em nome de Jesus, amém e amém, amém, Senhor, e amém. Muito bem, ouvintes, vou ficando aqui por enquanto, mas eu quero aí colocar para você uma linda canção da gravadora MC Music cantando para nós. Chega nossa irmã Débora Miranda cantando aqui conosco. Eu quero ver. Então vai aí para você esta linda canção da gravadora MC Music.

0: mais especial, cantando louvores ao nosso Deus.
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0: vamos agora acompanhar o que marca o programa Voz da Libertação. Hoje foi um culto abençoado, hein? Hoje foi um culto abençoado e não vai ser indiferente na sua vida, na vida daqueles que aqui comparecerem na Igreja Pentecostal Deus Amor. Vem pra cá, povo de Deus, as portas da Igreja Deus Amor estão abertas para receber você, a sua casa, a sua família. Vamos acompanhar o que o nosso Deus está fazendo neste lugar.
1: Enquanto nós orava antes, o Espírito de Deus me revelava em nosso meio. Tem duas pessoas e também tem 8 pessoas que estão nos ouvindo pela rádio. Essas duas pessoas chegou até o seu conhecimento que alguém da sua família está sendo jurado de morte. E nesta manhã Jesus tem um livramento. Duas pessoas. Onde está você? Alguém da sua família. Vem aqui, minha irmã, quero orar por ti. Falta mais uma pessoa. Chegou até o seu conhecimento essa triste notícia. Alguém diz, olha, fulano de tal está sendo ameaçado. Onde está você? Vem aqui, minha irmã, senhora. Vem aqui, meu irmão. Quero orar por você. Você que está na sua casa, pode ficar de pé. Vem aqui, presbítero, fazer uma unção. Você que está na sua casa e tem recebido essa triste notícia, você vai orar conosco agora. É assim mesmo, irmã?
2: É assim mesmo.
1: Crê no poder de
2: Deus.
1: Eu
2: creio.
1: Enquanto nós orava, o Senhor me dava esta revelação, mas na revelação eu via o Senhor passando o seu sangue no nome dessas pessoas, porque Deus arrancou do livro de Satanás,
2: glória a Deus,
1: onde o nome dessas pessoas, da sua família, estava num livro para alguém ter consciência desse nome e fazer esse mal. Mas Jesus está lançando por terra esta força do diabo. Você crê?
2: Eu creio.
1: Diga, Senhor Jesus.
2: Senhor Jesus.
1: Eu creio.
2: Eu creio.
1: Nesse livramento.
2: Nesse livramento.
1: Nesta manhã.
2: Nesta manhã.
1: É assim mesmo, minha irmã? É assim mesmo?
2: Sim.
1: A senhora recebeu a triste notícia.
2: Sim. Mas eu creio no livramento do Senhor Jesus.
1: Livramento de morte.
2: Sim, Senhor.
1: Vamos orar, Senhor meu Deus. Todo espírito do diabo, espírito da morte, seja repreendido pelo poder do sangue de Jesus. Ela recebeu essa triste notícia, Senhor, mas nesta manhã a boa notícia de Deus para ela é: o Senhor está arrancando o nome deste livro chamado Livro da Morte para dar vida e vida com abundância. Pode aplaudir ao Senhor. Palmas e glória a Deus. Oh, aleluia.
0: Maravilha, o nosso Deus livrando da morte, livrando das garras do inferno. É, ouvintes, o nosso Deus, ele é o Deus que mata e faz viver, o Deus que fere e sara. Não há quem possa escapar das suas mãos, ele venceu a morte, venceu o inferno. Todo poder foi dado a ele, está com ele. Ele é a ressurreição e a vida. Então venha, venha ainda hoje na Igreja Pentecostal Deus. Nós temos culto na nossa sede estadual em Manaus, na rua Comendador Alexandre Amorim, número 525, às segunda-feira, às 8 da manhã, às 12, 14 e às 18 horas. E na terça-feira. Terça-feira nós temos culto às 8 horas da manhã com a irmã Conceição. A irmã Conceição Brito, às 12 horas com a nossa irmã Dora, às 14 horas com a nossa irmã Elci Alves e às 18 horas com o Círculo de Oração. Quarta-feira, às 8 horas da manhã, nós temos culto especial com o pastor André Zembruschi, pregando a palavra de Deus, orando por todos, e Jesus Cristo operando grandes maravilhas aqui neste lugar. Maravilhas, prodígios, milagres, é o nosso Deus. Quem faz aqui na Igreja Deus é Amor. Nosso Deus é especialista em milagres. Nosso Deus é especialista em livramentos. E na quarta-feira, às 8 horas da manhã, pastor André Zembruschi, às 12 horas, nosso irmão José de Jesus, 14 horas, nossa irmã Diene, às 18 horas, a nossa irmã Fátima Viana. Na ilusão. Nas quinta-feira, culto beneficente com a Fundação Reviver, às 8 da manhã, 12 e 14 horas, 18 horas, é o culto de oração, é o culto do grande mover de Deus, é livramento, é bênção, sem medidas, é o culto do Getsêmani. Quinta-feira é o culto do Getsêmani aqui na Igreja Deus Amor. Sexta-feira, a poderosa concentração de milagres e libertações, conosco o pastor André Zembruschi fazendo aquela poderosa oração. E Deus, Deus fazendo milagres, Deus fazendo o impossível, é o nosso Deus operando o impossível. Pastor André Zembruschi tem dedicado a sua vida na obra do Senhor, em oração, em jejum, em consagração. Homem que trabalha incansavelmente pela obra do Senhor em prol à salvação de vidas. E neste dia ele estará orando por você, sexta-feira, às 8 da manhã. Às 12 horas, nossa irmã Dioneia. 14 horas, presbítero Aristides. E também, às 18 horas, nossa irmã Fátima Viana. E no sábado, pela manhã, consagração, com ciclo de oração, de estar na frente, nossa irmã Conceição Brito, juntamente com as obreiras da Casa do Senhor. 18 horas, culto com a mocidade forte e valente da Igreja Deus e Amor. Domingo, Escola Bíblica Dominical, às 8 da manhã. E às 14 horas, culto com o pastor José Liberato. E também, 18 horas, culto da família. Vamos a mais uma revelação, como Deus está usando o seu servo aqui neste lugar.
1: Tem seis pessoas, você até mesmo dessas seis pessoas, quatro, está decepcionado devido a algumas promessas que alguém fez para você. E você se envolveu, você lutou, você correu atrás, mas quando era para você receber a boa notícia, chegou a triste notícia para você. Você ficou frustrado. Onde está você? Eu quero orar por você. Alguém lhe prometeu, lhe fez uma promessa de algo para ti, e você precisava de documentações, precisava de sérias coisas para fazer, para daí você receber a boa notícia. Mas a realidade é que você correu atrás, você lutou, você fez tudo o que era para fazer, mas a boa notícia não chegou. Você ficou frustrado, decepcionado com isso. Onde está você? São quatro. Vem aqui, minha irmã de branco, quero orar pela senhora. Vem aqui, meu irmão, o senhor, quero orar. Isso, vem aqui. Isso, minha irmã, vem aqui, a senhora. Vem aqui, meu irmão, quero orar pelo senhor. As outras duas pessoas, você até mesmo ficou decepcionado por uma pessoa, por alguém que te enganou. E por causa disso, você tem uma amargura na sua alma. Você carrega, assim, sabe, aquela amargura, uma revolta desta pessoa, porque a nossa natureza é natureza de justiça, é ou não é? Quando você é atacado, a sua natureza humana é se defender, e às vezes se defender é atacar novamente. Mas você foi enganado por alguém, e isso lhe faz você carregar um sentimento de revolta. Onde está você? Vem aqui, meu irmão. Esse sentimento de revolta me faz saber, o Espírito Santo de Deus, que está sendo uma barreira, impedindo de muitas coisas boas acontecer na sua vida. Onde está você? Vem aqui, minha irmã. Quero orar pela senhora. É assim mesmo, meu irmão?
3: Verdade.
1: Te enganaram, o senhor correu atrás, lutou, e quando era para receber a boa notícia, a notícia foi ruim.
3: Foi ruim.
1: Crê no poder de Deus.
3: Amém.
1: Deus está entrando com uma providência.
3: Amém.
1: Assim mesmo, irmã?
4: Foi assim mesmo.
1: Alguém te enganou.
4: Não sei.
1: E a senhora, carregando esse sentimento, assim, crê na vitória de Deus.
4: Eu creio na vitória.
1: Deus manda dizer para a senhora, nesta manhã, que está lançando porteira, porque o objetivo do diabo era causar tudo isso, entendeu? Essa pessoa lhe causar esse mal, para a senhora viver com uma vida de amargura, entendeu? E por causa disso a senhora ia padecendo aos poucos. Mas o senhor disse que nesta manhã está derramando um bálsamo, entendeu? Ele está cicatrizando esse experimento que fizeram com a senhora, que lhe feriram. O senhor diz, eu estou cicatrizando. E o senhor diz mais para você, se prepare, busque a Deus em oração, porque vai haver perdão, reconciliação.
4: Aleluia.
1: E a Deus manda dizer, através disso, uma grande vitória virá sobre a sua vida. Aleluia, pode glorificar a Deus. Já vamos orar, assim mesmo, irmã? É assim mesmo?
5: É assim mesmo, pastor, como o senhor falou.
1: É? A senhora lutou tanto?
5: Sim.
1: E no final a resposta negativa.
5: Negativo.
1: Crê no poder de Deus.
5: Eu creio.
1: O senhor diz, apenas persevera, porque ele está entrando com providência. É assim mesmo, irmã?
4: Sim, pastor.
1: Foi enganada.
4: É, um dinheiro que eu tenho para receber e já era para ter saído ano passado, ano retrasado, e até agora nada.
1: E a pessoa lhe prometeu que era tudo certo.
4: Sim, tá.
1: E nada deu.
4: Obrigado.
1: A senhora crê?
4: Creio.
1: Deus está entrando com providência.
4: Amém.
1: Levante as suas mãos, Senhor Deus Todo-Poderoso. Aqui estão essas pessoas, ó Pai, testemunhando, Senhor, que foram enganados, ó Deus, lutaram, fizeram o que pediram, mas a notícia foi ruim, Senhor, mas que nesta manhã o sangue de Jesus tem poder, o sangue de Jesus tem poder, todo espírito do diabo seja lançado por terra, pelo poder do sangue de Jesus Cristo.
6: Santo, santo é o Senhor, quem pode glorificar? Levanta a mão, glorifica!
0: É ouvintes, é nesta noite de hoje, Deus tem bênção e vitória para você. Venha comparecer na Igreja Pentecostal Deus é Amor. O nosso Deus aguarda por você. Nosso Deus está de braços abertos para abençoar e receber você. Mas para isso, basta você também se esforçar. Basta você também dar um passo para Jesus. Jesus Cristo, Ele está ao seu encontro. Mas para isso também você tem que se esforçar. Esforça-te, tenha bom ânimo e o Senhor te ajudará. Lembre-se que aquela mulher com fluxo de sangue, ela foi ao encontro de Jesus. Jesus foi passando e ela com fé, ela foi atrás de Jesus porque ela creu. E se ela só tocasse nas orlas do seu vestido, ela seria curada. E assim, conforme a sua fé, isso aconteceu. Também essas pessoas, você ouviu aí? Essas pessoas sendo reveladas porque elas creram que elas estão fazendo as campanhas em prol das suas famílias, em prol dos seus filhos, dos seus parentes, seus vizinhos, pela sua vida. E o nosso Deus, Ele cuida da sua família, Ele cuida de você, Ele revela o profundo e o escondido. Que revelação maravilhosa, que revelação profunda foi essa. É, ouvintes, aquilo que você menos imagina. O nosso Deus, Ele cuida da sua vida. Ele cuida daquilo, dos mínimos detalhes da sua vida. Enquanto você está na igreja, o Senhor está pelejando pela sua família, está guardando os seus. Neste momento, nós vamos a uma canção da gravadora MC Music. Vamos ouvir aqui a tua glória com a nossa irmã Débora Miranda e já já voltamos com você nesta programação.

espírito da enfermidade. Amigo ouvinte, você está desanimado, entristecido, sem esperança de uma vida melhor. Saiba que Jesus Cristo está de braços abertos para abençoar você, para te curar, te salvar, te libertar. As coisas nem sempre acontecem como queremos. Seu plano não era estar no hospital. Para tudo o que pretendia fazer, precisava estar em pé e com boa saúde. Saúde é algo que valorizamos mais quando a vemos abalada, corpo dolorido, sentimentos abalados, projetos de vida desalinhados. Parece que a vida foi sacudida e as coisas que estavam lá no fundo, esquecidas, escondidas, vêm à tona. Agora, por um pouco de tempo, você não mora mais em sua casa, não dorme mais na sua cama, não come mais na sua comida, não faz mais o que quer e quando quer. Mudou-se para o hospital. Esta é sua casa por algum tempo. Sua morada ficou reduzida em uma cama e quatro paredes. E diante dessa nova realidade, muitas emoções virão à sua mente. O seu espírito também estará sendo sacudido. Diante de sua insegurança, medo e fragilidade, você verá a vida com novos olhos. Como encontrar forças para lutar e vencer este momento? Será possível tirar algum proveito de um tempo difícil como este? Mesmo em um corpo enfermo, você descobrirá que existe alguém muito maior que poderá lhe dar novas forças, antes desconhecidas, ajudando a ganhar novas expectativas para a vida e a sair daqui com a alma totalmente nova e curada. Sua enfermidade não pegou.

enfrentar a dor e oferecer-lhe uma nova vida. A vontade de viver mantém a vida de um doente, mas se ele desanimar, não existe mais esperança. Provérbios capítulo 18, versículo 14. 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Saiba que Jesus Cristo, Ele te ama, Ele não desistiu de você em nenhum momento. Por mais que você tenha desistido, Jesus Cristo não desistiu de você e jamais desistirá. Rua Comendador Alexandre Amorim, 525, bairro Aparecida, encontra-se a Igreja Pentecostal Deus Amor. Faça-nos uma visita, que a sua vida será sacudida pelo poder de Deus.

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0: Seu nome?
1: Meu nome é Lissandra.
0: Conte a bênção.
1: A bênção que eu tenho para contar é de segunda-feira do culto que eu faço, que eu venho para a casa do Senhor. É, o Senhor revelou, através do servo dele, o pastor Alan, que eu estava com um problema no meu útero. E a minha barriga era muito inchada, a parte assim da minha barriga. E o Senhor, ele falou através do servo dele que ele estava me curando de uma enfermidade. E na hora eu comecei a apertar e tudo que eu sentia. E hoje,

0: durante a semana eu tive meu período de mulher e eu não senti mais nada. Em nome de Jesus, nada, nada, nada. E eu estou curada para a honra e a glória do nome de Jesus.
1: Quem te curou?
0: Jesus.
1: Aqui na igreja Deus é amor, após a revelação, o milagre aconteceu na hora.
0: Na hora, aconteceu na hora. E o pastor, Allan Kardec, disse, pode apertar. E eu comecei a apertar e não senti mais nada. Eu estou curada em nome de Jesus.
1: Quem te curou?
0: Quem me curou foi Jesus.
1: Confirma o seu nome, seu endereço.
0: Meu nome é Elissandra, moro com Evelia Machado.
1: Honras e glórias ao nosso Senhor e Salvador Jesus Cristo pela vida da irmã que acaba de relatar este maravilhoso depoimento de fé. Seu nome?
0: Ana Paula.
1: Conte a bênção.
0: A bênção que eu recebi é que eu criei uma criança desde os 8 meses. Então eu coloquei na mão da justiça para me adotar essa criança, né? E agora na campanha de Boas Notícias, eu estou esperando pela essa audiência. E eu acabei recebendo a resposta da audiência agora mesmo, há pouco, que eu vou ter a audiência dia 9 de fevereiro. Sim, que essa criança já está com 15 anos e eu estou correndo atrás para adotar ele. Aí, isso foi boa notícia, é a segunda campanha que eu estou fazendo. Mas sobre as boas notícias das campanhas, tanta da benção na Igreja Pentecostal Deus e Amor, que eu ainda não acordei dos sonhos das bênçãos que eu tenho recebido na Igreja Pentecostal Deus e Amor através das campanhas e dos dízimos.
1: Que maravilha. Aqui o nosso Deus, você chega, ouve lá fora uma notícia, ele chega aqui, recebe uma boa notícia e o Senhor conserta todas as coisas.
0: Exatamente, porque eu estou há anos esperando essa audiência e na segunda campanha já recebi aqui dentro da igreja a resposta da audiência dia 9 de fevereiro. Isso foi uma boa notícia para mim, que eu não esperava, porque adotar uma criança que já foi registrada pelo nome dos pais é complicado, mas para Deus ele pode resolver tudo, porque eu estou com 2 advogados na terra, mas o meu advogado melhor é lá do céu, que resolve para gente. E através dessa campanha eu recebi agora na Igreja Pentecostal Deus e Amor, na segunda campanha de Boas Notícias.
1: Que maravilha, tá feliz, irmã?
0: Tô muito feliz com Deus da Igreja Pentecostal Deus e Amor, que é o nosso Deus, através das campanhas.
1: Seu nome?
0: Ana Paula Souza dos Santos.
1: Honras e glórias ao nosso Senhor Jesus Cristo pela vida da irmã que acaba de relatar este maravilhoso depoimento de fé. Ouvintes, como nossa irmã Elisandra, ela contou, o milagre aconteceu na hora, através da revelação, que ela colocou tudo nas mãos de Deus. Ela veio com fé, fez as campanhas, estava com o câncer no seu estômago e estava inchada demais a sua barriga. E após a revelação, foi desinchando, ela palpou e não sentiu mais dores nenhuma, que quando ela pegava, doía. Mas após a revelação, ela palpou, apertou e hoje ela veio já para testificar do poder de Deus. E você, o que está esperando, hein? O que você está esperando? Corre, ainda há tempo de você comparecer aqui na Igreja Deus e Amor. Ouvintes, hoje nós temos culto aqui na Igreja Deus e Amor, na quarta-feira, às 8 horas da manhã, com o pastor André Zimbruski, às 12 horas, com o nosso irmão José de Jesus, 14 horas, com a nossa irmã Diene. Isso mesmo, corre para cá, Manaus. Corre para cá, Amazonas, corre para cá, Brasil. E às 18 horas, com a nossa irmã Fátima Viana. Vem para cá, povo de Deus! Rua Comendador Alexandre Amorim, 525, bairro Aparecida. Vamos dar uma canção da gravadora MC Music? Vamos? O Amado para você, cantando Grupo Paz.

Meditação do dia. Como sempre, a gente tem a nossa meditação do dia. E hoje não será diferente, né? Vamos falar um pouquinho sobre a nossa vida escondida em Deus. Quando nós gravamos o hino Escondido em Deus, eu fiz questão de dizer aos irmãos que nós estávamos embasados em Colossenses 3:3, né? Nossa vida escondida em Deus. Porque somente uma vida escondida em Deus tem forças para se levantar do seu egoísmo, do seu mundo de pecado. E uma vida escondida em Deus, certamente, é uma vida que o inimigo não pode tocar, como diz o hino, não é? Você pode possuir sinceramente o nome de cristão sem provar as alegrias do esconderijo de Deus? Não, não pode. Se você não provou ainda desse gozo inigualável, não é? Não sabe das relações íntimas com o Senhor. E, sem dúvida alguma, você ainda precisa ter experiências que você não teve. O amor de Deus é um amor grande, é um amor sublime. E Deus sabe que você precisa, sim, na presença dele, dessa vida, não é? Sempre escondida. Jesus mesmo falou a cidade de Jerusalém, né? Jerusalém, Jerusalém. Em outras palavras, o que Jesus disse foi: eu gostaria de esconder você debaixo das minhas asas. Foi isso que Jesus falou. Porque nós sabemos que o mundo é perigoso, nós sabemos que uma vida não escondida em Deus é uma vida sem uma percepção espiritual que possa descobrir, né? Não só, eu diria, as coisas boas, mas descobrir também as coisas que estão cercando as pessoas que não são tão boas, né? Então, ouvinte amado, estar na presença de Deus, estar vivendo uma vida escondida em Deus, é estar vivendo uma vida, sem dúvida alguma, de salvação, uma vida de alegria, uma vida de vitória. Desprezar a vida escondida em Deus é menosprezar o segredo de uma existência vitoriosa e esquecer a conquista gloriosa do fruto do Espírito. Você precisa, como a gente fala, é cair nessa real, né? E conhecer o consolo da asa do Senhor. Você precisa saber que a sua vida escondida em Deus é uma vida que faz de você uma pessoa apta para, nos momentos difíceis, né, nos combates mais cruéis, você poder, então, ser um grande vencedor, enfrentar os problemas, enfrentar as grandes adversidades. Eu tenho certeza absoluta que a sua vida escondida em Deus é uma vida que o diabo não pode tocar. Ele até tenta, em alguns casos, ah, mas tocou em Jó e tal, é diferente, havia um propósito, havia, Deus conhecia quem era Jó, não é? Deus queria mostrar para o inimigo, não, olha aqui, Satanás, servo aqui mesmo, ele é fiel mesmo, não pode, não é? Mas Deus foi bem claro, a vida dele não, a vida dele é minha, e a minha vida escondida em Deus, a nossa vida escondida em Deus, faz de nós pessoas vitoriosas. E com a vida escondida em Deus, você encontrará abundância nos seus anelos, coragem para as suas dificuldades, amor para os anseios da sua alma, alimento para as suas necessidades, paz para todas as angústias que você possa estar vivendo e fé para cada imprevisto, para cada problema. Todo dia tua graça me cercou, meu Salvador. Sob tuas asas dá-me abrigo. Dá-me abrigo, Senhor meu, Redentor da minha vida. Fujo para ti para me esconder. No oculto do teu tabernáculo me escondo.

Maravilha, agora nós vamos agradecer ao Papai do Céu em oração. Senhor meu Deus e Pai, Pai de nosso Senhor e Salvador Jesus Cristo, graças, meu Deus, meu Pai, nós damos ao Senhor por tudo, por mais este dia que o Senhor nos concedeu, pela manhã, pela tarde, pela noite. Te agradecemos, Senhor meu Deus, pelo descanso, te agradecemos, Senhor, pelo trabalho, te agradecemos, Senhor meu Deus, pelo ar que nós respiramos, te agradecemos, Senhor, pelo sustento que o Senhor nos deste. Meu Deus, te agradeço, Senhor meu Deus, meu Pai querido, pela água, pelo alimento, por tudo, Senhor, pelos nossos amigos, irmãos. Te agradecemos, Senhor, pelas lutas, porque nas lutas também que nós temos vitórias. Te agradecemos pelas provações, que nelas somos aprovados. Senhor, muito obrigado por tudo, Senhor. Meu Deus, meu Pai querido, meu Pai amado, fica conosco, fica com este ouvinte, Senhor. Repreende estas dores, esta enfermidade. Repreende todo mal que saia. E sai, saia, sai todo mal. Sai todo mal pelo poder do sangue de Jesus Cristo. Queima, Jesus, todo mal desta casa, desta vida, desta família, da vida deste homem. Repreende, Senhor, pelo poder do teu sangue. Queima, Jesus, todo mal. Em nome de Jesus, sai todo mal pelo poder do sangue de Jesus. Queima, Jesus, todo mal. Em nome de Jesus, Senhor. Esta pessoa que não consegue dormir à noite, que hoje esta pessoa, em nome de Jesus, venha ter um sono tranquilo e todo mal seja repreendido pelo poder do sangue de Jesus. Amém e amém, Senhor Jesus.

0: Então venha pra cá, depois da nossa irmã Ida, já é a senhora. Vamos correr, glória a Deus. Hoje é quarta-feira do grande mover de Deus. Querido, você que nesta manhã está conosco, vamos receber nossa irmã com palma para Jesus, sem perca de tempo, porque a hora corre, irmã, a hora corre, eu quero passar com o pastor. Quero passar com o pastor mais cedo, tá? Glória a Deus, receba com palma para Jesus.
1: Salve os irmãos, com a paz do Senhor Jesus. Queria saber se a irmã Aninha está aí para ligar o som aqui.

0: Xavier. Ele é Deus, se curado for. Ele é Deus, se tudo der certo. Ele é Deus, mas se não der, continua sendo Deus. Eu agradeço a oportunidade em nome de Jesus. Receba o servo do Senhor com palmas.
1: É, meus irmãos, cantora é cantora. Não tem como ter cantado de um jeito, dá de outro, né, irmã Neida? É, que benção. Então, receba nossa irmã Maria José com palma para Jesus.
2: Glória a Jesus, louvado seja Deus. Eu cumprimento a amada igreja com a gloriosa e santa paz do Senhor Jesus. Louvado seja Deus. Eu vou cantar o número da, o hino da Harpa Cristã de número 107. A gente, quando fica na idade de primeira, eu era como irmã. Quando ali na Luiz Antônia eu cantava muito hino avulso, sem ser da harpa, de cor. Ô, Jesus, mas a velhice chega, a mente da gente parece que some. Se não for na cópia, não vai. Só Jesus na causa. Mas graças a Deus que nós temos a oportunidade, com letra, sem letra. Mas o importante é louvar e exaltar o nome do Senhor com alegria e glorificar o nome santo do Senhor. Louvar a Deus para honrar o nome do Senhor. Aleluia, Jesus.

0: Louvado seja Deus. Estou também com a garganta que só Jesus, mas graças a Deus que Jesus nos dá a vitória. E eu agradeço a oportunidade. Em nome de Jesus, receba o servo de Deus com palmas bem avivadas para Jesus.
1: Glória, glória, que bênção. Hoje, irmão, é quarta-feira, né? Hoje, daqui a pouquinho, nós vamos receber o nosso pastor, que já vai estar aqui, vontade de Deus. E, com certeza, o meu Deus tem bênção para nós. Quero convidar vocês para segunda-feira. Segunda-feira, às 8 horas da manhã, nós estamos aqui na campanha dos vencedores. Essa campanha, eu estou com a caixa de pedido ali. Você vai trazer os seus pedidos de oração, vai colocar dentro. Irmão, e segunda-feira agora, Deus me deu uma visão. Sempre o meu Deus dá visão aqui, segunda-feira pela manhã. Meu Deus, eu via como que tivesse uma faixa muito grande aqui na frente. E nessas faixas tinham dizeres, só que eu não vou falar para vocês. Eu falei segunda-feira, mas agora não vou falar. Mas é um tema muito grande. E essa caixa aqui está pela uma visão também, que Deus me deu uma visão aqui, uma segunda-feira, como que descia uma taça de azeite aqui no meio de salão. E aí Deus me deu o entendimento que era a colocar aqui o nome das pessoas que estão fazendo a campanha segunda-feira conosco. Então, meu amado, segunda-feira, venha para a casa de Deus, 7 horas da manhã, 8 horas, não passa das 10h30 não. 10h30 estamos terminando esse culto. Todas as segunda-feira pela manhã. O meu Deus tem curado pessoas na hora. Pessoas têm libertado, pessoas com lágrimas nos olhos, quanto a bênção.
2: Ato do União do então, Espírito
1: esta
2: Santo,
1: segunda-feira,
2: nós estamos com convidados aí para pregar a palavra.
1: O Comando Vermelho,
2: homem que tem organizado as terroristas,
1: frente à decisão
2: querido
1: do
2: escudo estadunidense de sancionar cidadãos
1: em favor de todos vocês que ajudam nesta obra. Você que tem deixado a sua contribuição, essa obra ela não pode parar. Essa obra ela vai continuar com a ajuda de vocês. É nós que apoiamos esta obra. É nós, é você que tem ajudado esta obra. Então, meu amigo, nós vamos fazer a campanha, ou seja, a oferta da evangelização. Você vai colocar nas tuas mãos o que você puder. Nós vamos ajudar esta obra, porque tem lugar que a gente não pode ir. Mas a tua ajuda vai chegar lá. Você não pode, eu não posso, mas nós ajudando, a nossa contribuição vai chegar lá aonde você não pode ir, nem você pode chegar, mas a nossa ajuda vai até lá. Quantos meus irmãos, Igreja de Deus, que neste momento queria ver você lá, disse, olha, eu sou da Deus e amor. Eu recebi você com tanto do carinho, eu receber você tão alegre, meu pai, quando fosse a noite, você ia ver aquela canoa atravessando do rio para o outro lado, aquelas canoas descendo e encostando no porto lá aonde você estiver. Meu Deus, a primeira vez que eu cheguei num lugar desse, que eu fui fazer um culto, meu Deus do céu, eu vi a gente chegando de todo lado. Meu Pai do Céu, como é maravilhoso. Sempre, irmão, eu gosto de fazer isso aí. Então, meu irmão, tem lugar que a gente não pode ir, mas nós vamos, sei lá, que vai alguém lá. Quem gostaria de ir lá, levanta as mãos. É, o Sebastião, né, lá de Caravari, meu Deus. Querido, ajuda a casa de Deus, fica de pé, vamos ajudar a casa de Deus, vamos. Vamos ajudar, fica de pé, vamos orar. Diga comigo, meu Deus. Diga, apresenta a tua oferta, meu Deus, recebe agora a minha oferta, a minha ajuda que eu estou deixando na tua casa. Diga, meu Deus, repreende todo o mal da minha casa, enfermidade, sai da minha vida, enfermidade, doença, sai da minha família e abençoa em nome de Jesus. Pega aqui, meu glória a Deus. Querido, como Deus ama você que ajuda. Olha, meus irmãos, nós temos você que é dizimista, você que não é dizimista. Você que não é dizimista. Irmão, passe a ser uma pessoa dizimista. Faz uma prova com Deus. Quem não é dizimista ainda, levanta as mãos. Tem alguém? O dízimo, irmão, é 10% do que nós ganhamos. é 10%, não vai faltar. Deus não vai deixar, vai multiplicar o nosso dinheiro. O dinheiro que nós gastava com a farmácia, não vai, não vamos gastar. Você que gastava com despesa de cigarro, de bebidas alcoólicas, o meu Deus vai libertar a tua família, através de você ser um dizimista fiel. 10% do teu salário não vai fazer falta para você. O meu Deus vai multiplicar tudo lá na tua casa. O meu Deus vai dar saúde. Olha, irmão, eu falo para vocês que eu sou milagre. Eu sou milagre nas mãos de Deus. Deus me... Irmão, se eu for contar o livramento, é muitos. E você sabe, irmãos, que mesmo na idade que eu estou, até com uma idade aí, quando eu trabalhava, eu não sentia uma enfermidade no meu corpo. Não. Trabalhava material, empregado, irmão, não sentia nada, nem dor de cabeça. Irmão, durante eu trabalhei 37 anos de carteira registrada. Eu nunca faltei uma enfermidade por causa de doença. Não. Eu não faltei um dia, senão um dia que eu fui cortado pela apendicite. Passei três meses que eu fiquei dependendo do INSS. Mas fora isso aí, irmão, não lembro. Porque o meu Deus é na frente de tudo. Você que faz a obra de Deus, então seja essa pessoa, irmão, dizimista. Cadê? Nós temos um envelope do carro. Nós temos um envelope aí. Cadê? Tem o envelope do dízimo aí? Tem? Passa lá. Pode passar. Irmão, pegue. Faça uma prova. Malaquias 3:10 fala, trazer todos os dízimos à casa do tesouro e faz prova dele. Faz prova. Então, meu irmão, não fique. Ah, não, porque 10%, se eu ganho 10 mil, vou tirar R$1.000. Ah, vai dar falta, vem comprar meu sapato. Não, meu irmão, não vai fazer falta, não. O meu Deus vai dar com abundância. É verdade, irmão. Olha, irmão, o nosso testemunho, que vemos pessoas. Quantas vezes, irmãos, eu encontrava o nosso pastor Alano, eu não sei se ele está por aqui, andando de pé, lá não sei de onde, ele morreu para a igreja, aqui pela Antoninho. Meu Deus, de pé. Chegava para a esposa dele, ela era professora, né? Ele falava, ó, professora. Professora não, sofredora. Até hoje me lembro. Glória a Deus. E hoje são empresários.

Querido, já pegaram já o voto? Quem pegou o voto aí? Então agora vai passar o voto para vocês pegarem. Glória a Deus. Sebastião é novão, tem que andar, tem que andar, tem que andar. Sebastião é novo. Quando eu tinha a idade dele, só via correndo na igreja. Era garotão. Meu Deus, abençoa, abençoa, meu pai. Está abençoado. Passa lá. Faça um voto. Faça um voto para daqui a pouco o pastor vai estar sumindo.

aqui o altar de Deus. E você vai pegar. Vai pegar a tua oferta, ou melhor, para ajudar. Estamos aqui na reforma. Estão pintando aqui atrás. Daqui a pouco nós vamos pintar aqui na frente. E tudo isso aí é despesa, irmão. A despesa é grande. Meu irmão, não é fácil, não. Daqui mais um dia vamos pintar. Daqui eu quero essa semana, outra semana, e vamos começar aqui no salão. E aí nós vamos ficar só metade do salão aí, porque eu acho que o pastor já conversou com a igreja. Irmão, e outra coisa, irmãos. Não fique em casa. Venha para a igreja. Vamos se colocar de pé. Vamos se colocar de pé. Querido, vamos passar mais cedo. Enquanto o pessoal vai chegando ainda, porque o pessoal chega aqui até 10 horas, irmão. Estão chegando. A pessoa demora. Cidade grande é assim mesmo. A pessoa pega ônibus, vem enganchado por aí, né? A pessoa pega um carro, vem enganchado por aí. Eu nem sabia se a irmã Elizabeth estava conosco. Glória a Deus. Irmão, hoje o nosso Deus vai usar este homem de Deus aqui. Vai usar. Pega aí o seu voto, meu Deus. Não estou vendo ninguém pegar, meu Deus. Pega teu voto, levanta para Deus aí. Levanta para Deus.

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0: Mas cessa, Jesus Cristo está batendo no coração, lhe quer entrar. Jesus Cristo está batendo no coração, lhe quer entrar. Amém, Jesus. Vamos colocar de pé, sem perca de tempo, irmão. Vamos passar mais cedo para o pastor, enquanto ele estava fora. Meu Deus, hoje não, ele já está conosco. Passou aí, parece que 8 quarta-feira sem estar aqui no altar. Mas semana passada eu soube que ele esteve aqui no altar, que eu não pude vir. Mas hoje já chegou cedo, está conosco. E você, meu amigo, que está pela primeira vez, você vai ouvir uma palavra do céu para o nosso coração. Já vamos ficar de pé. Vamos ficar de pé, vamos receber o homem de Deus neste momento, com palma, dando glória, dando glória.
1: Glória a Deus, cumprimenta a igreja com a paz do Senhor Jesus, amém. Pode aplaudir ao Senhor nosso Deus. Abra as vossas Bíblias, abra a palavra de Deus, livro de 1 Crônicas, capítulo 4. 1 Crônicas, capítulo 4, da palavra do Senhor nesta manhã, para nossa meditação. Aleluias. Livro de 1 Crônicas, capítulo 4, e o versículo 9 da palavra do Senhor. Tem alguém que nos visita pela primeira vez nesta manhã? Tem alguém? Glória a Deus, visitante de outro ministério, quem está nos visitando, Deus abençoe. Os irmãos da Deus de Amor, que Deus possa abençoar o prosseguimento da campanha Alargando as Tendas. Amém? 1 Crônicas, capítulo 4, versículo 9, diz: Jabes foi o homem mais respeitado de sua família. Sua mãe lhe deu o nome de Jabes, dizendo: com muitas dores eu dei à luz. Jabes orou ao Deus de Israel: ah, abençoa-me e aumenta as minhas terras, que a tua mão esteja comigo, guardando-me de males e livrando-me de dores. E Deus atendeu o seu pedido. Amém, Jesus? Vamos orar a Deus nesta manhã. Vamos clamar ao Senhor, como Deus atendeu o pedido de Jabes. Eu creio que Deus há de atender o nosso pedido nesta manhã. Senhor nosso Deus, Senhor nosso Pai, nós estamos aqui presentes no dia de hoje, Senhor.

nesse momento manifestar a tua glória, Senhor. Vem nesse momento manifestar o teu Espírito Santo, Deus. Eu creio, Jesus, na grande vitória que o Senhor tem para realizar sobre a vida deste irmão, sobre a vida desta irmã, sobre a sua igreja, sobre o seu povo, sobre a nossa fraca pessoa. Vai repreender

tremendo, Deus poderoso. Ó Deus de misericórdia, Tu sabes todas as coisas, Senhor. Tu conheces todas as coisas, ó Pai, e por isso nós estamos

sangue tem poder, Jesus querido, para repreender toda força maligna, para repreender todo império das trevas, para repreender, Senhor, toda obra do mal, seja repreendida desta casa, desta família. O sangue de Jesus tem poder, somente o Senhor pode desfazer esta força maligna, esta obra de inveja, esta obra de feitiçaria, de bruxaria. Ó, Deus tremendo, Deus poderoso, vai operando em nosso meio, Senhor, opere em nosso meio, pelo poder da tua palavra, pelo poder do teu Espírito Santo. É o Senhor quem faz as maravilhas, como o Senhor fizeste no passado, continua fazendo nos dias de hoje, como o Senhor operaste no passado, continua operando nos dias de hoje, Senhor, pelo vitória, direção sobre cada vida, sobre cada pessoa. Vai derramando a tua glória, o teu poder, o teu Espírito Santo, Senhor. O teu Espírito Santo, o teu Espírito Santo, Senhor, o teu Espírito Santo, Senhor. Ô, Deus vivo, Deus poderoso, tu sabes, tu conheces, meu Deus, o desejo desse coração, tu sabes, tu conheces, meu Deus querido.

mas não para ti. Para o Senhor não há limite. Tu és o Deus que tudo pode. Tu és o Deus que tudo sabe. Tu és o Deus que tudo conhece. A própria palavra nos diz, Senhor, porventura alguma coisa impossível para Deus. O homem pode ter, mas não para Deus, porque para o Senhor tudo é possível os que crê. E nesta manhã nós cremos no poder da tua palavra. Nesta manhã nós cremos, ó Pai, no milagre, Jesus querido. Cremos na manifestação do teu poder, Senhor. Usa também o teu servo, a tua serva, que não está orando, Senhor, pelos dons do Espírito Santo, ó Pai. Ó meu Deus, visita os familiares deste irmão, os familiares desta irmã, que estão no trabalho nesta manhã, no distrito, aonde estiver. É o livramento da inveja, é o livramento das obras malignas, é o livramento, Senhor, do engano, da falsidade. Nós temos vivido e visto, Senhor, pessoas que nos abraçam muitas vezes. Ah, Jesus, que estão ao nosso lado, mas o inimigo tem usado eles para fazer o mal. Vai repreendendo, Senhor, vai repreendendo, vai repreendendo. Dá o livramento, dá o escape, Senhor. Nós confiamos em ti, a nossa confiança é no Senhor. O salmista Davi declara dizendo: uns confiam em carros, outros em cavalos, mas nós confiamos no Senhor, Criador dos céus e da terra, Criador de todas as coisas. E Balabás orienta a paz, e Balabás orienta, vai abrindo as portas financeiramente para este irmão, para esta irmã que está, meu Deus querido, à procura de um emprego, de um trabalho. Ó, meu Deus, que está procurando vender, meu Deus, este imóvel, esta casa, esse estabelecimento. Vai abençoando, Senhor. Abre as portas, abre as portas, abre as portas. Porta da providência. Repreendo o devorador, repreendo o vingador, repreendo o destruidor. Vai repreendendo, Jesus, nesta manhã, tudo aquilo que procede do inimigo. Caia por terra nesta manhã. Caia por terra, caia por terra, caia por terra. Pelo sangue de Jesus Cristo, pelo sangue de Jesus Cristo, todo espírito das trevas, você não pode resistir. Como Deus operou no passado, como Deus operou no passado, continua operando nos dias de hoje. Nós somos prova viva disto, Senhor, e por isso nós pedimos ao Senhor, confirma a grande bênção e a grande vitória, em nome do Senhor Jesus. Amém, Jesus. Pode aplaudir ao Senhor. Aleluia. Abre a sua Bíblia, a palavra de Deus nesta manhã, no livro de 2 Reis. Livro de 2 Reis, capítulo 5 e o versículo 13. Livro de 2 Reis, capítulo 5 e o versículo 13 da palavra do Senhor nesta manhã para nossa meditação. Aleluias, cremos na vitória de Deus sobre a nossa vida, sobre a nossa casa, sobre a nossa família. É o prosseguimento da campanha Alargando as Tendas, amém, Jesus, e também do mover de Deus. Diz a palavra do Senhor, 2 Reis, capítulo 5, versículo 13. Mas o seu servo lhe disseram: meu pai, se o profeta tivesse pedido alguma coisa difícil, o Senhor não o faria, quanto mais quando ele apenas diz que se lave e será purificado. Assim

Amém. Diga, Senhor Jesus, eu creio no poder da tua misericórdia. Fica conosco, fala comigo nesta manhã. Amém, Jesus. Pode sentar, desocupa suas mãos, pode aplaudir o Senhor com palmas e glória a Deus. Oh, aleluia! Meus queridos irmãos, é a palavra de Deus vai nos relatar nesta manhã a respeito de um homem chamado Naamã. Um homem que era muito bem sucedido financeiramente. Um homem que tinha muitos troféus diante das vitórias que teve nas guerras, nas batalhas. A Bíblia nos diz que ele serviu o exército da Síria, ele era um comandante, um grande homem responsável. E lá ele tinha muitas vitórias, muitas conquistas, muitas honras dos homens. Só que a palavra de Deus nos diz que esse homem ele era leproso. Ao mesmo tempo que ele tinha vitória diante dos inimigos, diante das nações, mas ele também tinha uma derrota na sua própria vida. Ele carregava no seu corpo uma lepra. E aquilo lhe trazia um desprezo, aquilo lhe trazia uma humilhação, aquilo lhe trazia uma desonra, meus queridos, pela lei judaica. Ele não era judeu, mas pela lei judaica, todos esses que eram leprosos, eles eram afastados das pessoas, da sociedade. Era colocado num ambiente isolado para que assim pudesse tratar, para que assim pudesse curar. Mas a Bíblia diz para nós que este homem, ele era leproso. Só que o que me chama a atenção é que a Bíblia nos diz que diante do acontecido, os da Síria pelejaram contra Israel e acabaram levando alguns israelitas, os judeus, para o seu território. E a Bíblia diz para nós, então, que uma moça foi parar na casa de Naamã, aonde estava lá servindo a sua senhora, aonde estava lá servindo aquele senhor, e ela olhava para aquele cenário, ela olhava para aquela situação, via aquele homem

causa daquela lepra. Mas aquela moça, meus queridos irmãos, uma mulher que tinha tudo para ficar calado, até mesmo desejar a morte para aquele homem, por ela estar aí como prisioneira, levada para servir aquela família, mas a Bíblia nos mostra de

Israel, aleluia, existe alguém que pode lhe socorrer, pode lhe fazer alguma coisa por ele, e ele pode, fé, ficar curado e liberto daquele mal, aleluia. Veja só a atitude desta moça, meus queridos. É, isto nos demonstra um caráter de alguém que serve a Deus verdadeiramente, de alguém que está aí independente da situação, mas está disposta em apresentar o reino dos céus, apesar das dificuldades, está aí para falar de um Deus vivo, de um Deus poderoso, de um Deus que muda a história, de um Deus que abençoa, até mesmo nós não somos merecedores, mas a sua graça é tão grande sobre a nossa vida, a sua misericórdia. Oh, aleluia! E a Bíblia diz para nós que ela fala então para a esposa de Naamã: olha, tem um homem de Deus lá em Israel que pode lhe curar, tem um profeta, pode lhe fazer alguma coisa por ele. E a Bíblia diz para nós então que a esposa de Naamã conversa com Naamã, fala assim: olha, esta moça falou que essa sua enfermidade tem cura. Essa doença, este mal aí pode ser repreendido. E existe um homem de Deus lá em Israel, Jerusalém. Mas eles eram inimigos. E orei, a Bíblia vai dizer para nós que Naamã se interessou de ir até Jerusalém, de ir até este homem de Deus. Mas para ele era estar diante do rei. E a Bíblia nos diz então que Naamã vai conversar com o rei da Síria, pergunta para o rei da Síria apresentar carta para que ele pudesse entrar em Jerusalém, para que ele pudesse se chegar em Jerusalém, para que não viesse lhe causar nenhum mal. E a Bíblia nos diz então que lá ele recebe a carta do rei da Síria e ele vai à direção de Jerusalém, prepara, pega alguns pertences para lhe dar de presente para o rei, e quando ele chega próximo da cidade, ele envia os seus mensageiros para entregar a carta para o rei. E quando o rei vê a carta, meus irmãos, lê aquela carta, o rei fica indignado. O rei não estava compreendendo nada do que estava acontecendo. Para ele aquilo era uma loucura, um absurdo.

dizendo: quem sou eu para fazer isto, para curar um homem leproso, isto, aquilo? Mas a Bíblia diz para nós que Eliseu, o homem de Deus, soube e diz: ó rei, aleluia, porque rasgaste as suas vestes, envia o homem a mim, e ele saberá que há profeta em Israel. Aleluia, envia o homem a mim, e ele saberá que existe um homem de Deus em Israel. Oh, aleluia! Entende de uma coisa, meu irmão, minha irmã. Nem todos vão conseguir te ajudar diante de uma situação, diante de um problema, diante de uma adversidade. Muitas pessoas, eles vão olhar para o cenário, vão olhar para a situação e vão até mesmo rir de você.

deixar que nós vamos orar, pode deixar que nós vamos jejuar, pode deixar que nós vamos clamar a Deus, e Deus vai intervir, Deus vai fazer alguma coisa, Deus vai pelejar nesta causa, Deus vai agir a nosso favor. Oh, maravilha! E é isso que Deus faz, não é? É isso que Deus faz. Deus precisa de homens e mulheres que creem no poder de Deus. Não tem como, meu irmão, minha irmã, nós se aproximar de Deus. Hoje nós compreendemos que é pela pessoa de Cristo Jesus. Mas para nós chegar até Cristo Jesus, precisou que alguém viesse pregar a palavra de Deus. Falar a respeito que Deus pode nos ajudar. Quantas vezes você ficou frustrado da vida, que você buscou ajuda em alguém, mas as pessoas não conseguiram resolver, e o que fizeram foi causar ainda mais mal na sua vida. Foram falar ainda coisas absurdas de você, não foi assim? Mas no dia que você conheceu, compreendeu que existe um Cristo vivo e verdadeiro, existe um Deus verdadeiro que pode mudar, que tem todo o poder nos céus e na terra, você começou a buscar esse Deus vivo e poderoso, você começou a confiar no Senhor, você começou a colocar a sua confiança em Deus, crendo no milagre do Senhor. E a Bíblia nos diz, Eliseu, aleluia, diz, deixa ele vir até mim, deixa, eu tenho uma palavra de Deus para ele. E lá então permitiram Naamã entrar no território dos israelitas, né, porque eles precisavam de autorização. E a Bíblia diz para nós, meu irmão, minha irmã, que o rei, então, ele vai. Mas ele cria uma expectativa. Expectativa esta, que ele pensa consigo, olha, eu vou chegar lá, vou ser bem recepcionado, eu sou um chefe do exército, vão colocar a mão na minha cabeça, vão derramar alguma coisa. Ele criou uma expectativa do como seria para ele ser curado. Vão me colocar num quarto, vão fazer um banho, e tantas coisas. A gente cria expectativa, é ou não é? Mesma coisa é quando a gente vem para a igreja, nós criamos expectativa de como vai acontecer na igreja. Não é assim? E assim foi Naamã. Criou toda aquela expectativa, aquele cenário de como ia acontecer na sua vida, mas de repente, quando ele se aproxima, próximo da casa do homem de Deus, Eliseu diz para o seu servo, vai lá e diz para Naamã descer até o Jordão, mergulhar 7 vezes e seja curado deste mal. Aleluia, glória a Deus. Olha só, as expectativas de Naamã se tornam frustradas, meu irmão, minha irmã. Todo o cenário que ele criou na sua mente de como aconteceria o milagre, vai água abaixo na vida de Naamã.

decepcionado. Ele fica revoltado, diz a palavra do Senhor. Ele fica valente e diz, mas olha, há tantos rios, aleluia, que são próprios para tomar banho, lá em Abana, em Farpar, em Damasco. Mas e por que tenho que ir e mergulhar no Jordão 7 vezes? E lá ele não aceitou aquilo no começo. Ele não aceitou a ordenança de Deus. O fracasso de muitas pessoas em não aceitar a ordenança de Deus, mesmo que seja transmitida por voz humana, meu irmão, minha irmã. Tem pessoas que ele diz, não, eu só vou fazer se Deus falar diretamente comigo. Mas a Bíblia mostra para mim e para você, quando Jesus fala a respeito do rico e do Lázaro, ele vai dizer, olha, os mortos que estão aqui não podem mais se comunicar com os vivos, porque lá na terra, os meus profetas que falam da minha palavra, do meu nome, pelo Espírito Santo de Deus. Aleluia! Então existe o Espírito Santo de Deus, que Jesus enviou, que deu ao ser humano, para falar com as pessoas através da palavra. E o rei fica frustrado, indignado, ao ponto dele levantar daí, ir embora furioso. Foi embora dali furioso, diz a Bíblia. Foi daí brabo. Mas de repente um servo diz para ele assim, meu pai, se o profeta tivesse pedido alguma coisa difícil, o senhor não faria? Por quê? Quanto mais quando ele apenas diz que se lave e será purificado. Olha só, meus irmãos, a ignorância do ser humano acaba sendo um grande atrapalho para Deus operar na nossa vida. Deus, ele não pede coisas impossíveis, não. Deus só vai pedir aquilo que ele sabe que você podemos fazer. Mas às vezes a nossa ignorância, nossa soberba, nosso orgulho, quer falar mais alto, não é assim? E assim era esse homem. Não, eu não vou, não. Eu sou um rei. Eu sou um chefe. Ah, eu deveria ser tratado diferente. Colocado a mão na minha cabeça. Não, não, não. Mas o servo diz, olha, você estaria disposto a fazer tantas outras coisas. Por que não vai até o Jordão e mergulha 7 vezes? Aleluia. Já parou para pensar, meu irmão, minha irmã? Que às vezes nós estamos dispostos a fazer tanto sacrifício para agradar os homens e não fizemos aquilo que é tão simples para agradar o Senhor. Não é assim que às vezes acontece? Sacrificamos tanto para agradar as pessoas, se esforçamos tanto para agradar as pessoas e às vezes os resultados nem sempre são bons. E às vezes nós negligenciamos um esforço para agradar o Senhor. Às vezes nós negligenciamos um esforço daquilo que Deus falou, olha, se aparta desta amizade, porque está te levando ao mau caminho e você não se afasta. Deus diz, olha, abandona isso, abandona aquilo. Deus diz, olha, perdoa esse teu irmão, perdoa aquela pessoa, mas o orgulho é tão grande, a soberba é tão grande, não, eu não vou perdoar. Isto era na mão vivendo, meu irmão, minha irmã, aleluia, orgulho era muito grande na vida dele, mas de repente Deus usa o moço e diz, olha, é apenas ir no Jordão, mergulhar 7 vezes e ser curado, não é coisa absurda, não, é algo tão simples, tão pequeno, o que precisa é deixar o orgulho de lado para receber a sua vitória, o seu milagre. Oh, aleluia! E a Bíblia diz então que ele parou para pensar e compreendeu que aquilo era verdade, do que o moço falou. Era só mergulhar.
Orei, não mandou fazer outra coisa absurda, não, o profeta. Ele já tinha levado riqueza, bens, para dar de presente, mas o rei não queria, não. O profeta não queria, não, daquilo. Queria que ele se humilhasse perante Deus. E a Bíblia nos diz que ele foi, mergulhou, assim ele desceu ao Jordão. Olha aí. Primeiro ele levanta para ir embora. Mas de repente alguém diz: ô rei, não faça isso. Deixa esse orgulho de lado. Deixa essa soberba de lado. E faz o que ele mandou. Ouça a voz do homem de Deus. É o que a Bíblia diz. Assim ele desceu ao Jordão, mergulhou.

saúde de Namã. Deus olhou para ele e viu uma obediência, um sacrifício dentro da obediência, um sacrifício que agrada ao Senhor. Aleluia! A Bíblia nos diz que existe sacrifício que Deus não se agrada, mas existe sacrifício que Deus se agrada. E Namã agora, ele deixa o orgulho de lado, a soberba de lado, posição de lado, se humilha, faz conforme a ordem do Senhor, e ele recebe a sua vitória, recebe o seu milagre, recebe aquilo que ele jamais tinha conseguido com recursos desse mundo. Aleluia! Veja só, meus irmãos, pela posição que ele exercia, com certeza o rei já tinha ajudado ele em tratamento, com certeza já tinha buscado em outros lugares, outros países, a cura, porque ele era um comandante muito bem respeitado no meio da Síria. Com certeza o rei não queria perder ele, não. E lutou por ele, mas nada adiantou. Mas chegou o dia que ele conheceu o Deus de Israel. Um Deus vivo, um Deus poderoso, um Deus que não quer a sua casa, os seus bens materiais, mas quer de você uma humilhação, quer de você que você deixa de lado, de mim, de você, a soberba, o orgulho, aquilo que achamos que somos alguma coisa, e se humilhar perante o Senhor. Quando o ser humano faz isto, ele alcança a misericórdia do Senhor, ele alcança a graça do Senhor sobre a sua vida. Ah, meus irmãos, quantas pessoas, quem sabe até mesmo no meio da sua casa, no meio da sua família, e já tem procurado, aleluia, tem viajado, ido em outro país, outro estado, para tentar mudar a situação da sua vida, mas algo tão simples não quer, quer se humilhar perante o Senhor, quer abandonar o pecado, quer se arrepender dos seus pecados e se voltar para ao milagre. Aleluia! Oh, glória a Deus! Quantas pessoas que o médico diz, ó, não tem mais jeito. Ele diz, não, mas eu vou para outro país, lá vai resolver. Aonde Deus olha e diz do céu, só precisa me humilhar, é as minhas mãos. E aonde as mãos de Deus toca, o médico não consegue tirar as mãos de Deus. O advogado, o juiz não consegue.

Se eu e você, se a pessoa se humilhar, como o servo Naamã se humilhou, ele alcança a misericórdia do Senhor na sua vida. O segredo é se humilhar. O segredo é aceitar aquilo que Deus pediu para você fazer. Aleluia! Não queira ser resistente daquilo que Deus lhe deu a ordem. Não queira resistir àquilo que Deus lhe pediu para fazer. Porque se fizer isto, vai perecer, aleluia. E muitas vezes o orgulho quer ser maior na nossa vida, mas se nós se humilhar, se nós reconhecer que erramos, que falhamos, Deus age com misericórdia, Deus manifesta o seu poder, porque a própria palavra nos diz: Deus rejeita os soberbos, mas dá graça aos humildes na face desta terra. Pode aplaudir o Senhor. Oh, aleluia! Quantas pessoas sofrendo, irmãos, mas por causa do orgulho que carrego, da soberba que carrego dentro de si. Não querem se arrepender, não querem perdoar, não querem fazer aquilo que o Senhor pediu para fazer. Mas nós vemos aqui, Naamã compreendeu que precisava obedecer. Naamã compreendeu que todo o ouro, toda a prata que ele levou para dar para o homem de Deus, não foi capaz de comprar aquilo que ele precisava. As bênçãos de Deus, irmão, não se compra. As bênçãos de Deus, Deus não é balcão de negócio que você dá um dinheiro para ganhar outro, não. Deus, ele é misericordioso. Ele diz: eis que coloco diante de ti o bem e o mal. Se escolher o bem, viverá. Mas se escolher o mal, vai perecer. E qual é o mal? O mal é o pecado. O mal é ser um coração orgulhoso, ser soberbo, ser avarento, maldizente, invejoso. Isso tudo isso é mal. Carrega ódio, ira no coração. Tudo isso é mal, que vem para impedir as bênçãos de Deus na nossa vida. Mas quando nós se humilhamos ao Senhor, reconhecemos as nossas fraquezas, nossas falhas, Ele está pronto para nos perdoar, pronto para nos ajudar, pronto para fazer um milagre na nossa vida. Entende? O milagre de Deus acontece através de uma obediência ao Senhor. Aleluia! E quando nós aleluia. Mas muitas pessoas, mesmo assim, compreendem como um Deus.

0: Gostaria de falar sobre o culto das quarta-feira do Grande Mover de Deus aqui na nossa sede mundial. Eu quero te fazer um convite para que você venha ser edificado através da palavra. Deus tem feito grandes maravilhas na minha vida. Venha você também para que você seja edificado com esta grande palavra aqui na nossa sede mundial. E que Deus te abençoe.
1: Eu sou Tassilo, vim na quarta-feira do Mover de Deus. Fui abençoado e convido todos para vir aqui, que ouviram o programa Voz da Libertação, para receber a grande bênção e o poder de Deus, o mover de Deus aqui na sede, no tempo da glória de Deus.
2: Eu sou o Daniel, vim na quarta do grande mover de Deus, recebi a minha vitória, recebi a minha bênção, estou saindo daqui com a minha vitória e vem você também receber nesta quarta-feira a vitória da parte de Deus.
3: Eu sou a Marisete, sou da cidade soberana, Guarulhos. Eu tenho vindo aqui nas quartas-feiras do grande mover de Deus. O Senhor tem me abençoado grandemente. Você que não veio, venha nas quartas-feiras para Deus te abençoar também. Se precisa, traga uma pessoa também com você, entendeu? Para você, aleluia, Jesus ser abençoado e abençoar a sua família também. Venha.
4: Meu nome é Leonice dos Santos. Eu convido a todos os irmãos que estão em casa, em qualquer parte do mundo, do estado de São Paulo, para vir aqui na igreja, na quarta do Mover de Deus, aqui na Avenida do Estado, 4568. Venha receber a sua bênção, a sua vitória, porque eu já estou com a minha vitória nas mãos, porque o Senhor já me concedeu e vai conceder para você também, em nome do Senhor Jesus Cristo.
5: Oh, glória! Eu moro em Bugaçu, me chamo Maria de Nova, vim aqui na sede mundial receber a bênção e venha vocês também, que é a coisa maravilhosa de Deus. Eu moro em Bugaçu.
6: A paz do Senhor, o grande milagre que Deus fez na minha vida, fui curada de um câncer da laringe, fiquei muito mal, mas para a honra e a glória do Senhor Jesus, a minha pastora, ela ia toda quarta-feira no Mover de Deus, fazia propósito para mim aí nesta igreja, Deus é amor, e para a honra e a glória do Senhor Jesus, eu estou curada e todas as quarta-feiras, no grande mover de Deus, eu estou aí na reunião, né, das 9 horas, para agradecer a Deus pelo grande milagre que Ele fez na minha vida. Mas, porém, eu estava com um grande problema no pulmão, na qual lá no Instituto do Câncer não poderiam fazer nada. Então, mandaram eu procurar um posto de saúde para poder eles lá me dar uma qualidade de vida até que Deus resolvesse me recolher. Nesta mesma reunião, eu fui curada também do pulmão. Já tinha recebido a notícia de que eu não tinha nem raiz mais do câncer. Mas fazendo os exames e indo todas as quarta-feiras aí no grande mover de Deus, participando das reuniões, fazendo voto. Quando eu fiz os exames que eu levei para a médica, ela disse que não tinha mais nada no meu pulmão. E quem estava desenganada um mês antes, passado um mês já não tinha mais nada. Então que... eu preciso contar este milagre, esta bênção, porque tem muitos que não acreditam, mas Deus, Ele faz um grande mover mesmo aí nas quarta-feira e agora eu não perco nenhuma, em gratidão, aleluia Jesus, e falo para onde eu vou, eu falo desta igreja, desta reunião e para as pessoas poderem ir e ver o grande mover de Deus mesmo, porque só quem vai é quem sabe. Amém? Deus abençoe a vida de vocês.

0: do grande mover de Deus é os milagres, ou melhor, são os milagres que Deus está fazendo aqui em nossa sede mundial. Ô, minha irmã, você que está ligadinha agora, ô, meu querido, você que está acompanhando a nossa programação, Deus está operando coisas extraordinárias. E nós queremos ver você aqui conosco. Nós queremos ter o prazer de poder te cumprimentar, de orar pela sua vida, de buscar a Deus junto com você, a equipe pastoral da sede mundial, os obreiros, os jovens, toda a recepção pronta, com muito amor e com muito carinho. Atenção, Grande São Paulo, é hoje. Eu quero convidar o povo da Zona Norte, Sul, Leste, Oeste, ouvintes. Vamos, Lucas, acompanhar aquele momento, um trechinho da mensagem. Tem aí um momento daquele posto volante, aquela oração. Hoje, pastor Rivair Silva pregando a palavra, junto com os demais aqui pastores. Lembrando, ouvintes, nós anunciamos o ministro da palavra, mas entenda que a maior motivação que tem-se a você que está acompanhando é o poder de Deus, é a presença de Deus. A mulher, quando ela recebe aquela cura, Lucas, daquele enfermidade que estava assolando a vida dela, ela não recebeu a cura quando ela tocou em um homem qualquer, em uma situação qualquer, mas ela recebeu a cura quando ela tocou em Jesus. Quando você buscar ao Senhor, quando você buscar a Cristo, aí a coisa vai começar a andar. Aí a sua vida vai começar a ter a mudança. Eu quero direcionar a minha palavra a quem quer viver a mudança. Eu quero direcionar a minha palavra a você, ouvinte, que quer viver o milagre, quer viver o novo de Deus, quer ser alcançado pelo Senhor. É hoje, quarta-feira do desafio. Você, minha irmã, que está enferrujada, faz tanto tempo que você não faz uma campanha de oração, eu espero você para fazer essa campanha aqui na sede mundial. Hoje, quarta-feira do mover. Você, Senhor, que abandonou, não sabe quanto tempo você tem ali para fazer essa campanha de oração, não faz mais, né? Volte a agir pela fé e você vai ver Deus te surpreender, você vai ver Deus operar poderosamente. Vamos ouvir o que Deus tem feito, como Deus tem usado, como Deus tem realizado o grande mover dele aqui na quarta-feira do grande mover de Deus.
1: Quem tem a palavra de Jesus não falta nada. Quem tem a palavra de Jesus recebe milagre. Quem tem a palavra de Jesus não teme. Quem tem a palavra de Jesus se alegra. Quem tem a palavra de Jesus creia. Quem tem a palavra de Jesus não precisa se desesperar. Quem tem a palavra de Jesus, minha irmã, basta confiar e crer. O mestre não tarda, o mestre não falha. Ele vem para dar resultado de vitória. Até agora não vi milagre na minha casa. Continua orando porque o mestre vem vindo. Continua clamando porque o mestre vem vindo. Continua fazendo as suas campanhas, os seus votos, porque o mestre vem vindo. Ei, ele te dá uma ordem, não abandona a rede, não abandona o barco, não. Não saia da posição que ele te colocou, não. Foi o mestre que te colocou e não tem cão que tira. Foi o mestre que está preparando. Não tem demônio que impeça. Prepara porque o teu comércio vai ser uma bênção a partir de hoje. Prepara porque as bênçãos do Senhor, ela enriquece e não acrescenta dor. Prepara, minha irmã, porque o que você está pedindo, Deus vai te dar. Prepara porque o que você está aguardando, Deus está preparando. Prepara.

0: lágrimas. Você tem aquele que te levanta. Você tem aquele que resplandece vitória. 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
1: Seu nome, meu irmão.
2: Vilmar Gomes Pereira.
1: Irmão, qual foi o milagre que o Senhor recebeu através da campanha Fé em Ação?
2: Irmão, eu estava com uma dor de cabeça tão forte em casa. Aí eu falei para minha esposa, eu vou para a igreja, eu estou com uma dor de cabeça que eu não estou aguentando. Eu pensei até de trazer um vidro de dipirona para tomar no meio do caminho. Eu falei, eu não vou levar, porque eu creio que o meu Senhor Jesus cura. Porque eu já fui curado de várias enfermidades na igreja pentecostal, Deus é amor. Uma foi o câncer, eu tinha câncer no cérebro. Eu tinha câncer no cérebro, fui revelado e curado. Já faz uns 28 anos que eu fui curado do câncer no cérebro. Eu falei, eu vou para a igreja, eu creio que o meu Senhor Jesus me curar. Na vinda para a igreja, no ônibus, aquela dor de cabeça desapareceu.
1: E agora revelado por Jesus.
2: Revelado por o Senhor Jesus agora.
1: Não sente mais nada.
2: Sinto mais nada, meu irmão.
1: Curou o Senhor.
2: O Senhor Jesus.
1: E te curou, meu irmão.
2: Senhor Jesus.
1: A campanha recebeu este grande milagre.
2: Fé em ação.
1: Colocou a fé em ação e o milagre é
2: com. Meu irmão, em nome do Senhor.
1: Procura tuas dores, meu irmão. Procura aí, está procurando e não sente mais nada. Este milagre foi pequeno ou foi grande?
2: Muito grande.
1: Foi muito grande. Que Deus abençoe. Deixe agora o seu nome completo e o seu endereço.
2: Meu nome é Vilmar Gomes Pereira. Eu moro na Rua do Jacarandás, número 42. Jardim Nosso Lar, São Bernardo do Campo.
1: Que Deus abençoe, meu irmão, seu testemunho, relatado no programa Voz da Libertação. É a quarta-feira do desafio, quarta-feira do grande mover de Deus, e eu quero convidar você, eu quero chamar você para um desafio de fé, eu quero convidar você para nós entrarmos pela fé na presença do Senhor. Você quer viver o milagre de Deus sobre a sua vida? Ouvinte, você quer viver a libertação, a transformação? Você quer ter uma nova vida? Até quando você vai viver sem vida? Ah, irmão, mas viver sem vida? Viver sem Jesus. Sem Jesus não há alegria. Sem Jesus não há esperança, não há alegria, não há felicidade. Sem Jesus, tudo se torna vazio. Mas quando Jesus chega, tudo acontece. Hoje é o dia do desafio. Venha, entra no desafio. Entra neste propósito. E você vai ver Deus mudar a sua história. Você é da Zona Norte. Atenção, Zona Norte. Você é da Zona Sul. Você é da Zona Leste, Zona Oeste, ABCDMR. Atenção, São Paulo. É a quarta-feira do grande mover de Deus. Vamos buscar ao Senhor. E a presença de Deus vai operar, vai visitar e alcançar as nossas vidas. Avenida do Estado, 4568, Liberdade, São Paulo. Esperamos todos vocês a partir das 14 horas para vivenciarmos o grande mover de Deus aqui na Igreja Pentecostal. Deus é amor.

0: Muito bem, querido ouvinte da Rádio Deus e Amor, 11 horas e 31 minutos, horário oficial de Brasília. Seja bem-vindo, vamos a mais um Drop de Notícias, Rádio Deus e Amor, tema Cristãos pelo Mundo. Vamos acompanhar e já voltamos.
1: 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Violência segue atingindo comunidades cristãs na Nigéria. Na Nigéria, os cristãos enfrentam perseguição a ponto de ser o país mais violento do mundo para seguidores de Jesus há muitos anos. No norte da Nigéria, 12 estados implementaram a lei islâmica, criando um sistema em que os cristãos vivem como cidadãos de segunda classe e a conversão de muçulmanos para o cristianismo pode ser severamente punida. Grupos militantes islâmicos operam com violência em todo o norte e centro do país. Entre eles estão Boko Haram, Estado Islâmico da província da África Ocidental, que tem os cristãos como alvo de ataques, assim como qualquer propriedade que pertence aos seguidores de Jesus. Outros cristãos, especialmente agricultores na região do Cinturão Médio da Nigéria, enfrentaram militantes islâmicos entre o povo Fulani, que atacam comunidades cristãs com uma violência terrível. Nos últimos anos, a violência aumentou e se espalhou para estados do sul, com ataques muitas vezes organizados por militantes Fulani escondidos em florestas. A violência continua sem controle na Nigéria, mantendo o país no top 10 da lista mundial da perseguição 2026. Centenas de cristãos foram mortos e milhões deslocados por ataques de militantes islâmicos, principalmente extremistas, entre o povo Fulani, além de Boko Haram e também Iswa. Novos grupos extremistas também estão surgindo, aumentando a insegurança para cristãos que vivem na Nigéria. Inteligência artificial nas igrejas. Pastores ainda usam tecnologia com cautela. Pastores e membros de igrejas têm acompanhado com atenção o avanço da inteligência artificial e seus possíveis impactos sobre a fé cristã. De acordo com pesquisas, embora a tecnologia não seja amplamente rejeitada, ainda gera dúvidas e cautela entre líderes e fiéis. No contexto ministerial, o uso da inteligência artificial ainda é limitado. Apenas uma pequena parcela de pastores afirma utilizá-la com frequência, enquanto muitos estão em fase de testes ou preferem aguardar aplicações mais claras antes de adotá-la. Também há um grupo significativo que opta por evitar ou ignorar a tecnologia, refletindo um cenário de adaptação gradual. A pesquisa mostra que pastores mais jovens, com maior nível de escolaridade e que atuam em áreas urbanas ou igrejas maiores, tendem a adotar a IA com mais facilidade. Já líderes mais experientes demonstram menor adesão, especialmente entre aqueles com mais de 65 anos. Apesar da abertura ao uso, as preocupações são relevantes. A maioria dos pastores destaca a necessidade de revisar conteúdos gerados por inteligência artificial, temendo erros, fontes não confiáveis e possíveis vieses. Também há receios relacionados à transparência no uso da tecnologia, risco de plágio e ao fato de que a comunicação da palavra de Deus sempre ocorreu por meio de pessoas.
2: Horas e 36 minutos.
3: A paz do Senhor Jesus, meus irmãos. Quando falamos sobre os fundamentos de fé da nossa igreja, muitas pessoas imaginam que estamos tratando apenas de um conjunto de regras ou de um documento oficial. Mas, na verdade, os fundamentos de fé são as convicções que sustentam tudo aquilo em que nós cremos. Eles representam os princípios essenciais da nossa fé. São verdades que também orientam a nossa maneira de pensar, de viver, de nos relacionarmos com Deus e com o próximo. Portanto, a Igreja Pentecostal Deus e Amor declara por meio do seu conselho deliberativo e de sua diretoria executiva, que crê na Bíblia Sagrada, a palavra de Deus, como única regra de fé e prática. Isto significa que tudo aquilo que cremos, ensinamos e vivemos deve estar fundamentado nas Escrituras. A Bíblia não é apenas um livro para ser consultado em momentos difíceis. Ela é a nossa referência diária. É nela que encontramos direção, correção, sabedoria, esperança para enfrentar os desafios da vida. Utilizar os fundamentos de fé no cotidiano é permitir que aquilo em que cremos transforme a maneira como trabalhamos, tratamos a nossa família, nos relacionamos com as pessoas e enfrentamos cada situação da vida. Porque a verdadeira fé não se limita ao templo, ela se revela nas atitudes, nas escolhas e no testemunho diário. Por isso, mais do que conhecer os fundamentos de fé, somos chamados a vivê-los. E se você deseja conhecer todos os fundamentos, acesse o nosso site ipda.com.br e faça o download do arquivo completo. Que Deus abençoe a todos.
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0: Horas e 39 minutos, aí está, ouvinte, é um momento de formação, podemos falar um momento de conhecimento também, cristãos pelo mundo, um tema de hoje, trazendo muitas informações que vão agregar o nosso conhecimento e edificar a nossa fé. Você que está ligadinho agora, deixe a sua mensagem, daqui a pouco teremos a oração do meio-dia, isso mesmo, a oração do meio-dia, clamando ao Senhor aqui na Rádio Deus e Amor e também em todas as redes sociais, seja elas YouTube, Facebook, Instagram, você não pode ficar de fora. Eu quero convidar você a deixar o seu pedido de oração aqui no nosso WhatsApp, DDD 11 98292 3392, DDD 11 98292 3392. Enquanto você vai fazer o seu pedido de oração, nós vamos a uma pequena meditação. Após a meditação, nós vamos, Lucas, falar sobre um pequeno giro informativo sobre os cultos. Ainda essa semana temos a Santa Ceia do Senhor, temos também esse mês de julho a IBF. Também temos o culto especial, o culto de missões, com o tema África, a presença confirmada da banda do Vozes da África aqui na sede mundial. Então tem muita coisa boa, nós vamos fazer esse giro de informações. Mas antes, nós vamos fazer uma pausa para fazer a meditação da palavra de Deus com o servo do Senhor, pastor Lourival de Almeida, que vai falar um pouco sobre o texto que está em Gálatas capítulo 4, versículo 4. Então prepare o seu coração, vamos a essa meditação do dia e já voltamos.
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4: Mas vindo à plenitude dos tempos, Deus enviou o seu Filho, Gálatas 4:4, um versículo bem conhecido, não é? Jesus veio na plenitude dos tempos. Se nós pararmos um pouquinho para analisar a época, né? Nós vamos ver que tudo propiciava realmente...

0: sabia sobre o peso de transgressões, pecados, iniquidades, opressão, vícios. A questão era feia, o negócio era muito feio. Vícios de todas as formas. Infelizmente, locais abertos e expostos eram como se fossem um cinema aberto para todo tipo de promiscuidade que era exaltada pelas pessoas. Os homens se apaixonaram, né, pelos gladiadores. Quando eu digo isso, estou dizendo que se apaixonaram pelos grandes derramamentos de sangue, execuções sumárias, mortes cruéis. As pessoas gostavam. Outras pessoas sendo totalmente dilaceradas por bestas feras. E, por outro lado, nós vimos lá pessoas que também tinham a sua vertente, né? Apesar de todo esse derramamento de sangue e tal, existiam aqueles que buscavam algo diferenciado, mas já estavam fartos também da filosofia, daquela questão mitológica, o excesso de deuses, né, fabricados por mãos humanas, que não eram deuses, né? Então havia uma expectação, uma ansiedade para que alguma coisa melhor acontecesse e que viesse trazer paz ao coração e contentamento à alma. E foi nessa situação, a Bíblia chega a dizer, de uma certa forma, Débora e ouvintes, até poética, né? Ao povo que estava sentado na região do Vale da Sombra da Morte, ao povo que estava na escuridão, de repente brilhou uma grande luz. Então a gente vê que era um momento, espiritualmente falando, de cautismo mesmo. E Cristo veio, então, nesse tempo chamado tempo, a plenitude dos tempos. E dentro da nossa vida, Ele também aparece, Ele também vem na plenitude dos tempos. E nós estamos vivendo um momento que, eu diria que se fôssemos comparar pela questão do entendimento, pela questão da compreensão, pela questão do avanço e do aprofundamento de muitas pessoas em tantas formas de descobertas, nós vivemos um tempo em que o povo pré-Cristo era realmente, em relação a pecados e essas coisas, era amador, não é? Porque pelo menos naquele tempo as pessoas expunham as suas vidas, pelo menos de alguma maneira ficava se sabendo, historicamente nós sabemos, de tudo de errado que acontecia. Mas hoje em dia, se nós formos olhar, meu Deus, é que dá até vergonha falar, né? Dá até vergonha falar. Promiscuidade hoje em dia, bom, parece que fazem propaganda, né? A questão da violência, não preciso falar nada, porque vocês já sabem. Mas a questão da falta de piedade, Débora, eu posso dizer a falta de dó. A gente conversava sobre esse assunto, falta de dó. Não faz tanto tempo que ficamos sabendo que as pessoas colocavam formol e alguns produtos no leite. Não faz tanto tempo que ficamos sabendo que algumas pessoas subtraíam das nossas crianças a merenda escolar. Ficamos sabendo de medicamentos falsificados. Imagina você falsificar medicamento.
1: Isso é grave, né?
0: Não é? Coisas vencidas que a gente compra e come, a gente sabe. Mas até na carne. Olha, ouvinte, o tema é o seguinte: nós estamos cansados. Estamos cansados. Eu creio que nós estamos em Gálatas 4:4. Assim como o povo pré-Cristo, né, aguardava a aparição do Cristo, porque o mundo gemia de dor por causa do peso desse tipo de coisa que acontecia. Mas hoje a gente vê numa escala muito maior. Tudo se rouba, o coitado da aposentada é roubado. O coitado do trabalhador é roubado. Outras pessoas que deveriam, estando lá em cima, dar um exemplo, deixam um exemplo horrível. E nós vemos que em todos os setores da sociedade, a corrupção está tomando conta. Por quê? Porque vem o exemplo que vem lá de cima. E o pior, alguém fala que existem movimentos para que a impunidade continue reinante. Cristo precisa vir. Então, dentro desse quadro clínico que nós vivemos, na nossa sociedade, dentro da nossa vida, Ele aparece também na plenitude dos tempos. No momento, quando há cansaço de hipocrisia, enganos, quando faltam os amigos, quando falta a sinceridade, quando o coração é esmagado sob o peso insuportável, não dá mais para aguentar, com todo respeito, mas não dá mais para aguentar esse país. Não falo das pessoas boas, porque o povo brasileiro é bom, mas falo daqueles que têm algum tipo de poder e que nos subjugam.

0: tenho a sensação, às vezes, que nós continuamos subjugados, continuamos escravizados. Ah, mas Portugal, não vivemos mais debaixo do jugo de Portugal. Talvez fosse
1: agora,
0: melhor. Né? Talvez fosse melhor. Naquele tempo se brigava por causa do quinto dos infernos, que era nada mais nada menos do que um quinto do que se ganhava de impostos, ou seja, 20%. Hoje nós não conseguimos sobreviver trabalhando noite e dia. Então nosso coração está sendo esmagado e o peso da nossa dor se tornou insuportável. Os nossos recursos terrenos não existem. Nós temos, sim, de esperar que Cristo se manifeste para que nós possamos nos ver livre desse planeta, porque está difícil. Está difícil. E olha que eu esqueci, nós comentávamos ontem para até falar isso aqui, e eu me esqueci de tantas outras coisas, porque nós enumeramos tantas coisas que nos trazem tanto sofrimento. Crianças morrendo, adultos morrendo, velhinhos sem medicamento, pessoas roubando dinheiro que era para comprar medicina, para se evitar verdadeiras pandemias, e pessoas... meu Deus, olha, se manifeste, Senhor Jesus, porque acho que é o momento, viu? É o momento.

0: 11:48, esse é o seu programa Voz da Libertação, e que bênção, meditação, pastor Lorival de Almeida, pastor Rivair, que bênção essa meditação, esse momento da palavra. Deus está fazendo coisas extraordinárias. Muito obrigado a você, ouvinte, que nos acompanhou, pastor Rivair. Semana cheia de bênçãos, cheia de cultos especiais, e hoje mais uma grande oportunidade para nós adorarmos ao Senhor.
1: Deus está preparando a fé do povo paulistano, porque hoje é quarta-feira tão desejada. Aceite a paz do Senhor Jesus, queridos irmãos. Já estamos na fé, daqui a pouquinho, no horário, queridos irmãos, das 15h em ponto, daremos início a esta grande concentração e já estamos aguardando por cada um de vocês. É a palavra de Deus que diz: tudo o que pedires a Deus crendo, Deus te concederá. E nós não estamos convidando você, queridos irmãos, para simplesmente vir a um culto. Nós estamos te convidando para uma oportunidade de mudança de vida. Deus vai mudar o cenário que você está vivendo. Lembre-se daquele propósito que nós fizemos na quarta-feira que passou. Todos estão sendo convocados pelo Pai, pelo Filho e pelo Espírito Santo de Deus para receber o milagre das mãos de Deus. Então vamos lá, despertando a fé e preparando para receber aquilo que só Deus pode trazer para a vida daqueles que clamam. A Bíblia diz, queridos irmãos, chegai-vos a mim, eu também chegarei a vós. Jesus disse na sua palavra que tudo o que pedires a Ele crendo, Ele nos concederia para que o Pai fosse glorificado. Então, nesta tarde de hoje, traga sua carteira profissional, traga seus documentos, traga aquilo que represente a sua casa, a sua família, fotografia. Nós vamos clamar diante do altar. Diante do altar nós iremos clamar, e você já sabe que Deus entrará com a restituição, portas abertas, Deus fará neste dia de hoje na vida de todos que estarão presentes aqui no Templo da Glória de Deus. Anote, por favor, o endereço é Avenida do Estado 4568, aqui na Liberdade, no coração de São Paulo. Lembrando a todos que a entrada do Templo acontece pela Avenida Prefeito Passos, número 10. Eu quero orar por você, eu quero apresentar a sua casa, eu quero apresentar a sua querida e amada família. Eu quero apresentar aqueles que precisam de um milagre das mãos de Deus. Desperta a fé, que ainda dá tempo de você vir para o Templo da Glória de Deus, ouvir a voz de Deus e, além de tudo isso, levar para casa o milagre tão desejado que somente Deus pode preparar para a vida do homem e para a vida da mulher. Anotou o endereço? Não anotou? Anote agora, Avenida do Estado 4568, na Liberdade, no coração de São Paulo. Onze da manhã com 52 minutos, quarta-feira é hoje o dia que Deus mudará tudo na sua vida, desde que você entenda e aceite o convite, que não é meu, mas é do próprio Deus. Queridos irmãos, chegamos ao final desta programação, já estamos nos preparando para o grande clamor do meio-dia, nós iremos às identificações das emissoras, já iremos nos preparar para este momento de oração, a oração que move as mãos de Deus. Você daí, eu daqui, juntos vamos clamar a Deus, buscar a face do Senhor enquanto se pode deixar. Só não pode permanecer do mesmo jeito que você está vivendo, sabendo que existe um Deus que está olhando para você com um olhar de misericórdia. O nome dele é Jesus de Nazaré. Deixa tudo e vem para ver com seus próprios olhos a manifestação do poder de Deus. Mais uma vez, já estou confirmando a minha presença no horário das 15h, aqui no Templo da Glória de Deus, orando por revelações, expulsando todo o mal e Deus fazendo prodígios e maravilhas na sua vida e na vida da sua querida e amada família. Deus abençoe a todos. Fique na paz do Senhor Jesus, quem despede todos vocês neste horário de programação. Seu irmão em Cristo, Rivair Silva, esteve também conosco aqui o nosso querido irmão Gustavo e nos trabalhos técnicos, nosso querido irmão Lucas. Deus abençoe a todos. Fiquem todos na paz do Senhor Jesus. Sim.

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2: 11 horas e 58 minutos.

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1: Que Deus abençoe, queridos irmãos, aceite a paz do Senhor Jesus, sejam todos bem-vindos ao grande clamor do meio-dia. Deste lado, comunicando com vocês, seu irmão em Cristo, Rivari Silva, estamos ao vivo e direto do Templo da Glória de Deus, na Avenida do Estado, 4568, na Liberdade, no coração de São Paulo, está localizado o Templo da Glória de Deus. Queridos irmãos, hoje é quarta-feira, sejam todos bem-vindos, você do YouTube, Facebook, você do Instagram, você na rede de rádio e você também no canal Direto com Deus. Momento de compartilhar, momento de mandar os seus pedidos de oração e momento também de você unir a sua fé juntamente com a minha e invocar o nome da aquele que pode mudar o cenário que você está vivendo. O nome dele é Jesus de Nazaré. Preparado? Você daí, eu daqui, juntos vamos unir a nossa fé e falar com Deus, porque hoje é quarta-feira, daqui a pouquinho, 3 da tarde, estaremos no altar de Deus, ministrando a palavra de Deus, e já estamos aqui para nos encher da presença de Deus, para orar por você. Vamos falar com Deus através da oração. Maravilhoso, eterno e soberano Deus, mais uma vez nós estamos aqui, ó Deus, com nossos corações agradecidos por tantas coisas que o Senhor tem feito. Senhor, quantas vidas que estão dobrando seus joelhos e clamando de coração aberto, como diz a tua palavra, Senhor. Elevo os meus olhos para os montes, de onde vem o meu socorro? O meu socorro vem do Senhor, que fez os céus e a terra. Meu Deus, neste momento de oração, Senhor, eu me coloco como intercessor desta nação. Eu venho interceder pelo Brasil, eu venho interceder pelas capitais do nosso país, eu venho interceder por países que estão em crises, em guerras, em batalhas neste momento. Senhor, a Oceania, eu coloco nas tuas mãos. América Central, eu coloco nas tuas mãos. Eu coloco nas tuas mãos, ó Deus, a África, eu coloco nas tuas mãos, ó Deus. Todos os continentes da terra, o Senhor sabe o que cada um está almejando receber das tuas mãos. O Senhor sabe, ó Deus, o que cada um necessita neste momento de oração. Senhor, quantas almas que neste

salvação de vidas, porque é somente o Senhor que pode realizar. Senhor, eu oro com almas que estão em lágrimas,

pudesse apagar da memória, ela apagaria. São tanto sofrimento, ó Deus, são tantas batalhas, ó Deus,

Tu, olhai para cada um que está necessitando, olhai para cada um que está aflito, olhai para cada um que está gritando, socorro, ó Deus, socorre mesmo.

verdade. Ó Deus, o Senhor sabe o que cada vida almeja, o que cada alma necessita neste momento de clamor.

para suplicar por um livramento, para clamar a Ti, ó Deus, gritando por livramento. Livra, Senhor, da morte, livra, Senhor, do laço, do passarinheiro e da peste perniciosa, de todos os ataques malignos e maléficos. O Senhor pode livrar agora, suspende, meu Deus.

milagre. Abre as janelas dos céus, abre, Senhor, as comportas dos céus e derrama das suas bênçãos, recalcada, transbordando.

do mesmo jeito que estavam vivendo, estão clamando, porque já entendeu, ó Deus, que o momento de receber é esse, que o momento de alcançar o milagre é este, ó Deus, o momento de sermos agraciados por Ti, é esse, ó Deus, Senhor, eu creio.

momento de nós vermos a resposta que vem do céu, ó, como Elias clamou diante, Senhor, dos profetas de Baal, ó Deus, uma resposta do céu, ó, bradou sobre a vida daquele que estava, ó meu Deus, esperando o momento para entregar tudo nas tuas mãos, e o momento é esse, a hora é agora, Senhor, providencia, meu Deus, Senhor, todos os documentos que esta pessoa precisa, providencia, ó Deus, para que ela venha ter, Senhor, uma resposta positiva neste dia chamado hoje. Senhor, eu creio que todas as barreiras que estavam atrapalhando, Senhor, a vida dos teus servos serão, meu Deus, jogada por terra agora. Senhor, eu creio que hoje

renova as forças, Senhor. Renova o ânimo, a coragem do teu povo, ó Deus, renova a tua igreja, Senhor, sabemos que o tempo do fim está chegando, sabemos, ó Deus, que o fim é chegado, mas nós temos uma confiança em ti e cremos que o Senhor já está providenciando o teu grandioso milagre. Eu creio, meu Deus, que o Senhor já está com as suas mãos poderosas, estendida, meu Deus, para suspender toda a força maligna, para suspender todas as artimanhas do inferno.

Ajuda, ajuda ela, Senhor, ajuda ele, meu Deus. Senhor, são vários remédios que devem ser tomados durante o dia, mas eu creio que agora, neste exato momento de oração, o Senhor já está providenciando o teu grandioso milagre. Eu creio, meu Deus, que ainda hoje testemunhos nós estaremos ouvindo, testemunhos os nossos olhos contemplarão o teu povo relatando o que Deus fez através da oração, é através do clamor, é através da intercessão, Senhor, que eu creio que o Senhor já está indo aos hospitais, aos manicômios, indo ao encontro, ó Deus, daqueles que estão padecendo, daqueles que estão sofrendo, daqueles que estão, Senhor, na UTI, na CTI, ó meu Deus, estão entre a vida e a morte. Sai daí, espírito de morte, sai daí agora, espírito da enfermidade, meu Deus, nós repreendemos agora esse espírito que estava rodeando a vida deste homem para levar à morte. Sai daí agora, entra, meu Deus, com a vida, entra, Senhor, da vida para aquele que não tem, da tua vida, Senhor, para aqueles que estão neste exato momento, meu Deus, passando por um tratamento. Os médicos já informou, é um câncer, os médicos já informou, é uma tuberculose, os médicos já informou, mas bem certo, nós estamos, ó Deus, que a última palavra, ela vem do Senhor, é do Senhor que virá, a palavra que mudará o cenário desta vida por completo. Faz esse milagre, Senhor.

clamando que haja uma resposta, Senhor, porque ele não aguenta mais ser perfurado, ela não aguenta mais, Senhor, passar por tantos estudos, Senhor, e não chegue em uma conclusão. Senhor, eu creio que agora na sabedoria que vem das tuas mãos vai ser notório, ó Deus. Senhor, eu creio que o Senhor fará as tuas maravilhas acontecer da noite para o dia. Refrigera, Senhor, a alma do que está cansado, traz alívio para esta alma que hoje clama, que hoje chora, que hoje invoca o teu nome, e é na beleza da tua santidade. Meu Deus, que coisa linda que eu já estou recebendo aqui, só de orar com o teu povo. Que coisa tremenda que o Senhor já começou a ordenar sobre a vida do teu povo, meu Deus, para vencer as batalhas. As batalhas estavam travadas, as guerras estavam travadas, mas o Senhor é Deus para colocar as tuas mãos e reverter o quadro. Meu Deus, olha aí, Senhor, esta família que está unida neste mesmo propósito, clamando, invocando o teu santo nome. Entra, meu Deus, faz, meu Deus, este milagre, o milagre, Senhor, da ressurreição, o milagre, meu Deus, da transformação dos sonhos, dos projetos de vida do teu povo. Meu Deus, são muitas guerras, são muitas batalhas que o teu povo tem enfrentado, mas eu creio que em todas o Senhor está sendo, oh meu Deus, glorificado por saber, Senhor, que existe, oh meu Deus, uma forma, Senhor, existe, meu Deus, uma maneira do Senhor libertar este homem, esta mulher, este jovem, esta jovem, Senhor. Oh meu Deus, eu creio na estratégia do céu para ganhar almas para o teu reino. Quantas

que o teu povo pede. É isso, Senhor, que os nossos olhos contemplarão a tua manifestação do teu poder, meu Deus. É hoje o dia, Senhor, que ouviremos o teu povo testemunhando em forma de gratidão. Senhor, eu creio que o Senhor fará maravilhas acontecer, e é da noite para o dia. Olha o teu povo, meu Deus, suplicando, olha o teu povo clamando. Senhor, eu creio, meu Deus, que os laços do inimigo já se quebrou. Agora, Senhor, é hora de nós vivermos o milagre que somente o Senhor pode trazer para nossas vidas. Faz parte, meu Deus, da trajetória de vida deste homem, desta mulher. Faz, Senhor, faz mesmo, meu Deus, conforme o teu querer. Faz mesmo, Senhor, conforme o teu querer, Senhor. Oh, Deus, o Senhor conhece, o Senhor já sabe. Oh, meu Deus, que a batalha pode estar grande, mas a vitória será maior. Livra, meu Deus, livra mesmo, Senhor, agora neste

agora, meu Deus, o Senhor pode, Senhor, fazer com que esse homem se desligue de tudo nesta terra e ligue contigo no céu, para que venha entender que quando paramos para ouvir a tua voz, o Senhor faz prodígios e maravilhas, trabalha neste coração, trabalha, trabalha, trabalha.

que por intermédio deste clamor, todas as barreiras que estavam surgindo para impedir a chegada do teu povo aqui no teu templo, ó Deus, já caiu por terra. Eu creio, Senhor, que almas e mais almas entenderão a importância de dar ouvido ao teu povo que está clamando, que está buscando a tua face, ó Deus.

as tuas maravilhas através desta oração. Faz, meu Deus, em prol deste povo que está na fé, em prol deste povo que está crendo, que está confiante, ó Senhor. Por isso nós estamos aqui pedindo ao Deus que fez os céus e a terra. Entra, meu Deus, entra, Senhor, entra com providência dos céus para mudar o cenário por completo desta vida, desta casa, deste homem, desta mulher, Senhor. Senhor, são tantas feridas, são tantas batalhas, Senhor, mas em todas elas o Senhor não nos deixou, o Senhor está conosco todos os dias até a consumação do século. Faz a tua obra, faz o teu querer, Senhor, faz mesmo, Senhor, a tua vontade, ela é perfeita sobre a vida do homem, ó Deus. Eu creio, Senhor, que agora, neste exato momento de oração, milhares e milhares de vidas já estão recebendo, ó Senhor, agora, neste momento de oração, já estão recebendo, Senhor, algo muito grande das tuas mãos. Olhai, Senhor, para o teu povo que suplica, cheio de fé, que clama, que pede, que

oh meu Deus, dizendo: Enéia, Jesus Cristo te dá saúde, em teu nome, Senhor, que ele mesmo chegou a mencionar, se creres, verás a glória de Deus. Eu creio, eu creio, eu creio, eu creio, Senhor, que grandes coisas as tuas mãos já está ordenando para fazer em todas as áreas. Faz mesmo, Senhor, é de uma forma gigantesca, é de uma forma tremenda. Nós precisamos muito de ti, Senhor, nós precisamos muito da tua presença. Não tire, Senhor, a tua presença, não retire, Senhor, a tua graça do meio de nós. Não deixa, meu Deus, o inimigo das nossas almas levar o teu povo, Senhor, à destruição. Senhor, fala com eles que não tem outro caminho. Ó Deus, é apenas um caminho, e eu creio que neste caminho o Senhor já está dando a vitória ao teu povo que está orando com o coração, meu Deus, aquebrantado, porque todas as vezes que ele para ouvir, Senhor, é uma batalha nova, é uma guerra nova, Senhor. Mas eu creio que nesta oração a vitória já está chegando. Meu Deus, que coisa linda é saber que o teu povo, Senhor, não abaixou a cabeça e não ligou, ó Deus, Senhor, não, não, meu Deus, o teu povo não está, Senhor, preocupado de maneira nenhuma com o futuro desta nação, só apenas está orando, porque ele já sabe, ó Deus, que tudo está entregue nas tuas mãos. É as tuas mãos que honra, é as tuas mãos que faz, é as tuas mãos que opera, é as tuas mãos, ó Deus, que joga por terra toda inveja, todo impedimento, todas as barreiras. Senhor, é as tuas mãos, é as tuas mãos, Senhor, que abrirá a porta onde não há porta. É as tuas mãos, ó Deus, que preencherá o vazio do coração deste povo que está sedento de ti. Tem almas e mais almas buscando a tua presença aonde não se encontra, Senhor, mas aqui estamos buscando a ti, Senhor.

Senhor, agora, neste dia, dia de clamar, dia de invocar, dia de pedir, dias de estar na tua presença. Oh Deus, o Senhor é poderoso, o Senhor é tremendo, meu Deus. Eu creio que até o término desta oração, vidas darão testemunhos que foram libertas, transformadas para a glória do teu nome. Honra mesmo, Senhor, honra, meu Deus, agora o teu povo, Senhor, que está numa fé, gigantesca, uma fé inabalável, uma fé que move as tuas mãos para nós presenciarmos o grandioso milagre. Faz, Senhor, agora, age, Senhor, agora. Ó Deus, coloca tuas mãos agora, destrua, Senhor, tudo aquilo que o inimigo vinha planejando contra a saúde desta mulher, contra a saúde deste homem, contra a saúde do teu povo que está clamando. Eu creio, eu creio, eu creio, eu creio, Senhor, que agora, neste momento, oh, meu Deus, a resposta que todos precisam, o Senhor já está dando, como respondeu a oração de Sadraque, Mesaque e Abednego. Responde a oração deste povo, ó Deus, Senhor, que não se inclinou diante, meu Deus, das fortes acusações, dos fortes levantes, estão firmes até hoje e vão permanecer para a tua glória, Senhor. Senhor, eu te peço, coloca tuas mãos que é poderosa e age, ó Deus. Senhor, trabalha neste coração, trabalha neste coração, nesta alma, Senhor. Trabalha no ambiente que esta pessoa está vivendo. Trabalha mesmo, ó Deus. Trabalha, Senhor. Trabalha, meu Deus, porque nós cremos.

0: coloca o teu milagre naqueles, Senhor, que estão debilitados com AVC, que está sofrendo em cima de uma cama. Dai a tua vitória, dai o teu milagre, em nome de Jesus. Amém e amém, Senhor Jesus. Aí está, queridos irmãos, a oração que move as mãos de Deus. Seja agraciado, tocado, liberto e abençoado. Eu te faço uma pergunta para você que está desigrejado. Vamos voltar aos caminhos do Senhor. Olha quanta gente. Venha, venha, meu querido irmão, fazer uma aliança com Deus agora. Venha entregar a sua vida para Deus agora. Porque agora, neste momento, nós vamos fazer mais uma oração para aqueles que estavam afastados e para aqueles que vão reconciliar com Deus. Levanta suas mãos e diga: Senhor Jesus, neste momento eu me reconcilio com o Senhor, salva minha alma, liberta minha vida e transforma para a tua glória, porque eu prometo, ó Deus, ser fiel até o fim da minha vida. Salva minha alma, escreve o meu nome no livro da vida e sela com teu sangue, e você diz amém. Glória a Deus. Aí está, queridos irmãos, a oração da reconciliação e a oração para aqueles que entregaram a vida para Jesus. No rodapé do vídeo já está disponível um correio eletrônico: quero aceitar Jesus, @ipda.com.br. Quero aceitar Jesus, @ipda. Olha lá, @ipda.com.br. Ou então pelo WhatsApp, DDD 11 95944 4645. Não se esqueça, daqui a pouquinho, queridos irmãos, mais um grande culto acontecendo em muitas das nossas igrejas. E você já pode ir lá, já pode informar o pastor que você já entregou a vida para Jesus, já reconciliou e que agora você deseja congregar, e será bem-vindo à tua vinda ao Templo da Glória de Deus. Em nossa sede mundial, você já sabe, a Igreja Deus e Amor, na Avenida do Estado, 4568, está localizado o Templo da Glória de Deus. Vamos orar? Senhor, entregamos estas vidas nas tuas mãos, os que aceitou, os que reconciliou, os que fizeram uma aliança contigo. Derrama da tua bênção, da tua graça e da tua unção, é o que eu te peço e te agradeço, em nome de Jesus. Amém e amém, Senhor Jesus. Deus abençoe, povo de Deus. Canal Direto com Deus, Santuário da Oração. É para lá que nós iremos, que já estamos com o nosso irmão já no altar para dar continuidade a esta oração. Aqui no Templo da Glória de Deus, não se esqueça, 3 da tarde, quarta-feira, do grande mover de Deus. Deus vai se mover sobre a sua vida. Você pelo rádio vai ficar agora com uma programação especial até as 2 da tarde. Programa MC, Mensagens Cantadas, na apresentação, cantora Débora e o pastor Lorival de Almeida. Você pelo YouTube, Facebook, Instagram, daqui a pouquinho, 3 da tarde, estaremos de volta com todos vocês. Não sai daí não, Deus tem uma bênção preparada para você e também para a sua família. Deixa tudo e vem para cá. Quarta-feira é dia de estar na casa do nosso Deus, aqui no Templo da Glória de Deus.
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6: 12 horas e 31 minutos.
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1: Muito bem, ouvintes amados, está no ar o nosso programa Mensagens Cantadas. Eu espero que você aprecie a nossa programação, essa programação boa, maravilhosa, tenho certeza, muito gostosa para o seu coração. Bem-vindo, eu sou o seu irmão pastor Lourival de Almeida.
2: E eu sou a irmã em Cristo, Débora Miranda. A paz do Senhor, nosso abraço caloroso aos internautas, ouvintes, assíduos ou não, desta programação. Fique conosco até às 14 horas com vocês, com o melhor da música sacra, muita meditação, dica de saúde, a palavra às famílias. Não perca, não saia daí. Este é o MC para você. Além do véu, hino bonito que vocês ouvem agora, CD Assim Que Adoro, lançamento MC Music.

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1: Quero voltar, Débora e ouvintes, àquele assunto, né? A gente, às vezes, não pode tentar se gambar de dizer que somos melhores que os outros. E eu também combato bastante pessoas oportunistas, né? Pessoas que olham para você e falam, olha lá, tá de chinelo. Olha, ela tá usando um tênis. Olha, meu Deus, tá com gravata ou sem gravata. Olha, porque as pessoas que, na minha opinião, são oportunistas e querem, na verdade, buscar ocasião onde não existe ocasião, não é só querer dizer que são melhores que as demais, mas buscando uma ocasião para tirar algum tipo de proveito. Então, todo mundo precisa saber que é tão humano e é igual a todo mundo, não é verdade? E é claro que existem configurações que são pecaminosas, não resta a menor dúvida. Nós não estamos aqui fazendo apologia ao pecado, mas nós estamos aqui combatendo a hipocrisia, combatendo confusões que podem ser evitadas a partir do momento que você entenda que você é tão humano quanto todo mundo. E o ponto de partida está em Tiago, servo do Senhor. E ele dirige a todo o povo de Deus, em todo o mundo, em todas as épocas, embora ele tenha escrito nos primórdios da igreja cristã. Quase no final da epístola, Tiago lembra que o profeta Elias era um ser humano como todos nós. Tiago, capítulo 5, versículo 17. E existem versões, não é, que também podem ser, interpretadas. Por exemplo, existe uma versão também da revista que diz assim, a Bíblia Revista, né? Homem semelhante a nós, uma pessoa frágil como nós, chega a dizer a Bíblia King James, não é? Trazendo para nós um entendimento até mesmo mais profundo. E existe uma Bíblia que chega a falar que é um homem fraco como nós, não é? E existe também uma Bíblia que fala que era um homem pobre como nós, um homem de natureza semelhante. São todas traduções diferentes de Bíblias, né? Eu recebo muitas Bíblias de muitas editoras e eu tenho quase todas ganhadas, assim, na verdade. Eu gosto de olhar, às vezes, quando tenho alguma meditação que acho que vale a pena olhar. Então, Tiago quer que você saiba, quer que eu saiba, quer que nós saibamos, porque Elias não era um anjo. Elias não era Deus, Elias não era uma pessoa perfeita, não era infalível, não era super-homem. E eu sempre digo, pastor não é super-homem. Não era imortal, não era especial, não era algo como o homem do ano, tipo assim, né? Não, o profeta era de carne e osso, como eu, como você, como se diz. Então é preciso nós prestarmos atenção na nossa situação. Se a Bíblia Sagrada fala isso de um homem que orou e por mais de 3 anos não houve chuva... Primeiramente, podemos dizer que Deus pode nos usar igual, não é? Mas também, ao mesmo tempo, esse homem demonstrou o outro lado da sua vida, demonstrando que era um ser humano e que tinha também fraquezas. Então, essa conhecida e preciosa declaração de que era de carne e de osso, né, esse servo do Senhor, coloca toda a humanidade de ontem e hoje no mesmo nível, no mesmo baú. Somos todos humanos. A começar com o próprio Tiago, com os leitores, não é, da sua epístola, ele já começa falando, né, basicamente, que não, nós somos iguais, e ele também deixa entender que ele era como todos nós, e era como o profeta Elias, ninguém está fora, todo mundo é humano, quanto todo mundo, exceto Jesus Cristo, que foi o único, é claro, filho perfeito de Deus. Olha, ouvinte, quando Pedro, né, aquele homem que havia dito, não, Senhor, eu estou disposto a morrer, alguém vai tocar no seu, mas de jeito nenhum, não vou deixar de jeito nenhum. Mas de repente o galo cantou 3 vezes. Que vergonha passou Pedro. Sabe por quê? Porque se esqueceu que era tão humano quanto todos os outros discípulos. E de repente ele deu um passo à frente tentando, sei lá, só Deus sabe o que se passava no seu coração. Mas de repente ele quis declarar, olha, eu sou melhor do que esses aqui. E pode deixar, Senhor Jesus, o Senhor não vai morrer não, porque eu não vou deixar. Olha, não é brincadeira não. E os demais discípulos? Correram, fugiram. Alguns chegaram a dizer, o Senhor eu não vou abandonar. Não é? O próprio Pedro disse. Eu acredito que os outros ficaram meio assim, acho que Pedro é melhor do que a gente mesmo, né? Pedro, formidável. Eu sempre gosto de dizer aos irmãos que se Pedro pertencesse à nossa igreja, de repente ele já teria até sido excluído, né? Porque era um homem impetuoso às vezes. Mas, ouvinte, a verdade é que nós somos como todos. Nós não podemos dizer que somos melhores que ninguém. É evidente que nós podemos ser boas pessoas, é claro que podemos ser pessoas abençoadíssimas, não é? E quanta gente muito abençoada, e até acredito que muita gente, por buscar mais que os outros, realmente são mais usados, são mais... Claro que sim, Não resta a menor dúvida, mas nós temos que nos colocar no nosso lugar, e a minha batalha sempre foi e sempre será com pessoas oportunistas, que querem parecer ser, que na verdade não são. Às vezes são pessoas que criticam, talvez porque você veio de chinelo à igreja, ou porque... E essas pessoas se levantam, e as pessoas que ouvem essas pessoas têm aquela coisa de entendimento que não, esse aí sim, esse é o... E em detrimento de malhar, acabar com a vida do coitado,

0: devemos buscar o Senhor, sermos santos, sim, santificar a nossa vida e tudo, mas entender todo esse processo à luz da palavra de Deus e não à luz de cabecismo, de bagrismo, porque isso aí não leva a igreja ao crescimento, mas leva a igreja à derrocada total, ao buraco.
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0: E vem aí Cristina Santana, vai cantar para todos vocês Deserto de Provação, do CD Deus de Milagres. Vamos ouvir! Meu

Vamos trazendo coisas interessantes, curiosidades bíblicas que às vezes a gente lê nos versículos, mas a gente até se pergunta, mas por que isso? Mas por que aquilo, né? Por exemplo, em Gênesis 32, nós vemos aqui uma passagem a partir do versículo 24, quando Jacó passa o val de Jaboque e luta com um anjo. Nessa mesma passagem, nesse trecho, nós vemos que o juramento com a mão sob a coxa significava, então, submissão. Significava que aquela pessoa era obediente e dava obediência irrestrita. Então, por isso Deus tocou a coxa de Jacó, que está nessa passagem que eu falei de Gênesis 32, 24. E realmente, dali para frente, Jacó se tornou um homem de Deus. Até o seu nome foi mudado. Está em Gênesis 24, versículo 2, e também capítulo 47, do versículo 29 até o 31. Também queríamos passar aqui a curiosidade que os judeus, eu fiquei até chocada de saber disso, que os judeus, Lorival, eles tinham o costume de esfregar sal quando as crianças nasciam, nos recém-nascidos. Está em Ezequiel, leia lá no capítulo 16, versículo 4 em diante. Temos mais uma curiosidade

Vocês sabiam que pôr a aba da capa sobre alguém significava proteção? Aqui se tratava da lei do Levirato, que está em Deuteronômio, capítulo 25, do versículo 5 ao 10. Ou seja, nenhuma indecência havia aqui, como muitos entendem, mas pôr a aba da capa sobre alguém significava proteção. E a última aqui. Lá na cidade de Los Angeles, nos Estados Unidos, um marceneiro confeccionou a maior Bíblia do mundo. Aqui já não é uma curiosidade bíblica, é uma curiosidade sobre a Bíblia, né? A maior Bíblia do mundo, ela contém 8.408 páginas, pesa 0,5 tonelada e tem 2,5 metros de espessura, de grossura. E esse trabalho desse marceneiro americano em Los Angeles durou 2 anos, ininterrupto. Cada página é uma delgada tábua de 1 metro de altura, por isso que ela é tão pesada, 0,5 tonelada, em cuja superfície estão gravados os textos bíblicos na sua palavra original. Que interessante! Eu gostaria de conhecer essa Bíblia. Pesa 0,5 tonelada, contém 8.408 páginas e está escrito ali cada palavra que temos em nossa Bíblia, mas escrito na madeira, gravada na madeira. Interessante, eu não sabia disso. Se você tiver oportunidade de um dia visitar a cidade de Los Angeles, vá visitar então esse local com a maior Bíblia do mundo. Esqueci de agradecer. Ângela traz essa mensagem para nossa reflexão. Do CD Promessa de Vitória, lançamento MC Music.

0: Quantas mensagens de carinho estamos recebendo através da mensagem de voz dos nossos ouvintes, né? Nós temos aqui o nosso WhatsApp, pegue lá a caneta e o papel, você vai anotar o número para você mandar a sua mensagem. A gente sempre estava, vamos dizer assim, entre aspas, em falta com os ouvintes de deixarem eles participarem aqui do programa por telefonema. Então era tão difícil, às vezes a ligação era ruim, às vezes as pessoas não traziam um assunto adequado, né, para o programa, mas agora vocês podem deixar a sua mensagem de voz. A gente está avançando, né? A gente está melhorando a cada dia. E você que gosta do MC, pode deixar a sua mensagem aí. Você pode falar onde você está nos ouvindo, qual quadro que você mais gosta. Talvez também comentar um assunto que falamos. Pode mandar aí a sua mensagem, você que está nos ouvindo no exterior, pela internet, aqui no Brasil. Anote, então, o nosso número de WhatsApp para você mandar a sua mensagem de voz, tá bom? Grave aí a sua mensagem no WhatsApp e envie para este número, 11 98292-3392, repetindo, 98292-3392. Estamos aguardando a sua mensagem.
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4: E nós vamos, ouvintes, aí, olha, sequenciando nosso MC de cada dia. Débora, tem gente que parece que tem uma nuvem negra, né? Na cabeça, não é verdade? Mas
0: conheço várias.
4: É, conheço também. Conheço um que é o nuvem negra maior, né? Mas acontece às vezes que algumas pessoas passam também por lutas, né? Por tribulações. Veja essa, um missionário, Débora, ele sofreu 3 ataques terroristas. Aí, não é? Pois é, e o último acabou sendo em Bruxelas, né? Acabou sendo atingido. Então, esse missionário americano acabou se tornando notícia internacional, porque ele sofreu 3 ataques terroristas, e o último deles no aeroporto de Bruxelas, na Bélgica. Não só foi notícia porque saiu com vida, mas se está, tipo, o mundo abismado, como é que pode uma pessoa... E olha, não é quer dizer, poxa, no decorrer de quantos anos? O rapaz tem 19 anos e ele passou por 3 atentados. Ele estava em Boston em 2013, quando um atentado à bomba deixou vários mortos durante uma maratona. E também ele estava na cidade de Paris, quando aconteceram aqueles atentados na capital francesa. Eles estavam na área de embarque no aeroporto, quando 2 kamikazes acabaram ali detonando bombas, né? E inacreditável, 3 tiveram em Paris, Boston e agora em Bruxelas. 3 atentados terroristas e esse rapaz acabou sobrevivendo. Algumas lesões no corpo aqui e ali, né? O senhor Chad Wells. E o pai dele acabou dando uma entrevista ao jornal The Independent, relatando o estado de saúde do filho. Afirmou que, olha, meu filho, 19 anos, teve queimaduras de segundo e terceiro grau, na face, nas mãos, sofreu diversos cortes, rompeu um tendão. Mas depois da cirurgia ali, ele está bem, né? Cansado e tal, mas está bem, informou o pai. E é verdade, olha só, parece que tem uma nuvem negra na cabeça, né? 3 atentados e é um missionário. Esse missionário tem que saber por onde ele anda.
0: Mas será que uma pessoa que, por exemplo, vamos dizer, é azarada, vamos dizer assim, entre aspas, né? Só para você entender o que a gente está querendo dizer. Será que essa pessoa, ela não é distraída? Né? Porque às vezes acontece compulsivamente aqueles negócios, aquela situação negativa, sempre perde o ônibus, sempre está de garfo quando chove sopa, né? Vou dizer assim. Será que essas pessoas não são, na maioria das vezes, assim, uma pessoa distraída, uma pessoa desligada do mundo atual, ela não se conecta? Talvez seria isso, não?
4: Lá, eu só sei que, assim, tipo, acho que foi fatalidade, na minha opinião. Né? Embora esteja brincando com os ouvintes, nuvem negra, tudo. Mas, às vezes, acho que pode acontecer, né? Agora, eu creio que a quarta vez vai ser mais difícil, porque depois de três e essa última ele quase foi morto, pode ter certeza, quando ele vê algum suspeito, ele vai correr à distância, né? E não vai acontecer de novo. Bom, Só Jesus Pode Mudar é o hino que nós vamos ouvir com André e Alexandre do CD Coração Adorador. E depois nós já estaremos abrindo espaço para os nossos prefixos.

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1: 13 horas e 2 minutos.
2: Você é preguiçoso? Não, né?

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Meu Deus, como as crianças gostam do Galileu. 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Imagine a alegria de Jesus. 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Música.

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1: Falando de saúde, eu trouxe aqui o que pode fazer para dormirmos melhor. O que podemos fazer? A gente já falou, acho que umas 5, 6 vezes aqui no programa. Agora nós temos novidades nesse estudo sobre dormir, né? O sono, gente, eu digo que ele é mais, assim, de sustentação do que a própria comida, vamos dizer assim, né? Você pode até dormir e ficar um pouquinho com tempo com fome, mas você ficar sem dormir, você não consegue, né? E feito uma pesquisa agora, nos últimos meses, uma em cada 3 pessoas brasileiras sofre de insônia em algum momento da vida. E a maioria tem problemas menores para dormir de vez em quando. E aquela dificuldade para adormecer ou para manter o sono, ou ambas, se deve a vários fatores, que incluem estresse, preocupações e até alimentos ingeridos. Preste atenção, é um item que é motivo para várias questões. Agora, por que algumas comidas te dão sono enquanto outras te despertam? É verdade que comer peso dá pesadelos? Ou que leite morno ajuda a dormir? E nós separamos aqui os fatos da ficção para ver se algumas mudanças na dieta podem levar a boas noites de sono. O que devemos consumir para dormir bem? Você pode perguntar, carnes e proteínas ou carboidratos, ou seja, massas em geral? A resposta aparentemente é os dois. A chave é algo que se chama triptofano, que é um aminoácido que é aquele que leva aquele hormônio do bem-estar, indutores ao cérebro, e ele praticamente é induzido a dormir mais rápido. O triptofano, ele está presente em pequenas quantidades em quase todos os alimentos que têm a proteína. E em quantidades mais altas em iogurte. Olha lá, hein? Presta atenção. Esses alimentos que eu vou dizer agora são os que têm mais níveis altos de triptofano. Leite, aveia, banana, iogurte, frango, ovo e milho. São coisas que a gente gosta, né, Lorival? Leite, aveia, banana, iogurte, frango, ovo e milho. Tudo que a gente gosta, tudo que a gente come. Agora sobre chá. As bebidas do sono. Olha, chá de ervas. O melhor de todos é o chá de camomila. Já é conhecido como um bom remédio, né? Para problemas de dormir. E pesquisas apontam que ele aumenta o nível de glicina, que é um relaxante muscular do corpo. Também tem um chá que não é muito conhecido, mas ele é também muito poderoso para induzir-nos ao sono. É o chá de valeriana. Já ouviu falar desse chá de valeriana?
2: Não, valeriana não, nunca vi.
1: Nunca ouvi falar. E ele, por sua vez, costumava ser receitado contra a insônia na Roma Antiga. E a crença era de que essa bebida reduzia o tempo levado para dormir e melhorava a qualidade do sono. E a passiflora também demonstrou sua capacidade também de melhorar o sono. Então nós falamos um pouquinho daqui da comida, se ela influencia ou não. E para terminar, o leite morno. Olha, o leite contém melatonina. Sabe aquele hormônio que ajuda a criar o desejo de permanecer dormindo? Então, tem no leite. Mas ainda não foi confirmado que tem um impacto tão significativo, aumentando os níveis de melatonina no corpo. E ela, essa bebida também contém triptofano, como a gente mencionou antes, e se você acrescentar leite morno a seu cereal, aí vai ficar completo. Você vai ter proteína do leite e carboidratos que vão levar mais rapidamente aquele bem-estar ao cérebro, induzindo você ao sono. Numa próxima oportunidade, falamos um pouquinho mais sobre dormir melhor.
2: Nós vamos ouvir o Ricardo Ehlers, que vai cantar para nós agora o hino que se chama O Verdadeiro Dom, do CD Verdadeiro Dom. Vamos ouvir.

0: Nós vamos, ouvintes, falando um pouquinho sobre a solidão. Nós recentemente falávamos, né, que nós devemos estar sempre com pessoas. Os nossos eventos não podem ser eventos apenas onde as pessoas vêm, participam, voltam para suas casas, ninguém conhece ninguém, a família não se encontra com a família, não. A gente sempre tem que ter pessoas que a gente possa conversar, bater aquele papo, fazer aquela amizade, e você sempre tem que ter pessoas para envelhecer junto, não é? E a solidão tem que ser vencida. Às vezes nós estamos no meio de uma multidão de pessoas e nos sentimos sozinhos. E Jesus compreende perfeitamente isso, afinal de contas ele foi desprezado no Calvário ali sozinho para morrer. Eu sozinho pisei no lagar, e dos povos ninguém ouve comigo. E o seu sangue salpicou nos seus vestidos, e manchei toda a minha vestidura, Isaías 63. Deus revelou-se a Jacó na sua solidão, e disse, ó, vou cuidar de você. Eu estou contigo, te guardarei, onde você for, vou estar com você. Eu vou te fazer tornar essa terra. Eu não vou te deixar, não vou te desamparar. Gênesis 28, 15. Ou seja, Deus viu Jacó sozinho e falou, não, eu vou ficar com você aqui. Elias, quando perdeu o ânimo, e Deus falou para erguer o ânimo do profeta, o que você faz aqui, hein? Deus disse, sai para fora, ponte neste monte perante a face do Senhor. Nos momentos de tristeza, e esses momentos existem. Porque tem algumas pessoas que parecem negar esses momentos. Momentos de tristeza, eu acho que existem na vida de todas as
1: pessoas.
0: É uma coisa natural, não é?
1: É, você que é servo de Deus, você não está imune a uma situação de tristeza. Os grandes homens de Deus no passado chegaram até a depressão como Elias entrando na caverna.
0: Pois é.
1: Se isolando das pessoas.
0: E Deus promete não te abandonar neste momento. Deus promete. Não te deixarei, nem te desampararei. A carta aos Hebreus, capítulo 13, versículo 5, nós vemos, sejam os vossos costumes sem avareza, contentando-vos com o que tendes, porque ele disse, não te deixarei, nem te desampararei. Então, às vezes, você está aí sofrendo solidão, né? Talvez abandonado por pessoas, ou talvez você mesmo se isolando de pessoas. Eu acredito que pessoas na nossa vida preenchem necessidades do nosso coração. Se a gente quiser, não gosta de gente, todo mundo é falso, todo mundo... Meu Deus, até quando as pessoas deixarão de entender a necessidade do convívio? O homem é um ser gregário, ele precisa de gente. Ninguém está convidando ninguém para compartilhar falsidades, fofocas, avarezas, mentiras. Não, estamos convidando pessoas para compartilhar conosco a vida. A vida. Então o Senhor tem nos chamado, o Senhor tem nos dito que não nos deixará, não é, em momento algum. Então olha, ouvinte, vença essa sua solidão. Você é filho de Deus, você tem uma família grande. Para vencermos a nossa solidão, precisamos nortear a nossa vida na palavra de Deus. Precisamos viver uma vida que faz sentido a nós e a outras pessoas. Para termos amigos e não ficarmos sozinhos, é necessário sermos amigos. Acho que isso mata tudo, né, Débora?
1: Verdade. Isso mata tudo. A gente sempre quer, mas nunca queremos começar e fazer a nossa parte, né? A gente quer ter amigos, mas muitas vezes não somos amigos daquelas pessoas que também estão sozinhas, solitárias, se sentindo abandonadas. E olha, imagina, Lourival, a gente numa vida adulta, com bastantes atividades, com nossos filhos, de repente, a gente sente aquela solidão, a gente sabe até onde recorrer. Mas e quando chega a velhice?
0: Não é?
1: Que você fica sem condições até de pegar um táxi e visitar alguém, porque você já não tem mais forças nas suas pernas, as forças físicas estão esgotadas. Aí a situação fica pior ainda. Então vamos semear hoje
0: vamos
1: amizade.
0: Cultivar, né?
1: Cultivar amigos, para que na nossa velhice a gente não fique sozinho.
0: Por muito tempo, Débora, muita gente dizia, ah, não existe amigo, não existe... Então, a Bíblia está errada.
1: Não, há amigos mais chegados que irmãos.
0: A Bíblia fala, o homem que tem muitos amigos pode congratular-se.
1: É, tem que
0: Mas, concluindo o versículo, há amigo mais chegado do que um irmão. Porque tem esse negócio, ah, não existe amigo. Então a Bíblia está errada, é isso? Claro que existem amigos, não é? Existem amigos, sim, a Bíblia fala. Não é? Então, olha, ouvinte, o coração cheio do amor de Cristo, vamos criar sólidas amizades e nós sempre teremos boas companhias.
1: É verdade. Daniela Balabem chega para cantar Cheiro das Águas.

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1: E hoje eu falo um pouquinho sobre tempo para os nossos adolescentes. Em uma oportunidade eu falei aqui neste programa, no tempos difíceis nós tínhamos que apoiar os filhos adolescentes, foi o que foi falado aqui no MC, que é a prova do verdadeiro amor. Hoje eu quero falar dois temas, conversar com eles, abraçá-los, tocá-los, porque os adolescentes necessitam saber que você valoriza suas ideias. Eu não estou de acordo quando dizem, os aborrecentes. Não, a gente também passou por essa fase, é o tempo da descoberta, que ele vai ali revelando a sua personalidade. Os adolescentes necessitam saber que você valoriza o que ele está falando, o que ele pensa. O melhor bate-papo ocorre espontaneamente nos momentos descontraídos com ele. Ou seja, durante uma caminhada, no quarto deles antes de adormecerem, ou fazendo compras. Você que é pai e mãe de um adolescente, é gostoso ouvir os seus filhos, mesmo que ele tenha aquela ideia mirabolante. Mas ouça-o, ouça a sua filha. E aproveite e fale dos princípios de Deus, né? O que diz Deuteronômio 6:7? Tu as inculcarás a teus filhos e delas falarás assentados em casa e andando pelo caminho e ao deitar-te e ao levantar-te. Converse com eles, ouça o que eles têm a dizer. Se você não ouve o seu filho, adolescente, vai ter alguém que vai ouvir. Outra coisa importante, abraçar o seu filho. Tocar o seu filho adolescente. Todos necessitam ser tocados. O toque é tão crucial, ouvintes, que os bebês que não são segurados, eles morrem. À medida que as crianças crescem e se tornam adolescentes, dão a impressão de que não gostam de serem tocados. Mas, contudo, a forma de tocar um adolescente diferentes das formas que se toca uma criança. Por exemplo, você pode fazer-lhe um cafuné, dar-lhe uma batidinha no cotovelo, ou um abraço, pode colocar suas mãos no ombro, 2 ou 3 segundos antes de iniciar uma conversa. Embora seja muito difícil mostrar, afeitar a afeição aos adolescentes, eles necessitam desse toque, necessitam ser abraçados. E, por final aqui, passarem tempo juntos. Como é importante passar tempo com qualidade com seus filhos adolescentes? Muitas vezes isso exige um sacrifício do seu tempo, né? Da sua atenção, um sacrifício pessoal para estar com eles e envolver-se nas atividades do interesse deles. Por exemplo, seu filho, mãe, eu vou ter um ensaio na igreja hoje e eu queria que você me levasse. Meu filho, pega o ônibus e vai. Sim, ele pode pegar o ônibus e ir sozinho, mas se você pega o carro e o leva, você está apoiando, está passando um tempo junto com ele. É uma oportunidade de vocês conversarem. Você deve entrar no mundo dele, em vez de exigir que entrem no seu mundo. E, acima de tudo, os adolescentes sentem que seus pais os amam quando esses amam um ao outro. E dizem que a melhor coisa que o pai pode fazer para os seus filhos é amar a mãe deles. E a melhor coisa que a mãe pode fazer é amar o pai deles. Dessa forma, as crianças, adolescentes, podem ser atraídas ao triângulo do amor, pai, mãe e filho. A sua segurança deve estar firmada no conhecimento de que o amor que lhes deu a vida permanece forte. Portanto, o amor em ação não é apenas o tempo que os pais passam amando seus filhos, mas também tempo investido em amarem-se mutuamente. Que o Senhor fortaleça nossos lares com o seu maravilhoso amor.
2: Muito bem, ouvintes. Olha aí, momento da família para vocês. E agora nós vamos fazer assim, já que nós temos nosso quadro Sessão da Criança já. Dá para tocar mais um hino ainda, né, Débora? Dá para tocar o Marcas.
1: Sim,
2: né?
1: Vamos lá.
2: Débora Ereni. O CD traz o mesmo título, Marcas. E não se esqueça de comprar esse CD também. CD bonito e tal. E você vai estar ajudando esse programa a continuar sempre, tá? Vamos ouvir então Marcas logo após o nosso quadro Sessão da Criança. Música.

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1: A Sessão da Criança já chegou! E aqui estamos em mais um dia. Eu aqui, você aí na sua casa. Mas que bom que estamos aqui, estamos vivos. Deus nos deu mais um dia para vivermos e isso nos alegra. Obrigada, Senhor. Você pode dizer isso para a tia Débora? Obrigada, Senhor, por mais um dia!

0: você está? Eu estou muito bem e melhor agora, porque nós vamos à nossa história de hoje.
1: Fique bem quietinho, está na hora da historinha.
2: Me dê uma moedinha, por favor. Senhor, me dê uma moedinha. Por favor, uma moedinha. Uma moedinha, por favor. Senhora, uma moedinha, por favor.
0: A Bíblia nos conta a história de um homem que permanecia o dia todo sentado no chão, junto à porta do templo, da igreja. E quando passava a gente, ele estendia sua mão pedindo:
2: ei, me dê alguma coisa, tenha dó da minha miséria. Ei, Senhor, me dê alguma coisa, tenha dó de mim.
0: E era isso que ele pedia todos os dias. Mesmo ele sendo aleijado, pobrezinho, Deus o amava. Não porque ele era pobre e paralítico. Deus ama a todos do jeito que são, do jeito que você é, do jeito que eu sou. Porque é a Bíblia assim quem fala no livro de João, capítulo 3, versículo 16. Porque Deus amou o mundo de tal maneira.

ruínas e não o sustentavam de pé. Este homem sempre tinha sido assim. Quando ele era pequenininho, a sua mãe não pôde ensiná-lo a andar. Quando ela o punha de pé, ele caía. E quando ele ficou maior, eu creio que os outros meninos corriam, brincavam alegremente, mas ele não. Ele não podia brincar com os outros amiguinhos e ele ficava ali, eu creio que sentadinho, triste, em algum canto, querendo também andar e pular. Agora este homem aleijado já era adulto, já era grande e já tinha mais de 40 anos de idade. Ah, os outros homens podiam trabalhar, ganhar dinheiro, mas ele não. Ele tinha que ficar na porta de algum lugar ou numa praça pedindo dinheiro, pedindo esmolas. E nesse dia estava ali aquele homem aleijado, sentado à porta da igreja, à porta do templo. E as pessoas o carregavam de manhã, e quando passava gente, ele estendia a mão, e às vezes ganhava alguma coisa, mas muitas vezes ele não ganhava nem sequer uma moedinha. E ele era um homem pobre. Ele era infeliz. Eu tenho certeza que ele não era uma pessoa feliz como a gente. E ele também era pecador. Necessitava de Jesus para salvar a sua vida, para perdoar os pecados dele. Todos nós pecamos, não é verdade? Quando a gente xinga, às vezes temos maus pensamentos, às vezes a gente bate no amigo. Todos nós temos pecados. E ele também tinha os seus. E necessitava de um Salvador. Numa tarde, era mais ou menos 3 horas. E nesta hora, sempre entrava muita gente no templo.

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2: 14 horas e 1 minuto.
3: Paz do Senhor Jesus, o meu nome é Marlene Damarém, eu moro no bairro Pioneiro Catarinense. O meu testemunho é uma grande bênção que eu recebi das mãos do Senhor, que eu passei por uma enfermidade agora no ano 2016, que eu peguei uma enfermidade, infecção na bexiga e nos rins. Eu passei por vários exames, eu fiquei paralisado, não podia caminhar, e ficava sentada, ficava deitada, e orando a Deus, sempre buscando o Senhor na minha casa, e a igreja orando a meu favor, e até que o Senhor, um certo dia, Ele me curou, Ele revelou que era uma infecção que eu tinha, que da bexiga passou para os rins, e eu tomando os remédios que o médico mandou, e orando a Deus, sem desanimar, e o Senhor Jesus, através de frequentar a igreja, orando, buscando o Senhor me curou, e graças a Deus,

0: curada para a honra e a glória do Senhor. Eu agradeço a Deus porque eu tomava os remédios e não fazia efeito. Depois, através de eu perseverar na oração, buscando a Deus, eu sarei. Não sinto mais nada e eu quero, estou gravando esse testemunho para a glória de Deus, porque se não fosse o Senhor, estar na frente, os remédios não estavam fazendo efeito. Depois que eu fui revelada, que o Espírito Santo de Deus velou, eu sarei. E o meu nome é Marlene da Marém, e eu moro no bairro Pioneiro Catarinense e na rua Gênio Quadro, número 26.
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3: Mais uma vez, estamos aqui com o Espaço Eu e Mais Um, um projeto da nossa igreja Deus é Amor, onde nós motivamos os nossos membros a ajudarem os novos convertidos. Hoje eu queria falar e terminar já esse assunto sobre a necessidade de congregar. Nós tivemos várias perguntas com este tema, por isso estamos trazendo este ensinamento e já fazendo a explanação, atendendo as perguntas de vários irmãos. Porque realmente, muitas pessoas dizem, agora com as lives, nós não precisamos congregar, nós estamos cultuando em casa. Sim, pode-se cultuar em casa, inclusive nós temos pontos de pregações em vários lugares, mas há necessidade, existe esta necessidade urgente de nós congregarmos. Eu vejo que com essa pandemia, como eu estava falando na última programação, 2 anos distantes do templo da casa de Deus nos fez muita falta. Eu creio que para a grande maioria. Mas de repente as pessoas começaram a se acostumar a ouvir pelo rádio, assistir pelas lives. Mas o porquê que nós não podemos deixar de congregar? Nós falamos já isso nas 2 últimas programações. E hoje, finalizando, eu queria responder esta pergunta. Quando a palavra de Deus diz que nós recebemos dons, esses dons precisam ser exercitados, com certeza. Diz aqui em Romanos 12, versículo 6, e tendo dons que diferem segundo a graça dada a nós. Nós vemos que esses dons precisam ser exercitados. Você exercitaria os dons que você tem na sua casa ou no templo, na casa de Deus? Deus nos deu dons para serem usados para edificar o corpo. Não estou falando nosso corpo físico, o corpo que é a igreja, o corpo de Cristo. A Bíblia diz, ora, vós sois corpo de Cristo e membros em particular. Eu nunca vi membros de um corpo separado. Membros de um corpo separados. A orelha, direita e esquerda, separadas da cabeça. O braço separado deste corpo. Não vai funcionar este corpo. E se funcionar, vai ser de maneira, vamos dizer assim, deficitária, deficiente. Então, vejam que somente ao ler este versículo, você sabe que você precisa estar congregando. Então, você sabe, a partir de hoje, que você é membro do corpo de Cristo e deve aprender a ser ativo, a funcionar este corpo no templo, nos cultos, na casa de Deus. Em 1 Coríntios também fala sobre congregar. Olha só, quando vos congregais, cada um de vós tem salmo, preste atenção, olha que lindo. Cada um de vós tem ensinamento, tem revelação, tem língua, tem interpretação da língua. E faça-se tudo para edificação. Edificação do quê? Da igreja. Mais um motivo para você estar congregado. Eu digo que ali o culto é como uma festa. A Bíblia fala da festa dos tabernáculos que os filhos de Israel, eles celebravam antigamente trazendo os seus melhores produtos, da colheita que eles obtiam do cultivo da terra. E eles festejavam trazendo esses produtos, esses presentes para ofertarem a Deus e para terem comunhão com o Senhor e mutuamente entre eles. Que coisa linda! A palavra está tão clara aqui sobre nós congregarmos. Você que está em casa, você foi vencido pelo cansaço espiritual. Você já não tem mais forças. Veja, examine-se a si mesma agora e veja se a sua vida espiritual está como antes da pandemia, onde você congregava. Você tinha prazer de cantar, você tinha prazer de orar na igreja, vigílias, você não faltava uma. E agora? Você faz vigílias em casa? Você utiliza e funciona os dons de Deus na sua casa? Veja, é tempo de você se despertar. Você novo convertido, você talvez crente, vamos dizer, velho, porque deixou de buscar a Deus devidamente. Em casa é difícil congregar. É difícil você orar. Muitas distrações. Lá na igreja você está focado, buscando a Deus, ouvindo a palavra. Lá você tem alguém para explanar e ensinar a palavra a você. Coisa que muitas vezes em casa você também não tem. Então volte a congregar. Você está ouvindo esse programa não por acaso. Deus está falando com você. E assim vamos encerrando mais um programa, Espaço Eu Mais Um, e voltamos na próxima edição. Fiquem na paz. O Senhor se despede, Débora Miranda, deixando o contato WhatsApp 11 98292-3392. Um grande abraço e até a próxima edição.
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0: Maravilha, em Manaus, relógio marca 13 horas 18 minutos. Na capital do Amazonas, estamos aqui direto de Manaus, capital do Amazonas. Que Deus abençoe você, toda a sua casa, sua família. Deus abençoe povo manauara, povo brasileiro. Que Deus possa abençoar cada dia mais a sua vida, a sua casa e a sua família.
1: Boa tarde. 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
0: Deus abençoe. Boa tarde, povo de Deus.
2: O amor de Deus chegou.
0: Boa tarde, povo manauara.
1: Boa tarde.
3: A paz do Senhor, pastor, aqui quem fala é o Pedro Paulo de Guaianazes. Estou aqui na sintonia da rádio A Voz da Libertação. Já quero mandar um abraço e um beijo também para minha mãe Rubênia, que está no serviço. Também para o meu avô João Pedro, amém? Glória a Deus, fiquem na paz.
4: Alô, irmãos, a paz do Senhor. Eu sou a Rosenice Lopes, da cidade de Goiânia. Estou ligada no programa 24 horas. A paz do Senhor para todo mundo.

0: E agora nós vamos fazer um instante de oração, vamos clamar o nosso Deus. Vamos orar com o servo de Deus, pastor André Zimbruski, nesta programação A Voz da Libertação.
1: Nós temos sede.
0: Vamos orar, vamos fazer um instante de oração, que a oração é a chave da bênção, a oração é a chave da vitória, e o nosso Deus, ele está aqui para nos abençoar. Nosso Deus está aqui para mudar a tua vida, a tua história, o teu cativeiro. E o nosso Deus, com certeza, muda a história, muda vidas. Nosso Deus muda cativeiros neste lugar.
1: Vai ensinar cada um, Senhor. Vai fluir em cada um, Senhor.

palavra, pelo poder do teu Espírito Santo, vai fortalecendo o fraco, Senhor. Fortalece, Jesus amado, fortalece, Senhor, na força do teu poder. Fortalece, Senhor, fortalece, Senhor, na força do teu poder, na força do teu poder. Fortalece a tua igreja, Jesus querido, para que a chama continue acesa. Ah, Espírito Santo de Deus, somos uma igreja, Senhor, que cremos no poder de Deus. Cremos, Senhor, cremos no poder da oração, Jesus amado. Somos uma igreja que se reunimos para buscar poder de Deus, buscar

tempos o Senhor está trabalhando. Enquanto você ora, meu irmão, minha irmã, Deus está trabalhando na sua casa, Deus está trabalhando na sua família, Deus está trabalhando no seu trabalho. Enquanto nós oramos, as mãos de Deus vão se movendo. Oh, Espírito de Deus, oh, Espírito de Deus, vai confirmando, Senhor, vai movendo as suas mãos poderosas, vai movendo as suas mãos poderosas na casa deste irmão, na casa desta irmã, na família deste irmão, Senhor, vai manifestando o seu poder, trazendo a cura, cura, trazendo a libertação, ó Pai, ó Deus vivo, ó Deus

que este irmão, esta irmã, meu Deus, encontrou para chegar aqui, porque inimigo sabia, ah, meu Deus, que dessas orações, a resposta de Deus, das orações, a milagre de Deus, a poder de Deus, a poder de Deus, a poder de Deus, e balabassurianda, e balabassurianda, clama meu irmão, clama minha irmã, clama.

intercede pela igreja agora, intercede pela vida deste irmão, desta irmã, que não tem palavras para orar, mas tem as lágrimas que derrama diante de

Malaba, Surianta, vai operando em nosso meio, vai operando nas congregações, Senhor. Usa teu servo, usa tua serva, os dirigentes, Senhor, cooperadores e cooperadoras, estão trabalhando na sua obra. Usa com poder, usa com poder.

coração, maravilhas, ó Pai, vai usando o teu servo, Senhor, poderosamente, Jesus, poderosamente, Senhor, ó Deus tremendo. Nós oramos pela nossa diretoria, visita o diretor, Senhor, visita, meu Deus, cada departamento da nossa igreja, o Pai, vai visitando, Senhor, vai visitando, Jesus, pelo poder.

recebereis, crendo recebereis, que aqui estamos reunidos, Senhor, pelo poder do Teu Espírito Santo, pelo poder da Tua Palavra, Senhor. Oh, aleluia, aleluia, aleluia, aleluia, aleluia, aleluia, aleluia. Ibalabá, surianta, labá, ibalabá, surianta.

sobre a vida deste irmão, sobre a vida deste irmão, Senhor, no projeto do inimigo, contra esta casa, contra esta família. O sangue de Jesus tem poder. O sangue de Jesus tem poder. O sangue de Jesus tem poder.

pelos guardas, mas a igreja orava, a igreja clamava, a igreja intercedia. Viva lá, Surianta Labat! E Deus respondeu, enviando o seu anjo para visitar Pedro naquela prisão. Ei, meu irmão, ei, minha irmã, enquanto nós oramos, Deus dá ordem aos seus anjos, que está a serviço do reino de Deus, para libertar, para curar, para fazer maravilha. Viva lá, Surianta Labat! Viva lá, Surianta! Creia, creia, creia, creia. Deus está libertando. Deus está libertando. Pessoa da sua casa, pessoa da sua família, dos vícios, das drogas, da prostituição. Liberta agora, Senhor. Solta os algemas agora, Senhor. Solta os algemas agora. Viva lá, Surianta Labat! Viva lá, Surianta! Oh, Deus vivo, fogo, fogo, fogo, fogo, fogo, Espírito Santo de Deus, fogo, Espírito Santo de Deus, solta os algemas agora, Senhor, da vida desta pessoa, que está presa nos vícios, que está presa nos vícios, solta agora, Senhor, as algemas, as correntes, meu Deus, dos pés deste homem, dos pés desta mulher, que tem, meu Deus, acorrentado no mundo do pecado. Vai libertando agora, Senhor, vai libertando agora, Jesus querido, pelo poder do teu Espírito Santo.

Senhor. Apresentamos a Ti as campanhas realizadas nesta igreja. Os Teus servos, Teus servas que estão aqui ministrando a palavra, que estão aqui, meu Deus, orando, fazendo a primeira parte, meu Deus. Apresentamos a Ti, Senhor, os visitantes, os congregados, a membresia da Tua igreja. Apresentamos a Ti, ó Pai, meu Deus.

0: nossas vidas.
1: Renova, renova, renova. Renova, renova, renova, Senhor. Renova para a tua obra. Fortalece para a tua obra, meu Deus. Oh, Espírito Santo de Deus. Tira o cansaço, meu Deus, físico. Tira o cansaço espiritual. Tira, Senhor. Tira, Senhor. Ribalabá, surianta, labá. Ribalabá, surianta. Oh, Espírito Santo de Deus. Oh, Espírito Santo de Deus. Sopra, Jesus. Sopra, Senhor. Sopra sobre essa igreja. Sopra, Espírito Santo de Deus. Para que esta igreja venha ser cheia. Cheia, cheia. Cheia do poder de Deus. Cheia da graça de Deus. Cheio da glória de Deus. Cheio da presença de Deus.

nós, virgens insensatas, dentro da nossa casa, da nossa família. Mas Deus te chamou, Deus nos chamou para sermos virgem prudente, cheio do Espírito Santo de Deus. Viva a massa, orienta na paz. Viva a massa, orienta. Comece a clamar ao Senhor. Você que é batizado com o Espírito Santo, fale em língua nesta noite. Viva a massa, orienta na paz. Viva a massa, orienta. Enche, Senhor. Enche, enche, enche. Oh, Espírito Santo de Deus, que nós saímos daqui hoje transbordado, transbordado, Senhor. Viva Labás, Surianda, Labás. Viva Labás, Surianda. Viva Labás, Surianda. Espírito Santo de Deus, Espírito Santo de Deus, Espírito Santo de Deus, Espírito Santo, Espírito Santo.

Espírito Santo de Deus, Espírito Santo de Deus, e palavra, meu irmão, minha irmã, se você está aqui hoje, porque você compreendeu, aleluia, que o Senhor te chamou para ser a virgem prudente, e palavra, Surianda, e palavra, Surianda, presbíteros, pastores, obreiros, cooperadores, o Senhor nos chamou para ser as virgens prudentes, para ser as virgens prudentes, apesar da prova, apesar da luta, mas está buscando o poder de Deus, está buscando a graça de Deus, e palavra, Surianda, Deus vivo, as virgens prudentes são aquelas, o problema é grande na casa, mas está na igreja buscando a presença de Deus, a luta é grande, mas está clamando, está buscando, as virgens prudentes são

0: Muito bem, vamos seguindo com o programa A Voz da Libertação, da Igreja Pentecostal Deus é Amor, um programa feito especialmente para você. Este programa...
1: Esperando este dia chegar.
0: Este programa foi criado especialmente para você, para Deus abençoar você, a sua casa, toda a sua família, e tenho certeza que aqui você só tem a ganhar é as bênçãos de Deus, que da Igreja Deus Amor. Vamos ao depoimento e já já voltamos com você.
2: Em nome da senhora. A senhora chegou aqui com dor.
3: Cheguei, porque estava desmentido meu ombro, desmentido.
2: E agora?
3: Agora já acabou, não está mais doendo não.

0: Seu nome?
1: Eli.
0: Conte a benção.
1: A minha benção, eu fui curado há muito tempo, mais de 3 anos que eu senti essa dor no, na coluna. Aí, dentro do ônibus, aí pulei na cadeira de trás, aí dei esse papo, bati aí, peguei aqui sim, no pescoço a dor. Mas, a partir de hoje, Deus me curou grandemente nesse grande culto de hoje.
0: O senhor não podia nem se agachar, e eu vi aqui que o senhor se agachou umas 4 vezes, fez até uns exercícios, e a dor da coluna desapareceu.
1: Sim. Aí, nem conseguia nem sentar. Tá muito, que doía muito a minha coluna. Quando se levantava, ficava corpo reto, né? Aí depois eu me abaixava, e com muita força aí, pra normalizar, e voltava a ficar reto. Mas graças a Deus, Deus me curou hoje nesse culto.
0: Após a revelação, o milagre aconteceu.
1: Aconteceu, e graças a Deus, Deus tem abençoado muito. Eu espero que Ele continue me abençoando cada vez mais.
0: Confirme seu nome e seu endereço.
1: Eu moro na Cidade Nova, meu nome é Eli.
0: Honras e glórias ao nosso Jesus pela vida do irmão que acaba de relatar este maravilhoso depoimento de fé. Seu nome?
2: Leoneide.
0: Conte a bênção.

0: igreja que sentia certinho como eu sentia a dor. O Espírito Santo usava ele na seguinte forma: que existia uma pessoa dentro da igreja que te respirava, sentia uma dor no peito que respondia na costa. Aí ele chamava a pessoa, eu levantei minha mão, ele disse: a senhora mesmo. Eu me ajoelhei ali, agradeci a Deus. Quando eu saí daqui da sede, a partir do momento, do exato momento que eu saí dessa porta e da igreja, eu já estava verdadeiramente curada. Não sentia mais nada, porque verdadeiramente foi o Senhor Jesus Cristo aqui nesse Ministério Santo, na Igreja Pentecostal. Deus é amor.
1: Confirme o seu nome e seu endereço.
0: Meu nome é Leoneide, eu moro no bairro de Petrópolis, Rua Flávio Costa, número 60.
1: Honras e glórias ao nosso Jesus pela vida da irmã que acaba de relatar este maravilhoso depoimento de fé. Seu nome?
2: Raimunda Castro Rocha. Ai.
1: Conte a bênção.
2: A bênção, irmão, é que, para a glória do Senhor Jesus, né? Eu estava com o neto doente há muito tempo. O menino não conseguia trabalhar, que era vomitando sangue. Foi aos médicos, né? Os médicos constaram que ele estava com aquela pneumonia galopante. E eu comecei a vir para as campanhas, né? Aí eu disse, tomava remédio nada. Aí eu disse, meu Senhor, o Senhor fez milagre no passado, por que que o Senhor não faz agora no meu neto também, Senhor? Aí eu comecei a fazer as campanhas aqui, orando, pedindo, clamando pelo Senhor. Irmão, para a glória de Deus, o menino já está trabalhando, não acabou o vômito com o sangue do menino. Olha, que eu fico maravilhada com esse Deus. Esse nosso Deus é impossível, né? Não tem quem possa com ele, pois o menino está curado, para a honra e a glória do nosso Senhor Jesus. E o Eterno é misericordioso e o poder dele, irmão, é só você crer que acontece. O poder de Deus, do milagre, na vida de quem clama pelo Senhor. O Senhor, ele não é injusto e nem deixa nossas orações vazias, irmão. O menino está curado, está trabalhando para a glória do Senhor.
1: Maravilha. O nosso Deus é o Deus do impossível.
2: Com certeza. Você que tem problema, irmão, é doença, que tem dificuldade com a sua família, venha, procure o Senhor. Venha. Procure o Senhor aqui no Ministério Deus e Amor, que aqui eu congrego aqui, irmão. Aceitei Jesus na Deus e Amor, né? Desde 95. Então eu nasci, um filho meu nasceu em 96, ele já tem 30 anos, é a idade que eu tenho congregando, né? E Deus é tão maravilhoso, né? Que Deus tem me honrado, né? Passei uns tempos meio ruim na fé, mas eu disse, não, Senhor, o Senhor me levantou para ser coluna e não a cauda. E eu estou aqui, para a glória de Deus.
1: Confirme o seu nome e seu endereço.
2: Meu nome é Raimunda Castro Rocha, eu moro no ramal São Francisco, da M010, ponto de referência do Posto Equador.
1: Honras e glórias ao nosso Jesus pela vida da irmã que acaba de relatar este maravilhoso depoimento de fé. Seu nome?
3: Irmã Simonete.
1: Conte a bênção.
3: Irmão, a bênção são muitas. São muitas bênçãos, muitas vitórias alcançadas aqui através das campanhas, dos votos, né? Mas segunda-feira agora, na campanha dos vencedores, eu fui revelada que eu tinha um problema na minha garganta já fazia mais ou menos uns 3 meses. Todo o tempo ela estava inflamada e ela doía num certo ponto. E eu já tinha feito tratamento, tomei medicamento, antibióticos, fazia chazinho e tudo, mas nada resolvia, não passava dor por nada. Então, na campanha, eu fui revelada através do pastor Alan. Deus revelou pra ele que tinha uma pessoa que tava com esse problema e que Deus estava dando a cura. E eu levantei minha mão pra glória de Deus, era eu, e eu recebi de Deus a misericórdia, a graça e a cura dessa enfermidade.
1: Está curada.
3: Pra glória do Senhor Deus, eu não podia cantar, eu não podia orar todo o tempo. Senhor, por que que eu não consigo falar, não conseguia abrir a minha boca? Eu falava um pouquinho e imediatamente eu já começava a doer.
1: E agora?
3: Agora eu tô cantando, tô orando, feliz, alegre com esse Deus maravilhoso, na campanha dos vencedores.
1: Glória a Deus. Confirme seu nome e seu endereço.
3: Meu nome é Simonete, eu moro no Fazendinha, na Cidade de Deus.
1: Honras e glórias ao nosso Jesus pela vida da irmã que acaba de relatar este maravilhoso depoimento de fé. Seu nome?
4: Janete.
1: Conte a bênção.
4: Eu cheguei com muitas dores nos pés aqui, entendeu? E quando eu levantava, chegando, ia a palma. Desde o Covid, vez em quando vem essa dor, né? E o Senhor me curou aqui, né? E não foi só essa cura. Eu tive um derrame facial, acho que tem um ano atrás, né? Só que aí eu vim com o rosto ainda inchado aqui. O Senhor disse que estava me dando um livramento de eu ir para uma UTI, né? Então são muitas bênçãos, muitas vitórias que Deus já me deu neste

0: neste lugar.
1: Aqui Jesus cura, basta ter fé e confiar no Senhor.
0: Sim, basta ir confiar, botar um propósito diante de Deus, que Deus ele faz milagre, amém?
1: Confirme o seu nome e o bairro que você mora.
0: Meu nome é Janete, eu moro aqui no centro, no cruzamento do centro, perto da Leonardo Malchete.
1: Honras e glórias ao nosso Jesus pela vida da irmã que acaba de relatar este maravilhoso depoimento de fé. Seu nome?
2: Eli.
1: Conte a benção.
2: A minha benção, eu fui curado há muito tempo, mais de 3 anos que eu senti essa dor no, na coluna. Aí, dentro do ônibus, aí pulei da cadeira de trás, aí dei um papo, bati aí, peguei aqui sem pescoço a dor. Mas, a partir de hoje, Deus me curou grandemente nesse grande culto de hoje.
1: O senhor não podia nem se agachar, e eu vi aqui que o senhor se agachou umas 4 vezes, fez até uns exercícios, e a dor da coluna desapareceu.
2: Sim. Aí, nem conseguia nem sentar. Muito que doía muito a minha coluna. Quando levantava, ficava corpo reto, né? Aí depois eu me abaixava e com muita força aí pra normalizar e voltava a ficar reto. Mas graças a Deus, Deus me curou hoje nesse culto.
1: Após a revelação, o milagre aconteceu.
2: Aconteceu e graças a Deus, Deus tem abençoado muito. Eu espero que ele continue me abençoando cada vez mais.
1: Confirme seu nome e seu endereço.
2: Eu moro na Cidade Nova, meu nome é Eli.
1: Honras e glórias ao nosso Jesus pela vida do irmão que acaba de relatar este maravilhoso depoimento de fé.

maravilha, ouvintes, é o programa Voz da Libertação com você, levando a paz, alegria, salvação. E nós ouvimos aí os depoimentos, testemunhos de pessoas que foram alcançadas por nosso Senhor Jesus Cristo aqui neste lugar, na Igreja Pentecostal Deus é Amor, na sede estadual de Manaus, na rua Comendador Alexandre Amorim, número 525, no bairro Aparecida, no coração da grande Manaus. E hoje, né? Hoje Deus tem uma bênção especial para você, para sua casa, para sua família. Tínhamos um culto pela manhã, muito maravilhoso, abençoado este culto, com o pastor André Zimbrusco, onde Deus usou tremendamente o seu servo, e não vai ser indiferente. Nesta tarde de hoje, logo mais a nossa irmã estará pregando a palavra de Deus juntamente com seu esposo Leoni, e também às 18 horas, nossa irmã Fátima Viana, juntamente com o pastor André Zimbrusco. Que Deus tenha uma bênção especial para a sua vida, para a sua casa, para a sua família. Amanhã também, quinta-feira, oração do Getsêmani, sendo que às 6 horas da manhã, às 7, às 9, às 12 horas e às 14, culto beneficente com a Fundação Reviver. E às 18 horas, culto de oração do Getsêmani com o pastor André Zimbrusco.

e a paz do Senhor Jesus seja com todos os ouvintes do programa Voz da Libertação. Que prazer estar aqui para agradecer a Deus, agradecer a todos nossos irmãos e irmãs em Cristo Jesus. Quem tem prazer de saudar seu irmão em Cristo, o presbítero André Zembrusque, pastor responsável da sede estadual Manaus, Amazonas. A palavra de Deus nos diz, livro de Tiago, capítulo 5, versículo 17. Elias era homem semelhante a nós, sujeito aos mesmos sentimentos, e orou por instância para que não chovesse sobre a terra. E por 3 anos e 6 meses não choveu. E orou de novo, e o céu deu chuva, e a terra fez germinar seus frutos. Que palavra tremenda, ouvintes. Tiago vai nos despertar a respeito do poder da oração. Tiago desperta que Elias era um homem sujeito às mesmas paixões, mesmos sentimentos que nós. Mas Elias orou ao Senhor e Deus fez conforme ele orou a Deus. Eu estou convidando você para junto nós orar, para junto nós clamar, para junto nós buscar a Deus. Você que está aí, olha para a sua família, parece que não tem mais saída, não tem mais jeito, discórdia de um lado, contenda do outro, desentendimento, o filho querendo ir embora, a filha querendo se separar. Enfim, tantas situações que levam você até mesmo ficar às vezes aí sem direção. Mas eu vim aqui para te convidar. Vamos orar ao Senhor. Vamos clamar ao Senhor. Vamos buscar ao Senhor. Porque se Elias orou, Deus respondeu. Com certeza, meu irmão, minha irmã, o nosso Deus há de responder. Falando de oração, estamos aqui para convidar quinta-feira da oração, oração do Getsêmani, a partir das 18 horas. Todos os presbíteros, diáconos, cooperadores da obra de Deus, dirigente das congregações, esteja conosco. Quinta-feira é o dia de nós clamar, buscar o Senhor e teremos resposta para nossas vidas, para nossa casa, para nossa família, para nosso ministério. Que Deus abençoe, seu nome em Cristo, presbítero André Zembrusque, pastor responsável da sede estadual Manaus. Amém.

0: grande amigo ouvinte. Continue em sintonia. Você é a nossa melhor companhia.
1: Maravilha, agora nós vamos, neste momento, nós vamos estar orando, clamando ao nosso Deus. Vamos fazer um instante de oração, vamos clamar ao Senhor, que já vamos estar direto de São Paulo, da capital dos bandeirantes. Já estaremos direto de São Paulo.

Grande eterno Deus, Pai de nosso Senhor e Salvador Jesus Cristo, nesta hora, Senhor, de oração em que nossos pensamentos voltados estão a Ti, nós queremos uma vez mais Te agradecer pelo ar que respiramos, pelo fôlego de vida. Te agradecemos, Senhor, por tudo em nossas vidas. Te agradeço, Senhor, pelo Seu amor, pela Sua misericórdia. Fica conosco, Pai, fica com este ouvinte. Eu Te agradeço, Senhor, por até aqui o Senhor ter nos ajudado. Meu Deus, em nome de Jesus, Pai, confirma o Teu milagre. Confirma, Senhor, Tua bênção. Confirma a Tua vitória, Pai, na vida deste ouvinte, na vida deste homem, na vida desta mulher, pelo Seu poder. Visita este pai de família, esta mãe de família. Visita esta pessoa que está aí do outro lado, em nome do Pai, do Filho e do Espírito Santo. Amém e amém, Senhor Jesus. Muito bem, ouvintes, você que está aí do outro lado, que Deus abençoe você, a sua casa, a sua família. Vou ficando já por aqui, se despede ao Raimundo Cruz, que a graça, a paz, o amor e a comunhão do Espírito Santo esteja presente em sua vida, em sua casa, em seu coração. Pai do Senhor, Manaus, Amazonas, Brasil.

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1: Glória, que o Senhor é digno de todo louvor, meu Deus. Senhor, nós te clamamos, nós te pedimos, opera mesmo, Senhor, opera, meu Pai, opera, Senhor, meu Deus, o teu povo te clama, a tua igreja busca, a tua igreja ora, meu Pai, venha sobre nós, Espírito de Deus. Levante as suas mãos. Quem está sentindo a presença de Deus aqui neste lugar, levante as duas mãos aos céus. Bem alto, bem alto, bem alto, que é para Jesus. Isso. Nós vamos prestar agora a nossa melhor adoração. Quem está entendendo? Já tem pessoas chorando aqui nesta tarde, porque a presença de Deus já chegou aqui neste lugar. Nós vamos dar a nossa melhor adoração. E no momento em que nós adorarmos, você não vai pensar na sua casa. Você não vai pensar lá no seu problema. Mas você vai dedicar a sua melhor adoração. Você talvez não tenha forças para orar, para falar. E se a sua adoração nessa tarde for as suas lágrimas, derrame as suas lágrimas diante do altar.

aqui neste lugar. Levante as suas mãos, o Espírito Santo está operando em nosso meio. Levante bem alto para Jesus, bem alto para Jesus. Você que está na sua casa, essa é a quarta-feira do grande mover de Deus. Levante, nós declaramos glória ao Pai. A presença de Deus já está em nosso meio. Glória ao Filho, o renovo do Senhor vai nos alcançar. Glória ao Espírito Santo de Deus. Prestemos um culto racional na presença do Senhor. Pode glorificar ao Senhor, pode bater palma e dar glória a Deus. Isso, um minuto de adoração nesta tarde. Um minuto de glorificação da igreja do Senhor. Se você sente a presença do Senhor, isso, exalte, clame, entregue adoração, porque Ele está aqui neste lugar. Glória a Deus, glória a Deus, só glória a Deus, só glória a Deus. Ora, Mastene, me anda lá, vai. Ele chegou aqui neste lugar. A presença de Deus está aqui neste lugar.

0: aleluia. Podemos se assentar. Tome seu assento. Meu Deus do céu. Quem já sentiu a presença do Senhor nesta tarde? Dê glória a Deus. Jesus está presente aqui neste lugar. E coisas maravilhosas vai fazer o Senhor. Com muito amor, com muito carinho, eu quero dizer a todos vocês, sejam bem-vindos em nome do Senhor Jesus. Pode glorificar ao Senhor. Como é bom ver todos vocês aqui para adorar ao Deus. Como é bom ver o Senhor. Como é bom ver a senhora, ou melhor, as senhoras, os senhores. Não é verdade? Sejam bem-vindos, meus irmãos. É uma alegria imensa da Igreja Deus e Amor receber vocês aqui na quarta-feira do grande mover de Deus. Antes de nós iniciarmos a nossa liturgia, eu quero conhecer vocês que aqui estão. Tem alguém que você hoje está nos honrando com a sua presença e você está aqui pela primeira vez? Levante as suas mãos. Tem alguém? Olha aí quantas pessoas. A mocinha ali, Deus abençoe. Levante suas mãos, você que está pela primeira vez nos honrando. Olha só, quantos irmãos presentes pela primeira vez. Continue com as mãos levantadas. Agora os irmãos que são de outras denominações, você que é de outra denominação e está nos honrando com a sua presença, levante as suas mãos. Olha só, quantas pessoas. Quem pode dar glória a Deus pela vida dos nossos irmãos? Que maravilha, não é verdade? Que maravilha. Como nós vamos dizer a eles? Sejam bem-vindos. Em nome do Senhor Jesus. Amém? Fiquem à vontade para glorificar ao Senhor. Fiquem à vontade para adorar a Deus. Amém? A Igreja Deus e Amor fica muito feliz de receber vocês aqui na quarta-feira do Grande Mover de Deus. E também nos demais cultos, que bênção ter os irmãos aqui para adorar a Deus conosco nesse dia especial. Amém? Irmãos, quem está sabendo do que nós iremos ter nesse final de semana aqui na sede mundial? Quem sabe? Temos aqui um anúncio, já queremos convidar todos vocês, porque esse final de semana é um final de semana onde nós estaremos todos juntos aqui para adorar ao Senhor num tempo de comunhão na Santa Ceia do Senhor Jesus. Quem já está sabendo? Sábado, às 19 horas, inicia o culto, mas teremos um momento de comunhão, de união, a partir das 17 horas. Você pode chegar mais cedo, uma ceia especial com toda a grande São Paulo. Pensa que lindo receber os nossos irmãos lá da Zona Norte, da Zona Leste, da Zona Oeste, ABCDMR. E os nossos irmãos estarão conosco aqui fazendo memória do Senhor Jesus. Quem louva a Deus por este momento, diga glória a Deus. Aleluia, pode aplaudir ao Senhor. E nós iremos receber os nossos irmãos da Grande São Paulo com muito amor e com muita alegria. A família Sede Mundial, ou melhor, a família Deus e Amor aqui da Sede Mundial vai receber os nossos irmãos da família Deus e Amor lá da Zona Norte, da Zona Leste, da Zona Oeste, ABCDMR, neste sábado, nosso querido líder, nosso querido diretor, presbítero Davi Miranda Neto pregando a palavra, toda a diretoria, irmã Débora Miranda louvando, vai ser uma bênção, todos os pastores, membros aqui presentes em união e em comunhão. Quem estará conosco? Quem estará em comunhão com a Igreja do Senhor? E se você não conseguir estar aqui no sábado, domingo, às 11 horas, presbítero Kleber de Oliveira, junto com toda a equipe, na Santa Ceia do Senhor. Nós te esperamos e quem virá, diga glória a Deus. Eu quero pedir o apoio dos obreiros para nós preparar voto. Na quarta-feira do grande mover de Deus, nós estamos com um propósito especial. Quem já recebeu vitórias neste voto e neste propósito da quarta-feira do grande mover de Deus? Quem já recebeu? E nós vamos passar a vocês, não é simplesmente um voto. Quem está entendendo? Ah, é um voto por passar. Não, mas é uma oportunidade. Como assim, irmão Gustavo, uma oportunidade? É a oportunidade de Deus para você entrar dentro do propósito aqui da quarta-feira do grande mover e você viver a bênção do Senhor. Não é porque você vai ajudar, isso, que você vai receber a bênção. Não, não é isso. Mas você vai compreender, vai agir pela fé e a providência, a bênção e a prosperidade de Deus vai alcançar a sua vida, porque Deus vai honrar a sua fé. Quem crê que Deus vai honrar a sua fé, diga glória a Deus. Eu não sei qual é o tema, mas eu sei que Deus já conduziu pastor Rivair Silva e vai conduzir ele numa grande oração. Não sei se hoje vai ser as portas abertas, não sei se hoje vai ser a oração da prosperidade. É o tema e o propósito que Deus vai conduzir o servo do Senhor e nós estaremos debaixo desse propósito. E eu creio que hoje o milagre de Deus vai chegar para as nossas vidas. Quem crê no milagre, levante as mãos e diga glória a Deus. Você que pegou esse voto, levante as mãos e diga meu Deus. Diga meu Deus. Eu creio que eu vou viver o milagre do Senhor na minha vida. Diga, Senhor Jesus, honra a minha fé nessa tarde. Então você que pegou o seu propósito, já deixa ele guardadinho aí. Você vai preparar o seu melhor. Para Deus é sempre o nosso melhor. Porque Deus vai nos honrar, Deus vai honrar a sua fé. Você que está em casa, você que está nos acompanhando, que Deus abençoe. Os ouvintes da Rádio Deus e Amor, os nossos internautas, já compartilhe esta live. Vocês que querem entrar nesse propósito da quarta-feira do grande mover de Deus, você pode ajudar através aí do QR Code, dos dados bancários da Igreja Deus e Amor, está aparecendo na sua tela. E no momento da grande oração, não vou embora, após a palavra, a grande oração do grande mover, o grande clamor, na condução aqui do pastor Rivair, Deus vai conduzir o servo dele e a igreja vai se reunir em oração e Deus vai honrar a sua fé. Quem crê que Deus vai honrar a sua fé nesta tarde, então receba a providência, receba o milagre, receba a porta aberta. Aleluia, louvado seja o nome do Senhor. Queridos, passamos o voto, oramos e chegou o momento de adorar ao Senhor bem alegre. Quem veio louvar ao Senhor bem bonito, diga glória a Deus. Cantor Ivan Luiz, estamos hoje, ele está aqui conosco. Vem aqui, irmão Ivan, louvar ao Senhor. Vem aqui louvar a Deus. Vamos receber cantor Ivan Luiz, cantor da gravadora MC Music, com palmas, bem alegre ao Senhor Jesus.
1: Aleluia. Quem é de Jesus da glória? Peraí. Quem é de Jesus da glória? Melhorou. Eu quero saudar a amada igreja, a noiva do Cordeiro, na gloriosa paz do Senhor Jesus.

comigo para nós adorar a Deus com mais um louvor. Aceitei aquele convite que tocou no meu coração. Deixei o mundo e o pecado para não viver mais errado e fazer o que, igreja? Ter uma Bíblia na mão. Hoje muitos deixaram a arma de fogo, né? Para servir a Jesus. Pessoas que achavam que podia fazer tudo, né? Matar, tirar a vida. Hoje tem muitos servos e servas de Deus, pessoas que estavam nas drogas, né, pastores? Pastor Gustavo. E hoje está na presença de Deus, hoje é uma bênção de Deus, era usado pelo inimigo, hoje é usado por Deus. Vivia nas drogas, deixou tudo para lá, por amor de Jesus. Vamos lá, Rodrigão, ao pé do rádio chorei, por favor. Esse hino o pessoal está pedindo muito para eu cantar, né, que eu canto os hinos novos, né. Mas tem os hinos do CD também antigo, que é muito bonito também. E eu quero cantar com vocês, toda igreja de pé, vamos lá.

Jesus com alegria. Digo obrigado, Jesus. Eita, pastor Gustavo, mais um? Eita, glória. Então vamos no céu com o Salvador? Gustavo pediu para nós cantar mais um. Irmãos, eu estou muito rouco, irmão. Passei umas 2 semanas sem poder nem falar. Ainda estou rouco, vocês estão vendo, né? Mas vocês vão cantar comigo e Jesus dá a vitória, né? O céu desceu. Quem crê que o céu desceu, levante as mãos de glória. Pastor Gustavo, você canta também, meu filho? Pastor Rivaí Silva. É o outro pastor aqui. Os meninos da banda também. O céu desceu neste lugar. Quem crê, levante as mãos e dê glória.

céu ou Salvador, Rodrigo? Perdão, irmãos. Esse aqui nós já cantamos, não já? Quem lembra que nós já cantamos? É no céu com o Salvador. Acho que eu falei errado, né, Rodrigo? Me perdoe. Vamos lá, Rodrigão, por favor. No céu com o Salvador. Isso, esse

0: Deus abençoe. Você vai também, né, pastor Gustavo?
1: Com certeza.
0: Nós fomos comprados pelo sangue do Cordeiro. Oh, que prazer, que privilégio, né, pastor?
1: Exato.
0: Somos comprados pelo sangue do Cordeiro. Quem é comprado pelo sangue do Cordeiro, levante as mãos e dê glória. Para morar no céu tem que fazer o quê, pastor? É só dizer que eu vou e já vai direto?
1: Não.
0: Aceitar Jesus.
1: Exatamente. Deus abençoe, pastor e irmã. Palmas, bem alegre, bem alegre, bem alegre ao Senhor Jesus. Só quem vem adorar ao Senhor, mais forte, mais forte, mais forte. O glória a Deus também, o glória a Deus também. Quem já sentiu a presença de Deus, diga glória a Deus. Você que está em casa, não perca esta oportunidade, hein? Nós te esperamos próxima quarta-feira, toda quarta-feira, aqui às 14h30, aqui na sede mundial. Quem está recebendo a bênção do Senhor nesta tarde? Queridos, nós oramos, nós louvamos, e quem está ansioso para ouvir Deus falar, levante as mãos. Deus tem uma palavra extraordinária nesta tarde. E Deus vai falar conosco, sim ou não? Não aquilo que queremos, mas aquilo que Deus reservou para mim e para você. Se coloque em pé, se coloque em pé. Eu quero fazer uma oração com todos vocês para nós prepararmos e apresentarmos o servo do Senhor que aqui vai ministrar a palavra de Deus aos nossos corações. Deus vai falar grandiosamente. Você que está em casa e está acompanhando esta live, compartilhe. Toda a igreja agora compartilhando. Você que está aí pela live, já temos aí quase 1000 pessoas. Compartilhe neste momento, porque a palavra de Deus será ministrada e Deus vai alcançar vidas também. Você que está pela rádio, Deus abençoe, continue conosco. Quarta-feira do grande mover de Deus. Você que está pela live, nós te esperamos aqui próxima quarta-feira. Você que está pelo rádio, nós esperamos você aqui também para nós adorarmos ao Senhor. Levante as suas mãos bem alto para Jesus. Oremos, vamos orar. Falar com o servo do Senhor que aqui vai ministrar na palavra de Deus. Isso, bem alegre, bem forte. Começa toda a igreja dando glória, dando glória, dando glória. Isso. Aquele barulho pentecostal. Começa a falar com Deus. Chame, clame pela presença dEle. Isso. Mais forte, mais forte. Mais alto, mais alto. Oh, Espírito de Deus. Oh, Espírito de Deus. Oh, glória. Ô glória, ô glória, ô glória, ô glória. Orianda la master e me anda la baia, Senhor. Enche, meu Deus, este lugar com a sua glória, com o seu poder. Deus, nós oramos, nós louvamos e chegou o momento de ouvir a sua voz. Usa, Senhor, o teu filho, Senhor. Pastor Riva e o Silva nessa tarde. Usa na palavra, nos dons, Espírito Santo, fala conosco. Fala conosco, Senhor. Obrigado pelas orações. Obrigado pelos louvores. Fala conosco por intermédio de sua palavra. Usa o teu filho assim como o Senhor já tem usado para falar conosco, meu Pai. Deus, e continue a operar. E continue a fazer. Continue a realizar as suas maravilhas. É o que nós te pedimos. E desde já te agradecemos. E quem crê diz... E quem crê diz... As tuas mãos levantadas, bem alto para Jesus. Levante, levante as suas mãos e recebamos o servo do Senhor com palmas bem alegres. E glória a Deus, e glória a Deus, e glória a Deus.
2: Glória a Deus. Deus abençoe, querido irmão Gustavo. As palmas é para o Rei da Glória. As palmas é para Jesus. Pode louvar, pode adorar, pode exaltar. Glória para Ele. Quem aceita a paz do Senhor Jesus pode bater palma e dar glória para Jesus. Essas palmas estão parecendo pipoca na panela, tem que ser para Jesus. É batendo palma e dando glória, é batendo palma e dando glória. O glória vem junto com as palmas e o milagre que você tanto espera, Deus vai te dar. Isso, pode bater palma e dar glória, glorifica, sinta a presença dEle. A graça dEle, a unção é dEle, o poder é dEle. O glória é para Ele, aleluias. Quem veio buscar um milagre, levanta as mãos e diga: meu Deus. Está fraco, diga: meu Deus. Eu creio que o Senhor já preparou a minha vitória. Diga: meu Deus, eu creio no meu milagre nesta tarde. Diga: meu Deus, honra, diga: honra a minha fé, porque eu creio. Diga: eu creio na minha vitória. Quem crê na sua vitória, levanta suas mãos como a minha. Levanta suas mãos, adora a Deus assim, ó. Deus enviou quem? Seu. Tá bonito, mas pode melhorar. Pra missa. E aí? E perdoar. Na cruz, bem bonito, ó. Na cruz morreu. E aí, bem bonito. Por. Solta a voz e adora. Mas Jesus.

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graça, dando glória, glória, glória, glória, glória. Ora, Deus, agora começa dando glória, glória, glória, glória. Senhor, meu Deus, aqui estamos.

nesta tarde, peça um milagre para Ele, peça para Ele agora, que Ele vai te tocar, Ele vai te curar, Ele vai te restaurar. Ora pela tua casa, ora pela tua família, isso, não tenha medo de clamar, clama, clama, clama.

aquele que pode mover as mãos em prol da tua vida. Orianda-la para Calabasteia, orianda-la mais, orianda-la para Calabasteia. Ó, vem Espírito de Deus sobre este povo sedento da tua presença. Vem sobre a tua igreja que está orando. Vem sobre o teu povo que está invocando o teu nome. Isso, clama, clama, clama que ele está se movendo neste lugar. Clama que ele está se movendo neste lugar. Ao mover de Deus, ao mover da presença de Deus, ao mover da unção, ao mover de Deus para curar, o câncer vai embora, a doença vai embora, a enfermidade vai embora. Orica labasse, orianda labaia.

neste dia de hoje, Senhor. Olha aí, meu Deus, esta é a tua igreja, como diz a tua palavra, que as portas do inferno não prevaleceriam de pé contra a tua igreja. A tua igreja clama, o teu povo clama, clama, clama. Alivia, meu Deus, a dor desta mulher. Repreende, meu Deus, as pestes do inferno. Deus, o Senhor pode fazer o que o homem não fez nesta tarde, faz mesmo.

de um calabouço. Sai daí, espírito do inferno. Larga esta alma, larga esta vida, larga este sentimento, larga este coração agora. Expulsa todo o mal, meus irmãos. Saia, meu Deus. O Senhor pode transformar as lágrimas do que chora. O Senhor pode transformar, ó Deus, as lágrimas em um cântico de vitória. Nós te repreendemos agora. Sai daí, espírito do inferno. Sai daí, espírito da morte. Sai daí, sai, sai, sai, sai. Expulsa, meus irmãos. Saia! Em nome de Jesus. Diga amém. Quem orou com fé, diga amém. Quem trouxe a Bíblia, quem trouxe a palavra de Deus, já fica em pé, por gentileza. Já vamos à leitura da palavra de Deus. Quem orou com fé, diga glória a Deus. Eu não sei você, mas eu sinto a presença de Deus aqui. Quem está sentindo a presença de Deus? Na hora que eu cheguei aqui, coloquei os meus pés nesse altar, Deus disse para mim, hoje é proibido voltar para casa sem levar o milagre. Hoje é proibido voltar para casa sem levar a bênção para o seu lar. Quem crê assim, diga glória a Deus. Hoje é proibido voltar para casa com as mãos vazias. Olha para quem está do seu lado e diga, hoje é proibido voltar para casa com as mãos vazias. Hoje é proibido. Você vai voltar para casa com milagre. O primeiro que vai levar o milagre para casa sou eu. Quem é o segundo? Levanta a mão e dá um glória para Jesus. Livro do profeta Isaías, capítulo 38. Deus abençoe os nossos ouvintes que já estão em sintonia com esta programação. Estamos através de áudio e vídeo. Convido você também para, neste momento, você fazer parte desta transmissão através de áudio e vídeo, Facebook, YouTube e Instagram. Você já pode também compartilhar, você já pode fazer parte também.

através de você fazer parte deste culto que nós estamos transmitindo. Esperamos por vocês na próxima quarta-feira, esperamos por vocês no decorrer desta semana, porque amanhã é feriado, quem vai trabalhar amanhã? Ninguém. E amanhã nós temos um culto especial às 15h com a Fundação Reviver, Evangelista Antônia, a nossa querida irmã paraguaia vai estar ministrando a palavra de Deus no horário das 15h. Uma mulher muito usada por Deus e você não pode perder. Sexta-feira nós temos a libertação total, 7, 9, 11, às 15h e às 19h. Eu e o pastor Kleber assumimos um compromisso com Deus de fazer um jejum especial em favor de quem vai vir sexta-feira. Quem crê que Deus vai te dar uma bênção maior do que você está pedindo? Então já prepare a sua fé que nós vamos fechar 12 horas de santo jejum em favor da sua vida. Não vamos pedir nada para nós vamos pedir tudo para vocês. Então aproveite, sexta-feira, venha pela manhã, ou pela tarde, ou pela noite, para ser agraciado pelo poder de Deus. Final de semana, celebração da Santa Ceia e todos estão convidados. Domingo à tarde, aquele grande culto especial. Já iniciaremos uma nova semana para quarta-feira estarmos novamente nesta fé. Vamos lá, livro de Isaías, capítulo 38, primeiro, quem já encontrou, diga glória a Deus. Diz assim a boa palavra de Deus, preste muita atenção. Naqueles dias, Ezequias adoeceu de uma enfermidade. Ele adoeceu do que, igreja? O que que aconteceu com Ezequias? Adoeceu, diga, adoeceu. Naqueles dias, Ezequias adoeceu de uma enfermidade mortal. Veio ter com ele o profeta Isaías, filho de Amós. Ele disse, assim diz o Senhor, põe em ordem a tua casa, porque morrerás e não viverás. Então virou Ezequias o rosto para a parede e orou ao Senhor e disse, lembra-te, Senhor, peço-te que andei diante de ti com fidelidade e com interesse de coração, e fiz o que era reto aos teus olhos, e chorou muitíssimo. Então veio a ele a palavra do Senhor a Isaías, dizendo, vai e diz a Ezequias, assim diz o Senhor, o Deus de Davi teu pai, ouvi a tua, e vi as tuas, e acrescentarei, pois, aos teus dias 15 anos, livrar-te-ei das mãos do rei da Síria, a ti e a esta cidade defenderei, esta cidade serei, isto da parte do Senhor, como sinal de que o Senhor cumprirá esta palavra que falou, eis que farei retroceder 10 graus a sombra lançada pelo sol declinante do relógio de Acaz. Assim retrocedeu o sol 10 graus que já havia declinado, e a igreja diz, olha só para quem está do teu lado e diga para ele, Deus ouviu a tua oração. Ih, está parecendo uma reza isso aí agora, hein? Diga com voz de homem, mulher, diga, Deus ouviu a tua oração. Deus viu as tuas lágrimas. Diga, Deus viu as tuas lágrimas. Deus ouviu a tua oração e viu as tuas. Pode se assentar batendo palma e dando glória para Jesus, pode glorificar, pode adorar, pode exaltar, pode enaltecer. As palmas é para Ele, o glória é para Ele, o aleluia é para Ele. Tenha liberdade para adorar neste lugar, aleluias. Queridos e amados irmãos, preciso de alguns minutos da sua atenção para compartilhar algo que Deus colocou no meu coração, baseado sobre o tema, Deus viu a tua oração, Deus ouviu a tua oração e viu também as tuas lágrimas.
Pode parecer que Deus não está vendo, mas Deus está vendo. Pode parecer que Deus não está se importando, mas Deus está se importando com você. Por isso que a Bíblia, ela é muito clara, queridos irmãos.

esta palavra aos nossos corações. O Senhor é muito claro, queridos irmãos, em se expressar através do profeta Isaías. A Bíblia Sagrada diz que o rei Ezequias, ele vai receber uma visita. Não é uma visita que ele gostaria de receber, não é uma visita que estava no cronograma de receber no seu palácio, não era, queridos irmãos, algo programado, vamos recepcioná-lo, vamos preparar, ou seja, para falar com o rei, necessitava ter uma marca, ter um registro em uma sua agenda, ou até mesmo reservar um horário. O profeta, ele chega trazendo uma mensagem de Deus. Ezequias já está doente, Ezequias já está preocupado, Ezequias já está em busca de médicos, Ezequias já está em tratamento, e de repente, quando alguém diz, o profeta Isaías está indo para fazer uma visita, o coração do rei Ezequias vai ficar feliz, porque na mente dele, o profeta está vindo para orar por mim, o homem de Deus está vindo para interceder por mim, o homem de Deus está vindo para colocar as mãos sobre a minha cabeça e eu serei restaurado desta doença. Mentalidade do rei Ezequias, só que Deus trabalha em um formato diferente. A Bíblia Sagrada diz que o Senhor vai dar a ordem ao profeta, dizendo: desce até o palácio do rei Ezequias e diga para ele fazer um conserto da vida dele, porque esta doença que está sobre o corpo dele levará ele à morte. Como o profeta obedece à ordem de Deus, ele está indo debaixo de uma ordenância divina, e a ordenância de Deus é: conserta, porque certamente morrerás e não viverás. Imagine você receber alguém na sua casa no momento de dor, no momento das suas aflições, alguém apontar o dedo e dizer: Deus está dizendo que você vai morrer com esta doença. Na mesma hora, a primeira coisa que você vai fazer é repreender aquela palavra que está sendo mencionada pela boca daquela pessoa. Percebe que o rei está recebendo o profeta, e o profeta está dizendo: Deus me enviou aqui e manda dizer para ti: conserta a tua casa enquanto é tempo. Rei, ganha pelo menos a tua alma para o reino de Deus, porque não tem mais o que fazer para você. O Senhor falou comigo que esta enfermidade que está no seu corpo, não vai adiantar gastar dinheiro, não vai adiantar buscar os melhores médicos, não vai adiantar você fazer tratamento, porque esta enfermidade te levará à morte. Quando vai dizer levará à morte, é aí que o rei Ezequias, ele vai se despertar para dobrar os joelhos, virar o seu rosto para a parede e começar a se humilhar na presença de Deus. Entenda, meu querido irmão, o que Deus, ele pode fazer com alguém que dobra o joelho para orar. Entenda o que Deus pode fazer em prol daqueles que buscam a face do Senhor. O que, pregador? Deus muda a história de quem ora, Deus muda a história de quem se humilha, Deus muda a história de quem clama, Deus muda a história de quem permanece na presença dele, Deus muda a história daquele que está olhando e está dizendo: eu já sei o que é que eu vou fazer, eu não vou esperar pela morte, eu vou dobrar os meus joelhos, eu vou clamar por Deus, eu vou invocar a Deus. Só tem uma maneira de reverter o quadro, como é, pregador? Orando, orando, orando, orando. Aleluias. Só tem uma maneira de reverter o quadro. Ele recebe a profecia. Ele não vai discutir com o profeta, não. Ele não vai dizer: profeta carnudo, só me traz palavra de derrota. Não, não, não, não, não. Ele não vai questionar a palavra que está saindo da boca do profeta. Não, meu irmão. Ele vai correr para a oração. Ele já sabia acerca do poder da oração.
coração, ele já sabia que se ele perdesse tempo repreendendo o profeta, não mudaria em nada, o tempo passaria e a morte lhe encontraria. Ele olhou e disse: eu já sei o que é que eu vou fazer, eu vou para a parede, eu vou me humilhar perante o Senhor. E a oração do rei Ezequias, ela começa com palavras e termina com lágrimas. Quando está se humilhando na presença de Deus, quando ele está abrindo a boca para falar: Senhor, lembra que eu fui um homem temente, lembra que eu fui um homem que andei na tua presença, lembra que eu fui um homem de retidão ao teu espírito, lembra que eu fui um homem segundo a tua palavra, lembra das boas obras que eu fiz, lembra de tudo que eu realizei. É neste momento que Deus dá uma olhada e diz: eu já sei o que eu vou fazer. Eu encontrei Ezequias orando, eu encontrei Ezequias chorando, eu encontrei Ezequias se humilhando. Então eu vou dizer ao profeta: profeta, está na hora de voltar para casa, está na hora de retornar ao palácio. Mas para quê? Diga para Ezequias que eu ouvi a oração dele. Diga para o rei Ezequias que eu vi as lágrimas dele. Diga para o rei Ezequias que eu vi o que o profeta não viu. Entenda uma coisa, meu irmão: Deus viu o que os teus olhos não viu, Deus viu o que os olhos da sociedade não viu, Deus ouviu o que ninguém ouviu. Por isso que ele te trouxe hoje aqui. Para quê, pregador? Para reverter o quadro e dizer: ei, deixa eu trabalhar que eu sei o que eu vou fazer, deixa eu agir que eu sei como realizar milagre. Por quê, pregador? Milagre é com ele, é com ele, é com ele. Aleluias. Milagres é com ele. Milagres é com ele. Entenda, queridos irmãos, que foi tão rápido a resposta de Deus. Tem pessoas que olham para o problema e já chegam em uma conclusão: não vou orar mais. Entenda, meu irmão, que só pode reverter o quadro através da oração. Pregador, mas já está sentenciado. Pode reverter o quadro através da oração. Pregador, mas o médico pode reverter o quadro através da oração. O que é isso? Crê no poder da oração. Crente que crê no poder da oração, ele não abaixa a cabeça diante da situação. O que é que ele faz? Ele vai para a oração. Crente que crê no poder da oração, ele não foge da batalha, não corre da guerra, de maneira nenhuma. Ele vai para a oração. Já está sentenciado, já tem uma sentença de morte, ele vai para a oração, porque ele sabe que a sentença de morte cairá por terra por intermédio da oração. Ele sabe, meu querido irmão, que através da oração aquilo que é impossível se tornará possível, porque ele vai para a oração. É na oração que Deus vê, é na oração que Deus age, é na oração que a resposta vem, é na oração, meu querido irmão, que o cão tem que cair fora, é na oração que as portas vão se abrir, é através da oração que a maldição vai cair por terra, é através da oração que Deus vai trazer calmaria no meio desta tempestade, é através da oração que Deus vai te exaltar, é através da oração que o seu coração será quebrantado, é através da oração.

buscar. Vai para a oração, vai para a oração, vai para a oração, porque, pregador, nós cremos no poder da oração. Oh, glória! Aleluias! É fundamental crer no poder da oração, porque na oração, pregador, é na oração que veremos o agir de Deus, é na oração que veremos o milagre acontecer. Mas hoje nós temos visto as pessoas deixando a oração de lado e resolvendo na face a face. Força, força, força do braço não vai resolver nada, meu irmão. Você está perdendo o seu tempo e não vai sair do lugar. As coisas vão complicar ainda mais. O rei Ezequias, ele olhou e disse: eu já sei quem é Deus, eu já sei como chamar a atenção de Deus, eu já sei como Deus vai reverter o quadro, eu já sei como Deus vai responder. Porque, pregador, ele já tinha experiência. É por isso que ele vai dizer para Deus: lembra que eu andei na tua presença, lembra que eu caminhei na tua presença, lembra daquilo que eu fiz. E a Bíblia Sagrada vai dizer que chega um período que a oração interrompe, a oração ela para, meu irmão, e começa as lágrimas a aparecer. O que é isso? Coração aquebrantado diante de Deus. Ei, coração aquebrantado, pode parecer que não, mas até o gemido da tua alma, Deus entende o que você precisa. Até o gemido da tua alma, Deus entende o que você está necessitando. O homem não entende. Lembra quando Ana entrou no templo para orar? A Bíblia Sagrada diz que o sacerdote não estava entendendo nada. Ele olhou para ela, deu ela como embriagada, dizendo: mulher, aparta o vinho de ti, tira a bebida forte de ti. Ela vai responder e vai dizer: eu não estou embriagada, eu apenas estou na presença do meu Deus, eu apenas estou com amargura de alma. Entenda que quem está à volta está dizendo: está doida. Quem está à volta está dizendo: está chorando à toa. Quem está à volta está dizendo: está perdendo tempo. Mas o Deus que ouve oração está dizendo: não, ela está atrita, contrita, atribulada, o coração está ferido, a alma está desejando milagre. Entenda que o sacerdote não entendia, mas o Deus que ouve oração, ele estava olhando, eu estava dizendo: Ana, enquanto todo mundo está achando que tu está embriagada, eu já estou operando um milagre dentro de você. Enquanto todo mundo está dizendo que tu está doida, eu já estou operando um milagre sobre você. Enquanto todo mundo está dizendo: não vai dar em nada, Deus está dizendo: tua oração já foi ouvida, tua oração já foi atendida, as tuas lágrimas, oh glórias. Aleluias, aleluias. O profeta está saindo e Deus está dizendo: volta. Eu estou falando com quem chegou aqui derrotado, vai sair daqui hoje vitorioso. Eu estou falando com quem chegou aqui sentenciado pela medicina, não tem mais o que fazer, vai sair daqui curado hoje. Eu estou falando com quem foi desempregado de manhã e já está empregado no período da tarde. Eu estou falando com quem está dizendo: não tem mais o que fazer. Deus está dizendo: tem, vou mudar a tua história, vou reverter o quadro. Entenda que o agir de Deus é mais rápido do que você pensa ou imagina, meu irmão. O agir de Deus é muito mais rápido do que você pensa ou imagina. O rei já está olhando para dentro de si e está dizendo: eu não quero morrer. E de repente alguém está batendo na porta. E quem é que bate na porta? É o profeta. E o profeta vem pela segunda vez transmitir algo que não é dele, mas é do próprio Deus. Por quê, pregador? Porque ele vai dizer: Ezequias, pode levantar, pode secar as tuas lágrimas. Por que secar as minhas lágrimas? Porque Deus me mandou aqui para transmitir algo para ti. E o que é que Deus está para me transmitir? Ele
Ele manda te dizer que Ele já ouviu a tua oração, Ele já viu as tuas lágrimas, e sabe o que é que produziu essas duas coisas? Ele manda te dizer que Ele vai acrescentar 15 anos de vida a mais, ou seja, esta doença já não está mais no teu corpo, esta enfermidade já não faz mais parte da tua história, esta dor que você tinha não terá mais, porque Deus ouviu a tua oração, Deus viu as tuas lágrimas, ou seja, Ezequias pode cancelar o velório, Ezequias não precisa comprar o caixão, Ezequias não precisa anunciar para ninguém que tu vai morrer, porque Deus está acrescentando seus anos de vida, Deus está acrescentando seus anos de vida, Deus está acrescentando os seus anos de vida. Ezequias, o câncer não te mata, Ezequias, a tuberculose não te mata, o AVC não te mata, a diabetes não te mata, porque Deus vai acrescentar seus anos de vida. Eu já estou vendo milagre, milagre, milagre, milagre, milagre, milagre. Aleluias, aleluias. Ezequias vai entender que Deus está falando com ele. Mas veja que Deus não vai deixar Ezequias com aquele ponto de interrogação na cabeça. Deus falou que eu ia morrer, agora está acrescentando 15 anos de vida a mais. Isso Deus só faz com quem ora. Isso Deus só faz com quem chora para Ele. Isso Deus só faz para quem se humilha para Ele. Isso Deus só faz para aquele que reconhece a necessidade de buscar a presença de Deus. E Ezequias está olhando e está dizendo, mas como eu saberei? Como eu terei noção que é Deus que está falando? Porque na primeira estou sentenciado à morte. Na segunda está acrescentando 15 anos de vida a mais. Ele vai acrescentando e vai dizendo, Deus vai retroceder. Ceder 15, praticamente 15 graus ou 15 minutos do relógio que já foi para frente, Deus vai retroceder 15 minutos, ou seja, acompanha a sombra do sol, porque naquela época o relógio era acompanhado pelo sol, dá uma olhada para o sol que ele vai voltar 15 graus, você vai passar a entender que é Deus que está falando. Se fosse no relógio da parede, poderia mandar alguém ali retroceder 15 minutos, poderia mandar alguém retroceder 15 segundos. Deus olhou e disse, ei, no relógio de Acaz, quem faz sou eu, no relógio de Acaz quem controla sou eu, porque o relógio de Acaz, ele é acompanhado através do sol, e quem manda no sol, não é o homem, quem manda na lua, não é o homem, quem manda na terra, não é o homem, tudo está no controle das mãos de Deus. Se está no controle das mãos de Deus, Deus vai trabalhar no lugar que vai tirar todas as dúvidas do rei Ezequias. Quando ele diz, Deus vai retroceder, ele está dizendo, Deus vai atrasar, Deus vai mudar, Deus vai fazer algo para que os teus olhos possam ver que é o próprio Deus que está falando e está cuidando de você. E tem mais, Deus está te presenteando com o quê? Deus está te presenteando, dando livramento para você, dando livramento para os teus, dando livramento para os reis, dando livramento para a sua nação, contra o rei da Síria. O que é que ele estava dizendo? Fica tranquilo, vão tentar te matar, mas não vai conseguir, vão tentar armar emboscada para ti, não vai conseguir, vão tentar se levantar contra ti, vai cair por terra, vão tentar de todas as maneiras contra a tua vida, mas não terão êxito, porque eu já decidi, eu vou acrescentar seus anos de vida, eu já decidi, eu vou te livrar, eu já decidi, eu vou te guardar, eu já decidi, vou te proteger. Pode vir peste, pode vir praga, pode vir o inferno, pode vir invejoso, pode vir quem for, a mão de Deus está lá dizendo, ei, ninguém toca nele, ninguém toca nela, ninguém toca nele, ninguém toca nela, porque ele eu cuido, dela eu cuido, dela eu cuido. Aleluia.
aleluias. Veja que o benefício não vai ser dado somente para o rei Ezequias. Deus vai acrescentar para todos que fazia parte do seu reinado. É o que eu costumo dizer, quer ser abençoada, anda com quem é abençoado. Quer ser mais abençoado, anda com quem está abençoado, que a bênção vai te acompanhar também. Porque a bênção vai respingar sobre a sua vida. Percebe que é somente Ezequias que está orando. E Deus está dizendo, vou dar bênção para ele. Mas além de eu dar para ele, eu vou dar para os demais também. No capítulo 38, versículo 6, a Bíblia diz, livrar-te-ei das mãos do rei da Síria. Deus está dizendo, não somente a ti, mas também a esta cidade. E defenderei esta cidade também. O que é que Deus estava dizendo? Por causa de você, Deus vai livrar esta nação, por causa de você Deus vai livrar até o teu vizinho que não gosta de você, por causa de você Deus vai livrar até o parente que não gosta de você, por causa de você Deus vai dar livramento para aquele bairro aonde você mora, para aquela cidade aonde você mora. Por quê, pregador? Porque hoje Deus encontrou alguém que estava orando e chorando com aquela pergunta, será que Deus está vendo? Será que Deus está presenciando? Será que Deus está contemplando? Não somente está contemplando, mas já está agindo. Não somente está agindo, mas já está pelejando. Não somente está pelejando, mas já está dando resposta de vitória para ti, para que todos possam entender que nós servimos a um Deus que tem ouvido para ouvir a oração que é feita neste lugar. A pergunta que muitos fazem, para que orar, pregador? Para ser mais abençoado do que já é, para que chorar, pregador? Para ser mais abençoado do que já é, então não economiza, meu querido irmão. Ora mais, clama mais, busca mais, interceda mais. Você já sabe que os teus problemas serão resolvidos por intermédio da oração, oração, oração. Não deixe o diabo colocar o dedo e julgar tuas causas, não. Não deixe o diabo entrar no meio, não, meu irmão. Não deixe o diabo sentenciar aquilo que Deus já decretou como vitória, não. Não abaixe a tua cabeça, não. Não, não, não, não, não. Não vire as costas, não. É tempo de correr atrás daquilo que Deus te preparou. É tempo de começar a ver. Ei, meu irmão, o que Deus está fazendo em prol da tua vida é maior. Não, pregador, mais um disse. Deixa um para lá. Fica com a palavra que Jesus está dando para você nesta tarde. Ele está dizendo, o homem pode abrir a boca para dizer, mas a última palavra quem dá é Deus. A última palavra quem dá é Deus. A última palavra quem alabra calabas, alamasturi, alamaste, calabasteia. A última palavra vem de Deus, vem de Deus, vem de Deus, vem de Deus, vem de Deus. Aleluias. Parece que estou vendo as pessoas tentando entendeu o que continha no reinado do rei Ezequias. Porque ele acaba se tornando um homem imbatível. Quando ele entrava na guerra, ele não voltava derrotado, ele voltava vitorioso. O exército dele não é um exército tão bem preparado como o exército do rei da Síria e daí por diante. Ele não perdia a guerra. Ele não perdia a batalha. Não perdia. Tinha tentado invasões sobre a cidade. Ninguém conseguia deter aquele povo. Ninguém conseguia dominar aquele povo. Ninguém conseguia roubar aquele povo. Ninguém conseguia destruir aquele povo. Por quê, pregador? Porque a mão de Deus estava lá por causa da oração do rei Ezequias. É o que todo mundo vai ficar olhando e vai dizer, eu não estou entendendo essa mulher. Já foi para o hospital 3 vezes morta e voltou com vida. Que negócio é esse? É porque a mão de Deus está lá para te defender. Eu não estou entendendo. Já capotou o carro, já deu perca total, ainda está vivo. É a mão de Deus que está lá para defender você. O invejoso tentou destruir. O inferno tentou destruir. Os demônios tentou destruir. Não está entendendo nada. Por quê, pregador? Porque a
mão de Deus está lá para defender você. Estão dizendo é imbatível. Não é que é imbatível, é que a mão de Deus está lá para defender você. É por isso que o invejoso não terá mais êxodo sobre a tua vida. É por isso que a mandinga do cão vai cair por terra. É por isso que os levantes de Satanás vai bater em retirada. É por isso que o invejoso vai ficar envergonhado, porque a mão de Deus está lá para defender você. A mão de Deus está lá para guardar você. A mão de Deus está lá para dizer: mil cairão ao teu lado, 10 mil à tua direita, e tu não serás atingido. A mão de Deus estará lá. Tem alguém olhando dizendo: agora ela vai morrer, vai nada. Tem 15 anos de vida, tem 15 anos de bênção, tem 15 anos de prosperidade, tem 15 anos de milagre, tem 15 anos. Ei, meu irmão, não é chorando, não. Não é 15 anos de amargura, não é 15 anos de prova, não. É 15 anos sendo guardado pela mão de Deus, sendo protegido pela mão de Deus, desfrutando do melhor desta terra, porque a mão de Deus estará lá, estendida para te abençoar. Por quê, pregador? Não faz sentido Deus acrescentar seus anos de vida para você continuar sofrendo. Não faz sentido Deus acrescentar seus anos de vida para você continuar chorando, continuar se lamentando, continuar no vale da solidão. Eu não quero, pregador. Não, Deus não vai te dar, meu irmão, 15 anos de vida para tu continuar no vale do sofrimento. Não, não, não, não. Serão 15 anos de desfrutar o melhor desta terra, chegará na palma das tuas mãos. Serão 15 anos para tu desfrutar da marca da promessa que Ele colocará sobre a tua vida. Serão 15 anos da sua vida que Deus vai acrescentar, sem artrose, sem osteoporose, sem enfermidade, sem problema, só glória para Ele, só servindo a Ele. E Ele olhando e dizendo: deixa eu acrescentar mais 15, deixa eu acrescentar mais 20, deixa eu acrescentar mais 30, deixa eu dar aí, calabás, alabás, oriando, alabaia. Aleluias, aleluias. Entendo uma coisa, meu irmão, que a história de Ezequiel nos traz um ensinamento, que Deus ainda ouve oração, que Deus ainda vê as lágrimas. Deus pode mudar situações impossíveis. Deus pode transformar uma sentença em um testemunho. Pastor, mas isso aconteceu com Ezequias, e você não é diferente de Ezequias. Você não é diferente de Ezequias. Não. Pode existir uma diferença, qual? De não conhecer quem é Deus. Tem muita gente que adora a Deus, mas ainda não conhece quem é Deus. Tem muita gente que ouviu falar de Deus, mas ainda não teve a experiência com Deus. E era isso que Ezequias tinha. Ezequias, ele era igual a você, meu irmão. Ele já sabia quem era Deus, ele já sabia como tocar nos céus, ele já sabia como chamar a atenção de Deus, ele já sabia como falar com Deus, ele já sabia que para o problema que ele estava enfrentando, só tinha uma maneira de reverter o quadro daquela história, e era como o pregador entrando na presença de Deus e se lamentando para Deus. Tem pessoas que na hora dos seus problemas ele foge de Deus, na hora das suas lutas ele foge de Deus, na hora das suas guerras ele foge de Deus. Não faça isso não, meu irmão. Por quê, pregador? Porque se você fugir da presença de Deus, você não vai conseguir vencer esta batalha. É com a ajuda de Deus que você vencerá esta guerra, é se aproximando de Deus que você vencerá esta batalha, é chegando-se a Deus.
Deus, que você vencerá todos os desafios que você está enfrentando, mas se ficar longe da presença de Deus, as coisas vão piorando ainda mais. Se você se distanciar da presença de Deus, só vai afundando, afundando, afundando. Mas se você se aproximar de Deus, você vai começar a contemplar a voz de Deus falando contigo. Nesta peleja não tereis que pelejar, eu pelejarei por vós e vós calareis. O que é que eu tenho que fazer? Se aproxime de Deus. Está na guerra, se aproxime de Deus. Está na batalha, se aproxime de Deus. Está doente, se aproxime de Deus. Está desenganado, se aproxime de Deus. O próprio Senhor diz: chegai-vos a mim e eu também chegarei a vós. Se você se distanciar de Deus, as coisas vão complicar ainda mais. Mas se você se aproximar de Deus, a cada manhã será renovada as tuas forças, a cada manhã será renovada as suas forças, a cada dia será renovada as suas forças. Você terá força para enfrentar o gigante, você terá força para vencer a depressão, você terá força para vencer os desafios, você terá força para enfrentar os teus inimigos, porque, pregador, a força que você vai ter não virá do homem, mas virá de Deus, de Deus, de Deus, de Deus. Mas se ficar distante de Deus, você vai se distanciar do milagre. Então se aproxima dele, anda com ele, caminha com ele, se humilha para ele, chora para ele, fala com ele, e ele atenderá a tua oração. Ele atenderá a tua oração. Aleluias. Aleluias. Percebe que é mais fácil chorar para um amigo, para um parente, para o vizinho, do que chorar para Deus. Para o vizinho nós temos assunto para passar o dia, a tarde e a noite. Para Deus, nós não temos assunto para falar com ele. E Deus está dizendo: seu vizinho não faz nada por você, mas eu posso fazer. Seu parente não pode fazer nada por você, mas eu posso fazer por você. Você está entendendo que buscamos ajudas em lugares errados e culpamos a Deus por não estar olhando para nós? Deus está dizendo: eu estou olhando para você. Sim. Eu estou contemplando tudo o que está acontecendo com você. Sim. Então por que que o Senhor não age? Porque você não pediu a minha ajuda. Deus só está aguardando tu olhar e dizer: Deus, eu preciso de ti. Aí ele vai entrar em ação e vai dizer: agora é do jeito que eu quero. Agora eu tenho liberdade para fazer. Mas enquanto você está limitando o trabalhar de Deus, enquanto você está limitando o agir de Deus, enquanto você está limitando o poderoso Deus entrar com providência, não tem como ele fazer nada por ti. Porque o nosso Deus não é intruso, ele só chega onde ele é convidado. Se convidar, ele entra. Se convidar, ele faz parte. Se convidar, ele vai te socorrer. Se convidar, ele vai entrar e vai mudar o cenário que você está vivendo. Se convidar, ele vai fazer parte da história da tua vida. Mas enquanto tu está dizendo não, não, não, não, não, ele está entendendo que tudo está bem. Enquanto tu está dizendo não, não, não, não, não para ele, ele está entendendo que tudo está fluindo bem. Mas na hora que tu gritar: socorre-me, ó Deus, ele vai dizer: agora sim. Agora eu posso entrar, agora eu posso trabalhar, agora eu posso curar, agora eu posso libertar, agora eu posso abrir porta, agora eu posso fazer o que ninguém fez. Então o que é que eu devo fazer? Abre a tua boca e faça como fez muitos, chamando por ele, dizendo: Senhor, mora no meu coração, entra na minha casa, liberta a minha alma, transforma-me por dentro e por fora, e você vai ver o que ele é capaz de fazer em prol da tua vida. O que ele fará? Pregador, o que homem nenhum fez, o que a sociedade não fez, ele fará em prol da tua vida, em prol da tua casa, em prol da tua família. Fica em pé que eu quero orar por você. Ezequias, ele entendeu. Eu já estou condenado, já estou sentenciado, mas eu vou reverter o quadro. Deus quer reverter o quadro de sentença que está sobre a sua vida. Levanta suas mãos que eu quero orar por você. Deus quer reverter o quadro daquilo que falaram acerca de você. Deus está dizendo: só tem uma maneira de fazer a mudança acontecer. Como? Caindo nos braços do Senhor. Levanta suas mãos que eu quero orar por você.
Ah, pregador, como tudo está difícil mesmo. Porque você se distanciou daquele que queria te ajudar. Você entendeu mal. É que Deus quer demais. Não, Deus não quer demais. Deus só quer te ajudar a sair deste vale que você está enfrentando. Levanta suas mãos que eu quero orar por você. Eu quero orar por você que não aguenta mais. Eu quero orar por você que não suporta mais. Eu quero orar por você que neste momento está precisando tanto da ajuda de Deus. Tanto. Você está igual Ezequias. Não tem mais saída. Eu quero orar por você. Levanta suas mãos, sai do teu lugar. Você que quer uma vida nova. Você que entendeu que Deus só quer fazer morada no teu coração e mais nada. Sai do teu lugar e vem aqui. Vem aqui, vem, vem. Sai do teu lugar e vem. Jesus está te chamando hoje. Vem, jovem. Vem, Senhor. Vem, Senhora. Você entendeu? Deus não quer outra coisa. Ele só quer te ajudar. Ele só quer te socorrer no meio dessas, neste vale que você está vivendo. Então venha para Cristo hoje. Venha para Cristo hoje. Venha, venha, venha. Deus não quer outra coisa a não ser te socorrer no meio deste vale que você está vivendo. Deus já ouviu a tua oração. Deus já viu as tuas lágrimas. Você diz, ninguém se importa por mim. Ninguém se importa comigo. Deus está dizendo, eu me importo contigo. Por isso que eu te trouxe hoje aqui. Ninguém está vendo o que eu estou passando, pregador. Jesus está dizendo, eu estou vendo. Por isso que eu te trouxe hoje aqui. Sai do teu lugar e vem que eu quero orar por você. Vem, vem para Cristo hoje. Vem, vem, vem, vem. Vem se unir a esse batalhão que já decidiu estar aqui na frente, porque já entendeu que a sentença que está sobre a sua vida só tem uma maneira de quebrar ela. Como, pregador? Caindo nos braços do Senhor. Caindo nos braços do Senhor. A sentença de morte, a sentença que nada vai dar certo, a sentença que tu será apenas mais um no meio da multidão. Deus está dizendo, eu vou reverter hoje. Tu serás bem sucedido, tu serás abençoado, tu serás transformado. A glória de Deus cairá sobre ti. E quem te viu vai te olhar com outro olhar e vai dizer, ei, ninguém pode tocar mais nela, ninguém pode tocar mais nele. Por quê? Porque a mão de Deus está sobre ele, a mão de Deus está sobre ela. Tem mais alguém? Sai do teu lugar e vem. Levanta as mãos para cá, vamos orar por essas pessoas. Você que entendeu... Entenda, queridos irmãos, não pode se distanciar da presença de Deus. Quanto mais distante, pior está ficando. Quanto mais perto, melhor vai ficar. Jesus está te esperando hoje. Tem mais alguém? Levanta as mãos para Deus. Levanta as mãos para Deus. A minha alma estava longe do caminho dos céus. Eu era...

transformou. Tô te esperando aqui. Tô te esperando aqui, alma cansada, alma aflita. As suas mãos para mim. Quando Jesus, vai lá. Quando Jesus estendeu as suas mãos. Vem para cá, vem para cá. Quando estendeu

para mim. Levanta essas mãos para cá. Quando Jesus, toda a igreja em pé agora, que agora é hora de batalha, meu irmão. Agora é hora de batalha, minha irmã. Quando estendeu. Eu era pó. E aí? Quando estendeu as suas mãos, só mais uma vez.

Tem mais alguém? Levanta as mãos. Se não tem, levanta as mãos para cá. Vamos orar por esses que estão aqui. Você que está em casa tomando esta decisão, escreve aí agora para nós que a nossa equipe vai entrar em contato com você. Vida nova. Escreve aí agora, hashtag vida nova, que a nossa equipe já vai estar entrando em contato com você. No rodapé do vídeo já está disponível também um correio eletrônico e também um WhatsApp para você entrar em contato com a nossa equipe. Levanta as mãos para cá, que multidão aqui na frente. Tem festa no céu e silêncio na sede mundial. Tem festa no céu e silêncio na sede mundial, cantor Ivan Luiz. Levanta as mãos de vocês, porque vocês não são mais as mesmas pessoas a partir de agora. Agora vocês têm um Deus, vocês têm uma igreja, agora vocês têm um pastor que vai cuidar de vocês. Então levanta as mãos para cá e diga: Senhor Jesus, está feio e fraco, tem que ser forte e bonito. Diga: Senhor Jesus, salva minha alma, liberta minha vida, transforma para a tua glória, liberta a minha vida por completa. Diga: Senhor, escreve o meu nome no livro da vida e sela com teu sangue. Diga: meu Deus, liberta a minha alma, porque eu preciso da tua salvação. Começa dando glória, glória, glória, glória. Ora por eles, irmãos obreiros. Ora por elas, irmãs obreiras. É para orar com fé agora, é para orar com fé. É para clamar com fé agora: Senhor, somente o Senhor pode trazer libertação, somente o Senhor pode trazer transformação, somente o Senhor é que pode fazer esse milagre acontecer. São almas em lágrimas diante do teu altar, Senhor. São mais de 40 almas diante desse altar. Abraça uma por uma, Senhor. Liberta uma por uma, ó Deus. Ora por eles, irmãos obreiros, ora por elas, irmãs obreiras. Senhor, nós oramos por aqueles que nos ouvem, por aqueles que nos acompanham por intermédio do YouTube, Facebook, Senhor, e por intermédio do Instagram. Ó Deus, o Senhor sabe o que cada alma precisa, o Senhor sabe, ó Deus, o que cada vida necessita. Ela estava amargurada, angustiada, deprimida, oprimida, precisando muito de teu socorro. Entra, meu Deus, agora. Estende, meu Deus, agora. Liberta, meu Deus, agora. Transforma pelo poder da tua palavra agora. Sai daí, espírito do inferno. Cai fora daí, Satanás. Sai, sai, sai. Meu Deus, abraça esta alma. Abraça esta vida. Liberta mesmo, Senhor, do vício, da perturbação, da angústia. O Senhor pode libertar. Liberta, meu Deus, para a tua glória, em nome de Jesus. Diga amém. Olha aqui para mim, não volte a sentar. Pastor Humberto está ali com um livro que anotar o nome de vocês para nós estar orando. Então vão até lá, por gentileza, meu jovem. Deus te abençoe. Seja bem-vindo. Seca as lágrimas, porque o que Deus está preparando para ti é muito maior. Ajuda, irmãos obreiros. Ajuda, irmãs obreiras. Não volte a sentar, porque é fundamental vocês deixar o nome de vocês para que a nossa equipe possa estar orando por você. Vai lá, minha querida, deixa o seu nome que nós vamos estar orando por você. Isso, isso, veio cumprir com o voto. Entrega lá na livraria o seu cofrinho e a igreja pode glorificar, pode exaltar, pode enaltecer, pode glorificar a Deus. Essas palmas é para Deus, é para Deus. Permaneçam em pé, por gentileza. Permaneçam em pé, por gentileza. Já pega nas suas mãos o seu voto, que nós vamos ajudar a casa de Deus. Esta igreja é uma benção. Você senta recebendo um milagre, já levanta recebendo um milagre em dobro. Vamos ajudar a casa de Deus? Vamos ou não vamos? Quem crê que Deus pode te dar uma providência do céu? Quem crê? Quem crê? Quem crê que até sexta-feira Deus pode honrar a tua fé? Quem crê que Deus pode? Eu vou fazer esta oração chamada oração da provisão. Me dá um voto aqui, pastor Daniel. Pastor Daniel, me dá um voto aqui que eu quero fazer a oração chamada provisão de Deus. Quem crê que Deus pode prover uma bênção grande para você? Isso aqui é para quem crê. Quem crê, levanta a mão e dá um glória para Jesus.
Eu vou fazer esse voto com esse povo diante do altar. Você vai pegar esse voto e vai permanecer no altar. E vai clamar a Deus por uma providência. Vem pegar esse voto, vem. Fica aqui nesse altar. Não sai daqui não, minha irmã. Fica por aqui. Quem mais? Vem. Provisão do céu. Eu não sei qual é a providência que você quer. Causa na justiça, problemas com o filho, problemas com o marido. Fica diante desse altar. Fica diante desse altar. Fica diante desse altar. É diante desse altar que a resposta vai chegar. Vem. Vem correndo para cá. Vem para cá que eu quero fazer esta oração com você agora. Levanta para Deus. A provisão vai chegar até sexta-feira. A provisão vai chegar até sexta-feira. Vai ter resposta de Deus. Porque o nome do nosso Deus é já. Pastor, eu estou aguardando a porta de emprego, já está aberto. Pastor, eu estou aguardando a resposta do juiz, já está sentenciado, decretado em teu favor. Levanta para Deus, permaneça diante desse altar. É desafio de fé recebendo o que Deus tem para te dar. Levanta para Deus que a porta que estava fechada já está aberta. A restituição que você não sai da frente desse altar. Deus vai trazer na palma das tuas mãos um presente do céu. Creia somente e verás a glória de Deus. Creia somente e verás o agir de Deus. Tem pessoas que vai chegar em casa, já tem o correio lá da aposentadoria. Tem gente que vai abrir o telefone daqui a pouquinho, já tem uma mensagem para você lá. Tem gente que já vai receber o e-mail que passou já na prova, já está preparado para o trabalho, já está preparado para o trabalho, já pega nas mãos, levanta para Deus que nós vamos orar agora, levanta para Deus, diga sai miséria, diga sai devorador, sai do meu caminho, porque Deus vai prosperar na minha casa. Nem todo mundo entendeu o que Deus está preparando para hoje. Eu disse que hoje eu iria fazer a oração da provisão. Deus proverá. Não sai da frente desse altar. Não sai da frente desse altar porque Deus vai fazer algo grande em prol da sua vida. Tem mais alguém? Filho está desempregado. Estava. A porta já está aberta. Pastor, eu tô aguardando uma resposta do médico. Já está nas tuas mãos a vitória. Já tem cura. Já tem libertação. Pastor, eu estou numa batalha, uma perseguição. Deus já te deu vitória. Levanta e vem. Levanta e vem. Levanta e vem. Vem pegar aquilo que Deus está tocando no você para pegar. Levanta para Deus que agora nós vamos orar. Levanta para Deus que agora nós vamos orar. Nós vamos orar. Nós vamos orar que a vitória vai chegar agora. Isso, eu quero ajudar no cartão de crédito, débito, a maquininha de cartão de crédito já está ali. Nosso querido irmão Du já liberou para vocês aí nos telões, já pode abrir o aplicativo do seu banco, toda a igreja em pé, você vai orar onde você está aí mesmo, levanta para Deus, Deus vai, ah, pastor, eu não tenho um real, eu não tenho um centavo, você não tinha, depois desta oração você vai passar a ter, porque Deus vai te abençoar. Quem crê que Deus abençoa? Abençoa ou não abençoa? Abençoa ou não abençoa? O diabo está dando piruleta no inferno, porque ele queria te ver na miséria. Não vai te ver na miséria, vai te ver na prosperidade de Deus. Tem provisão de Deus chegando aí. Tem provisão de Deus chegando aí. A palavra que soltou para Isaac no meio da preocupação que ele estava é Deus proverá. Diga, Deus proverá. Quem crê que Deus já está provendo? Quem crê que Deus já está provendo? Meu Deus, Deus vai bagunçar o inferno agora, hein? Tem mais alguém que quer fazer esse voto? Eu quero fazer, pastor. Me dá mais voto aí, pastor Daniel. Me dá mais voto. Levanta para Jesus. Você que está em casa. Eu falo com você agora que está me acompanhando. Você vai abençoar esta obra. Você vai abençoar esta obra e Deus vai abençoar você. Desemprego nunca mais. Nunca mais vai ter pessoas desempregadas na tua casa. Nunca mais vai faltar nada na tua casa. Não vai faltar nem água e nem energia mais na tua casa. Não vai faltar mais nada, porque o Deus da provisão já chegou lá. Quem crê assim, diga glória a Deus. Levanta para Deus. Levanta para Deus e diga, sai miséria. Tá fraco e feio, tem que ser forte e bonito. Agora é hora de guerra. Agora é tudo ou nada. Diga, agora é tudo ou nada. Nada para o cão e tudo para nós. Diga, nada para o cão e tudo para nós. Então levanta para Deus que nesta oração Deus vai fazer uma viravolta na tua vida agora.
Quem estava desempregado já vai começar a trabalhar já amanhã. Aleluias. Levanta para Deus. Começa dando glória, glória, glória, glória. Deus quer ouvir a tua oração. É a oração da restituição, a oração da provisão e a oração das portas abertas agora. Começa dando glória, glória, glória, glória. Pede para Deus o que você nunca pediu. Clama a Deus agora. Fala com Deus agora. Deus que abre porta onde não há porta. Olha o teu povo levantando voto. Olha o teu povo levantando uma oferta, Senhor. É hoje o dia do milagre, é hoje o dia, meu Deus, que lindo, Senhor, é o trabalhar do Senhor neste lugar. Mais uma vez este lugar ficou pequeno diante da multidão sedenta por um milagre. É milagre que não se explica, é milagres que se aceitam. Senhor, honra a fé daqueles que estão ajudando a tua obra, ó Deus, por intermédio dos aplicativos, por intermédio, meu Deus, eles estão socorrendo a tua obra. Tu és o Deus que manifesta o teu poder, a tua glória, a tua unção. Derrama, meu Deus, agora. É da tua Shekinah, Senhor, é da tua provisão do céu. É agora, meu Deus, que o inferno vai se calar. Clama, clama, clama, clama, clama por uma provisão. Clama, Senhor, tu és o Deus, proverá, Deus proverá, Deus proverá. Traz, meu Deus, uma providência do céu. Traz, meu Deus, uma providência, Senhor. É hoje, meu Deus, o Senhor provê a cura. É hoje, meu Deus, que o Senhor provê o livramento, a libertação. É hoje, meu Deus, que o Senhor provê aquilo que o homem não pode fazer. Faz mesmo, meu Deus. Sai daí, miséria. Sai daí, devorador. Ori calabaci.

Deus, mudanças estão chegando. Recebe, minha irmã, recebe, minha irmã, recebe, minha irmã, recebe, minha irmã. Já tem crente recebendo no céu, já tem crente sendo tocado pelo céu. Olha a miséria saindo da tua casa, olha o devorador saindo da tua casa, olha o espírito.

hoje o dia que o Senhor vai destrancar tudo que estava trancado. É hoje o dia que o Senhor dará o sinal do céu. É hoje o dia que o Senhor moverá tuas mãos. É hoje o dia, meu Deus, que aquela porta prometida vai se abrir. É hoje o dia que a restituição vai chegar. É hoje o dia. Orimianda Labacalabasteia. Oricalabasturia Labracalabaste. Já tem crente recebendo de Deus. Já tem crente sendo tocado por Deus. Oripalabasteia.

0: levando o voto. Fecha os teus olhos e dá o grito: a vitória é minha. Não, não, não, diga: a vitória é minha. Diga: a vitória é minha. Pelo sangue de Jesus. Pode colocar dentro do alfoli, cantor Ivan Luiz, louvando a Deus. Já passo o voto para a próxima quarta-feira. Já passo o voto, obreiros, para a próxima quarta-feira. A próxima quarta-feira vai ser a quarta-feira da restituição total. Quem crê que Deus pode restituir tudo? Quem crê? Quem crê? Então já pode colocar aí que Deus vai te dar. Coloca dentro do alfoli, que Deus abençoe. Vamos lá, cantor Ivan Luiz, louvando bem bonito para Jesus. E a igreja dando glória para Jesus. Glorifica a Deus, igreja.
1: Vai glorificando o nome de Jesus, igreja. Quem quer expulsar o mal em nome de Jesus? Você quer sua casa abençoada por Jesus, não quer ou não? Quem quer, diga amém. Então vamos expulsar o inimigo, Rodrigão, com o hino Aleluia, Levanta e Vence, é o título do CD, Levanta e Vence. Esse novo hino que nós vamos expulsar Satanás. Eu quero ver todo mundo expulsando, hein, comigo.

0: fogo de quê, pastor? É do Espírito Santo, né, igreja?
1: Aleluias, Deus abençoe, cantor Ivan Luiz. Vamos ficar em pé, meus irmãos. Agora chegou o momento em que Deus ele já reservou algo para fazer na sua vida. Quem crê assim, diga glória a Deus. Passo o voto para esse povo, irmãos, por favor. Eu quero ver todo mundo pegando esse voto. Vai ser o voto das sete bênçãos de Deus. Quem quer sete bênçãos de Deus? Dentro de uma semana. Quem quer, não perde a oportunidade. Passa lá, irmãos obreiros. Quem não pegou, já pega, abre esse voto, que você vai levar um caminhão de bênção para sua casa. Não vai entregar hoje, não vai entregar amanhã, você só vai entregar na próxima quarta-feira, o dia de dar o grito da vitória. Quem quer dar o grito da vitória, diga glória a Deus. A vitória é nossa pelo sangue de... Já fica em pé, porque a vitória é nossa. Jesus vai te curar agora. Se tiver algum demônio escondido, vai cair por terra gritando, e não se assuste, que é libertação. Libertação, diga libertação. Quem quer libertação, já fica em pé. Agora é hora de batalha. Se o diabo passar perto de você, você diga, queima ele, Jesus. Diga, queima ele, Jesus. Então já fica em pé, já prepare a fé, porque agora é hora de batalha. A doença vai embora, artrose, osteoporose, tudo vai sair agora, porque o nome do meu Deus vai ser glorificado. Já fica em pé, meu irmão. Já fica em pé. Ah, pastor, eu estou com dor. Já não está mais. Jesus já te curou. Ah, pastor, eu não posso. Já está curado. Jesus já te curou. Levanta para Deus. Levanta para Deus. Vamos lá, batalhão da fé. O batalhão da fé já preparado, com as mãos ungidas, que vai ser colocada sobre a tua cabeça, repreendendo o câncer, repreendendo a AIDS, repreendendo a tuberculose. Jesus já está me dando uma revelação, 129 pessoas aqui. Eu vejo Deus desfazendo uma obra do diabo que foi consagrada a um demônio, e esse demônio havia amarrado tudo na vida dessas pessoas. Cada dia que passa as coisas estavam piorando. Deus está dizendo, tudo vai mudar a partir de agora. Era uma inveja terrível caindo por terra e a vitória chegando. Levanta esta mão aí, vamos lá, batalhão da fé. Levanta as mãos para Deus, consagrar agora, e começa dando glória, glória, glória, glória. Somente quem clamar com fé, que Deus vai fazer algo por você agora. Então clama, chora na presença dele, que ele está vendo. Começa dando glória, glória, glória, glória. Levanta esta mão que Deus te deu agora. Senhor, que coisa linda é ver os teus obreiros, obreiras, presbíteros e diáconos, todos no mesmo propósito. Levanta as mãos para Deus ungir, meu irmão. Levanta as mãos para Deus consagrar agora. Levanta as mãos para Deus consagrar. Consagra as mãos desses atalaias, consagra as mãos dessas mulheres, dessas obreiras, desses obreiros. Vamos lá, batalhão da fé, vamos lá orando por eles, orando por elas, vamos lá. Deixa Deus te usar agora. Espírito da tristeza, demônio da solidão, demônios da depressão, peste, praga do inferno que vinha atormentando a mentalidade desta pessoa, nós te repreendemos agora. É para clamar.

os demônios não resistem. Larga a vida desta jovem, demônio de suicídio, espírito de Lucifer, demônios das cachoeiras, nós te repreendemos agora, meu Deus, a vida desta pessoa que estava aí.

a mente desta mulher no período da noite. É você, espírito de Lucifer, é você, espírito da morte, é você, espírito do inferno, que foi enviado para acabar com a vida desta mulher. Eu te repreendo agora. Ora com fé, meus irmãos. Olha, os demônios da morte estão desesperados aí. O demônio do suicídio vai gritar desesperado aí. Olha lá, já caiu lá. Segura lá, irmãos, obreiras. Olha a

0: agora, meu Deus, agora, a vida desta pessoa que tanto almeja ser liberta, que tanto almeja ser curada, cura esse câncer, cura, meu Deus, agora, nós te repreendemos de uma vez por todas. Sai do estômago dela, sai da mente dela, sai do corpo dela, espírito do inferno, é você que estava, Satanás, colocando angústia, solidão, depressão, é você, espírito das trevas, que vinha atormentando a vida desta pessoa. Saia, saia, expulsa, meus irmãos, sai de uma vez por todas. Jesus te liberta agora, Jesus te dá saúde, sai! Em nome de Jesus, eu quero orar por 87 pessoas aqui. Jesus acabou de te curar de uma enfermidade que estava nos nervos do seu corpo. Jesus está me dizendo que nunca mais você vai sentir as dores que você sentia. Em toda parte do seu corpo, você sentia algo repuxando. Cadê você com a mão levantada? Levanta as mãos, já sai do teu lugar e já vem para cá. Já vem para cá, já vem para cá, já vem para cá. 115 pessoas levando saúde para uma pessoa da tua família. O meu Deus está dando saúde e livramento para aquela pessoa. Deus me mostra um demônio da morte rodeando, já caiu por terra. Levanta as mãos e vem para cá. Vem para cá, vem para cá, vem para cá, vem para cá. 326 pessoas. Eu via Deus colocando uma unção sobre a tua cabeça. Deus está dizendo: o tempo de cantar chegou. É tempo de viver conquista. O Senhor me mostrava claramente uma muralha caindo e uma porta se abrindo. Deus está dizendo que Ele vai fazer tudo novo em prol da tua vida. Levanta as mãos e vem para cá, vem para cá, vem para cá, vem para cá, vem para cá, vem para cá. O Espírito de Deus me revela 95 pessoas. Eu vejo Deus te dando duas bênçãos nesta tarde, uma espiritual, presta bem atenção, e uma material. Eu vejo Deus te dando sabedoria e te capacitando, e manda te dizer ainda mais, eu acrescento a tua fé. Prepara para ver a exaltação de Deus naquele lugar. Levanta as mãos e vem, já tem milagre, Lindenberg.
1: Pastor Rivas Silva, é milagre na quarta do mover de Deus. É quarta-feira de milagre, é quarta-feira de muitas obras sobrenaturais que Deus está fazendo nesta tarde. Pastor Rivas Silva, esta irmã está relatando que chegou aqui com muitos incômodos no corpo, muitas dores, e agora ela está relatando que através da palavra, através da oração, recebeu um grande milagre. Minha irmã, qual foi a bênção que Deus fez em sua vida?
2: Deus me deu a bênção que eu estou sentindo do coração, estava internada, né? Eu fiquei internada 10 dias tomando antibiótico, tá aqui a receita, tá a internação. E eu cheguei aqui com muita dor nas cadeiras. E aqui,
1: conseguia nem caminhar direito, irmã?
2: Não conseguia.
1: E através da oração?
2: E agora eu sentei aqui e começou a dor, uma passou.
1: Através da oração as dores foram embora?
2: Foi embora.
1: Cadê as dores, irmã?
2: Foi embora, em nome de Jesus.
1: Quem foi que te curou?
2: Jesus.
1: Foi Jesus, pastor Rivas Silva.
0: Foi Jesus, pode bater palma e dar glória para Jesus. O Espírito de Deus me revela 85 pessoas. Você disse, Deus, esta peleja não vai terminar? Deus está dizendo, termina hoje para a vitória chegar. O Senhor me mostra você derramando lágrimas, preocupação, e Deus está dizendo, só prepara para dar testemunho, porque eu sou o Deus que te honra. Levanta tuas mãos e vem, vem para cá. 78 pessoas, Deus manda te dizer que Ele entrará como teu advogado nesta causa. O Senhor está dizendo...
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0: pois a partir de hoje é isso.
1: A paz do Senhor, amados ouvintes, está no ar o programa Espaço Momento de Fé das 16 horas. 16 horas e 2 minutos, quem fala com você é sua irmã em Cristo, Ana Paula Alves, debaixo desse sol que é um sol para cada. Jesus. Obrigada, Senhor da Glória, muito obrigada por seu maravilhoso poder e sua graça para nos sustentar. Portanto, fique conosco até as 17 horas, sem esquecer que quem está comigo aqui, aqui e agora, quem é? Qual é o seu nome?
2: Meu nome, minha senhora, é Dioneia Oliveira de Souza. Ô, Glória!
1: Fique conosco até às 17 horas e vem pra cá, seu pedido de louvor, participe, envia teu áudio aí, um sinal de fumaça, grita aí pelo WhatsApp, diga qual é o interior que você está falando, o que vem acontecendo por aí na sua casa, aliás, na sua igreja, qual é a campanha que tá fazendo nesse momento. Também quero fazer o convite que hoje tem campanha da prosperidade aqui na sede estadual, às 19 horas, em Mandioneia. Eu vou pregar hoje.
2: Que maravilha!
1: Oh, Jesus! Portanto, esse é o convite que eu faço agora para você às 19 horas. Envie a mensagem para cá e participe juntamente conosco até às 17 horas.

0: palavra do Senhor Deus encontra-se aberta no livro de Isaías, capítulo 59, versículo 21 em diante. Peço que você compartilhe o link dessa rádio para outras pessoas também ouvirem. Coloca no status do seu WhatsApp, coloca aí na sua rede social que você mais usa, para que outras pessoas também venham ser edificadas através da palavra do Senhor. Hoje tem um estudo aqui com a minha querida Dioneia, que hoje vai falar sobre o jejum na prática. Meu Deus do céu, se você não pegar esse estudo com a irmã Dioneia...
1: Vai pra onde?
0: Se você não pegar esse estudo com a irmã Dioneia do jejum na prática, isso aqui tem não sei quantos anos. Tem quantos anos de jejum, irmã Dioneia?
2: 40.
0: Meu Deus.
2: E 42.
0: Quem sou eu?
2: Eu tenho 43 de ministério.
0: 42 anos de jejum e você vai perder? Se eu fosse você, ficava ligadinho, puxa a cadeira aí, pega o café, o chá e se prepara que lá vem experiência.
3: Que pode acontecer nesta noite, ser grato?
0: Quanto a mim, esta é a minha aliança com eles, diz o Senhor. O meu espírito que está sobre ti e as minhas palavras que pus na tua boca não se apartarão dela. Nem da de teus filhos, nem da dos filhos de teus filhos, não se apartarão desde agora e para todo sempre, diz o Senhor. Você, meu querido irmão, que tem o Espírito Santo de Deus sobre a tua vida, esse mesmo Espírito não se apartará de ti e faça de tudo para que você não venha perder o teu relacionamento com o Senhor. Lembra-te do rei Davi, que na sua angústia, diante da presença do Senhor, ele preferiria que fosse tirado tudo da vida dele, mas que jamais ele vivesse sem o Espírito Santo de Deus. Porque bem sabemos que através da palavra do Senhor Deus, sem o Espírito Santo de Deus, somos como mortos, como aqueles ossos no vale de ossos secos, sequíssimos se encontravam, porque não estavam vivos, se encontravam mortos, porque ainda lhe falta, além de ter toda a carne, nervo, e além de ter ficado de pé, andávamos e estávamos vistos como mortos. Somente foram vivos e vivificaram através do Espírito Santo de Deus que foi soprado sobre a vida deles. Portanto, querido irmão, a partir do momento que esse mesmo Espírito você recebe em Cristo Jesus, saiba e creia tão somente, assim como a palavra do Senhor Deus que ele prometeu a Israel, após o arrependimento de Israel, havia uma promessa de frutos. Aleluia, uma promessa de bênção sobre a casa deles, sobre a descendência deles. E hoje eu te digo algo, creia tão somente que as promessas do Senhor alcançam a tua descendência. Quanto a mim, esta é a minha aliança com eles, diz o Senhor. O meu Espírito que está sobre ti e as minhas palavras que pus na

Soberano Deus e eterno Pai, eis-nos aqui na Tua presença, Senhor da Glória. Graças, Senhor, graças e graças a Ti, ó Pai. Muito obrigado por tudo que o Senhor tem feito e muito mais fará em nosso meio. Ó Pai, toda honra e toda glória pertence a Ti. Tu és maravilhoso, magnífico, Senhor da Glória. O único Deus sobre nossas vidas. Nesse momento apresentamos todos os lares. Todo rádio, Senhor da Glória. Se alguém estiver no trabalho, tiver, Senhor da Glória, dirigindo, Pai, em nome de Jesus Cristo, Senhor da Glória, que esse programa de hoje, a Tua palavra no dia de hoje, fale com ele, Senhor. Aquilo, Senhor, que bem lhe apraz, conforme a Tua palavra, Pai. Em nome de Jesus Cristo, que toda a tristeza desse coração, Senhor, seja retirado, Senhor, porque não há poder. Que se apoderem da palavra dos altos céus que pertence a Ti. Nos concede, Senhor, discernimento e sabedoria do Teu Espírito Santo. Assim eu te peço, Senhor da Glória, em nome de Jesus Cristo.

0: noite de gratidão. Que oportunidade, Senhor. Obrigada.
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0: gratidão, eu quero oferecer pra irmã Simonete, que tá na escuta, quero oferecer pra Andresa, que tá na escuta, minha vizinha, quero oferecer para o cooperador Joel também, que está na escuta, quero oferecer também, irmã Dioneia, meu, tá com eco? O que que tá com eco?
1: Aleluia,
0: tá estranha,
1: Jesus.
0: Minha voz? Tá estranha minha voz, a irmã tá dizendo. Ô, irmã Lani, meu Deus, e agora, como é que tá saindo aí minha voz? Me diga. Atualize aí o seu link aí. Atualize. Tá com eco? Quero oferecer.

0: meus amados irmãos, pra irmã Iris, que tá na escuta também, louvado, irmão Deus, Regino Deus. Nogueira, vamos começar com esse louvor, gratidão, irmã Érica, Deus abençoe, Deus. Irmã Dionéia, a senhora quer oferecer?
1: Glória a Deus. Eu quero oferecer para todos os ouvintes do interior, nossos irmãos, louvado seja Deus, aleluia, do Tabocal, louvado seja Deus, Manaquiri, Curari, Canutama, Lábria, Boca do Acre, louvado seja Deus, aleluia. E para minha querida família, lá no Japiim, nossa irmã, raia aí da feira de Japilândia.
0: Eita!
2: Noite de gratidão. Que oportunidade, Senhor. Obrigada. Quem pode dizer obrigado, Senhor? Quem pode dizer, você que está nos assistindo, você que está nos ouvindo, diga obrigada, Senhor. Quem pode agradecer nesta noite, Senhor?
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0: Você sabia que o ato de descansar em Deus, que muitas pessoas falam, descansa no Senhor, descansa no Senhor. Mas não é o significado de você ficar parado não, viu? Você precisa orar e orar muito, enquanto descansa o coração das preocupações, das ansiedades do dia de amanhã, ou seja, descansar o coração, a tua alma no Senhor. Ore, mas tome decisões. Ore, mas se posicione. Muitas coisas que acontecem na nossa vida, irmã Dioneia, fico postergando por causa de decisões e falta de posicionamento do Exatamente. Cristão. Tanto dentro de casa, no trabalho, como na rua, como ministerialmente falando. E isso é uma verdade. A gente é um povo que tem fé, que ora, mas não coloca em prática. Ou seja, que tipo de fé é essa sem obras? Exatamente. É morta. Porque ele fala assim, eu te mostro a minha fé através das obras. Porque a fé, verdadeiramente, sem obras, como é que ela vai testificar? Não adianta nada dizer, eu orar e dizer, não, eu creio, eu tenho, eu creio que o Senhor fará algo, eu creio sim. Mas você tem se posicionado e tem tomado decisões? Oh? Ou você apenas tem orado, tem ficado ali quieta, calada, não tem coragem de agir? Pois é. A Bíblia nos ensina a respeito disso que homens de Deus, enquanto buscavam a presença do Senhor, eram homens que tinham posicionamento. Eram homens que debaixo da presença do Senhor Deus são homens que tomam decisões baseadas no discernimento na qual o Senhor Deus ele concede a todos nós. Particularmente, meu querido irmão, que você já tem o Espírito Santo de Deus, saiba que é Ele quem te dá esse discernimento e essa sabedoria. Há pessoas que estão com o ministério estagnado, parado por falta de decisão. Há pessoas que têm parado no dia a dia, até mesmo não conseguem sair de casa por causa de uma falta de decisão, uma falta de posicionamento.
1: Confiança em Deus.
0: Exatamente. É o mesmo, vou dar um exemplo aqui, a mesma coisa que eu querer uma profissão, querer um emprego, mas eu não saio de casa para entregar currículo. Como é que eu vou bater na porta? Tá entendendo? Como é que as pessoas vão adivinhar que eu preciso de um trabalho? Hã? Pois é. Diz a palavra do Senhor Deus, aquietai-vos e sabei que eu sou Deus. Em meio ao barulho da mente, às pressões do dia a dia e o cansaço da alma, existe o convite de Deus que muitos têm esquecido. Aquietai-vos e sabei que eu sou Deus, não é para aquietar toda a tua vida e ficar sentado sem fazer nada, não. É aquietar. Oxe, não. É para você aquietar o próprio coração que anda tribulado.
1: Não deixar que a ansiedade tome conta.
0: É, porque eu tô vendo assim que nós, o Senhor Deus, ele tem que primeiro acalmar a tempestade que tem no meu coração, na minha mente, que tá toda desorganizada e bagunçada. É, ou seja, uma falta de confiança. Quando eu ando com ansiedade, eu ando preocupada demais com o dia de amanhã que eu não posso nem mudar, nem daqui para mais tarde, imagina amanhã. Eu tô demonstrando que ele perdeu o controle. Tá entendendo? Ou seja, mas não sou eu mesma perdendo o controle de mim mesma, que eu já não tenho. Portanto, você já é controlada pelo próprio Deus que tem o governo da tua vida. Afinal de contas, eu não vivo mais eu, mas Cristo vive em mim. Portanto, volte a posicionar-se. O Senhor está pedindo que você tome uma decisão. É dentro de casa, como mãe, como esposa. É no teu ministério, é na igreja. Tome uma decisão. E a decisão não é para... É pro mal não, viu? É pro teu bem. É em prol do reino.

0: próximo louvor da irmã Sâmia. Irmã Sâmia, paz do Senhor Jesus, quero ouvir o louvor, Salmo 130 de Suzete Amaral. Vamos ouvir agora esse louvor, a senhora ainda quer... Habla? Não quer hablar? Agora não. Vamos ouvir agora esse louvor, Salmo 130 de Suzete Amaral. Irmã Sâmia, Deus abençoe grandemente a sua vida.
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2: Em Manaus são exatamente 16 horas e 28 minutos.
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2: Eita, que a temperatura tá predominantemente ensolarado. Manaus, 33 graus, pra glória de Deus.

0: Por agora, irmã Dioneia, de quem é, de quem é, de quem é? Irmão Regino Nogueira. Irmão Regino Nogueira, que vem pedindo louvor, Filadélfia, ofereço para minha esposa Aparecida e minha sogra Maria José. Olha aí, ó. Ó aí, ó, o irmão dando exemplo aí para muitos irmãos aí, mandando louvor aí, oferecendo para a sogra dele, irmã Dioneia. Que bênção, olha, que hoje em dia é muito difícil oferecer um louvor, alguma coisa para a sogra. Também não tenho não, olha, para agora de Deus, irmã Dioneia, meu Deus, vou nem gabar muito. Mas olha, que bênção de genro, meu Deus do céu. Vamos então agora ouvir esse louvor. É, Filadélfia, irmão Regino está pedindo e oferecendo para a esposa dele, a Aparecida, e a sogra Maria José. Deus abençoe grandemente a vida de vocês, a família. Irmã Dioneia, quer oferecer?
1: Eu ofereço para minhas filhas lá no Japim.
0: Glória a Deus. Alô, alô, Japim.
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3: 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Eis que venho sem demora. Guarda o que tens para que ninguém tome a tua coroa. Igreja de Filadélfia! 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

0: reflexão para minhas queridas irmãs. Preste atenção. O segredo da mulher que blinda o seu lar contra crises. Provérbios 15, 22. Preste atenção. A gente sabe que a mulher sábia edifica sua casa com as próprias mãos e a mulher insensata derruba a sua. Ou seja, quando fala irmãos, é que eu falo muito a respeito disso, quando fala irmãos, irmã Dionéia fala sobre as nossas práticas, comportamento. E a gente sabe que essa mulher sábia que edifica, ela edifica tanto primeiramente o templo, onde é a habitação e morada do Espírito Santo de Deus, como a própria casa onde ela mora. Exatamente. Você, minha querida irmã, não depende mais de homem algum. Primeiramente, você declara que depende de Deus. Exatamente. Lembra que ainda há pouco eu falei sobre posicionamento e decisões corretas na presença do Senhor Deus? Pois é. Assim como nós nos posicionamos como servas do Senhor, aquela que verdadeiramente tem autoridade do Espírito Santo de Deus para entrar numa guerra autorizada pelo Todo-Poderoso, cheia da armadura que o Senhor Deus ela concede a ela. Quando nós entramos em oração, entramos onde? Na área espiritual, né, irmã Dionéia? Onde tem principados e potestades impedindo as tuas orações, impedindo até mesmo de você, impedindo que você ore. É, ele vai trabalhar na tua vida espiritual, vai trabalhar no teu entendimento para que você venha parar de orar pela tua casa, pela tua família e pela tua própria vida. Porque essa é a sede do inimigo, derrubar a igreja do Senhor. Aí o que acontece? Nós sabemos que a mulher sábia edifica, primeiramente, quando ela se toma uma decisão, um posicionamento perante a presença do Senhor Deus. Aí sim, essa mulher que chegou nesse patamar espiritual, na qual o Senhor Deus sempre quis colocar ela, ela se posiciona dentro da casa dela pelos seus. Ela já não faz em prol de outras pessoas, mas ela faz primeiramente para o Senhor Deus. Por isso agora você vai entender que tudo que você faça, come, bebe, acorda, faz alguma coisa, tudo é para a glória de Deus. Quando eu entendo que eu começo a fazer todas as coisas para a glória do meu Deus, as coisas começam a ser mais aliviadas, porque agora eu já não faço, mas em busca de elogio do meu marido, dos meus filhos, porque você não vai ter. Você será uma mulher frustrada se você for esperar elogio do teu marido o tempo todinho, minha irmã. Não é verdade, irmã Dionéia? Se você for esperar os teus filhos o tempo todo, todos os dias, vir com palavra de agradecimento porque você passou o dia todo lavando a roupa deles, limpando a casa, limpando bumbum de menino pequeno, você não vai ter. Porque essa parte de zelar e edificar a tua própria casa é entre o Senhor e você. É algo que você precisa fazer até mesmo para você mesma, porque você não vai querer. Assim como o Espírito Santo não habita em moradas sujas, desorganizadas,
1: é verdade,
0: bagunçadas, fedorentas, tudo largado, assim mesmo é a tua casa. Como é que você tem deixado a tua própria casa toda suja? Presta atenção, é templo, é limpeza, não é assim? O Senhor, ele não faz uma transformação de dentro para fora, tira tudo aquilo que não presta, tira os resquícios do passado, da velha criatura e tudo se faz novo. Pois é, é assim que a sábia, ela trabalha para o reino, edificando a si mesma pelo poder e autoridade do Espírito Santo de Deus, e assim ela começa a trabalhar dentro da sua casa. Ela já não vai olhar esperando o marido falar alguma coisa, poxa, mas ele não dá um elogio, esse homem não valoriza, não espera. Meu Deus, espera do Senhor, mas não espera de homem nenhum. Não espera da tua mãe, não espera dos teus filhos, não espera do teu pai, não espera da sogra. Somente sogra, que adora dar palpite, né, irmã Joné? A senhora recebia muito palpite de sogra, irmã Joné?
1: Não.
0: Ô, glória.
1: Sogra era muito boa comigo.
0: Ah, que bênção.
1: Louvado seja Deus. Muito boa mesmo. Louvado seja Deus.
0: Aí, ou seja, essa mulher começa a edificar a própria casa. Porque já eu, Ana, que não gosto de casa bagunçada, eu vou limpar para minha habitar num ambiente limpo e organizado. Eu gosto das minhas coisas arrumadas, eu gosto das minhas coisas limpas, eu não gosto de louça suja, eu não gosto de pia bagunçada. Eu sou chata para essas coisas porque eu aprendi com a minha mãe.
1: Aleluia,
0: na cultura
1: gente.
0: Antiga do Oriente Médio, as tendas e casas eram sustentadas por estacas profundas. A manutenção dessa estrutura era a responsabilidade diária e manual das mulheres. Presta atenção, irmã Joné, olha aqui.
1: Oh, glória,
0: se ela negligenciasse uma corda, a tenda caía. Você viu agora o teor de edificar uma casa? Ela prepara essa casa. É como se o Senhor Deus me fizesse uma coluna de oração para minha casa.
1: Aleluia.
0: No mundo espiritual, sua casa não é feita de tijolos, mas de palavras, orações e reações, ações. A edificação não é um evento único, é um processo diário de vigilância e silêncio estratégico. Baná. A palavra hebraica para edificar aqui é baná, a mesma raiz usada por Deus para formar Eva no Gênesis. Você foi desenhada pelo Criador com a habilidade intrínseca de dar forma, ordem e proteção ao ambiente que habita. Como está a sua casa hoje? Olhe para a sua rotina hoje, ela está organizada ou desorganizada? Me conte aí. Não, não conta não. Medita. Suas reações no momento de cansaço têm batido estacas firmes de paz ou têm afrouxado as cordas da estabilidade emocional do seu marido e dos seus filhos? É como se a mulher fosse o coração daquele ambiente. A irmã Joné aqui é o coração de toda a descendência dela. Não é verdade?
1: Aleluia,
0: se a gente for falar aqui para parar para contar as experiências da irmã Joné com relação aos filhos dela, é as lágrimas escorrendo.
1: Seja Deus,
0: mas o
1: aleluia.
0: Quanto ela tem armado e batido as estacas no chão para que a casa seja edificada, para que não
1: aleluia,
0: venha soltar
1: Jesus.
0: Nenhuma corda para não cair, porque sabe que vai mexer com toda a descendência dela. Ou seja,
1: aleluia,
0: ela precisa estar aplumada constantemente na presença do Senhor. Que coisa linda. Pratique o jejum. Jejum da crítica por 3 dias. Troque a reclamação automática pela intercessão sussurrada enquanto limpa a casa ou prepara a refeição. Isso aqui eu faço, viu? Governe o seu tom de voz dentro da tua casa. Tem muita mulher que grita demais e tem pouca ação no reino espiritual. Meu Deus do céu. Muito grito e pouca prática. O chamado é para edificação, atar as cordas, amarrar as cordas para que a tenda não venha cair, não pode faltar um tipo de corda. Ou seja, que tal agora viver no sussurro através do Espírito Santo de Deus, nas práticas do teu dia a dia, dentro da tua casa? Governe o seu tom de voz. Repita essas palavras em casa. Senhor, cura as minhas mãos e a minha boca. Transforme o meu cansaço em autoridade espiritual para proteger meu casamento e meus filhos. Em nome de Jesus. Amém.

0: Dionete, a paz do Senhor Jesus, minhas amadas irmãs Ana Paula e Dionéia Oliveira e cooperador Raimundo Cruz. Esse programa é uma bênção, graças a Deus. Amém. Glória. Peço um louvor, faz o céu descer. Ofereço para vocês da rádio, para os irmãos ribeirinhos. Oh, meus queridos irmãos aí do interior, Coari, Tefé, Pastor Adrian aí, em nome de Jesus Cristo, Deus abençoe grandemente o jovem Adrian, que agora é diácono da casa do Senhor, para a glória de Deus. Deus abençoe grandemente meus amados irmãos aí do grupo do Encontro de Casar de Tefé. Deus abençoe todos vocês aí dos interiores. A senhora quer oferecer, irmã Joneia?
1: Louvado seja Deus. Eu ofereço esse hino para a nossa irmã Claudete, que está na escuta. Pastor João Arante e sua esposa. Também para nossa irmã Ione, pastor João Bosco. Louvado seja Deus, aleluia, Jesus. E a todos os irmãos que têm ligado. Louvado seja Deus, a gente oferece esse louvor para você.
0: Minha querida irmã Inara e família também que está na escuta da programação, Deus abençoe em nome de Jesus.
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1: 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Se perder tempo, agora vamos tocar o louvor do irmão Leone, do Mauazinho, que ele pediu desde o início, que ele tá... Não chore não, viu? Chore não. Por favor, não chore. Irmão Juneia, meio-dia, sexta-feira, a senhora quer convidar o povo para a campanha? Qual é o nome da campanha? Sexta-feira, meio-dia?
2: Sexta-feira, meio-dia, a poderosa campanha, o grande livramento pelo sangue de Jesus.
1: Pois é, esse é o convite que a irmã Joneia faz. Quinta-feira tem a oração do Getsêmani aqui a partir das 18 horas. Não perca, você que gosta de orar, que gosta de se aproximar mais da presença do Senhor Deus, venha juntamente conosco. Agora eu quero ler aqui a mensagem do irmão Leone. Boa tarde. No programa Espaço Momento de Fé, dessa tarde, gostaria de pedir louvor Arrependimento das cantoras Débora e Leia. Ofereço esse louvor ao cooperador Raimundo Cruz, às irmãs Ana Paula, a irmã Joné Oliveira e a irmã Benédima. A irmã Bené tá dormindo.
2: Será?
1: Maceió hoje tá dormindo. Portanto, vamos ouvir agora esse louvor do irmão Leone do Mauazinho.

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1: Me ampare, me guie. Falei ainda há pouco, no início, agora desde a semana passada eu tenho falado sobre o verdadeiro jejum, né, irmã Joneia? Me conte somente uma experiência sua de jejum, pelo menos uma, seja rápida.
2: Glórias a Deus, aleluia, louvado seja Deus. Amados, eu quero falar para todos os ouvintes que tudo que eu tenho e que sou hoje foi através do jejum e da oração. Louvado seja Deus. Eu cheguei no ministério, uma mão na frente, outra atrás. Louvado seja Deus. Desempregada, louvado seja Deus, aleluia. Doente e endemoniada. Louvado seja Deus.
1: Para completar.
2: Deus, eu fui revelada, eu fui liberta, e aí eu aprendi, eu era muito assim preocupada, que eu não queria mais dar lugar para Satanás. E o que eu deveria fazer? Jejuar.
1: Uhum.
2: É jejuar para que eu fosse liberta cada dia mais. Senhor, tira tudo que não presta. E me ensina a falar e a lidar com meus irmãos. Porque sempre eu tive, depois de liberta, aí fui levantada como obreira. Então, de repente, eu fui pro coroado. E lá eu tinha me colocado na frente do grupo. Louvado seja Deus. E de primeiro tinha muita gente demoniada dentro da igreja. Tinha. Louvado seja Deus. E aí, se era o nosso culto, a gente tinha que ter autoridade para expulsar.
1: E foi, jejum.
2: E foi através do jejum.
1: Essa casta
2: só sai com oração e jejum.
1: Exatamente.
2: Então, amado, Deus abriu a porta. Deus me curou. Louvado seja Deus. E eu pedi um trabalho e Deus me deu. Louvado seja Deus. No dia que eu ia me apresentar para trabalhar na casa de um certo cidadão, a vizinha dele, a senhora vai trabalhar na casa deste homem? Eu disse, vou. A senhora não sabe quem ele é. Esse homem é ruim. Meu jejum e oração. Louvado seja Deus.
1: Sem contar, meus queridos irmãos, que a irmã Joné ficou quantos anos no manicômio?
2: Louvado.
1: Não, ela trabalhava.
2: Mas ainda não era esse momento, não. Louvado seja Deus. E aí, amado, olha para te ver como Deus trabalha quando nós jejuamos e oramos.
1: Isso é verdade.
2: E aí, a senhora, eu digo, vou. Louvado seja Deus. E aquele homem foi a porta aberta para mim trabalhar
1: e sustentar seus filhos e sua casa.
2: A minha casa. Fiz um concurso, passei para a glória do
1: e
2: Senhor.
1: E trabalhar onde?
2: No Centro Psiquiátrico Eduardo Ribeiro.
1: Quantos anos a senhora ficou lá?
2: 43.
1: Portanto, aí que ela tinha que jejuar mesmo, tá? Porque se você escutar as experiências que essa mulher tem, tendo manicômio, cuidando e vendo todos os tipos de coisas que ela vivenciou sobre a vida dela. Portanto, essa história vai ficar só para a semana que vem. Não dá tempo de falarmos a respeito disso hoje. Esse assunto sobre jejum vai se estender. Esse é o convite que faço para você participar conosco na próxima quarta-feira, às 16 horas. Você, pela sua família, pela sua casa, você que deixou seu pedido de oração, vamos entrar agora até a sala do trono. Senhor meu Deus e meu Pai, graças te dou, Senhor da glória.
2: Tu és soberano,
1: meu Pai querido. Muito obrigada, Deus, Senhor, pela tua presença. Obrigada pela tua palavra, Pai. Obrigada pelo Espírito Santo da verdade que habita sobre nós. Pai, eu te apresento todos aqueles que estão ouvindo nesse momento, Senhor. Que a tua graça possa os sustentar e que eles venham vivenciar essa graça tão maravilhosa, Pai. Ô, oh, Senhor, que nos fortalece a matéria física desse povo.
2: Meu Deus,
1: fortalece em oração, Senhor, levanta a vida espiritual desse povo, ó Pai. Entra com livramento, com libertação em cada casa, em cada lar, Senhor, agora, no meio da família. Testifica, Senhor, agora, da tua glória no meio dessa casa,
2: Pai.
1: Ah, Senhor, meu Deus e meu Pai.
2: Abençoe as obreiras
1: que ainda precisam ser transformadas, Senhor, que o Senhor venha.
2: Transformar
1: de dentro para fora, Pai. Assim eu te peço, Senhor da glória, desde já. Te agradeço por tudo que o Senhor tem feito e muito mais fará em nosso meio. A glória é tua, o poder é teu, em nome de Jesus. Amém.
2: Amém, Jesus. Glória a Deus.
1: Vamos despedir aqui de você nesse exato momento, 16 horas e 2 minutos. Quem fala com você é sua irmã em Cristo, Ana Paula Alves. Diga seu nome.
2: E sua irmã em Cristo, Dioneia Oliveira.
1: Fiquem todos
2: na paz do Senhor Jesus.

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2: A armadura do Senhor para vencermos esses demônios, para nós vencermos esses ataques malignos, para nós vencermos o pecado que tão de perto nos rodeia, para nós vencermos esses laços do passarinheiro. E nesse momento há milhões de pessoas juntamente comigo em oração, buscando a armadura do Senhor. Em nome de Jesus Cristo, ó Pai, nós queremos primeiramente pedir misericórdia, pedir perdão, porque somos falhos, pecadores, e necessitamos do perdão divino nesse momento. Olha quantas pessoas estão orando comigo, já se humilhando, se convertendo, reconciliando, porque pecaram contra ti. Mas agora, Jesus Cristo está pronto para purificar os corações, purificar esta alma com sangue poderoso, o sangue de Jesus Cristo, que foi derramado para libertar o pecador, libertar a pessoa que está oprimida, libertar esta alma tão aflita, angustiada. O sangue de Jesus Cristo tem poder para arrancar agora todo o pecado do diabo. O sangue de Jesus Cristo tem poder para arrancar essa doença maligna. O sangue de Jesus Cristo tem poder para arrancar essa inveja, essa maldição, essa macumbaria, feitiçaria. Esse mal que foi mandado agora está sendo desmanchado pelo poder do sangue de nosso Senhor e Salvador Jesus Cristo. Meu Deus e Pai, abençoa também agora as criancinhas que estão orando comigo. Quantas crianças orando, porque seu papai, sua mamãe estão enfermos, outros hospitalizados, outros acamados, mas essa criança está orando, Senhor, porque ela confia na tua palavra. Nós aprendemos muito com uma criança, porque a criança é pura, a criança confia, aleluia, é verdade, Senhor, uma criancinha nos dá exemplo de pureza, de amor. Ó Senhor, em nome de Jesus, eu sei que agora o Senhor já está atendendo esta oração, o Senhor já está visitando esta casa que está orando comigo, o Senhor já está visitando esse hospital que estão orando comigo, nesse presídio também orando comigo. São milhões de pessoas clamando, buscando o teu poder, buscando a tua graça, buscando o Espírito Santo, buscando o revestimento para vencer as tentações. Nós precisamos da armadura do Senhor. Derrama sobre nós agora essa armadura divina, aleluia, essa proteção divina com o sangue de Jesus Cristo, para nós vencermos os ataques malignos, Senhor. Ó, situação da humanidade, ó Pai, a situação do homem, da mulher, do casal, do moço, da moça. Olha a situação desse jovem oprimido pelas drogas malignas, oprimido, Senhor, pelos vícios da bebida, do cigarro. Olha aí, Senhor, do pecado, do adultério. Olha os demônios, Senhor, que tem oprimido esse casal, esse homem, essa mulher, que estão em briga, em contenda. Mas agora eles estão orando comigo, Pai, pedindo a armadura de Deus para vencer os ataques desta potestade maligna. Ó Deus, essas legiões de demônio que são repreendidas agora pela oração, pelo jejum, e são milhares de orações que sobem ao céu, milhares de jejum que sobem ao céu, e o Senhor já está agindo, operando. Deus, quem impedirá? As tuas mãos poderosas já está abençoando agora esta casa, essa família, esse trabalhador, esse viajante, esse lavrador que está na lavoura, essa pessoa que está em viagem, no carro, no avião. Ó Deus, orando através das redes sociais, orando pelas redes de rádio Deus e Amor, Senhor, é o Senhor que preparou essas emissoras, o Senhor preparou os teus filhos, as tuas filhas, trabalhando nas emissoras, é de madrugada, é de manhã, é à tarde, à noite, os teus filhos trabalhando, Senhor, através dessas emissoras, dessa transmissão que vai entrando nesta

poder da tua palavra, Senhor, pelo poder do sangue de Jesus Cristo, pelo poder da oração, do jejum, nós expulsamos agora toda a legião de demônio. Sai desta casa agora, em nome de Jesus Cristo. Sai desse homem, sai dessa mulher, pelo poder que há na palavra do meu Deus, pela presença do Deus, em nome de Jesus Cristo. Sai, Satanás, sai, demônio da doença, sai, demônio do vício, sai, demônio da contenda, da briga, sai daí desta casa agora, porque o sangue de Jesus Cristo está protegendo esse lar, essa família, esse casal, esse homem, esse trabalhador, ó Deus, em nome de Jesus Cristo, pelo teu poder, agora estamos revestindo da tua armadura, com a tua palavra, com oração, com jejum. Eu quero apresentar agora, meu Pai, todos os pedidos de oração que chegaram aqui na sede mundial, quantas mães chorando, principalmente lá no país da Venezuela, quantas mães ligando para a sede mundial, pedindo socorro, pedindo oração, aleluia. É agora, Pai, que o teu povo se reúne em oração e jejum para atender o clamor desse povo, Pai querido. O Senhor Jesus Cristo

na solidão. Então Jesus desceu do céu e veio a esta terra, aleluia, e viveu em oração, viveu em jejum, para nos libertar do pecado, para nos libertar dos demônios, em nome de Jesus Cristo. E agora há milhões de irmãos e irmãs libertos, salvos, transformados, Senhor, e agora orando comigo e apresentando essa nação da Venezuela, Senhor. Visita agora os profissionais da saúde, ó Deus, os enfermeiros, as enfermeiras, ó Deus, os socorristas, os bombeiros, ali, Senhor, continuam muitas pessoas desaparecidas ainda, por isso que as famílias pedem oração, eles acreditam na oração da Igreja Pentecostal, Deus e Amor, por isso estamos aqui apresentando agora essas centenas e milhares de nomes e pedidos nas redes sociais, através da rádio Deus e Amor, ó Deus, por telefone, ó Deus, agora está nas tuas mãos, Senhor, e o Senhor tem a solução, o Senhor tem a cura divina, o Senhor tem, meu Pai, ó Deus, a solução para dar para aqueles irmãos e irmãs que estão ali na Venezuela, os

começa, Senhor, colocar nas tuas mãos curadora, tuas mãos, Senhor, medicina, que vai agindo agora, em nome de Jesus Cristo, usando os profissionais, usando os atendentes ali, socorrista, usando, Senhor, os teus filhos, as tuas filhas, da Igreja Pentecostal, Deus e Amor, da Fundação Reviver, ó Deus, em nome de Jesus, é o Senhor que vai na frente agora, porque a nossa parte é confiar na tua palavra.

É como Davi disse no Salmo 40, ele disse: esperei com paciência no Senhor, e ele se inclinou para mim, ouviu meu clamor, tirou meus pés, arrancou meus pés do lamaçal e colocou meus pés na rocha. Aleluia! E essa rocha é Jesus Cristo agora agindo. Ó Deus, arranca essa pessoa do lamaçal, lamaçal do pecado, arranca essa pessoa do lamaçal da doença, da enfermidade, arranca essa pessoa agora, Senhor, do lamaçal do vício, aleluia, do mundanismo, Senhor, coloca os pés dessa irmã na rocha firme que é Jesus, em nome de Jesus Cristo, ó Pai. E agora apresentamos também todos os pedidos de oração que estão aqui na sede mundial, nos cultos da manhã, da tarde, da noite, ó Deus, nas urnas de oração, no santuário, nas redes sociais. São milhões de pessoas chorando, desesperadas, Senhor, com enfermidades malignas, ó Deus, em nome de Jesus, atende, atende o clamor desta pessoa, desta mãe, dessa mulher gestante que aguarda essa criança. Ó Deus, abençoa essa gestação, em nome de Jesus Cristo, abençoa este pai que está desempregado, está pedindo oração também, abre as portas para ele, ele vai contar a bênção, ela vai contar o testemunho. Essa pessoa que está no hospital, está fazendo voto com Deus ali, na cama, no leito, na UTI, está fazendo voto com Deus, para o Senhor curar as suas enfermidades, ele vai contar a bênção. Quando sair do hospital, vai vir na casa do Senhor, vai exaltar o teu nome, vai testemunhar que Jesus Cristo curou, libertou e abençoou, Senhor. E quantos estão orando comigo lá no presídio feminino, presídio masculino, orando a Deus, prometendo a Deus, quando sair dali, ele vai vir na casa do Senhor, na igreja pentecostal Deus e Amor, e vai se batizar nas águas correntes e vai seguir o teu caminho, Senhor Jesus. É o Senhor que opera, louvado seja Deus, em nome de Jesus Cristo, ó Pai, salva essas almas, salva esses pecadores, em nome de Jesus Cristo, a família católica, liberta, perdoa, salva, Senhor, em nome de Jesus Cristo. E agora, Pai querido, eu apresento também os teus servos, trabalhadores, que trabalham de manhã, tarde, à noite, teus servos pastores, presbíteros, diáconos, cooperadores, obreiras e obreiros, ó Deus, todos aqueles voluntários que estão aqui orando de manhã, tarde, à noite, e fazem a tua obra com alegria, com prazer, estão entregando folhetos da tua palavra, porque estão entendendo que o princípio das dores chegou, o princípio das dores já chegou, Pai. Olha o clamor da humanidade, gritando: ai, é ai daqui, é ai no hospital, é ai na casa, na cama, é o povo, a humanidade sofrendo, principalmente com essas enfermidades espirituais que não sai com remédio, só sai com jejum, com oração, em nome de Jesus Cristo, ó Pai, visita agora cada pessoa que está orando comigo, dá vitória, Senhor, abre as portas para eles, em nome de Jesus Cristo. Eu apresento aqui também os cultos da sede mundial, ainda hoje, quarta-feira, logo mais à noite, usa teu servo, Senhor, presbítero Alan Feitosa, os demais presbíteros que estão aqui para ajudar o teu povo, ajudar as ovelhinhas do Senhor a receber a palavra, ajuda teus filhos, pregadores, ajuda os missionários, evangelistas. Eu apresento também agora a tua serva, evangelista Maria Lorena, que assumiu esse compromisso de liderar o Ministério Mundial da intercessão, meu Deus, prepara mais irmãs, prepara mais irmãos para esse ministério da intercessão mundial, porque, Senhor, sem oração, sem jejum, sem intercessão,
Ah, o diabo vai atrapalhar, vai impedir essa irmã receber a bênção, mas se continuar a intercessão sem cessar, se continuar as orações na igreja, nas casas, as orações onde os seus servos estão pregando, nas praças, ó Deus, de casa em casa, então o diabo vai ser expulso, como diz a tua palavra no livro de Tiago, ali no capítulo 4, Senhor, versículos 6 e 7, quando diz a tua palavra: sujeitai-vos, pois, a Deus, resisti ao diabo, e ele fugirá de vós, aleluia. E nós estamos resistindo, cada dia resistindo, com oração. Levanta mais homens de oração, Senhor, levanta mais mulheres de oração, em nome de Jesus, para jejuar, para orar, porque nós temos que vencer esses demônios que está segurando as almas no pecado. O diabo está matando pessoas todo dia e não pode continuar dessa maneira, Senhor. Levanta, levanta, desperta a tua igreja, desperta os obreiros, desperta os pregadores para jejuar, para orar, para buscar os pecadores, Senhor, enquanto é tempo. Em nome de Jesus Cristo, ó Pai, está nas tuas mãos as nossas orações. Abençoa o culto de amanhã, feriado, quinta-feira da multiplicação. A Fundação Reviver, mais uma vez, vai prestar um culto ao Senhor, o Criador dos céus e da terra. É o Senhor que cuida da Fundação Reviver, é o Senhor que cuida da Associação Reviver Help.

Veja, Senhor, onde está faltando alimentação para o povo, onde está faltando proteção para o povo, onde está faltando, Senhor, ali água, comida, alimento, roupa, agasalho, remédio. É o Senhor que sabe onde está faltando. Então usa o teu servo e abençoa a diretoria da Fundação Reviver. Abençoa as tuas servas, diretora, irmã Regiane Tinonim, Ilza Rocha, toda a família, pastor Jorge Tenório.

abençoa a diretoria deliberativa, executiva, visita a presidente Irmã Irene Miranda. Ela precisa das nossas orações e o teu povo está me ajudando agora em oração, apresentando a tua serva, dá saúde à tua serva, fortalece a tua serva, Leicanda lá, em nome de Jesus, abençoa a vice-presidente, irmã Débora de Almeida, usa a tua serva também, Senhor, nesse sábado agora, a Santa Ceia do Senhor, abençoa a família, Deus e amor, os membros que virão.

para, Senhor, sair valente buscando jovens que estão nas drogas, no pecado, no adultério. Ó Deus, levanta, levanta a mocidade forte, valente, mocidade corajosa como Davi, em nome de Jesus, como Daniel de oração, em nome de Jesus, meu Pai. Ó Deus, para salvar essa juventude, em nome de Jesus, porque serão futuros obreiros, pastores, para continuar o Evangelho, em nome de Jesus Cristo. Abençoa também, Senhor, o pastor Lourival de Almeida. Visita o teu servo agora, visita o presbítero Davi Miranda Neto, pastor Antônio Osmar, lá em Lima, Peru, pastor Milton de Almeida, abençoa sua família, abençoa também, Senhor, o presbítero Fabrício Beata, Marcos Magno, o Wilson Siqueira, Gerra Adriane, visita a diretora Maria Josefina, toda a equipe que trabalha no departamento Contas a Pagar, o irmão Moacir, sua família. Ó Deus, consola aquela família enlutada que perdeu um ente querido da família, Senhor, em nome de Jesus. Consola essa família, Pai, que agora está chorando. A tua palavra diz: chorai com os que choram. É agora que estamos chorando com eles também, para passar essa dor. Aleluia, Senhor. É o Espírito Santo que foi enviado para

consola esse filho, em nome de Jesus Cristo, aleluia, Senhor. Abençoa também, Senhor Jesus, o culto de sexta-feira, a campanha Libertação Total. Liberta os viciados, liberta os drogados, liberta, Senhor, essa pessoa, liberta da prostituição, da pornografia, liberta, Senhor, esse casal.

armadura de Deus para estar firme, para enfrentar os ataques do diabo, em nome de Jesus Cristo. Sai Satanás, em nome de Jesus Cristo. Sai demônio, em nome de Jesus Cristo. Foi Jesus que mandou te expulsar, expulsar os espíritos imundos, expulsar as legiões de demônio para o abismo, Satanás, pelo poder do sangue de Jesus. Sai desse lar, sai desse homem, sai dessa mulher, em nome de Jesus Cristo. Ó Deus, abençoa também na sexta-feira, presbítero Rivair, que esteve hoje à tarde na campanha O Grande Mover do Senhor, aquela multidão em jejum, orando, recebendo perdão divino, a salvação, recebendo a cura divina. Ó Deus, usa também sexta-feira à tarde, presbítero Kleber de Oliveira, usa, Senhor, abençoa a multidão que virá na sexta-feira, também à noite, no culto da noite, no culto da vigília, vigília do renovo. Usa o presbítero Antônio Rodrigues, cobre com teu sangue o teu servo, no sábado pela manhã, circo de oração. Usa a tua serva Rosimeire, toda a equipe de obreiras que continua orando, firme na oração, no jejum, em favor da diretoria, da obra do Senhor, da evangelização, em nome de Jesus. Abençoa também à tarde, no sábado, teu servo, pastor Jorge Tenório, que estará no culto de ensinamento à tarde. Traga o teu povo para receber bênção, a cura, libertação e salvação. E à noite, a Santa Ceia do Senhor, a multidão em jejum, a multidão consagrada, em nome de Jesus, participando da carne e do sangue de Jesus Cristo, fazendo memória do nome de Jesus, que em breve voltará para levar esse povo escolhido, como diz a tua palavra, Senhor, no Evangelho de João 14, Jesus está dizendo para o povo dele: não se turbe o vosso coração, crede em Deus, crede também em mim. Na casa de meu Pai há muitas moradas, eu vou preparar lugar e voltarei, voltarei para buscar o povo de Deus. Que maravilha essa esperança que nós temos de um dia sermos arrebatados para morar no céu com nosso Deus para sempre. Ó Deus, em nome de Jesus Cristo, abençoa também, Senhor, no domingo pela manhã, aquela campanha, a família em busca do Espírito Santo. Ajuda esse irmão a receber o Espírito Santo, ajuda essa irmã nova convertida a receber o Espírito Santo, para ele vencer a carnalidade, para vencer o pecado do mundo, para vencer o mundanismo. Dá, Senhor, esse poder para esse irmão.

0: perdeu a força de orar. Renova esse irmão, levanta ele, em nome de Jesus Cristo, ó Pai, com poder, com sangue de Jesus Cristo, renova ele, renova ela agora, em nome de Jesus. É unção de Deus descendo aqui agora, é unção de Deus descendo aí agora, é unção de Deus, aleluia, lamanai, descendo aí agora, é a presença de Deus, é a presença de Deus, é a presença de Deus se fortalecendo aí agora, em nome de Jesus. Dá glória a Deus, irmão, é a presença de Deus aí, fortalecendo você, oh glória, aleluia, que maravilha. É verdade, Pai, quando damos lugar para o Espírito Santo, ele vem na hora fortalecer, dar livramento, que maravilha, Senhor. Abençoa também, Senhor, no domingo. Domingo à tarde, teu servo Wilson Siqueira, que vai estar na tarde de domingo pregando a tua palavra, orando em favor de todo o teu povo. É a unção de Deus sobre a nova geração. O Senhor está ungindo a nova geração corajosa, a nova geração de obreiro, de obreira, de membros, para orar mais, jejuar mais, consagrar mais, em nome de Jesus Cristo, ó Pai. Nós entregamos em tuas mãos, Senhor, todas as campanhas da Igreja Deus e Amor, todos os projetos da diretoria, da mocidade, dos obreiros, das obreiras. O Senhor já sabe o projeto de cada um. Confirma agora para cada irmão, cada irmã, esse projeto, e abençoa o Brasil, abençoa a nação brasileira, as autoridades desse país, dá sabedoria, abençoa as autoridades da Marinha, do Exército, Polícia Civil, Militar, Estadual, Federal, em nome de Jesus, meu Pai, para que cada vez as autoridades tenham poder para colocar ordem na nação, em nome de Jesus. E agora, meu Pai, vou orar pelo irmão católico, a irmã católica também, que está orando comigo, vai aceitar Jesus agora, em nome de Jesus, porque é Jesus que está batendo nesse coração, não sou eu, amado irmão, amada irmã, Jesus está batendo no teu coração, há muito tempo, e está pedindo para você abrir. Se ele entrar no teu coração, tudo vai mudar. Ele vai libertar você desses males, desse espírito mau que te perturba, dessa depressão. Jesus entrando na tua vida, ele vai consertar tudo que está bagunçado. Jesus vai consertar tudo. Tirar as enfermidades, colocar a saúde, tirar a derrota, colocar a vitória e a vida eterna acima de tudo. Então diga comigo, meu Deus, tem misericórdia da minha alma. Perdoa, Senhor, todos os meus pecados, desde quando eu nasci até hoje. Lava minha alma com o sangue de Jesus Cristo. Lava meu espírito com o sangue de Jesus Cristo. Limpa meus pensamentos, minha consciência. Limpa meu corpo com o sangue de Jesus. Porque a partir de agora, eu aceito Jesus. Pode orientar a minha vida a partir de hoje, Senhor Jesus. Amém? Que Deus abençoe. Jesus segura a mão de cada irmão, cada irmã, para continuar perseverando, confiando na tua palavra, em nome de Jesus. Amado ouvinte, aí na tela está escrito aí, quero aceitar Jesus, @ipda.com.br ou por telefone, WhatsApp 011 950 94 46 45. Ali Deus preparou um conselheiro para ajudar e orientar você a partir de agora, em nome de Jesus. Orou com vocês, pastor Humberto Ramos, e fiquem todos na paz do Senhor Jesus, e vai continuar o programa A Voz da Libertação.
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0: lágrima daquele que chora. Não tem coisa melhor? Sabe quando você encontra o seu filho e ele tá naquele choro, aquele soluço, naquele... tá inconsolável. E aí você pega o bebezinho no colo e na mesma hora ele para de chorar? Pois é, eu me sinto esta mãe quando eu sei que tem pessoas que estão em sofrimento, mas Deus dá uma palavra, ou eu posso chegar e dizer, olha, se é o teu choro é porque você tem fome, tá aqui o alimento para matar a tua fome. Ai, como isso é bom! E é por isso que todos os dias eu cumprimento vocês com a paz do Senhor Jesus, porque esta paz transborda o meu coração com toda certeza. Transborda o seu coração, Cid?
1: Sem dúvida nenhuma, paz a todos que estão ouvindo, e agradeço aí pelo espaço que vocês já dão aí para nós, na sua casa, no seu trabalho, porque na nossa casa não entra qualquer um, não, né?
0: Não é, de jeito nenhum.
1: Então, às vezes lá no escritório, do pessoal tá lá no escritório trabalhando.
0: Às vezes o inimigo quer botar o narizinho lá na porta.
1: Exatamente.
0: Tá? Mas eu já coloco ele para correr.
1: Deixa para fora. Então a gente agradece por essa credibilidade que você dá pra gente, glorifico a Deus pela sua vida. Você que está no seu trabalho, separou um momentinho para ouvir a programação, onde quer que você esteja, né, Eliana?
0: Exatamente, você pode estar aí, ó. Ô, gente, eu acho que esse meu exatamente já está virando um bordão já.
1: Ah, exatamente.
0: Exatamente, é porque assim, ó, exatamente, eu quero dizer assim, ó, eu estou em completa conformidade com o que o Cido está falando.
1: Aí, perfeito.
0: Eu estou em completa conformidade com a palavra de Deus.
1: Amém.
0: Então, é conformidade, tá, gente?
1: Então.
0: E olha, eu vou dizer uma coisa para você. Tem algo que me faz bem demais, é saber que as pessoas nos ouvem em casa e depois elas dizem assim, irmã Eliana, eu ouvi vocês, mudou meu dia.
1: Glória a Deus.
0: Não tem nada melhor do que isso. E saber que você está aí, ó, e que o seu dia está sendo mudado, sabe por quê? Porque você está sentindo seu coração palpitando, aquele desejo imenso de fazer o bem, de ajudar
1: de
0: a quem precisa. Ai, mas como eu fico feliz com essas coisas. Inclusive, Cido, quero até testemunhar, aproveitar para testemunhar, que um dia eu contei aqui sobre uma irmã que... eu me lembro que na Santa Ceia, eu vi ela na Santa Ceia e vi ela assim, que era nova convertida, toda simplesinha ali, e a sainha acima do joelho, e as pessoas ficavam olhando para ela e ela toda. E eu fui, então, juntei umas roupas minhas, vi que ela, que realmente ela precisava, estava numa situação, né, que precisava, e eu juntei umas roupas minhas na ceia seguinte e entreguei para esta irmã. Eu encontrei com ela na nossa igreja, sabia?
1: Encontrou?
0: Encontrei com ela e eu fiquei tão feliz que ela falou assim, irmã Eliana, sabe aquela irmã que a irmã fala das saias, que a irmã deu as saias e tal? Eu falo, sei sim. Então ela falou, sou eu! Sou eu, toda feliz!
1: Que coisa boa! Olha como marcou, né?
0: Marcou.
1: É, ela foi ajudada.
0: Foi ajudada e firme e forte ela continua na presença do
1: Deus,
0: Senhor.
1: Glória a Deus.
0: E ela falou pra mim, falou, irmã, naquela época realmente eu precisava muito. Então, aquele gesto da irmã foi um gesto que mudou a minha vida.
1: Tem uma frase que fala que as pessoas esquecem o que você fez, mas não esquece como você as tratou.
0: Exatamente.
1: E você foi lá e tratou ela com amor, com carinho, com respeito.
0: Exatamente.
1: Né? Às vezes, a gente fala assim, mas é que deu a coisa... Não, é o ato de carinho, de amor que pesou. Não a roupa. A roupa, você podia ter dado só uma touca num dia de frio. Mas o ato de amor não foi esquecido.
0: E agora eu vou te contar algo que... não falei isso aqui, mas vou falar. Por quê? Ela toda simplesinha ali, toda... E eu vi ela passar, só que toda vez que ela passava por mim, ela sorria.
1: Ela sorria.
0: Ela sorria. Toda vez. Então, aquele gesto dela de passar por mim, e sorrir pra mim, chamou a minha atenção. E aí foi onde eu separei as roupas ali pra poder estar ajudando ela, e ela ficou muito feliz. E eu mais feliz ainda de saber que ela está firme e forte nos caminhos do Senhor, era nova convertida, de pouco tempo, tinha batizado no último batismo, e hoje, assim, saber que ela está aqui conosco é muito, muito
1: glória a Deus. E você falou, em outras palavras, em um tema muito delicado, que é o poder do amor através do olhar.
0: Exato.
1: Às vezes...
0: sorriso.
1: Exatamente. E às vezes, você que está ouvindo agora, está numa situação assim, você olha para uma pessoa e fala, não gosta daquela pessoa. No seu olhar, há uma renegação, há uma negação, uma posição negativa, que não atrai coisas boas para você. Mas quando você olha com amor, com carinho o teu próximo...
0: No seu olhar, você já destila desprezo.
1: Exatamente.
0: Por aquela pessoa.
1: E aí, quando você olha com amor, e até a pessoa que você, por algum motivo, né? Porque a gente vai entrar num detalhe até um tanto delicado, mas por algum motivo você não gosta, a pessoa fez uma coisa que te magoou, e a gente encontra isso a vida inteira, pessoas que nos magoam, e muitas vezes, pessoas próximas, você que de repente está ouvindo aí, na rua, no trabalho, é uma pessoa, mas chega em casa é mais grosseiro, com os filhos, com a esposa, com os irmãos.
0: O comportamento muda.
1: Muda. Por quê? Porque tem uma... Não vou falar comodidade, mas tem uma confiança, porque a pessoa vai te perdoar, porque ela te ama. E só que é como um prego batido no madeiro. A gente tira o prego pedindo desculpa, mas um machucado fica ali.
0: Exato.
1: Então, tome cuidado com isso. E se você tem alguma pessoa próxima que você olha e fala, ah, não gosto dessa pessoa, comece a olhar com amor. Talvez essa pessoa, ela queria te olhar assim também, mas tem até medo.
0: Você sabe, Cido, que eu, nas minhas andanças pelo mundo aí, né, mundo evangelizando, me fez ver a vida com outros olhos.
1: Com outros olhos.
0: Com uma perspectiva diferente. E uma das coisas que, e por tantas coisas também que eu já passei na minha vida vivendo, né, as minhas experiências pessoais também, então eu aprendi a orar da seguinte forma: Senhor, não me deixa ver o ser humano com olhos humanos, mas me deixa ver com os teus olhos.
1: Perfeito.
0: Porque quando nós vemos com o olhar de Deus, nós não vemos defeito. Nós colocamos assim uma igualdade em todos. Se tornam todos iguais.
1: Todo mundo no mesmo nível.
0: Igual. Porque o Senhor, ele não olha para a minha aparência, para o meu ser humano, para os meus erros, para as minhas falhas. Ele olha para a minha alma, para o meu interior, porque eu tenho de bom para oferecer, que ele sabe que eu tenho. Todos nós temos.
1: Todos nós temos.
0: E com isso, então, eu passei a olhar para as pessoas de uma outra forma. Então, às vezes a pessoa é uma pessoa má, uma pessoa grosseira, uma pessoa agressiva, mas eu olho para aquela pessoa e o meu pensamento já é automático. Mas Cristo morreu por essa pessoa também na cruz do Calvário. E muda o meu pensamento em relação àquela pessoa.
1: Verdade. E o que você emana... Embora a pessoa pode até não querer receber. É como você dá água para quem não tem sede.
0: É.
1: Mas o que você emana é uma coisa boa. É a água que mata a sede.
0: É a sua parte. Você
1: Exatamente.
0: Fez a sua parte.
1: E é isso que a gente tem que ter na nossa mente. Fazer, muito bem colocado, fazer a nossa parte.
0: Exato.
1: Porque é a gente que se olha no espelho.
0: É isso.
1: É a gente que se encontra com a gente no final do dia.
0: E tem mais, tá? Ao me olhar no espelho, eu não quero me ver. Eu quero ver Cristo em mim.
1: Amém.
0: Exatamente. Para ver Cristo em mim, eu preciso olhar o meu semelhante com os olhos dele.
1: Exatamente. Não é fácil? Não é fácil.
0: Não, não é.
1: Você olhar, ainda mais o Senhor Jesus, sabendo disso, tem tanta gente aí, né? Ele para a gente entregar para um ser humano, vamos criar uma analogia, para o ser humano entregar a vida por uma outra pessoa, tem que amar demais.
0: Sim,
1: uma mãe entrega para um filho, o pai entrega para um filho, vice-versa. Tem tantos casos assim, né? E agora imagina a pessoa entregar a vida dele sem ter cometido um erro, mas nada. Era o santo dos santos, era o absoluto. Mas foi lá e entregou a vida para muitos que não estão nem aí.
0: Foi muito interessante você falar nisso, porque eu vi um vídeo de resgate lá da Venezuela.
1: É.
0: E nesse vídeo de resgate, o bombeiro, ele dizia assim, que a mãe, quando estava caindo os prédios, tudo ali, a mãe, ela usou o corpo dela para proteger a bebezinha dela.
1: Olha aí.
0: Então, isso é automático, é instintivo. A mãe, ela dá a vida pelo filho.
1: Dá
0: a vida pelo filho. Mas você dar a vida pelo seu agressor, você dar a vida por aquele que cravou as suas mãos lá na cruz, né? Aquele que te colocou uma coroa de espinho, aquele que matou você, você... Perdoar o seu próprio assassino, aí realmente tem que ser divino para fazer isso.
1: Verdade. E Jesus fez isso. E para muita gente que hoje só usa mais para pedir.
0: É, sim.
1: Né? Aí, assim, quando não é uma crítica, mas é um ponto de vista, sim, e não é isolado esse ponto, uhum, de vista que eu vou falar agora. Quando a pessoa está precisando, o primeiro que chama é Deus. Sim. Deus, eu estou passando por isso. Ah, meu Deus, vai para a igreja. Eu brincava com um cameraman numa TV que eu trabalhei, uhum, que eu falava, você, quando você senta no banquinho na frente da igreja, que você está com problema, né? Ele ria, eu falei, pior é que eu tô com vergonha. Mas era. Sim. E aí, quando estava no bem bom, dava uma sumidinha. E, igual a ele, uma série de, uhum, pessoas. Quando está com problema,
0: é muito
1: quando
0: comum.
1: Tá. É. Então, e Deus não é bobo, né?
0: Claro que
1: então,
0: não.
1: Então, claro que você tem a oportunidade de mudar isso, mas tem que abrir os olhos. Por quê? Fica muito mais fácil falar, ah, não, eu rezo lá de casa, eu oro lá de casa, eu peço a Deus lá de casa, eu converso com Deus do lado do meu quarto. E aí eu chamo, oh, vamos pro churrasco, oh, do outro lado da cidade. Vai mais cedo, né?
0: É isso que você está falando, é aquela história dos 10 leprosos. 10 foram curados,
1: muito
0: mas
1: bem,
0: só um voltou para agradecer.
1: Só um retornou para agradecer.
0: Só um voltou. E aí é que entra. Bora fazer aquela conscientização de novo.
1: Exatamente.
0: Como que você tem reagido? Como você tem agido na sua vida? Se você estivesse numa situação dessa, você voltaria para agradecer? E existem várias formas de ser
1: agradecer.
0: Grato.
1: Verdade.
0: Existem várias formas. E eu aprendi uma forma de gratidão que eu vou te falar. Que é, esta forma é sublime, é aquela forma de gratidão, assim, que é satisfatória, é prazerosa, é aquela forma de gratidão que todo mundo deveria experimentar. Você não acha, Cido?
1: Ah, sem dúvida nenhuma, viu? E muda a vida, hein?
0: Muda
1: a vida. Muda a vida. Às vezes a pessoa fala assim, ó, eu vou orar. É importante oração, é importante adoração, é importante louvar ao Senhor, buscar o Senhor todos os dias, mas Deus olha também nas suas ações.
0: Exato. É,
1: as ações te aproximam de Deus. Uhum. E como a gente pode ser grato? Como?
0: Como?
1: Abrindo o coração
0: e ajudando. Precisa.
1: Exatamente.
0: Isso é uma coisa que nós sabemos fazer bem. Abrir a nossa mão e nosso coração.
1: Sem,
0: né,
1: dúvida nenhuma. E olha, eu vou te falar, doar muda a vida física da pessoa também,
0: muda,
1: viu?
0: Muda completamente.
1: Você sabia que doar ativa o circuito de recompensa do cérebro, liberando hormônios de bem-estar, como dopamina, ocitocina? Esse ato de generosidade diminui o estresse, aumenta a sensação de propósito na vida. Quantas pessoas estão lá, o que eu vou fazer da minha vida, meu Deus do céu?
0: Eu posso dizer que eu me tornei mais feliz depois que eu passei a trabalhar com a beneficência.
1: Então, a beneficência aumenta, fortalece a autoestima.
0: E vou te falar uma coisa, estar aqui também, né, eu já falei várias vezes, o meu trabalho com as instituições Reviver, a apresentação do programa, live, tudo que eu faço, é voluntário.
1: Sim, é voluntário.
0: É voluntário. Eu não recebo nada pra isso. E isso é tão gratificante, é tão prazeroso pra mim, que eu fico esperando pelo horário do programa.
1: Verdade.
0: Eu fico ansiosa, porque é muito bom poder estar aqui e saber que tem outras pessoas que estão me ouvindo lá do outro lado, me permitindo entrar na casa deles ali, pra poder levar algo de especial. Então, assim, só de estar aqui conversando com os nossos ouvintes,
1: verdade,
0: já estou liberando todos os hormônios da felicidade.
1: Verdade, porque tá doando o seu tempo.
0: Exatamente.
1: Que, quando a gente fala em doação, você fala, é dinheiro? É roupa? É alimento? Sim. A gente fala nesse sentido, mas existe também tempo. Às vezes, olha, você fala, não tenho dinheiro, mas você conhece a palavra, você tem carinho, tem amor. Tem tanta gente depressiva, sozinha em casa, que queria sentar e conversar. Ouviu uma história? Você vai tirar um pouquinho do seu tempo, doar para essa pessoa, né?
0: Exatamente.
1: Visitar. Você já citou em vários programas aqui como tem uma mãe que ganhou um neném, não está conseguindo cozinhar, não está conseguindo limpar a casa direito. Ó, vamos separar.
0: Mãe não dorme, né? Depois,
1: exatamente,
0: que tem um bebê de 3 em 3 horas, tem bebê que é de 2 em 2 horas.
1: É, aí
0: tá
1: a pessoa
0: mamar.
1: Vai lá e a pessoa chega lá, ô irmã, a gente pode fazer uma limpeza na sua casa?
0: É isso.
1: Bate
0: aí
1: um papo. Isso é doar. Doar-se, né? Doar tempo. E o tempo é precioso numa vida cotidiana que temos.
0: Meu Deus, nessa época que estamos vivendo de estresse, onde as pessoas andam estressadas porque elas não têm tempo para dormir, elas não têm tempo para comer, elas não têm tempo para viver, elas não têm tempo para nada.
1: Não
0: então,
1: tem.
0: O nosso tempo hoje é muito precioso. E quando você tira um pouquinho desse tempo aí para doar, você muda não só a vida de outra pessoa, mas você muda a sua própria vida, com toda certeza. E você, já fez a sua doação hoje? Ou você está deixando, está acumulando aí, né? Pensando, ah, uma hora eu dou. Vai acumulando esse sentimento. Ah, uma hora eu dou, uma hora eu dou. E o tempo vai passando e você não doa. Eu estou falando que você pode doar o seu tempo, que você pode doar aí, né? Também um quilo de alimento não perecível, roupas, sapatos. Você pode doar também fazendo uma transferência, fazendo um depósito bancário, fazendo um Pix de onde você estiver. Existem várias formas de doação. Sabe como você pode doar? Você pode doar sendo gentil com outra pessoa. Você pode doar abraçando as pessoas que estão ao seu redor. Você pode doar um sorriso. Não se lembram que eu falei que o sorriso da irmã me chamou a atenção?
1: Verdade.
0: E ali eu atendi a necessidade dela, não precisou nem me falar. Bastou o quê? Bastou o sorriso dela, eu já entendi. Houve uma conexão espiritual ali e eu já entendi do que ela precisava. Então é isso, olha, precisamos estar sempre doando de nós mesmos. Eu estava me doando nesse dia, porque eu estava na casa do Senhor, me doando, doando o meu tempo na presença de Deus, para glorificar, para exaltar. E Deus preparou a oportunidade ali para poder estar ajudando a nossa irmã. E hoje eu sou tão grata, esse reencontro, sabe, foi algo recompensador, foi algo gratificante, assim, saber, poxa vida, ela me procurou lá, irmã Eliana, era eu, aquilo me deu uma alegria, falei, não acredito, era eu.
1: Olha,
0: então
1: só,
0: foi algo assim, é isso, faça o bem, meus irmãos, faça o bem, e vocês vão sentir essa alegria no espírito que eu sinto. E olha, vou dizer uma coisa, veja só, Deus sabendo que esse nosso que fazer o bem, doar, faria com que nós liberássemos

0: Cristo resumiu lá no mandamento. Ama o teu próximo como a ti mesmo. Ou seja, faz o bem. Faz o bem. Cristo já nos deu ali a dica ali quando ele disse, faz o bem, pronto. E você pode fazer o bem de onde você estiver. Como eles fazem, Cido?
1: Ó, tá fácil. Agora tá muito fácil. Se fosse uns anos atrás, tava difícil. Mas agora tá fácil. Presta atenção.
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0: Você falou aí, Cido, que antigamente era difícil. Eu lembrei no tempo que a gente mandava carta registrada com dinheiro dentro.
1: Verdade, né? E chegava, né? Demorava. Só que a dívida não podia ser a longo prazo, porque demorava.
0: Inclusive, eu passei durante muitos anos lendo as cartas que eram enviadas para o missionário Davi Miranda aqui. É. Então, tinha sacos e sacos de cartas que eu lia essas cartas, né? É. E aí, e nessas cartas, os irmãos mandavam oferta ali junto, mandavam os votos deles junto. Aí eu separava tudo bonitinho, ia lá no financeiro e entregava lá no financeiro. Então, assim, já passou esse tempo, né? Agora é o tempo, é tempo de ajudar mesmo.
1: É tempo de ajudar. E a gente está num mês maravilhoso, que é julho, já embarcando aí no mês de agosto. O agosto verde é um momento muito especial aqui em todas as igrejas pentecostal Deus em Amor do país, eu ia falar do mundo inteiro, mas do mundo inteiro mesmo,
0: sim,
1: né?
0: Sim, porque então, de onde tiver pode
1: exatamente
0: fazer a sua doação.
1: Eu ia falar de forma isolada, mas não, hoje não tem mais forma isolada. Com a internet, em qualquer lugar do mundo, você pode ajudar. E o interessante é que você vai liberar hormônios do bem para melhorar a qualidade
0: hormônios
1: de vida.
0: Da felicidade.
1: Da felicidade. Olha, o bem-estar é indescritível. Só quem faz sabe disso. Então, não deixa o seu corpo adoecer, não. Use você para ser feliz.
0: Exatamente, porque esse é o maior desejo de Deus para a nossa vida. Tanto é que chegou aquele momento dele falar conosco, um momento que nos dá prazer, nos dá felicidade, traz calma para a nossa alma, não é? E hoje a minha Bíblia já está aberta aqui, nosso manual de vida na Terra, que é no livro de Colossenses, capítulo 2, versículo 8, que diz o seguinte: tende cuidado para que ninguém vos faça... Ai, podemos voltar?
1: Pode, peraí. Aí você fala Colossenses, eu vou pôr a música,
0: tá bom.
1: Aí você fala livro de Colossenses,
0: uhum,
1: ok?
0: Tá. Colossenses capítulo 2, versículo 8, que diz o seguinte: tende cuidado para que ninguém vos faça presa sua, por meio de filosofias e vãs sutilezas, segundo a tradição dos homens, segundo os rudimentos do mundo e não segundo Cristo, porque nele habita corporalmente toda a plenitude da divindade. Eita, palavra mais do que maravilhosa, palavra tremenda. E muito atual, meus irmãos, completamente atual, porque sim, tem surgido muito nos nossos tempos, né? Os de livre pensamentos, aqueles que trazem por tradições próprias ali, né? Eu sou ateu, né? O ateísmo é uma...

0: essa filosofia, ou aquela, nós temos ouvido muito ultimamente, ah, eu vou jogar para o universo, eu vou mandar para o universo, eu vou para isso, eu vou para aquilo, e tem até filosofias que conspiram contra a palavra de Deus mesmo, no nosso entendimento da morte de Jesus Cristo, da morte de Cristo na cruz do Calvário por nós, para que nós pudéssemos ter liberdade em viver em Cristo uma nova história, um novo tempo, viver uma nova realidade, que é a realidade não mais de escravos, mas a realidade de filhos. E quando nós lemos na palavra de Deus, naqueles tempos bíblicos, pouco depois da morte de Cristo, e nós sendo orientados a tomar cuidado com esses que vêm falando em nome do Senhor, que fazem até milagres, que fazem coisas que as pessoas acreditam, né? Eu tenho visto muito, inclusive, isso, como eu trabalho muito com a parte espiritual nas redes sociais, então me aparecem vídeos de várias formas e vídeos de gurus. Tem muita gente aí se espelhando nas filosofias humanas, tendo homens como mentores humanos para poder traçar o seu futuro financeiro, o seu futuro familiar, o seu futuro espiritual. Então, tomem muito cuidado, porque qualquer filosofia que não inclua Jesus Cristo, que nos afaste do propósito maior da salvação, são realmente filosofias de enganação, filosofias humanas. Estão olhando lucrar com o pouco que você já tem, estão olhando somente para si mesmo, não vão resolver a sua vida, porque se você olhar a vida dessas pessoas, é pior do que a sua. Então, se a pessoa não resolve o problema próprio dela, ela não vai conseguir resolver o seu problema. Mas olhe para aquele que verdadeiramente tem poder para mudar a sua vida no que for necessário, seja material, seja espiritual e seja familiar. Ele é aquele que tem poder para restaurar, para reestruturar, para recolocar no lugar, ele tem poder para fazer com que você encontre o que havia perdido, aquela alegria familiar, o prazer de estar junto dos seus, o prazer de dividir num relacionamento, o prazer de estar numa casa onde a família é o centro e a presença de Deus é que ordena tudo ali, é que coordena tudo ali, né? Então, você precisa deixar de lado de estar ouvindo palavras de homens e ouvir mais Deus falar com você. Por isso que eu sempre digo, a Bíblia é instrumento a nosso favor, manual de vida na terra. Consulte a palavra de Deus e não haverá como os seres humanos ou o inimigo de nossas almas nos enganar nunca, porque a Bíblia, ela é esclarecedora. Ela nos ensina a viver neste mundo e viver o dia de hoje como se Cristo fosse voltar amanhã. Viver uma vida de entrega, de harmonia, de paz, onde nós trazemos o céu até a nossa casa, até os nossos, através do quê? Através da presença do Espírito Santo de Deus. Chegamos ao finalzinho de mais um informativo Reviver, e é com dor no coração que eu terei que me despedir de vocês, não antes de ouvir a nossa musiquinha, né?
1: Agosto verde chegou, é tempo de estender a mão.
2: Coisa boa, hein?
0: Muito bom. Deus abençoe vocês. Obrigado pela sua companhia. Lembrando que, permitindo Deus, nós voltamos.

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2: Olá, boa noite.
1: Boa noite para você que nos acompanha em todo o país.
2: Quarta-feira, 8 de julho de 2026.
1: Vamos ao destaque do dia na Voz do Brasil.
2: Vacinação infantil.
1: Pneumo 20 contra pneumonia e meningite está disponível nas unidades básicas de saúde. Gabriela Noronha.
3: A Pneumo 20 é indicada para bebês no primeiro ano de vida e crianças menores de 5 anos que ainda não completaram o esquema de vacinação recomendado.
2: Proteção às mulheres.
1: Ligue 180 registra denúncias de violência e funciona 24 horas todos os dias da semana. Pablo Mundim.
4: O Ligue 180 também orienta familiares, amigos, vizinhos e qualquer pessoa que queira saber como agir diante de uma situação de risco.
2: E vamos falar hoje sobre a Rede Nacional de Proteção e Defesa dos Direitos Humanos das Pessoas Idosas.
1: Quem vai explicar pra gente mais sobre o tema é o Secretário Nacional dos Direitos da Pessoa Idosa, Alexandre da Silva.
5: São todas aquelas pessoas, aquelas instituições, aqueles órgãos que atuam no segmento da pessoa idosa que garantam a defesa, a promoção, a mitigação de violações e violências e a garantia de mais direitos.
2: Hoje, na apresentação da Voz do Brasil, eu, Mariana Jungmann e Luciano Seixas.
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2: Crianças menores de 5 anos e grupos prioritários já podem procurar o posto de vacinação mais próximo para se protegerem com a Pneumovinte.
1: O imunizante previne contra 20 sorotipos da bactéria causadora de doenças graves, como pneumonia e meningite.
2: A ideia é diminuir as hospitalizações, sequelas e óbitos em função das doenças.
3: A vacina Pneumo 20 está disponível nas unidades básicas de saúde e demais pontos de vacinação em todo o país. Éder Gatti, diretor do Programa Nacional de Imunização do Ministério da Saúde, explica que o imunizante vai substituir gradualmente a Pneumo 10 contra a bactéria causadora de doenças, como pneumonia e meningite.
6: O Ministério já tinha uma vacina no SUS, que era a Pneumo 10, é uma vacina que cobria contra 10 tipos da bactéria pneumococo, só que agora nós estamos atualizando para uma vacina que cobre contra 20 tipos de pneumococo, ou seja, é um número maior de tipos de bactéria que a vacina protege. E com isso, a gente espera diminuir ainda mais a ocorrência de meningite e pneumonias em crianças.
3: A Pneumo 20 é indicada para bebês no primeiro ano de vida e crianças menores de 5 anos que ainda não completaram o esquema de vacinação recomendado. Segundo Eduardo Jorge da Fonseca, presidente do Departamento de Imunizações da Sociedade Brasileira de Pediatria, a imunização nesta faixa etária é fundamental para prevenir internações e reduzir mortes associadas às infecções pneumocócicas.
7: São as crianças menores de 2 anos as que mais internam e as que mais morrem, ou seja, tem maior incidência e maior letalidade. Então, esse é o grupo mais importante, é um grupo prioritário para a prevenção das doenças pneumocócicas invasivas, como a gente chama.
3: A Pneumo 20 também é indicada para indígenas com mais de 5 anos sem histórico vacinal, idosos com 60 anos ou mais que estejam acamados ou institucionalizados e pessoas com condições clínicas especiais. O histórico de vacinação pode ser acompanhado pela caderneta digital de saúde da criança, disponível no aplicativo Meu SUS Digital. Reportagem Gabriela Noronha.
1: A doença de Chagas é transmitida principalmente por um inseto conhecido como barbeiro e pode levar à morte, especialmente em populações vulneráveis.
2: Isso porque a infecção pode evoluir de forma silenciosa por anos e, quando não tratada, pode levar a graves complicações cardíacas e digestivas.
1: Para tratar a doença, a Anvisa publicou o registro de um novo medicamento voltado a pacientes menores de 18 anos.
2: É o Lampti, feito feito de substâncias que danificam o parasita e que levam à sua eliminação do organismo.
8: A Agência Nacional de Vigilância Sanitária, Anvisa, aprovou o registro do medicamento Lampit, indicado para o tratamento da doença de Chagas em pacientes pediátricos. O produto pode ser utilizado desde recém-nascidos com peso mínimo de 2,5 kg até adolescentes menores de 18 anos. A doença de Chagas é causada pelo protozoário Trypanosoma cruzi e está entre as principais doenças negligenciadas no Brasil. A infecção pode permanecer sem sintomas por muitos anos e, quando não tratada, provocar complicações graves, principalmente no coração e no sistema digestivo. O Lampit é um medicamento antiparasitário que atua na eliminação do parasita responsável pela doença. A aprovação do registro foi publicada pela Anvisa no Diário Oficial da União, com a Resolução 2631 de 2026. Claudimário Carvalho, para a Voz do Brasil.
1: Buscar ajuda pode ser o primeiro passo para interromper um ciclo de violência contra as mulheres.
2: O Ligue 180 funciona gratuitamente, 24 horas por dia, e também pode ser acessado por canais digitais como WhatsApp.
1: Os atendentes são especializados para oferecer ajuda imediata, indicando os caminhos para a solução do problema.
9: É por meio do Ligue 180 que milhares de mulheres encontram acolhimento, orientação e encaminhamento para a rede de proteção em todo o país. Cada atendimento começa por uma escuta qualificada e humanizada. O serviço funciona 24 horas por dia, todos os dias da semana, e pode ser acionado pela própria vítima ou por qualquer pessoa que queira denunciar uma situação de violência contra a mulher. A coordenadora de atendimento da central do Ligue 180, Juliana Costa, explica como funciona o atendimento.
10: A denúncia é registrada pelas nossas atendentes. Posteriormente a isso, nós temos uma equipe também especializada que faz a análise dessa denúncia. Então, entrando em contato com a Ligue 180, a pessoa que nos contatar vai ter ali um atendimento especializado e essa atendente ela vai identificar qual é a necessidade dessa pessoa.
9: Segundo o Anuário Brasileiro de Segurança Pública, em 2025 foram registrados cerca de 1.470 feminicídios, o maior número desde que o crime passou a ser tipificado em 2015. Apenas no primeiro trimestre deste ano, já foram contabilizadas 399 mortes. Também cresceram os casos de violência no ambiente digital, como ameaças, perseguição nas redes sociais, invasão de contas e divulgação não autorizada de imagens íntimas. Nos cinco primeiros meses de 2026, o Ligue 180 registrou mais de 16 mil ocorrências desse tipo de violência. A coordenadora de atendimento do Ligue 180 do Ministério da Saúde, Nery Araújo, alerta que o combate ao feminicídio é responsabilidade de todos.
11: É importante que o Brasil inteiro, a sociedade inteira, todo mundo, igrejas, feiras, times de futebol, escolas, templos religiosos, todo mundo seja envolvido. Por quê? Porque não é um problema só da mulher, é um problema de todos nós.
9: Além de atender mulheres em situação de violência, o Ligue 180 também orienta familiares, amigos, vizinhos e qualquer pessoa que queira saber como agir diante de uma situação de risco. O atendimento é sigiloso e pode ser feito de qualquer lugar do mundo. Além do 180, denúncias e informações podem ser feitas pelo WhatsApp no telefone DDD 61 9610 0180. Reportagem Pablo Mundim.
2: O cidadão conta com uma nova plataforma do programa Luz para Todos.
1: O aplicativo permite registrar e acompanhar solicitações de atendimento, facilitando a identificação de famílias que ainda vivem sem acesso à energia elétrica.
12: O aplicativo do programa Luz para Todos permite a cidadãos, lideranças comunitárias e instituições registrarem e acompanharem as solicitações de instalação de energia elétrica. A iniciativa é voltada para o público que mora em áreas rurais e regiões remotas do país. Segundo André Dias, diretor do Departamento de Universalização e Políticas Sociais de Energia Elétrica do Ministério de Minas e Energia, o aplicativo permite acompanhar as solicitações feitas ao programa e se existem subnotificações.
13: Hoje, nós estimamos que há no Brasil cerca de 220 mil unidades consumidoras, famílias sem acesso à energia, mas a gente entende esse número pode estar subnotificado, possa ser maior, e aí o aplicativo vai usar justamente esse conhecimento.
12: O aplicativo Luz para Todos está disponível nas lojas de aplicativos para celulares e pode ser baixado por qualquer pessoa de forma gratuita. Ao abrir o pedido para instalação de energia elétrica, o cidadão deverá tirar foto da unidade a ser atendida. Por meio do georreferenciamento, o Ministério de Minas e Energia vai localizar o endereço e encaminhar a solicitação para a concessionária de energia elétrica responsável pela região. Não será preciso acesso à internet para registrar o pedido. Reportagem Luana Karen.
2: Embaixadores estrangeiros que não residem no Brasil participaram nesta quarta-feira, no Palácio do Itamaraty, da cerimônia de entrega das cartas credenciais.
1: O ato habilita oficialmente os diplomatas diante do chefe de Estado do país onde vai atuar.
2: As cartas foram assinadas pelo presidente da República perante o governo anfitrião e dão início à missão diplomática.
1: Ao todo, 14 embaixadores não residentes no país foram oficialmente credenciados.
2: Um espaço para que as mulheres idosas participem da construção de políticas públicas voltadas a elas.
1: O Fórum Nacional pelo Protagonismo e Mobilização das Mulheres Idosas reúne organizações, movimentos sociais e representantes do poder público.
2: Entre os desafios tratados no fórum estão a saúde mental dos idosos, autonomia econômica e combate ao preconceito etário.
1: A secretária nacional de Autonomia Econômica e Política de Cuidados, Joana Célia dos Passos, fala mais sobre o fórum.
14: Esse fórum, ele tem a duração de 2 anos e uma das competências dele é promover iniciativas para o fortalecimento das organizações de participação social de mulheres idosas, para que a gente possa ampliar a capacidade de mobilização, o protagonismo, a autonomia e a incidência no debate sobre as políticas para esse grupo de mulheres idosas.
2: Segundo o IBGE, o Brasil possui 32 milhões de pessoas com 60 anos ou mais, sendo 55% mulheres.
1: E vamos falar agora da Rede Nacional de Proteção e Defesa dos Direitos Humanos da Pessoa Idosa, RENAPID.
2: Ela tem como objetivo garantir uma articulação entre os órgãos públicos que atendem essa população.
1: Nós conversamos com o secretário nacional dos Direitos da Pessoa Idosa, do Ministério dos Direitos Humanos e da Cidadania, Alexandre da Silva, sobre como vai funcionar essa colaboração. Acompanhe. Boa noite, secretário. Explica pra gente o que é essa rede de proteção às pessoas idosas. Que entidades formam essa rede?
15: A RENADP é a Rede Nacional de Proteção e Defesa dos Direitos Humanos das Pessoas Idosas. É uma rede que vem sendo pensada e solicitada pela participação social desde a nossa conferência, da primeira conferência de 2006, e que agora, em 2026, ela se realiza. São convidados todos os entes federativos, todas as pessoas que atuam no parlamento, no sistema de justiça, entidades privadas, entidades públicas, ONGs, universidades, enfim, são todas aquelas pessoas, aquelas instituições, aqueles órgãos que atuam no segmento da pessoa idosa e que garantam a defesa, a promoção, a mitigação de violações e violências e a garantia de mais direitos.
2: Agora, secretário, essa rede ela funciona para um acompanhamento mais próximo, por exemplo, de idosos que estejam em situações vulneráveis, vamos supor, idosos que vivam sozinhos, precisem desse acompanhamento, essa rede atua assim também?
15: Esse é um dos focos, mas eu vou dizer que o foco central dessa RENADP é a intersetorialidade. Para quem não está acostumado com esse termo, é dizer que algumas soluções para as pessoas idosas, ou para outros grupos também, elas precisam sempre de uma articulação com mais de um setor. Um exemplo, pode acontecer uma dificuldade da pessoa idosa em acessar um serviço de saúde. Isso pode ser decorrente do transporte, isso pode ser decorrente da dificuldade dela em ler, então ela não consegue muitas vezes pegar um ônibus ou chamar um táxi porque ela não consegue ler. E aí pode ser um outro problema, o transporte em si, que pode estar disponível ou dificultoso naquela região. Então a resposta intersetorial é o ponto central. E sim, é o objetivo também da gente, o quanto antes, enquanto sociedade, detectarmos que uma pessoa idosa está numa condição de violência ou de violação e que isso gera um risco para ela de vida, que o quanto antes ela possa ser retirada dessa situação, ou que o agente causal ou a situação também possa ser o mais rápido possível eliminada ou eliminado.
1: E como é que os próprios idosos, os familiares ou amigos podem acionar essa rede?
15: A RENADP, ela vai ter uma estrutura que precisará funcionar tanto no âmbito municipal, estadual e federal. Então, vejamos, se o problema for municipal, nós vamos criar essa rede no município para que essas entidades, esses órgãos, a gestão municipal, uma secretaria específica, consiga dar a resposta o quanto antes. Mas, por vezes, um problema que envolva, por exemplo, uma questão de uma estrada estadual, eu já teria que procurar a instância estadual para dar essa resposta, ou muitas vezes é uma questão ministerial, alguma ação que possa ser garantida por um ministério. Então, essa pessoa idosa ou familiar, quando perceba uma situação como essa, ela vai procurar algum desses agentes, dessas entidades, desses órgãos que estão vinculados a essa rede para poder acionar a resposta mais efetiva. Cabe lembrar aqui que o Brasil já tem dentro do seu estado a experiência de alguns municípios e alguns estados que já fazem uma rede. Então, nós não estamos partindo do zero. Esse é um ponto positivo. A ideia nossa agora é entender o que nós podemos construir coletivamente, e já houve até uma oficina para começar a conversar com essas pessoas que já estão envolvidas em alguma rede, seja ela municipal ou estadual, e perceber como essa rede pode ser construída do que nós chamamos tanto de baixo para cima, ou seja, a partir das experiências e realidade dos municípios e o quanto os governos estaduais, distrital e a União precisam se organizar para concluir as boas respostas, ou também o contrário, o quanto a União vai também construir essa rede dialogando com os estados e o Distrito Federal para poder alcançar os municípios ou, no caso do DF, as regiões administrativas também.
2: Para a gente tentar deixar um pouquinho mais claro, secretário, sendo um caso como o senhor mencionou, né, um problema que o idoso tenha com o transporte, ele deve, nesse caso, por exemplo, procurar a prefeitura da cidade dele, e aí a prefeitura também vai estar, os órgãos da prefeitura vão estar ativos nessa rede, e aí caso se identifique outras necessidades desse idoso, a rede toda pode ser acionada? É assim que funciona?
15: Isso, um bom exemplo, exatamente isso. Então, se for uma questão de transporte, a pessoa idosa que consiga alcançar a prefeitura e a secretaria específica pode fazer da forma como você explicou mesmo, ou muitas vezes a gente pode ter uma liderança comunitária, você pode ter às vezes um agente, um pessoal da saúde ou da assistência que frequenta aquela casa e vai levar para algum órgão específico, seja o conselho municipal, caso exista na região, para poder muitas vezes chegar também a um órgão responsável, ou muitas vezes até se tiver uma empresa privada de ônibus que esteja vinculada nessa rede para querer de fato, já sabendo que muitas vezes isso já aconteceu, que ela também tenha uma resposta mais efetiva, ou muitas vezes até a prefeitura que vai pensar um ponto de ônibus. É um bom exemplo. Então, são vários caminhos que nós queremos criar justamente para que a pessoa, tanto aquela que tenha mais autonomia, independência e conhecimento, buscar a prefeitura, ou muitas vezes ver quem são os atores que vão circular naquele território que possam captar essa denúncia e poder encaminhar para um órgão mais específico.
1: Secretária, a rede também prevê a realização de diagnósticos sobre o envelhecimento populacional. De que forma isso pode se converter em políticas públicas posteriormente?
15: Esse diagnóstico ele é fundamental, é ele que vai balizar muito do que nós já fazemos no âmbito nacional, tanto União, Estados, DF, municípios, para ver quais são as demandas atuais. Então, hoje, quando falamos de envelhecimento de pessoas idosas, é muito importante que as ações sejam centradas a partir das demandas das pessoas idosas. E hoje nós temos uma série de informações que possam vir tanto das gestões municipais, com os dados obtidos por meio de suas secretarias, pode ser também a partir dos institutos de pesquisa que nós temos, geração de dados que nós temos no nosso país, e também a partir daquilo que é conduzido e pensado no âmbito governamental e também federal. Então, esse diagnóstico ajuda muitas vezes a criar programas que são feitos no âmbito federal. Existem alguns criados já, também no âmbito estadual, e também pela pactuação que a gente pode fazer entre esses três entes, municípios, estados e governo. Então, é fundamental que os diagnósticos aconteçam, e mais do que fundamental para a gestão, que isso fique sempre à disposição da participação social, da sociedade como um todo. Então, a transparência, a divulgação, a linguagem simples desses diagnósticos também faz parte da RENADIP de disseminar cada vez mais o conhecimento, porque isso também é um ponto bastante preocupante. Quando falamos de pessoas idosas, muitas vezes existe uma certa invisibilização de alguns dados. E a RENADIP vem justamente para poder colocar isso mais à disposição da sociedade, de conselhos, de entidades, movimentos sociais que também estão atuando na defesa dos direitos para as pessoas idosas.
2: Agora, secretário, a gente tem só mais alguns segundinhos, mas o senhor mencionou aí que lideranças comunitárias, por exemplo, né, ou organizações da sociedade civil também podem compor a rede, assim como as prefeituras. E aí quem quer fazer parte dessa rede, essa pessoa deve proceder como, né, ou esse organismo? Eles precisam procurar a Secretaria Nacional dos Direitos da Pessoa Idosa?
15: Sim, exatamente. Nós estamos agora, no próximo mês, mais ou menos, nós vamos concluir a instrução normativa que vai dar os melhores caminhos para qualquer entidade, qualquer segmento que queira aderir à nossa rede. Então, haverá a classificação, a possibilidade de ser um integrante, de fato, para a rede ou de ser um colaborador com papéis distintos. Então, isso é aguardar agora, que na próxima semana nós vamos divulgar essa instrução normativa que está dentro do tempo proposto, dentro da portaria que criou a RENADIP.
1: Muito bem, nós conversamos com o secretário nacional dos Direitos da Pessoa Idosa, Alexandre da Silva. Muito obrigado, secretário, pela entrevista à Voz do Brasil.
15: Obrigado a vocês, a todos os ouvintes e as ouvintes. Uma boa noite.
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2: Quem for fazer o Exame Nacional de Desempenho dos Estudantes ainda tem tempo para solicitar atendimento especializado.
1: Saiba mais com Thaís Araújo.
16: Está aberto o prazo de solicitação de atendimento especializado e para o requerimento de tratamento pelo nome social para os participantes do Exame Nacional de Desempenho dos Estudantes, o ENAD 2026. Os interessados têm até o dia 24 de julho para fazer essa solicitação em relação ao ENAD de bacharelados e cursos superiores de tecnologia. O pedido deve ser realizado diretamente pelo estudante por meio do sistema ENAD e o resultado será divulgado no dia 31 de julho. Em caso de negativa, os estudantes terão prazo para recurso entre os dias 3 e 7 de agosto. A prova está marcada para o dia 29 de novembro. O Exame Nacional de Desempenho dos Estudantes é aplicado a todos que estão concluindo o ensino superior. Thaís de Araújo, para a Voz do Brasil.
2: Forças Integradas de Combate ao Crime Organizado realizam nesta quarta-feira operações em 16 estados em investigações envolvendo organizações criminosas.
1: As medidas incluem 181 mandados de busca e apreensão, 93 mandados de prisão e outras medidas cautelares determinadas pela Justiça.
2: Estão sendo apurados indícios de crimes como tráfico de drogas, de armas e também lavagem de dinheiro.
1: As Forças Integradas reúnem instituições federais e estaduais para atuação conjunta.
2: E essas foram as notícias do Governo Federal.
1: Uma realização da Secretaria de Comunicação Social da Presidência da República.
2: Com produção da empresa Brasil de Comunicação.
1: Fique agora com o Minuto do TCU. Em seguida, as notícias do Poder Judiciário e do Congresso Nacional. Boa noite.
2: Boa noite, até amanhã.
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17: O Tribunal Tribunal de Contas da União avaliou a política de autoprodução de energia elétrica, usada por empresas e outros consumidores que geram energia para consumo próprio. A auditoria identificou que as regras atuais dão incentivos econômicos aos autoprodutores, mas podem aumentar custos para os demais consumidores. O tribunal constatou que os autoprodutores usam a infraestrutura do sistema elétrico, mas não contribuem de forma suficiente para manter a estabilidade do serviço. O TCU também apontou baixo nível de maturidade no desenho, na institucionalização e no monitoramento da política pública. O tribunal recomendou que o Ministério de Minas e Energia formalize diretrizes, objetivos, metas, indicadores e estrutura de acompanhamento para a política. Saiba mais em tcu.gov.br.
18: 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Você vai ouvir agora notícias do Poder Judiciário.
19: Presidente do STF do CNJ participa da instalação de varas especializadas no combate ao crime organizado em São Paulo.
20: STJ reconhece dano moral coletivo por demora na demarcação de território quilombola em Sergipe.
19: Desembargador pernambucano é indicado para ocupar vaga de ministro do TST.
20: Boa noite, eu sou o Arthur Filho.
19: E eu sou Walter Lima.
20: O presidente do Supremo Tribunal Federal e do Conselho Nacional de Justiça, ministro Edson Fachin, afirmou nesta quarta-feira que a criação de varas especializadas no combate ao crime organizado representa uma resposta concreta do judiciário ao avanço das facções criminosas no país.
19: O ministro participou da solenidade de instalação das novas varas estaduais especializadas em organizações criminosas e lavagem de bens, direitos e valores do Tribunal de Justiça de São Paulo. Mata Ferreira.
21: O enfrentamento ao crime organizado tem sido uma das prioridades da gestão do ministro Edson Fachin. Durante a cerimônia, ele afirmou que o crime organizado não é apenas um problema de segurança pública, mas uma ameaça ao próprio Estado de Direito Democrático. Fachin também ressaltou que o Judiciário tem ampliado a atuação para combater novos mecanismos utilizados pelo crime organizado, como o uso de plataformas clandestinas de apostas eletrônicas e de empresas aparentemente ilícitas para lavagem de dinheiro.
22: Não estou, é claro, a me referir ao mercado regulado, mas estou a me referir, sim, às plataformas clandestinas e também às empresas que têm sido utilizadas como instrumentos de organizações criminosas.
21: A instalação das novas varas está alinhada aos projetos conduzidos pelo Conselho Nacional de Justiça para ampliar a especialização judicial no enfrentamento ao crime organizado em todo o país.
20: A União e o INCRA terão de indenizar um quilombo em Sergipe.
19: O STJ reconheceu danos morais coletivos devido à demora na demarcação do território. Fátima Uchoa.
23: A comunidade Catuabo foi reconhecida como remanescente quilombola em 2006 e o território identificado e delimitado em 2017, mas até hoje não saiu o decreto de desapropriação para a continuidade da regularização territorial. O Ministério Público Federal ajuizou a ação civil pública contra a União e o INCRA, pedindo a conclusão do procedimento e indenização por danos morais coletivos. O juízo de primeiro grau e o TRF-5 determinaram a finalização do procedimento, mas não reconheceram dano moral coletivo. Já a primeira turma do STJ considerou que a demora injustificada do poder estatal em efetivar um direito constitucional gera dano moral presumido, que não exige prova de abalo psicológico. O relator foi o ministro Paulo Sérgio Domingues.
20: Presidente Lula indica desembargador para ministro do TST.
19: O pernambucano Sérgio Torres precisa ainda passar por sabatina no Senado. Marla Lacerda.
24: O desembargador do Tribunal Regional do Trabalho da 6ª Região foi indicado pelo presidente da República para ocupar a vaga aberta com a aposentadoria da ministra Dora Maria da Costa. Magistrado de carreira, Sérgio Torres já atuou no TST como desembargador convocado e, recentemente, foi eleito presidente da Academia Brasileira de Direito do Trabalho. foi aprovado na sabatina da Comissão de Constituição e Justiça do Senado Federal, tem ainda a votação no plenário da Casa.
20: Justiça Federal determina que a União formule plano para tornar acessíveis todos os sites da administração federal.
3: A decisão atendeu a pedido do MPF, Vanessa Pereira.
4: O aperfeiçoamento dos sites da administração pública federal é apenas um dos pedidos da ação, que busca garantir a autonomia de pessoas com deficiência no uso de plataformas digitais públicas e privadas. Ao final do processo, o MPF pretende que a Justiça Federal determine à União a regulamentação do artigo 63 da Lei Brasileira de Inclusão, que torna obrigatória a acessibilidade digital.
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20: A você, uma boa noite.
3: E até amanhã.
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1: Eu sou Paula Groba.
2: E eu sou Humberto Pinheiro.
1: E estes são os destaques de hoje do Jornal do Senado, que começa agora.
2: Senado aprova transferência automática de pensão alimentícia.
1: Chanceler Mauro Vieira será convidado a explicar alerta sobre intervenção militar no Brasil pelos Estados Unidos.
2: Crédito de 15 bilhões para exportadores vai à sanção após aprovação do Senado.
1: Boa noite.
2: Boa noite.
1: Quem depende de pensão alimentícia poderá ter mais segurança para receber o benefício em dia. O Senado aprovou um projeto que cria a transferência automática dos valores, o que pode reduzir atrasos e facilitar o pagamento.
2: Para isso, o beneficiário deverá pedir à Justiça que determine o repasse mensal com a transferência automática do valor da conta do devedor para a conta de quem tem direito à pensão, na data fixada pelo juiz. A proposta conhecida como Pix Pensão, segue agora para a sanção presidencial. Repórter Douglas Castilho.
3: O projeto, que teve origem na Câmara dos Deputados, visa garantir a pontualidade dos pagamentos e oferecer mais segurança jurídica às famílias envolvidas. A relatora da proposta, a senadora Ana Paula Lobato, do PSB do Maranhão, ressaltou a importância da aprovação.
4: Enfrenta problema recorrente nas execuções de alimentos, a necessidade de sucessivas provocações judiciais diante de inadimplementos mensais. Trata-se de solução simples, objetiva e compatível com a natureza urgente da obrigação alimentar.
3: Uma das formas de garantir que os repasses ocorram na prática é a possibilidade de indisponibilização automática dos ativos financeiros do devedor, se ele não possuir saldo bancário suficiente para o pagamento. Para evitar abusos ou erros, o projeto também prevê que esse procedimento deve ser seguir as regras do Código de Processo Civil, que asseguram um controle por parte do juiz, a intimação do devedor e a correção ou cancelamento de bloqueios excessivos. A operacionalização do processo de transferências será gerida por sistema eletrônico sob responsabilidade do Banco Central.
1: E a senadora Roberta Scioli, do Republicanos de Roraima, apresentou um projeto que torna mais flexível a concessão do benefício da prestação continuada, o BPC. A proposta evita a perda automática do benefício quando houver pequeno aumento na renda familiar ou o ingresso de um integrante no mercado de trabalho.
2: O texto também prevê um período de transição de até 12 meses. Segundo a senadora, a medida permite que os beneficiários melhorem de vida sem o risco imediato de perder o auxílio. O projeto será analisado pelas comissões do Senado.
5: O projeto garante que o ingresso no mercado de trabalho não resulte na perda automática do benefício. Além disso, prevê um período de transição com reavaliação social para que essa mudança ocorra de forma gradual e segura, oferecendo mais segurança às famílias nesse momento de conquista e de reorganização de vida.
1: Já o senador Cleitinho, do Republicanos de Minas Gerais, defendeu o endurecimento de regras para as apostas online e cobrou a votação de projetos que restringem a publicidade das bets. O parlamentar alertou que o avanço desse mercado tem impactos na saúde mental, compromete a renda das famílias e aumenta os gastos públicos com saúde.
2: Segundo Cleitinho, os prejuízos causados pelas apostas exigem uma ação conjunta do Congresso e do governo federal, acima de diferenças partidárias.
6: Se literalmente agora é uma época de Copa do Mundo, que a gente está vendo aqui 35% de aumento na questão dos jogos, é momento agora da gente refletir. Hoje, infelizmente, o Brasil é o Brasil das bets. Então, espero que todos os senadores da República, como eu aqui, possam combater de uma vez por todas essa porcaria de jogo online.
1: A Comissão de Direitos Humanos aprovou um projeto que cria categorias diferentes para os casos de desaparecimento de pessoas no Brasil.
2: O objetivo da proposta é aprimorar as investigações e as buscas de acordo com cada situação. Repórter Patrícia Oliveira.
7: A proposta classifica os casos de pessoas desaparecidas em três categorias. O desaparecimento voluntário é quando um adulto decide romper contato com familiares por vontade própria. O involuntário inclui situações como acidentes, desastres, problemas de saúde mental e o sumiço de crianças e adolescentes. Já o desaparecimento forçado envolve casos relacionados à violência, coação, sequestro ou abuso de poder. Atualmente, a legislação adota uma definição única para todos os casos. Para a relatora, senadora Damaris Alves, do Republicanos do Distrito Federal, a mudança pode contribuir na atuação atuação das autoridades pela busca, identificação e localização dos desaparecidos.
8: Os dados mais recentes demonstram que o desaparecimento de pessoas permanece como desafio grave e crescente para o poder público.
7: Em 2025, foram registrados mais de 85 mil desaparecimentos no Brasil, cerca de um caso a cada 6 minutos. O projeto segue para análise da Comissão de Constituição e Justiça.
1: A Comissão de Direitos Humanos também aprovou um projeto que endurece a punição para agressões praticadas contra mulheres por razões de gênero. A proposta transforma esse tipo de violência em crime autônomo, que hoje é tratado apenas como agravante da lesão corporal, e também aumenta as penas nos casos mais graves. O texto segue agora para a Comissão de Constituição e Justiça.
2: E o plenário aprovou o projeto que torna obrigatória a divulgação do Ligue 180, canal nacional de denúncia e orientação para mulheres em situação de violência. A proposta determina que o serviço seja divulgado em meios de comunicação e em locais públicos e privados de grande circulação para ampliar o acesso às denúncias e às informações sobre a rede de proteção. O texto segue para a sanção presidencial.
1: O chanceler Mauro Vieira será convidado para esclarecer no Senado as recentes afirmações apontando risco de intervenção militar norte-americana no Brasil. O convite foi aprovado pela Comissão de Relações Exteriores.
2: O risco teria sido apontado a partir da classificação como terroristas de facções do crime organizado que atuam em nosso país. Repórter César Mendes.
9: A Comissão de Relações Exteriores aprovou o convite para que o ministro das Relações Exteriores, Mauro Vieira, esclareça aos senadores declarações recentes dadas por ele de que a classificação do Comando Vermelho e do Primeiro Comando da Capital como organizações terroristas pelos Estados Unidos traria o risco de uma eventual atuação de forças militares norte-americanas no Brasil. Autor do convite, o senador Hamilton Mourão, do Republicanos do Rio Grande do Sul, quer que Mauro Vieira explique melhor de onde tirou os dados que o levaram a fazer essa afirmação, que, na opinião de Mourão, tem uma certa gravidade.
10: Apesar dos Estados Unidos recentemente vir exercendo de forma unilateral o seu poder militar, tanto no caso recente aí da captura do então presidente da Venezuela, o ditador Maduro, como também no ataque feito ao Irã, apesar disso ser um conflito que se arrasta há 46, 47 anos entre esses dois países, né? Mas me chama a atenção, face à relação que nós temos com os Estados Unidos da América, inclusive na área militar, né? Onde combatemos juntos na Segunda Guerra Mundial, e ver por parte de uma autoridade como o ministro Mauro Vieira, uma afirmação dessa natureza. Então, eu gostaria de ouvir isso aqui do ministro.
9: A declaração de Mauro Vieira foi dada no dia 1º de julho em resposta oficial do Itamaraty a questionamentos feitos pela Câmara dos Deputados. O comparecimento do ministro em reunião da Comissão de Relações Exteriores ainda não tem data agendada.
1: Empresas brasileiras que exportam produtos para o exterior já podem contar com uma nova linha de crédito para enfrentar os efeitos das barreiras comerciais impostas por outros países.
2: O Senado aprovou a medida provisória que libera até 15 bilhões de reais para financiar exportações por meio do Plano Brasil Soberano. Repórter Douglas Castilho.
11: A medida surge como resposta ao que ficou conhecido como tarifaços impostos pelos Estados Unidos, que elevaram as tarifas de importação daquele país a patamares de até 50%. O senador Randolph Rodrigues, do PT do Amapá, que solicitou a inclusão da votação na pauta, comemorou a aprovação e explicou a sua importância diante da instabilidade do contexto internacional.
12: O Brasil soberano é o significado de como um governo deve agir. Um governo, mesmo agredido por uma potência estrangeira, não deve ficar lamentando. Deve buscar superar a agressão, que o que ocorreu no fato do tarifaço é uma agressão ao Brasil e ao seu povo, e buscar soluções, sobretudo para suas empresas. A Brasil soberano vem para isso, para socorrer.
11: Além das tarifas alfandegárias, a MP apresenta uma resposta às chamadas barreiras sanitárias, que ocorrem por restrições à entrada de produtos não pelo aumento dos tributos, mas com argumentos como o utilizado pela União Europeia este ano. O bloco proibiu a entrada de carne bovina brasileira sob a acusação do uso indiscriminado de antibióticos por parte do setor pecuário brasileiro. O texto segue para a sanção presidencial.
2: Edição de Paula Grova e trabalhos técnicos de João Lira, o Jornal do Senado fica por aqui. Acompanhe agora as notícias da Câmara dos Deputados. Boa noite.
1: Boa noite e até amanhã.
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14: Parlamentares aprovam sistema para enfrentar a violência de gênero.
15: Câmara amplia acesso das Santas Casas a linhas de crédito do FGTS.
16: Comissão de Orçamento aprova recursos contra a guerra e desastres.
17: Boa noite. A Comissão Mista de Orçamento aprovou despesas extras de 12 bilhões e 300 mil reais no orçamento de 2026. A repórter Silvia Munhato acompanhou a votação.
18: A Comissão Mista de Orçamento aprovou 8 medidas provisórias com despesas extras no orçamento de 2026, no valor de 12,3 bilhões de reais. Um total de 10,3 bilhões estão sendo utilizados para minimizar os efeitos da guerra no Oriente Médio nos preços dos combustíveis e gás de cozinha. E outros 2 bilhões de reais foram destinados para auxiliar os atingidos por desastres climáticos este ano. Os parlamentares deixaram para esta quarta-feira a análise de um projeto que pretende abrir um crédito novo no orçamento de 13,3 bilhões de reais. O texto original veio com apenas 1,3 milhão de reais para uma contribuição voluntária do país à Comissão Econômica para a América Latina e o Caribe. Mas o governo modificou a proposta para incluir recursos para financiamentos agrícolas e para o programa Desenrola Adimplentes. O deputado Domingos Sávio, do PL de Minas Gerais, e outros parlamentares pediram mais tempo para analisar a proposta.
19: Por outro lado, nos preocupa, e aí por isso é necessário esse tipo de análise, de reflexão. Nos preocupa, por exemplo, que o recurso que está sendo tirado, cancelado, é dentro do Ministério da Cidade, e na primeira análise que a minha assessoria fez seria justamente do Minha Casa e Minha Vida, que também é um programa tão importante e que nós temos preocupação em que a gente continue garantindo alternativa de moradia no país.
18: O deputado Igor Timo, do União de Minas Gerais, relator da medida provisória que destina recursos para os municípios de Minas Gerais atingidos por fortes chuvas este ano, ressaltou a importância do repasse.
20: Entre fevereiro e março deste ano, a nossa Zona da Mata enfrentou um período mais chuvoso da sua história, com um acumulado de 584 milímetros. 4 vezes mais acima da média acumulada. E o resultado foi trágico. Família desabrigada, serviços públicos essenciais interrompidos e comprometidos, o comércio local severamente castigado.
18: As medidas provisórias aprovadas serão agora analisadas pelos plenários da Câmara e do Senado. Da Rádio Câmara de Brasília, Silvia Munhato.
13: Ciência e tecnologia.
14: Merlon Solano, do PT do Piauí, defende a revisão das regras para o funcionamento das apostas esportivas e dos jogos online no Brasil. Para o deputado, a regulamentação atual é insuficiente diante do endividamento crescente das famílias e dos impactos do vício em jogos.
17: Merlon Solano sugere discutir medidas como o aumento da tributação sobre empresas do setor, a restrição da publicidade e até a proibição de determinados jogos. Ele afirma que o país precisa enfrentar o tema como uma questão de saúde pública e proteção financeira.
14: Luiz Lima, do Novo do Rio de Janeiro, defende a regulamentação das apostas esportivas para impedir que a atividade se torne parte permanente da rotina do esporte nacional. O congressista argumenta que a publicidade excessiva estimula a ilusão de ganho fácil.
17: Luiz Lima adverte que a propaganda abusiva das apostas pode comprometer o orçamento de famílias brasileiras. Ele sugere restrições aos anúncios do setor nos mesmos moldes das proibições aplicadas ao mercado de cigarros.
13: Trabalho.
14: Paulão, do PT, manifesta solidariedade aos trabalhadores da Companhia de Abastecimento e Saneamento de Alagoas em paralisação pela falta de proposta da direção. Ele critica o adiamento da negociação para janeiro por considerar que a medida desrespeita a anualidade da convenção coletiva.
17: Paulão aponta falhas no serviço prestado por empresas privadas de saneamento, com tarifas altas e comunidades rurais que ficam meses sem abastecimento regular. O parlamentar levou o caso ao Ministério Público e à Defensoria Pública de Alagoas.
14: Tadeu Venere, do PT do Paraná, cita dados de pesquisa feita por 16 organizações da sociedade civil, segundo os quais quase 64 milhões de brasileiros com 15 anos ou mais não terminaram o estudo básico para defender o fim da escala 6x1 e as jornadas exaustivas de trabalho.
17: Na opinião de Tadeu Venere, reduzir a carga laboral semanal vai devolver ao trabalhador a oportunidade de desenvolvimento pessoal e o direito de estudar. O legislador conclama a sociedade civil a enfrentar o debate e pede que o Senado siga o exemplo da Câmara e aprove a matéria.
0: Transportes.
21: Rodrigo de Castro, do União de Minas Gerais, comemora a inauguração das pontes de Embaúba e da Cachoeira da Usina, que ligam os municípios de Ervália e Muriaé. O congressista ressalta que as obras integram trecho estratégico da BR-356, importante para a conexão entre os estados do Sudeste.
22: É mais um trabalho que nós fizemos que tem uma repercussão muito grande na zona da Mata Mineira, não só nos municípios de Ervália, Rosário da Limeira, São Sebastião da Vargem Alegre, Muriaé, Viçosa, Ponte Nova, mas também é uma estrada que liga ao litoral do Rio de Janeiro e ao litoral do Espírito Santo. Portanto, ela tem uma conotação realmente regional. Agora vamos acompanhar a última etapa, que é a execução da ponte dentro do município de Ervália.
23: Rodrigo de Castro afirma que a entrega das pontes é resultado de articulações iniciadas em 2021, junto ao DENIT e aos ministérios. Ele lembra que a conclusão das obras atende a uma antiga demanda da população local, que conviveu por anos com lama e poeira.
21: Bebeto, do PP do Rio de Janeiro, destaca o avanço das obras na Serra das Araras e na rodovia Presidente Dutra, previstas em contratos de concessão do governo federal. Ele assinala que as intervenções são essenciais para quem se desloca da Baixada Fluminense em direção à capital.
23: Bebeto relata articulações entre o governo federal, a concessionária responsável pelos trechos e a Light, para destravar viadutos, alças e duplicações na região. O deputado também pede a revitalização da ferrovia da Baixada, com passarelas, muros de proteção e sinalização nas passagens de nível.
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0: Desenvolvimento Regional.
21: A Câmara criou uma comenda com o nome do Padre Cícero para quem contribuir para o desenvolvimento do Nordeste. O repórter Antônio Vital explica como vai funcionar.
25: A Câmara dos Deputados criou uma honraria a ser concedida a pessoas ou instituições que contribuam para o desenvolvimento social, econômico e cultural da região Nordeste. A condecoração, batizada de Comenda Padre Cícero Romão Batista de Desenvolvimento Regional, será concedida a 5 pessoas ou entidades selecionadas.

0: 4 de março, data de nascimento de Padre Cícero. O projeto que cria a comenda foi apresentado pelo deputado Luiz Gastão, do PSD do Ceará, e aprovado pelo plenário da Câmara. A relatora do projeto foi a deputada Fernanda Pessoa, do PSD do Ceará. Ela retirou da proposta original a proibição de premiação a pessoas que estejam no exercício de mandato político e seus parentes até o segundo grau. Segundo a relatora, isso torna a comenda democrática e acessível a todos. Padre Cícero morreu em 1934, aos 90 anos de idade, em Juazeiro do Norte, no Ceará, onde exerceu sacerdócio e teve grande influência política. O autor da proposta, deputado Luiz Gastão, defendeu a comenda a quem contribuir para o desenvolvimento do Nordeste e a homenagem a Padre Cícero.
1: Hoje a Câmara fez justiça a um grande nordestino, a um grande brasileiro, que é o Padre Cícero, que foi, acima de tudo, um grande desenvolvimentista, não só para Juazeiro, para todo o Nordeste, referenciado ainda por gerações.
0: Não houve votos contrários à criação da comenda Padre Cícero Romão Batista de Desenvolvimento Regional. Da Rádio Câmara de Brasília, Antônio Vital.
2: Anieri Paulino, do Republicanos, cumprimenta Dom Edelson Soares Nobre, quinto bispo a assumir a diocese de Guarabira, na Paraíba. Para o congressista, o lema episcopal do sacerdote, em tudo a caridade, reflete a doutrina social da Igreja em amparar os mais necessitados.
3: O deputado cumprimenta as autoridades presentes na posse de Dom Edelson e ressalta o papel fundamental do bispado de Guarabira para a região. Anieri Paulino menciona ainda seu apoio à diocese e suas iniciativas voltadas à valorização da fé e do turismo paraibano.
4: Economia.
3: Pompeu de Matos, do PDT do Rio Grande do Sul, pede a criação de fundos constitucionais para as regiões Sul e Sudeste, nos moldes dos já existentes para o Norte, Nordeste e Centro-Oeste. Segundo ele, a medida promove uma redistribuição mais equilibrada dos recursos federais.
2: Pompeu de Matos diz que os novos fundos destinariam mais de 21 bilhões de reais por ano para cada uma das duas regiões. Ele argumenta que os recursos impulsionariam investimentos, desenvolvimento regional e obras de infraestrutura.
4: Saúde.
3: A Câmara aprovou o projeto que permite acesso a linhas de crédito com recursos do FGTS para santas casas e hospitais filantrópicos. O repórter Antônio Vital acompanhou a votação.
0: O plenário da Câmara aprovou o projeto que reabre até 2030 o prazo para que santas casas e hospitais filantrópicos tenham direito a linhas de crédito que usam recursos do FGTS. A lei que trata do Fundo de Garantia por Tempo de Serviço previa o uso desse tipo de crédito para entidades beneficentes apenas até 2022. A reabertura do prazo foi prevista em uma medida provisória editada este ano, mas que perdeu a validade sem ter sido votada pelo Congresso. Por isso, o projeto aprovado, que reproduz o texto da medida provisória, foi apresentado pelo líder do governo na Câmara, deputado Paulo Pimenta, do PT do Rio Grande do Sul. Na justificativa da proposta, ele disse que créditos com recursos do FGTS somaram 3 bilhões de reais e beneficiaram 140 hospitais filantrópicos que prestam serviço ao Sistema Único de Saúde, o SUS. Paulo Pimenta estima que essas linhas de crédito podem reduzir a taxa de juros para as santas casas dos atuais 18% para 12%, o que vai ajudar a aliviar a situação financeira dessas entidades, muitas delas endividadas. Além dos hospitais filantrópicos, o projeto também permite que instituições sem fins lucrativos que prestam atendimento a pessoas com deficiência também usem essas linhas de crédito. A condição é que as entidades também atuem para o SUS. O relator do projeto, o deputado Antônio Brito, do PSD da Bahia, diz que as linhas de crédito não comprometem a sustentabilidade financeira do FGTS. Ele explicou a proposta.
5: Esse projeto vem em função da medida provisória de número 1336, que expirou o prazo e que trata das santas casas e hospitais filantrópicos pela possibilidade dessas instituições terem o caixa hospital baseado na lei do FGTS.
0: O projeto foi aprovado de maneira simbólica pelo plenário, sem votos contrários. Para o deputado Hildo Rocha, do MDB no Maranhão, linhas de financiamento com recursos do FGTS beneficiam a saúde do trabalhador.
6: Esse projeto, ele é muito importante, porque o recurso do FGTS, ele tem um juro muito menor, que é um juro menor do mercado, é o do FGTS. O prazo de carência para o início de pagamento é bem elástico, portanto, é recurso do trabalhador que volta em benefício do trabalhador, porque as Santas Casas de Misericórdia atendem justamente os trabalhadores.
0: O projeto que reabre até 2030 o prazo para que hospitais filantrópicos e entidades de assistência a pessoas com deficiência tenham direito a linhas de crédito que usam recursos do FGTS seguiu para análise do Senado. Da Rádio Câmara de Brasília, Antônio Vital.
2: Vavá do Avante de Minas Gerais detalha sua atuação na Comissão de Saúde como relator da Política Nacional de Enfrentamento ao HIV e à AIDS. O legislador

0: avalia que ajudou a construir uma proposta voltada a quem enfrenta dificuldade para manter o tratamento.
1: Vavá defende a criação de um auxílio deslocamento financeiro para viabilizar o transporte de pacientes que residem longe dos centros médicos especializados. Ele argumenta que o benefício combate o abandono terapêutico, reduzindo barreiras socioeconômicas e geográficas no acesso ao SUS.
2: Direitos Humanos.
0: O Escolto do PT da Paraíba defende projeto que cria a Política Nacional de Prevenção de Quedas entre Pessoas Idosas. O deputado argumenta que o objetivo é reduzir acidentes, preservar a autonomia dos idosos e orientar ações de prevenção e acompanhamento em todo o país.
1: Segundo o Escolto, o projeto organiza medidas de prevenção, acompanhamento e conscientização para evitar quedas que podem provocar perda de mobilidade, internações e outras complicações de saúde. O texto já foi aprovado em duas comissões da Câmara.
2: Justiça.
0: A Câmara aprovou proposta que cria um Sistema Nacional de Enfrentamento da Violência contra Meninas e Mulheres. A repórter Daniela Lessa acompanhou a votação.
3: O Brasil chora com a morte de nossas mulheres, infelizmente, todos os dias, e gostaria, antes de promover a leitura do parecer por parte da deputada Jandira Fegali, pedir um minuto de silêncio em favor da senhora recentemente assassinada, a qual foi encontrada com seu filho amamentando enquanto agonizava nos seus últimos momentos.
4: Foi com um minuto de silêncio por uma vítima de feminicídio que o presidente da Câmara, Hugo Mota, iniciou a votação do projeto que cria o Sistema Nacional de Enfrentamento da Violência contra Meninas e Mulheres e prevê recursos para ações de combate ao feminicídio e de proteção à vida de meninas e mulheres. Nesta semana, em Cataguases, Minas Gerais, uma mulher foi encontrada morta em casa, enquanto seu filho de 2 anos dormia em um quarto e uma bebê de 1 ano ainda mamava em seu peito. O marido foi preso acusado de feminicídio. Pelo texto aprovado, o sistema de enfrentamento será organizado pelo Ministério das Mulheres, em colaboração com estados e municípios. O dinheiro para financiar as ações virá principalmente do PROPAG, o Programa de Pleno Pagamento de Dívidas dos Estados, que permite aos estados renegociarem dívidas com a União, em troca de compromissos, como a realização de investimentos. No mínimo 10% desses recursos deverão ser aplicados no Plano de Ação de Enfrentamento da Violência contra Meninas e Mulheres. A relatora da proposta, deputada Jandira Fegali, do PCdoB do Rio de Janeiro, destacou que esse financiamento garantirá recursos por 10 anos.
5: E nós estamos agora colocando 1,5 bilhão de recursos existentes por ano por 10 anos. São recursos que estarão inseridos no PROPAG, como também no Fundo de Segurança Pública, para que a gente possa fazer com que os estados e os municípios em ação integrada possam agir na prevenção e também na responsabilização dos homens violentos deste país que não conseguem compreender que essa relação é de igualdade, não de submissão.
4: A deputada Soraya Santos, do PL do Rio de Janeiro, também celebrou a garantia de recursos financeiros.
6: E quero chamar mais uma vez a atenção para a virtude desse projeto, que garante recursos. Não há política pública, não basta dizer que eu sou a favor do combate ao feminicídio se não tiver dinheiro.
4: Para os demais estados que não estiverem no PROPAG, poderão ser usados outros recursos já destinados a ações de combate à violência contra a mulher. Os recursos poderão ser aplicados em ações de prevenção e enfrentamento da violência, fortalecimento da rede de atendimento às mulheres e políticas de educação para combater a cultura de violência contra meninas e mulheres, especialmente voltadas para homens e meninos. O texto também prevê medidas de enfrentamento à violência digital. O projeto que cria o Sistema Nacional de Enfrentamento da Violência contra Meninas e Mulheres, com verbas garantidas para as ações, agora será analisado no Senado. Da Rádio Câmara de Brasília, Daniele Lessa.
2: Segurança Pública.
1: Fraga, do PL do Distrito Federal, critica a demora do Senado em analisar propostas aprovadas pela Câmara, como a redução da maioridade penal. Segundo o deputado, a falta de votação dessas matérias prejudica o combate ao crime organizado.
0: Na visão de Alberto Fraga, a redução da maioridade penal é fundamental para o enfrentamento da criminalidade. Ele sustenta que o tema é um anseio antigo da população.
1: Sérgio Turra, do PP do Rio Grande do Sul, critica a decisão que autorizou a busca e apreensão na residência de Jair Bolsonaro. Na avaliação do deputado, a medida foi desnecessária, desproporcional e representa perseguição política e abuso de poder.
0: Sérgio Turra também questiona a imparcialidade do ministro responsável pelo caso, Alexandre de Moraes, afirmando que não deveria conduzir processos relacionados aos atos de 8 de janeiro. O deputado manifesta ainda solidariedade ao ex-presidente e defende limites à atuação do judiciário.
1: Alfredo Gaspar, do PL de Alagoas, critica o andamento das investigações sobre fraudes no INSS. O deputado afirma que pessoas ligadas ao governo deveriam ser investigadas com o mesmo rigor aplicado a outros casos que envolvem agentes públicos da oposição.
0: Alfredo Gaspar também contesta o mandado de busca e apreensão realizado hoje na casa do ex-presidente Jair Bolsonaro. Na avaliação do parlamentar, há tratamento desigual por parte das instituições responsáveis pelas investigações e pelo judiciário. Homenagem.
1: Coronel Assis, do PL de Mato Grosso, condena as declarações de uma promotora de justiça sobre manifestações religiosas em um evento público. De acordo com o deputado, a liberdade de professar a fé é garantida pela Constituição e não pode ser restringida por agentes públicos.
0: O parlamentar lembra que o Estado brasileiro é laico, mas não antirreligioso, e defende o respeito às manifestações de fé da população. Coronel Assis também pede uma moção de repúdio à promotora e cobra a preservação da liberdade religiosa no país.
1: Termina agora o Jornal Câmara dos Deputados, produzido pela Rádio Câmara, com trabalhos técnicos de Everson Urani e apresentação de José Carlos Andrade e Márcio Aquilissardi. Uma boa noite para você.
0: Uma ótima noite. A Voz do Brasil volta amanhã. 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
1: 20 horas e 1 minuto.
2: Meu nome é Rosilda Siqueira Gomes, moro no Jardim Represa, São Bernardo dos Campos. Eu vou contar várias bênçãos, né? A bênção da carteira de motorista, que eu estava com muita dificuldade de tirar. Aí eu fiz o voto com o Senhor para Ele me ajudar, para mim conseguir tirar essa carteira de motorista, que eu gravava o testemunho, né? E para a honra e glória do Senhor Jesus, Deus me deu essa grande benção, várias bênçãos. Já me deu benção, cura do meus pulmão, câncer nos pulmão, câncer no útero, né? E são várias bênçãos que o Senhor me deu e deu para a minha família, né? Louvado seja Deus. Agradeço muito, né, pelas bênçãos recebidas que o Senhor me deu. Agradeço a oportunidade. Meu nome é Rosilda Siqueira Gomes, Jardim Represa, São Bernardo dos Campos.
1: O que Jesus fez na vida dessa pessoa, Ele pode também fazer na sua. Não desista, creia, tenha fé. Deus muda a sua forma de viver. Dê uma chance à vida. Exercite a fé em Jesus. Dê uma chance de mudança radical para a sua vida. A Igreja Pentecostal Deus é Amor está aqui também nessa cidade. Compareça hoje mesmo. Vem.

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0: boa noite na paz do Senhor Jesus. Este é o programa Voz da Libertação, aqui na rádio Deus e Amor. Eu sou seu irmão em Cristo, Daniel Mariano. Vamos juntos até as 11 horas da manhã, até as 11 horas da noite, não é? Deus abençoe a sua vida, Deus abençoe o seu lar, a sua casa, em nome do Senhor Jesus. Na mesa de som está o nosso querido irmão Diego e no WhatsApp o nosso irmão Guilherme. Que Deus abençoe pela sua audiência, Deus abençoe pela sua sintonia nesta noite de quarta-feira, dia 8 de julho de 2026. Deus abençoe a sua vida, queridos irmãos ouvintes. Tenho certeza que o Senhor Jesus, ele vai abençoar o seu lar, a sua casa e a sua família através desta programação aqui na Rádio Deus e Amor. Agora são exatamente 20 horas com 11 minutos na capital paulista.
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0: Muito bem, estamos aqui ao vivo e neste momento eu quero dedicar este lindo louvor ao som de adoração. Nosso querido irmão, cantor Elias, vai estar louvando e glorificando a Deus. Receba este lindo louvor no seu lar, na sua casa, no seu trabalho. Programa aqui na Rádio Deus Amor, programa Voz da Libertação.

para contar como foi minha conversão com Jesus. Uns 4 anos atrás, eu me envolvi com drogas. Me envolvi com rapazes que não prestava, acabei me envolvendo nos vícios da droga, me viciei. Eu fiquei 3 anos no vício das drogas, sendo escravizada por Satanás. Eu não passava um dia sem droga, eu não conseguia passar um dia sem se drogar. Eu passava semanas e semanas sem dormir, sem comer, sem fazer nada, só drogada, dia e noite drogada. Eu fumava um cigarro atrás do outro, todo mundo olhava pra mim e falava assim, você não vai mudar de vida? Eu falava, pra mim não tem mais jeito, pra mim não tem mais solução. E minha mãe sempre ali falando comigo. Quando foi uma vez que eu fui conversar na casa da minha mãe com a minha mãe, eu fumando um cigarro atrás do outro, ela falando comigo, eu falei, mãe, não tem mais jeito pra mim não, porque a minha garganta já tá cheia de ferida e eu não consigo parar com o vício do cigarro, eu não consigo parar com as drogas, eu não consigo mais. Eu falei, pra mim já não tem mais chance. Aí minha mãe falou assim, é lógico que tem, você tem que tentar parar. Eu falei, eu já tentei de todas as maneiras, porque eu tentava parar, eu ficava um mês sem droga, eu tentava com as minhas próprias forças, eu falava, eu não vou mais usar droga, eu não vou mais fumar, eu ficava um mês. Quando eu voltava o dobro do que eu já fazia, eu voltava bem pior nas drogas. Aí que eu me drogava mais, passava dia e noite sem se drogar, comecei a gastar todo o dinheiro que eu tinha só com droga. Comecei a pegar todo o dinheiro que eu pegava na mão, eu só usava em droga. Não se importava mais com as contas, não se importava mais com a minha casa, com a vida do meu filho. Eu só usava em droga. Eu me envolvi com um rapaz que ele foi morar na minha casa, nós ficou 2 anos juntos. Aqueles 2 anos foi o pior sofrimento da minha vida, que aquele cara me espancava, ele batia no meu filho, ele me machucava, ele tentou me matar por várias vezes, a gente brigava dentro de casa, ele drogado, ele tentava me matar. Aí eu fui indo que eu já não tava aguentando mais, eu saía pra buscar droga, eu olhava pro céu e eu chorava e falava com Deus, Senhor, até quando eu vou ficar nessa vida? Senhor, até quando o Senhor vai permitir eu fazer isso? Será que não tem mais jeito pra mim? O Senhor é Deus e não vai me ajudar? Eu olhava ali, eu chorava, eu chegava em casa, eu drogada, eu chorava com Deus, porque eu já não aguentava mais a vida que eu tava levando. Quando eu cheguei no fim do poço, por 3 vezes tentaram entrar dentro da minha casa, matar eu, meu filho e ele, por dívida de droga que ele tinha com os caras. Os caras tentavam invadir minha casa por 3 vezes pra tentar matar nós 3 dentro de casa. E aí, graças a Deus, sempre Deus colocou alguém...

Meu filho, a madrugada inteira, meu filho tentando dormir, ele jogando água no rosto do meu filho, acordando meu filho reclamando, eu mandando meu filho ficar quieto, porque se eu fosse falar com ele, ele tava tão drogado, ele tiraria a vida de nós dois. Ali Deus calou a minha boca, a madrugada todinha, ele perturbando a minha vida e a vida do meu filho, eu falando com Deus, Senhor, eu já não aguento mais essa vida, até quando? Eu falei, ô Senhor, me tira daqui ou ele sai morto da minha casa, eu vou acabar saindo morta da minha casa, porque eu já não aguento mais essa vida que eu tô vivendo. Até que no outro dia, minha mãe veio falar comigo, eu falei, mãe, eu quero mudar, mas pra mim já não tem mais chance. Porque eu não tenho pra onde ir, eu não tenho mais o que fazer. Eu falei, dessa vida eu vou sair morta, porque eu já não tenho mais o que fazer. Aí minha mãe chegou em mim e falou assim, você quer mudar? Eu falei, mãe, realmente eu quero mudar, mas não tem mais como. Ela falou assim, não, se você quiser mudar, eu vou te ajudar. A minha mãe, ela me levou pra casa dela, eu fiquei um mês dentro da casa da minha mãe. Depois de um mês, graças a Deus, eu saí da casa da minha mãe, eu tava liberta. Eu vim no culto, foi quando eu levantei minhas mãos pro céu e voltei pra Jesus. Até hoje eu tô nos caminhos do Senhor e agradeço muito a Deus pelo grande milagre que ele fez na minha vida, porque eu achava que não tinha mais chance. Quantos de nós estamos nessa vida de droga e achando que não tem mais chance para nós, para a nossa vida? Nós achando que a única solução é a morte, mas Deus chega. E quando ele chega, Deus faz um milagre como ele fez na minha vida. Meu nome é Raquel Gomes da Silva Pires. Eu moro no Jardim Laura, São Bernardo do Campo.

0: ouvintes, vocês acompanharam esse lindo testemunho, libertação. Quem sabe muitas pessoas que estão nos acompanhando, pessoas que estão neste momento na sintonia do programa Voz da Libertação, está passando por este mesmo processo que a nossa irmã relatou e contou aqui para nós. Ela contou que estava se envolvendo nas drogas, nas coisas erradas, não é? Mas ela tomou uma atitude. E você também tem esta oportunidade também. Venha viver uma experiência aqui na Igreja Pentecostal, Deus e Amor. Traga essa pessoa que precisa de uma libertação. Quem sabe o seu parente, o seu familiar, infelizmente está envolvido nas drogas, na criminalidade, na bebida, nos jogos. Eu tenho certeza que o nosso Deus, ele é poderoso para trazer a libertação para os seus entes queridos. Inclusive amanhã nós teremos um culto especial a partir das 15 horas, é o culto da Fundação Reviver. Eu tenho certeza que o Senhor Jesus vai abençoar grandemente você e toda a sua família. Aqui mesmo na Avenida Prefeito Passos, número 10. Não se preocupe com estacionamento, nós temos estacionamento gratuito, a qual você vai estacionar o seu veículo e já se direcionar para o templo da glória de Deus, onde você vai receber o seu milagre, vai receber a sua bênção e a sua vitória. Ouvintes, vocês que participam sempre dos cultos da Fundação Reviver, você pode estar trazendo também o seu alimento, o seu mantimento, você pode também trazer, não é? Aquela roupa que você não usa mais, que não serve mais, agasalhos, sapatos, até mesmo itens que você não usa mais, para estar ajudando as pessoas carentes, pessoas necessitadas. E olha que tem muitas pessoas que precisam e necessitam da nossa ajuda. Por isso nós temos posto de arrecadação, que fica logo aqui na entrada principal da Igreja Pentecostal Deus e Amor, ao qual você pode estar levando os seus itens para ajudar aquelas pessoas necessitadas e pessoas que precisam e necessitam da sua ajuda. Você ajudando, tenho certeza que Deus, ele vai abençoar, multiplicar e não deixar faltar nada para você. Ok?
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0: bem, agora são 8h30 da noite, vamos ao bloco de notícias. Já voltaremos com todos vocês aqui na Rádio Deus e Amor.
1: Eu sou a Cristine Luiz e vamos agora ao giro de notícias aqui na Rádio Deus é Amor. Pesquisa, revelações difíceis aceleram o envelhecimento e doenças crônicas. Saiba o porquê. É comum que relações difíceis gerem estresse e um certo cansaço pelos conflitos constantes. Mas uma nova pesquisa revelou que o efeito do convívio com pessoas desagradáveis pode ir muito além. Faz com que a gente envelheça mais rápido. O estudo publicado em uma revista científica relacionou informações das redes de convívio dos participantes com dados sobre o envelhecimento biológico obtidos a partir de amostras de saliva. A conclusão foi que vínculos sociais negativos estão associados a um processo mais acelerado de ganho de idade e podem piorar problemas como inflamações e doenças crônicas. Os resultados são preocupantes, já que relações negativas não são raras. Mesmo entre vínculos próximos, quase 30% das pessoas relataram conviver com pelo menos uma pessoa difícil. Um dos autores principais do estudo explica que o estresse envolvido nessas relações é um mecanismo que ajuda a explicar essa associação. O pesquisador afirma, relações difíceis podem gerar experiências repetidas de tensão, críticas e desgaste emocional que mantêm os sistemas de resposta ao estresse do corpo ativados. Isso ao longo do tempo. E detalham que quando esse estresse se torna contínuo, isso pode contribuir para alterações na inflamação, na função imunológica ou em outros processos biológicos que estão diretamente ligados ao envelhecimento. É como se esses relacionamentos problemáticos se tornassem uma fonte de desgaste para o corpo, tanto para a saúde mental quanto física.

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Muito bem, chegamos ao grande momento da oração da proteção. Você que precisa ser protegido, guardado, você que precisa daquele livramento da parte do Senhor Jesus, quero convidar todos vocês para juntos estarmos orando e clamando a Deus, porque eu tenho certeza que o nosso Deus, o nosso Pai, Ele vai proteger o seu lar, a sua casa e a sua família. Vamos orar, vamos clamar ao Senhor Jesus. Senhor meu Deus e meu Pai, aqui eu estou na Tua presença, juntamente com todos os nossos queridos irmãos ouvintes, do programa Voz da Libertação, para orar, para clamar e buscar a Tua presença, meu Senhor. Muitas pessoas precisam e necessitam que o Senhor venha neste momento, ó Pai, guardar a todas as pessoas que estão aflitas, angustiadas, pessoas que estão desesperadas. Ah, meu Senhor, o Senhor sabe muito bem, ó Deus, que muitas pessoas, centenas e milhares de pessoas, precisam e necessitam do Senhor. Por isso, ó Deus, clamamos ao Senhor neste momento. Protege, guarda, livra a todos os nossos queridos irmãos, pessoas que estão com depressão, pessoas que estão com ansiedade, pessoas que estão angustiadas, aflitas, pessoas que estão desesperadas. Oh, meu Deus, tenha de misericórdia dessas pessoas. Alcança, meu Deus, essas vidas que são preciosas para o Senhor. Meu Deus e meu Pai, visita também as pessoas que estão doentes. Quantas pessoas, ó Deus, que estão doentes, enfermas. Pessoas que precisam, meu Deus, serem alcançadas nesta noite, ó Deus. Meu Pai, tudo é possível àquele que crê. E cremos, ó Deus, que nesta noite o Senhor tem o melhor para oferecer e entregar para aqueles que precisam e necessitam, ó Pai, do Seu agir, da manifestação do Teu poder e do Teu Espírito Santo. Pessoas que receberam uma notícia negativa, pessoas que receberam, meu Deus, um diagnóstico, ó Deus, desta enfermidade, que aos olhos da medicina é impossível dessas pessoas, ó Deus, serem curadas. Mas eu creio que nesta noite tudo é possível àquele que crê. Visita, meu Deus, todas as pessoas que estão doentes, enfermas, debilitadas. Pessoas, ó Deus, que precisam receber um grande milagre. Entra com a proteção nesta noite. Protege, meu Pai, essas pessoas de todas as enfermidades, de todas as dores, ó Pai. Senhor Jesus, ajuda, Senhor, o teu servo, a tua serva, meu Pai. Que eles venham acreditar, que eles venham, meu Deus, saber que o Senhor é poderoso, meu Pai. Jesus, toca, meu Deus, neste homem, toca nesta mulher, ó Pai, que está clamando e pedindo a tua ajuda, pedindo, ó Deus, que o Senhor venha socorrer, ajudar a essas pessoas, ó Pai, porque nós somos totalmente dependentes do Senhor. E através, ó Pai, da nossa oração, através de nós clamarmos ao Senhor, o Senhor já está agindo, o Senhor já está se manifestando. Atende, ó Deus, a nossa oração nesta noite. Que essa pessoa, ó Pai, venha receber
receber um milagre nesta noite. Que todas as pessoas que estão nos ouvindo por esta programação venham ser tocadas. Venham ser, ó Pai, visitadas pelo Senhor. Independentemente qual seja, ó Deus, a situação que elas estejam neste momento. Mas o Senhor está agindo. O Senhor está trabalhando. E o Senhor está mostrando o Teu grande poder nesta noite. E eu tenho certeza, meu Pai, que essas pessoas vão receber a paz, vão receber alegria. O Senhor está retirando toda a preocupação, o Senhor está retirando toda a angústia, todo o sofrimento deste coração, ó Pai. E o Senhor está colocando agora as Tuas mãos, e essa pessoa está recebendo o refrigério, está recebendo agora a alegria, ó Deus, que elas tanto precisam e necessitam nesta noite de quarta-feira. Venha dar vitória, Senhor. Venha dar bênção, meu Pai, sobre essas pessoas. Porque eu creio que operando o Senhor, quem impedirá? Fica conosco, meu Deus. Fica com todos os nossos queridos irmãos ouvintes que estão agora, meu Pai, sintonizados nesta programação, que eles venham receber, e já creio, meu Pai, que eles já receberam a grande vitória e a grande bênção do Senhor Jesus. Amém e amém, Senhor Jesus.

0: Muito bem, prosseguimos. Programa Voz da Libertação aqui na Rádio Deus e Amor. Agora nós vamos ficar com o psicólogo Jessé Ávila, com o tema Conflitos Conjugais. É o Família em Foco. Daqui a pouco voltaremos com todos vocês. Não saia da sintonia. Programa Voz da Libertação aqui na Rádio Deus e Amor.
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3: Olá, seja muito bem-vindo a mais um episódio do Casamento em Pauta, um espaço dedicado a reflexões sobre relacionamento conjugal, comunicação e construção de vínculos saudáveis. Aqui falamos sobre os desafios e as alegrias da vida a dois, sempre com base em estudos, mas de maneira simples, prática e aplicável ao cotidiano. Você sabia que muitos conflitos conjugais não terminam em grandes crises por causa de um único problema, mas pelo acúmulo de pequenos problemas que nunca foram conversados? Pequenos incômodos ignorados hoje podem se transformar em grandes distanciamentos amanhã.
4: Por essas razões, hoje nós vamos falar sobre a importância do diálogo antes que o problema cresça e como conversas oportunas podem evitar feridas profundas no relacionamento. Estudos sobre relacionamento conjugal mostram que os casais mais satisfeitos não são aqueles que nunca têm problemas, mas aqueles que conseguem conversar sobre as dificuldades antes que elas se tornem ressentimentos. A comunicação saudável funciona como uma manutenção preventiva do casamento. Quando os problemas são ignorados, a tendência é que as emoções negativas se acumulem, aumentando a irritação, a distância emocional e os conflitos.
3: Imagine um marido que se sente constantemente deixado de lado pela esposa, mas nunca expressa isso. Ou até mesmo uma esposa que se sente sobrecarregada com as tarefas da casa, mas no começo, tudo bem, parece algo muito pequeno, mas com o passar dos meses ou até dos anos, esses pequenos desconfortos acabam se transformando em mágoa e uma simples conversa que levaria alguns minutos passa a exigir longas discussões e muito desgaste emocional. Então,

0: vigiadas ou até mesmo silenciadas. E quem aprende a conversar cedo, evita sofrer mais tarde.
1: Por isso, temos 5 dicas para ajudar o seu casamento nesse tema. Primeira, não espere acumular mágoas para conversar. Quando algo incomodar, procure falar com respeito e no momento adequado. Por exemplo, tem uma situação que está me deixando triste e gostaria de conversar sobre ela. Conversas preventivas evitam explosões emocionais futuras. Segunda, fale sobre sentimentos, não apenas sobre comportamentos. Em vez de dizer, você nunca me ajuda, experimente, tenho me sentido sobrecarregada e gostaria de mais parceria. Falar sobre emoções aproxima e acusações geralmente afastam.
0: Número 3. Escolham o momento certo, porque nem toda conversa importante deve acontecer durante uma discussão. No meio da correria ou quando um dos dois está extremamente cansado. Momentos de calma favorecem o diálogo e a compreensão. Número 4. Não transforme pequenos problemas em disputas de quem está certo. Muitas conversas deixam de ser sobre soluções e passam a ser uma competição. O objetivo do diálogo não é vencer uma discussão, mas fortalecer a relação. E por último, crie o hábito de conversar regularmente. Casais saudáveis não conversam apenas quando surge um problema. Perguntas simples ajudam a manter a conexão. Como é que foi o seu dia? Como que você está? Como te sentes hoje? Tem algo que podemos melhorar? O que você tem percebido? Existe alguma coisa que você gostaria de me dizer? Sabe, essas perguntas tão naturais do dia a dia. Esses momentos funcionam como uma espécie de manutenção emocional no casamento.
1: Como disse Virginia Sartir, afirmou, os problemas não são o problema. A forma como lidamos com eles é o problema. Mas nos diga aí, vocês gostaram desse conteúdo? Então compartilhe nossa programação com outros casais. Continue nos acompanhando e fique atento, porque a qualquer momento estaremos de volta com mais reflexões que podem fortalecer a vida a dois. Um forte abraço e até breve.
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4: Carla, então, eu recebi uma grande bênção. Deus fez um grande milagre na minha vida sentimental. Porque há um mês atrás, mais ou menos, eu e meu esposo brigamos. Saiu na briga palavras que ofendiam. E ele falou pra mim assim, nunca mais eu coloco essa aliança no dedo e eu nunca mais volto com você. Já tinha destruído, se fosse assim pelo homem, pela família, já tinha falado assim, ó, não tem mais jeito. E aí, embora ele tenha me machucado muito, eu creio no milagre de Deus e creio que o nosso casamento é promessa do Senhor. Eu fui no meu quarto, pedi a Deus, me ajoelhei, orei. Eu falei pro Senhor, Senhor, se o Senhor entrar no meu casamento, eu vou fazer uma campanha de 3 quarta-feiras na sede mundial. Na semana seguinte, eu vim. Hoje é a terceira quarta-feira que eu estou vindo. Estou concluindo a minha campanha com a minha vitória. Porque desde o primeiro dia da campanha, meu esposo está indo me buscar. Casamento restaurado, totalmente mudado. Deus colocou uma mansidão no coração dele. Ele até incentiva. Eu falei pra ele que eu ia vir pra sede mundial. Ele falou assim, amém, vai. E ele não liga mais. Eu fico, doutora, na santa paz. E Deus provou que quem dá a última palavra é o Senhor, não é o homem. O conselho que eu dou para as pessoas que estão passando com problemas na vida sentimental, com o marido, com a esposa, faça uma campanha na sede mundial que a bênção vem, irmãos. Uma hora, assim, quando você menos espera, acontece o milagre de Deus. Até mesmo antes de terminar a campanha, Deus opera. Meu nome é Carla, eu moro em Jandira, na rua Ambar, número 259.

vocês acompanharam um lindo testemunho da nossa irmã Carla, que teve o seu casamento restaurado pelo Senhor Jesus. E eu já quero aproveitar a imensa audiência aqui do programa Voz da Libertação. Você que está passando por uma crise no seu casamento, você que está passando por um processo tão complicado, processo de separação. Pastor, eu não sei mais o que fazer. Estou passando uma crise tão grande no meu casamento. Meu esposo quer se separar de mim, a minha esposa não quer mais saber de mim. Venha estar conosco. Quero convidar vocês para sexta-feira agora. Campanha Guerra contra o Mal. Eu tenho certeza que este mal, que este adversário que quer tentar destruir o seu casamento, o seu lar, a sua família, ele será derrotado nesta sexta-feira. Teremos em 3 horários, ou seja, 5 horários, campanha Guerra contra o Mal. 7 da manhã, às 9, às 15 e no horário das 19 horas. Inclusive, eu quero chamar a sua atenção, a partir das 9 horas da manhã, nessa sexta-feira, estará ministrando a palavra de Deus o pastor Rivaí Silva, ministrando a palavra de Deus e orando pelos mais excelentes dons do Espírito Santo. E às 15 horas, pastor Kleber de Oliveira estará no Santo Altar do Senhor Jesus, trazendo uma palavra de Deus, uma palavra abençoada, uma palavra que vai ao seu encontro, ao seu coração, e eu tenho certeza que você, a sua família, serão alcançados e abençoados nessa sexta-feira, campanha Guerra contra o Mal, aqui na Sede Mundial.